0: comercial entre o país asiático e o Mercosul.
1: Em 2025, o intercâmbio comercial entre os dois países chegou a 11 bilhões de dólares. O Brasil também abriga a maior comunidade coreana na América Latina.
0: Campanha Julho Verde chama a atenção para a importância do diagnóstico precoce do câncer de cabeça e pescoço.
1: Feridas na boca que não cicatrizam, rouquidão persistente e caroços no pescoço são alguns dos sinais que não devem ser ignorados.
0: Saiba como prevenir a doença na reportagem.
2: Uma ferida na boca que não cicatriza, rouquidão prolongada ou um caroço no pescoço. Sintomas que muitas vezes são ignorados, mas que podem ser sinais de alerta para o câncer de cabeça e pescoço. Foi o que aconteceu com a aposentada Karina Oliveira Souto, de Brasília. Hoje, em tratamento, ela transforma a própria experiência em um alerta para que outras pessoas não adiem a procura por atendimento.
3: O câncer não espera. Hoje, quanto mais você descobrir esse diagnóstico mais rápido, melhor sua chance de cura.
2: Segundo o INCA, o Instituto Nacional de Câncer, o Brasil deve registrar mais de 780 mil novos casos de câncer por ano até 2028. Desse total, cerca de 40 mil serão de câncer de cabeça e pescoço. O problema é que a maioria ainda é diagnosticada tardiamente. E é justamente para mudar essa realidade que a campanha Julho Verde reforça um alerta. Identificar os sintomas cedo pode aumentar as chances de cura. O câncer de cabeça e pescoço reúne tumores que atingem regiões como boca, garganta, laringe, nariz, tireoide e pele da face e do pescoço. Entre os principais fatores de risco estão o tabagismo, o consumo de bebidas alcoólicas e a infecção persistente pelo HPV. Quando descoberto precocemente, as chances de sucesso do tratamento aumentam e o risco de sequelas diminui, explica Isabela Costa Santos, chefe substituta do setor de cirurgia de cabeça e pescoço do INCA.
4: É importante a gente entender que quanto mais cedo essa doença é diagnosticada, melhores são os resultados. Em qualquer lugar do mundo, se você pode tratar um tumor no estágio inicial, nós estamos falando de índices de cura muito melhores, né? E altos.
2: A prevenção passa por hábitos saudáveis, alimentação equilibrada, higiene bucal, prática de atividade física, proteção contra o sol e vacinação contra o HPV, oferecida pelo SUS para crianças e adolescentes na faixa indicada pelo Programa Nacional de Imunizações. E a vacinação é um grande aliado no combate à doença, destaca o secretário de Atenção Especializada à Saúde do Ministério da Saúde, Mozart Júlio Tabosa Salles.
5: A vacinação contra HPV é fundamental para a prevenção do câncer de cabeça e pescoço, fundamental das doenças laringeais. Precisamos trabalhar isso e fazer de maneira muito efetiva. E isso é fundamental. O Brasil já tem hoje 83% de cobertura entre as meninas, cerca de 60%, um pouco mais, um pouco menos entre os meninos. Precisamos subir mais o patamar de cobertura entre os homens para que a gente possa chegar naquilo que é ideal.
2: Ao perceber sintomas persistentes, como feridas na boca que não cicatrizam, rouquidão prolongada, dificuldade para engolir ou caroços no pescoço, a orientação é procurar a unidade básica de saúde mais próxima. Se houver necessidade, o paciente é encaminhado para exames e atendimento especializado. Reportagem Pablo Mundim.
1: E o Ministério da Saúde publicou portaria que define os 18 medicamentos oncológicos considerados de altíssimo custo para oferta no Sistema Único de Saúde.
0: A relação abrange fármacos para tratamento de diversos tipos de câncer, como o de mama, pulmão, gástrico, ovário, medula óssea e a leucemia.
1: A medida determina a forma como o medicamento será apresentado e os critérios analisados para definição de altíssimo custo.
0: A estratégia prioriza a economia em escala e a garantia de acesso aos medicamentos já incorporados pela Comissão Nacional de Incorporação de Tecnologias no Sistema Único de Saúde.
1: Julho é um mês com datas importantes para a luta racial no Brasil.
0: No último sábado, dia 25, foi comemorado o Dia Internacional da Mulher Negra, Latino-Americana e Caribenha.
1: E no dia 20, o Estatuto da Igualdade Racial completou 16 anos.
0: O Estatuto estabeleceu em lei uma série de diretrizes para a condução das políticas públicas de combate ao racismo e de redução das desigualdades raciais no país.
1: E hoje nós conversamos mais cedo com a secretária executiva do Ministério da Igualdade Racial, Bárbara Oliveira Souza, sobre esse marco. Vamos acompanhar.
0: Olá, secretária, bem-vinda à Voz do Brasil. Olha, a gente queria começar então falando do Estatuto da Igualdade Racial, que está completando 16 anos, e queria que a senhora trouxesse para a gente então quais são os principais avanços desde a criação da lei, o que, que ela trouxe aí de inovação.
6: Não, perfeito. Bom, o Estatuto da Igualdade Racial é uma grande conquista nossa, né? Que está completando agora em julho 16 anos de vigência. Então, com muita alegria, Mariana Jugman e Luciano Seixas, nós do Ministério da Igualdade Racial agradecemos muito por esse convite para dialogar sobre esse marco fundamental para a política de igualdade racial do Brasil. E o Estatuto, ele fez um processo de trazer como responsabilidade para o Estado brasileiro a obrigação de enfrentar o racismo nas suas políticas, nas suas ações. E conseguiu construir base sólida para que a gente tivesse um processo de amadurecimento das ações afirmativas nas universidades e na educação superior, como hoje temos, e temos diversos avanços, né, a partir dessa lei. Como temos também as ações afirmativas nos concursos públicos, que também tem gerado muito resultado, além de políticas públicas transversais na saúde, na educação, na cultura, no trabalho e na moradia, para, de fato, superar o racismo estrutural e promover a igualdade racial no Brasil, que é algo tão central. A gente tem alguns resultados, estava falando da lei de cotas, como, por exemplo, uma ampla presença hoje de estudantes negros e negras nas universidades. São mais de 4 milhões de estudantes que ocupam universidades públicas e privadas no Brasil. Isso é um avanço, a gente pensa os dados estatísticos em relação aos anos 2000, né? Quando apenas 2% da população negra estava na universidade.
1: Bom, secretária, a senhora citou aí as questões de cotas, vale para a educação, vale também para o trabalho. Na verdade, o Estatuto da Igualdade Racial reúne direitos em diversas áreas, né? Educação, trabalho, também saúde, na cultura. Na prática, como é que ele impacta a vida da população brasileira?
6: Não, perfeito. O Estatuto, ele orienta as políticas de igualdade racial e traz alguns aspectos que são centrais para a forma como a gente se organiza no governo federal e também em articulação com governos estaduais e municipais para implementar essa política. E traz alguns princípios, como por exemplo da transversalidade. Então, ele prevê essa articulação com os vários ministérios que executam ações voltadas para a igualdade racial e para a superação do racismo.
0: A gente está falando aí de 16 anos da construção dessa política. A senhora mencionou políticas afirmativas também, mas apesar disso a gente ainda continua precisando trabalhar em torno da redução das desigualdades raciais, né, que são uma realidade no país. Quais são os maiores desafios que a senhora considera para que os direitos previstos no Estatuto realmente se tornem uma realidade e se tornem presentes mesmo?
6: Essa pergunta, Mariana, agradeço muito. Eu acho que ela é chave para a gente avaliar o porquê que a política de igualdade racial ainda é muito importante no Brasil hoje. A gente tem avanços fundamentais em marcos legais, temos uma política nacional estruturada, temos o Sistema Nacional de Promoção da Igualdade Racial, que leva essa política para governos estaduais e municipais. Mas uma conquista, inclusive, do Estatuto da Igualdade Racial, é ele quem cria o SUS, né, o nosso SUS da Igualdade Racial, que é o SINAPI, e que hoje está presente nos 27 estados da federação e em quase 500 municípios. Vou começar por esse ponto, porque é um ponto que demonstra avanço, mas demonstra também desafio, né, que é o foco da sua pergunta, e por que, que é importante a gente avançar nisso. É fundamental que a gente busque incrementar e capilarizar cada vez mais essa política e avançar em mais estados e municípios. Está em curso foi julgada, né, e está em curso a elaboração da resposta a ela, a DPF Vidas Negras, a DPF 973, que obriga o governo federal a atualizar o segundo Plano Nacional de Promoção da Igualdade Racial. A gente vem trabalhando nisso ativamente. E, obviamente, a gente vem também destacando a importância de que estados e municípios também sejam envolvidos nessa obrigação de fazer dessa ação, pela importância da gente federalizar essa política. Então, é um desafio que a gente ainda tem, temos um avanço importante, estamos nos 27 estados, mas precisamos, de fato, avançar e capilarizar essa política no Brasil. Outro ponto é que os dados socioeconômicos, de segurança pública, são muitas as dimensões que ainda demonstram que, mesmo tendo avançado muitíssimo, e de fato há na história, né, ao longo da história, um incremento importante na política de igualdade racial no Brasil, é possível a gente avaliar que ainda há muito o que fazer. E os dados que foram publicados recentemente do Fórum Brasileiro de Segurança Pública e do Atlas da Violência, por exemplo, pegando apenas um aspecto, demonstram a relevância da gente avançar na política de igualdade racial para enfrentar esse racismo que toca a vida das pessoas, que toca o cotidiano das pessoas. 83% das vítimas de morte decorrentes de intervenções policiais no Brasil são pessoas negras. E o jovem negro tem 3 vezes mais chance de ser vítima de homicídio no Brasil do que o jovem não negro. Então, essa inequidade tão presente nas famílias, nas mães, né, ela precisa ser enfrentada. E esse enfrentamento, ele também tem algo estruturante para guiar a nossa política de igualdade racial. O Estatuto da Igualdade Racial, ele fortalece isso, e obviamente os dados socioeconômicos, sociais do Brasil, eles são um chamariz para a importância da gente priorizar de forma central a relevância da política de igualdade racial e do enfrentamento ao racismo na nossa atuação no Estado brasileiro.
1: Muito bem, nós conversamos com a secretária executiva do Ministério da Igualdade Racial, Bárbara Oliveira Souza. Muito obrigado, secretária, por sua presença aqui na Voz do Brasil.
6: Eu que agradeço, Luciano Seixas, agradeço muito, Mariana Jungmann, por esse espaço dedicado aqui ao Ministério da Igualdade Racial.
0: E é importante a gente destacar os principais canais de denúncia para crimes raciais no país.
1: Caso você viva ou presencie um ato de racismo ou injúria racial, é possível fazer a denúncia por meio do Disque 100, canal de direitos humanos do governo federal.
0: Ou pela plataforma Fala BR, que reúne as ouvidorias também do governo federal.
1: E é sempre bom lembrar que racismo é crime, portanto, pode ser denunciado em delegacias de polícia e para o Ministério Público.
0: E também responsáveis, vocês já repararam naquele selinho colorido que aparece antes dos desenhos, filmes e jogos de celular? Aquilo ali é a classificação indicativa, uma ajuda de ouro para você saber o que é seguro para a idade do seu filho.
1: Na hora de saber se um filme, desenho ou jogo eletrônico é recomendado para crianças e adolescentes, a classificação indicativa funciona como um instrumento para proteger os jovens de conteúdos impróprios em cada fase do desenvolvimento.
7: A dona de casa, Natália da Silva, tem 4 filhos. Durante o dia, eles estudam, brincam, praticam esportes e fazem atividades ao ar livre. E em alguns momentos, também assistem televisão. Natália conta que o acesso às telas é monitorado por ela, que observa cada conteúdo escolhido.
8: Filmes eu vejo antes. Desenho eu costumo sentar para assistir com elas mesmo. Muitas vezes eles mesmos vêm e conversam com a gente sobre o que tem no desenho, sobre curiosidades que eles viram. Mas assim, sempre observando a classificação indicativa de filmes e desenhos.
7: Para orientar a Natália e outros pais na hora de escolher o que é apropriado para os filhos assistirem, existe a classificação indicativa. A informação estabelece a idade recomendada para programas, filmes e até mesmo eventos culturais exibidos em público. Como explica o coordenador de políticas de classificação indicativa audiovisual, Eduardo Nepomuceno.
9: A classificação indicativa é uma informação para as famílias a respeito dos conteúdos presentes nas obras audiovisuais. Visuais, nos espetáculos públicos, né? Nos streamings, nas TVs a cabo, TV por assinatura, no cinema e nos aplicativos de jogos.
7: A classificação indicativa leva em conta se a produção exibe cenas de violência, se há conteúdo sexual ou de nudez, ou se faz uso ou referência a drogas lícitas e ilícitas. Também observa se há linguagem ofensiva ou situações que possam causar medo ou forte impacto emocional. A partir da identificação desses elementos, é definida a faixa etária adequada para cada fase do desenvolvimento, como destaca o coordenador de políticas de classificação indicativa audiovisual, Eduardo Nepomuceno.
9: Cada um desses grandes eixos tem critérios específicos para cada faixa etária. Em razão desses conteúdos identificados, é que a gente consegue chegar numa faixa etária indicada para cada momento do desenvolvimento das crianças e dos adolescentes.
7: A classificação indicativa de de obras audiovisuais funciona como um instrumento de proteção aos direitos de crianças e adolescentes. A neuropsicóloga Renata Nunes destaca como a indicação da idade tem a ver com a compreensão da criança em certas fases da infância.
10: Elas são orientadas por essas fases do desenvolvimento, para que ela não tem acesso a conteúdos que ela ainda não está pronta emocionalmente, mas isso tudo não precisa ser inflexível. Os pais precisam entender quem são seus filhos.
7: Para avaliar qual a classificação indicativa de uma obra do circuito comercial, é atribuída uma faixa etária. Além disso, há uma mensagem que diz os principais temas presentes na obra. Para vídeos disponíveis em plataformas de streaming, a própria plataforma realiza a autoclassificação seguindo os parâmetros estabelecidos. Reportagem Márcia Fernandes.
0: Hoje o Brasil conquistou um novo reconhecimento internacional para a cultura.
1: O Teatro Amazonas em Manaus e o Teatro da Paz em Belém passaram a integrar a lista do Patrimônio Mundial da Unesco.
0: Com isso, o país chega a 26 bens reconhecidos pela organização.
1: Os dois monumentos já eram tombados pelo Instituto do Patrimônio Histórico e Artístico Nacional, o IFAM, desde os anos 1960.
0: Conheça um pouco da história desses dois monumentos na reportagem de Luana Karen.
11: Foi durante o ciclo da borracha, período em que a extração do látex deu impulso para um grande crescimento econômico da região norte, que surgiram os teatros Amazonas, em Manaus, e da Paz, em Belém. Era fim do século XIX e a riqueza produzida pelo chamado ouro branco despertou nas elites da época o desejo de reproduzir no coração da maior floresta tropical do mundo o requinte das grandes capitais europeias. Teatro da Paz, em 1878. Inspirado na arquitetura neoclássica italiana, tornou-se símbolo da prosperidade da capital paraense, então principal porta de saída da borracha para o mundo. Quase duas décadas depois, em 1896, foi a vez do Teatro Amazonas abrir as portas em Manaus. De estilo renascentista, o edifício preserva até hoje parte da arquitetura e decoração originais. Embora inspirados na estética europeia, os dois monumentos incorporaram referências amazônicas, pinturas, madeiras nobres e elementos decorativos da região ajudam a contar a história do encontro entre a cultura local e as influências trazidas do outro lado do Atlântico. O compositor brasileiro Carlos Gomes chegou a se apresentar no Teatro da Paz, mas não conseguiu ver o Amazonas inaugurado. Morreu 3 meses antes, sendo homenageado na pintura que representa a ópera, no teto do Teatro Manauara. Aliás, marcados pelos concertos clássicos, apresentações de balé e óperas, os espaços também se abriram à cultura popular. Nomes como Milton Nascimento e Roger Waters passaram pelo Amazonas, que recebeu até uma visita inusitada em 1997 das Spice Girls, no auge da carreira. Mais de um século depois de terem sido erguidos como símbolos da riqueza da borracha, os teatros da Amazônia ganharam um novo significado, o de patrimônio de toda a humanidade. O presidente do IFAM, o Instituto do Patrimônio Histórico e Artístico Nacional, Davidson Guzmão, destacou que a medida também é um reconhecimento da cultura produzida pela região amazônica.
12: A Amazônia, para além do paradigma do meio ambiente e do patrimônio natural, é também reconhecida pela sua produção cultural, pela sua produção artística e pelos circuitos culturais que os teatros engendram.
11: Os teatros Amazonas e da Paz foram tombados pelo IFAM na década de 1960. Agora passam a figurar juntos na lista do Patrimônio Mundial Cultural da Unesco, a Organização das Nações Unidas para a Educação, a Ciência e a Cultura, com o nome Teatros da Amazônia. Com isso, o Brasil passa a contar com 26 sítios inscritos na lista. Reportagem Luana Karen.
1: Defesa Civil Nacional segue prestando apoio humanitário aos municípios do interior de São Paulo. A região foi atingida por fortes chuvas na última sexta-feira, dia 24.
0: No sábado, foi reconhecida a situação de emergência dos municípios de Taquaritinga, Ribeirão Preto e Dumont.
1: Com a medida, as prefeituras podem solicitar recursos federais para ações de socorro, assistência humanitária à população afetada e recuperação das áreas atingidas.
0: Foram realizadas também visitas aos municípios de Guariba e Dumont para levantamento dos danos.
1: O diretor do Departamento de Assistência Humanitária do Ministério da Integração e do Desenvolvimento Regional, Wesley de Almeida Felinto, deu detalhes da ação.
13: Conseguimos depois ao município de Guariba, o mais afetado da região, e sentamos com a Defesa Civil do município para iniciarmos o processo de reconhecimento federal e as orientações junto ao setor de engenharia e inspeções em campo para orientação quanto às ações de assistência humanitária, restabelecimento dos serviços essenciais e recuperação. Neste momento, a gente se encontra no município de Dumont, finalizando também o reconhecimento federal para posterior envio à Defesa Civil Estadual de São Paulo, e a equipe de engenharia está em campo visitando ainda algumas áreas afetadas no município de Dumont.
0: E um alerta pelo celular informa se onde você vive corre algum risco de evento climático intenso, sejam chuvas ou incêndios.
1: Com esse aviso, é possível se prevenir contra desastres.
14: A Defesa Civil Nacional oferece um serviço gratuito para envio de alertas sobre situações de emergência diretamente ao celular. As mensagens podem avisar sobre chuvas intensas, alagamentos, deslizamentos de terra, incêndios florestais, tornados e outros riscos. O cadastro pode ser feito por SMS, WhatsApp ou Telegram. Para receber por mensagem, basta enviar o CEP da localidade de interesse para o número 40199. No WhatsApp, é necessário iniciar uma conversa com o número 61 20 34 4611 e seguir as orientações do assistente virtual. No Telegram, basta procurar por Defesa Civil Alertas, enviar a mensagem Olá e concluir o cadastro. Também é possível receber avisos automaticamente pela TV por assinatura, pelos alertas públicos do Google e pela tecnologia Cell Broadcast, disponível em aparelhos compatíveis conectados às redes 4G e 5G. Nesses casos, não é necessário fazer cadastro. Natália Koslick, para a Voz do Brasil.
0: Essas foram as notícias do governo federal.
1: Fique agora com as notícias do Poder Judiciário e do Congresso Nacional. Boa noite.
0: Boa noite, bom fim, boa noite, até amanhã.
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17: Ministro aposentado Otávio Galotti é velado no Supremo Tribunal Federal com a presença de ministros, autoridades e familiares. TSE realiza Semana Nacional do Sistema Eletrônico de Votação entre 3 e 9 de agosto. STJ decide que prazo de 90 dias para indenização em proteção veicular é válido. Boa noite, eu sou Marcela Luiza. O Supremo Tribunal Federal decretou luto oficial de 3 dias pelo falecimento do ministro aposentado Otávio Galotti, que morreu ontem aos 95 anos. Nesta segunda-feira, houve o velório no Salão Branco do Tribunal, com a presença de ministros, autoridades e familiares. O presidente do STF, ministro Edson Fachin, destacou o papel de Galotti na magistratura brasileira.
18: Recordar o ministro Galotti. Não evocamos apenas o integrante da história deste tribunal. Evocamos uma determinada compreensão da magistratura, aquela que reconhece que a autoridade moral precede a autoridade jurídica, que a legitimidade das decisões repousa antes de tudo na integridade daqueles que a proferem. A morte interrompe uma biografia, mas não alcança um legado. As decisões permanecem nos livros, os ensinamentos permanecem na memória de todos nós, o exemplo permanece nas instituições.
17: Nascido no Rio de Janeiro em 1930, Otávio Galotti formou-se em Direito em 1953. Foi integrante do STF entre 1984 e 2000, sendo presidente da Corte de 93 a 95. Também presidiu o Tribunal Superior Eleitoral entre 1994 e 1996 e teve papel relevante na consolidação da jurisprudência constitucional durante os primeiros anos de vigência da Constituição de 88. O sepultamento está marcado para amanhã, no Rio de Janeiro. Tribunal Superior Eleitoral realiza a primeira edição da Semana Nacional do Sistema Eletrônico de Votação, de 3 a 9 de agosto. RIMAC Souto.
19: O objetivo é aproximar a justiça eleitoral da sociedade e ampliar o conhecimento sobre o funcionamento, a segurança, a transparência e a auditabilidade da urna eletrônica. O lançamento da Semana Nacional do Sistema Eletrônico de Votação será feito pelo presidente do TSE, ministro Cássio Nunes Marques, durante a sessão plenária de abertura do segundo semestre forense de 2026, na próxima segunda-feira, dia 3 de agosto. A iniciativa envolve todos os tribunais regionais eleitorais do país, com ações como visitas a escolas, demonstrações da urna eletrônica, palestras, exposições e distribuições de materiais informativos oficiais sobre o processo eleitoral. A programação termina no domingo, dia 9 de agosto, com a Corrida pela Democracia, no Autódromo Nelson Piquet, em Brasília.
17: Para a terceira turma do STJ, é válida a cláusula de contratos de proteção patrimonial mutualista, que estabelece prazo de até 90 dias úteis para o pagamento de indenização após um prejuízo. Tiago Gomide.
20: Os ministros analisaram o caso de um associado de uma cooperativa de transportes de Goiás que teve veículo roubado e questionou a demora no pagamento da indenização. O colegiado entendeu que os contratos de proteção patrimonial mutualista têm características diferentes dos seguros tradicionais e, por isso, não se aplicam automaticamente às regras da SUSEP, que estabelecem um prazo de até 30 dias para seguradoras. Segundo o relator do caso, o ministro Ricardo Vilas Boas Cueva, a Lei Complementar 213 de 2025 passou a prever a fiscalização dessas operações pela SUSEP, mas ainda não há uma regulamentação específica para esse tipo de contrato.
17: Estão abertas as inscrições para o mutirão da 16ª Semana Nacional da Execução Trabalhista. Rocine Gomes.
21: Essa é uma forma mais radical de fazer com que a decisão judicial seja cumprida e que tudo o que é devido seja pago. Com o slogan Seu Direito por Inteiro, a iniciativa, marcada para o período de 14 a 18 de setembro em todo o Brasil, é um esforço concentrado para localizar bens de devedores, incentivar acordos e dar mais celeridade ao pagamento dos créditos trabalhistas. Para outras informações sobre a 16ª Semana Nacional da Execução Trabalhista, acesse csjt.jus.br.
17: 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Uma boa noite e até amanhã.
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22: Eu sou Paula Groba.
23: E eu sou Ricardo Nakaoka.
22: E estes são os destaques de hoje do Jornal do Senado, que começa agora.
23: Comissão de Relações Exteriores vai acompanhar medidas do governo contra a tarifaço dos Estados Unidos.
22: Nova lei permite venda de spray de pimenta para mulheres.
23: Senado aprova projetos para fortalecer a recuperação ambiental e a economia circular.
22: Boa noite.
23: Boa noite.
22: As novas tarifas impostas pelos Estados Unidos a produtos brasileiros acendeu um alerta no Senado.
23: A Comissão de Relações Exteriores quer avaliar a resposta do governo e possíveis medidas do Congresso. O tema será debatido pelo colegiado, que solicitou informações sobre as ações do Brasil diante desse novo cenário. Repórter Márcio Maturana.
2: O presidente da Comissão de Relações Exteriores, senador Nelsinho Tradi, do PSD de Mato Grosso do Sul, enviou um pedido de informações ao Ministério do Desenvolvimento, Indústria, Comércio e Serviços sobre a estratégia do Brasil em relação às novas tarifas de 25% impostas pelo presidente dos Estados Unidos, Donald Trump, sobre produtos brasileiros. Uma das perguntas é sobre a possível aplicação da Lei da Reciprocidade Econômica, aprovada pelo Congresso em 2025.
3: O Congresso aprovou essa legislação e agora cabe ao Senado acompanhar a sua implementação. Precisamos entender se os instrumentos criados são suficientes para enfrentar uma situação como essa e, se necessário, discutir aperfeiçoamentos, sempre com base em critérios técnicos e na proteção da economia brasileira.
2: As novas tarifas de Trump alcançam 3 mil itens, o que significa 18% das exportações brasileiras para os Estados Unidos, segundo cálculos do Ministério do Desenvolvimento. Isso corresponde a 37,6 bilhões de reais, com base nas exportações de 2024, antes dos primeiros tarifaços. No mesmo dia em que começou o novo tarifaço, 22 de julho, o presidente Lula assinou uma medida provisória criando o Plano Brasil Soberano 3, que abre 18 bilhões e meio de reais em linhas de crédito com juros subsidiados para exportadores. Também nessa data, Lula sancionou uma lei derivada de outra medida provisória que criou linhas de financiamento no Plano Brasil Soberano, com expansão apresentada pelo Congresso Nacional para setores estratégicos. O objetivo do pedido de informações, segundo Nelsinho Tradi, é oferecer aos senadores informações técnicas para eventuais iniciativas legislativas.
3: A Comissão de Relações Exteriores não substitui o Executivo na condução da política comercial, mas pode contribuir para a construção de soluções e acompanhar a atuação do governo. Foi isso que fizemos desde o início.
2: No dia 4 de agosto, o grupo de trabalho criado pela Comissão de Relações Exteriores vai discutir novos mercados para as exportações brasileiras com representantes do governo e do setor privado, priorizando questões sobre proteínas de origem animal.
22: A proposta, que cria medidas de apoio às empresas brasileiras afetadas pelo tarifaço dos Estados Unidos, é uma das 32 medidas provisórias que aguardam votação no Congresso. Na próxima semana, o Congresso Nacional retoma os trabalhos e, entre as propostas pendentes, estão também a que prevê subsídios para combustíveis e a chamada taxa das blusinhas, que alterou as regras de tributação das compras internacionais de pequeno valor. As medidas provisórias têm efeito imediato, mas precisam ser aprovadas pelo Congresso para virarem lei. Se não forem votadas em até 120 dias, perdem a validade.
23: Também aguarda análise o novo Desenrola Brasil, voltado à renegociação de dívidas de pessoas físicas, microempresas e estudantes. O programa permite que devedores com renda mensal de até R$ 8.105 refinanciem dívidas de até R$ 15.000 por banco, com juros de até 1,99% ao mês. Para o senador Paulo Paim, do PT do Rio Grande do Sul, a iniciativa contribui para a recuperação da economia e o alívio do orçamento das famílias. A medida provisória ainda depende da instalação da comissão mista para começar a ser analisada e depois seguir para a Câmara e o Senado.
4: Trata-se de uma medida concreta que oferece condições reais para que as pessoas saiam do sufoco financeiro. É uma forma de devolver dignidade a quem mais precisa, aliviando o orçamento das famílias e permitindo que voltem a planejar suas vidas com mais segurança.
22: Mulheres vítimas de violência passam a ter uma nova forma de autodefesa prevista em lei. Foi sancionada a norma que autoriza a venda de spray de pimenta para uso civil feminino, com regras para a compra e a utilização da substância.
23: A lei foi sancionada em meio ao aumento de casos de violência contra a mulher no país. Repórter Patrícia Oliveira.
5: A nova lei sancionada pelo presidente Lula permite a comercialização, aquisição e posse do spray de pimenta para a defesa pessoal das mulheres com mais de 18 anos. Esse spray provoca ardência intensa nos olhos, na pele e nas mucosas e assim pode conter temporariamente o agressor. O uso dessa substância até então era restrito às forças de segurança pública e às forças armadas. O estabelecimento que comercializar o spray deverá manter o registro da venda e a identificação da compradora pelo prazo de 5 anos. O senador Laércio Oliveira, do Progressistas de Sergipe, foi o relator do projeto aprovado no Senado que deu origem à lei. Para ele, a nova lei vai ajudar na proteção da integridade física, psicológica e sexual das mulheres.
6: Essas práticas de feminicídio que a gente tem ouvido todos os dias nos deixam atônitos e muito preocupados, e a gente precisa criar mecanismos de segurança, de proteção da própria mulher.
5: Um regulamento deverá definir as especificações técnicas do spray, os limites de capacidade da embalagem, a concentração da substância e os padrões de segurança do conteúdo.
22: E a Comissão de Direitos Humanos aprovou uma recomendação ao Ministério da Saúde para agilizar o atendimento de crianças com fissura lábio-palatina pelo SUS. A proposta prevê que o tratamento especializado comece em até 30 dias após o diagnóstico.
23: A indicação recomenda o prazo máximo de 1 mês entre o diagnóstico e o início do tratamento. A fissura lábio-palatina atinge 1 em cada 650 recém-nascidos no Brasil e pode comprometer a alimentação, a fala e a audição. A senadora Damares Alves, do Republicanos do Distrito Federal, destacou que o atendimento precoce reduz complicações. O tratamento inclui cirurgias e acompanhamento multiprofissional. A recomendação segue agora para análise do Ministério da Saúde.
22: Reciclagem de baterias de carros elétricos e restauração de seringais da Amazônia. Esses foram alguns dos temas de projetos aprovados na Comissão de Meio Ambiente nesse primeiro semestre.
23: Um projeto que aumenta a pena para maus tratos a animais também foi aprovado pelo colegiado. Repórter César Mendes.
8: Recuperação florestal, economia circular e agricultura regenerativa foram temas de projetos aprovados na Comissão de Meio Ambiente. Relator da proposta que cria a Política Nacional de Revitalização dos Seringais Amazônicos, agora em análise na Comissão de Agricultura, o senador Beto Faro, do PT do Pará, disse que o declínio da atividade seringueira trouxe degradação ambiental.
9: O projeto oferece uma resposta a esses desafios ao incentivar a recuperação e revitalização dos seringais nativos.
8: Já o projeto que estabelece regras para reciclagem e rastreabilidade de baterias de veículos elétricos e híbridos é do senador Jacques Wagner, do PT da Bahia, mas o texto aprovado foi o do substitutivo do senador Confúcio Moura, do MDB de Rondônia.
24: A Política Nacional de Circularidade de Baterias é fundamental para acompanhar a evolução da mobilidade elétrica.
8: Também foram aprovadas pelo colegiado as políticas nacionais de fomento à agricultura regenerativa, do senador Sérgio Petecão, do PSD do Acre, e de desenvolvimento sustentável da pesca, do senador Alessandro Vieira, do MDB de Sergipe, além do aumento da pena para maus tratos a animais, proposta pelo senador Confúcio Moura.
22: E o Brasil passou a proibir a produção e a comercialização de alimentos obtidos por meio da alimentação forçada de animais. A lei, sancionada pelo presidente Lula, entra em vigor em 180 dias e atinge principalmente o foie gras, produzido a partir do fígado de patos e gansos submetidos à ingestão forçada de alimentos.
23: A norma teve origem em um projeto do senador Eduardo Girão, do Novo do Ceará. Quem descumprir a lei estará sujeito às penalidades previstas na Lei de Crimes Ambientais, como detenção, multa e sanções administrativas. Com edição de Paula Groba e trabalhos técnicos de Eliseu Caires, o Jornal do Senado fica por aqui. Acompanhe agora as notícias da Câmara dos Deputados. Boa noite.
22: Boa noite e até amanhã.
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26: Câmara pode tornar imprescritível crime sexual contra menores de 12 anos.
27: Proposta amplia a bolsa permanência do ProUni para alunos de meio período.
26: Deputados obrigam a elaboração do plano de assistência social a cada década.
28: Boa noite.
0: A Câmara aprovou proposta que obriga o governo a elaborar o plano de assistência social a cada 10 anos. A repórter Maria Neves tem mais detalhes sobre o texto que já foi encaminhado ao Senado.
1: A Comissão de Constituição e Justiça da Câmara dos Deputados aprovou o projeto que obriga o Poder Executivo a elaborar periodicamente o Plano Decenal de Assistência Social. Pelo texto da deputada Laura Carneiro, do PSD do Rio de Janeiro, a cada 10 anos o poder público deve prever metas e estratégias para melhorar o atendimento à população mais vulnerável. Laura Carneiro explica que o país conta atualmente com um plano de assistência com vigência entre 2016 e 2026. No entanto, ao contrário do que ocorre na educação, a elaboração do planejamento decenal ainda não é obrigatória por lei. Na opinião da parlamentar, estabelecer metas e diretrizes claras é fundamental para garantir a estabilidade das políticas de assistência social.
7: Em última análise, o mais importante é manter os programas de assistência social. Já é uma prática recomendada pela LOAS e agora a gente vai torná-la obrigatória. Esse plano decenal vai fortalecer as políticas públicas e evitar que a gente tenha qualquer tipo de retrocesso quando se avança numa política que atingiu aquelas determinadas metas.
1: A proposta aprovada determina que as metas do Plano Decenal de Assistência Social sejam elaboradas com base nos dados oficiais do Sistema Único de Assistência Social. Ainda de acordo com o texto, o Conselho Nacional de Assistência Social será responsável por aprovar e acompanhar os resultados do planejamento em conjunto com o governo federal. Da Rádio Câmara de Brasília, Maria Neves.
10: Comissões. Presidente da Comissão de Previdência, Assistência Social, Infância, Adolescência e Família, Bruno Ganem, do Podemos de São Paulo, faz um balanço positivo dos trabalhos do colegiado. Para ele, a estratégia de priorizar projetos de consenso permitiu destravar votações e acelerar a análise de propostas.
11: Em comum acordo entre todos os membros, a gente buscou priorizar as pautas consensuais e tem sido uma experiência muito bem sucedida. Quero, inclusive, parabenizar todos os membros pela forma com que permitiram que a gente buscasse esses projetos de consenso, e o que a gente descobriu é que são centenas de projetos que todo mundo é favorável, mas por uma ou outra razão acaba ficando parado, porque a gente perde muito tempo olhando aquilo que não é consenso.
0: Bruno Ganem afirma que a comissão está perto de zerar a fila de projetos consensuais, muitos deles voltados à proteção de crianças e adolescentes. O deputado também destaca avanços na pauta previdenciária a partir da construção de convergências entre os parlamentares.
10: Educação. Avança na Câmara projeto que amplia a bolsa permanência do ProUni para estudantes de meio período. O texto foi aprovado na Comissão de Educação, como informa a repórter Júlia Lopes.
12: Estudantes matriculados em cursos de meio período poderão passar a ter acesso à bolsa permanência do programa Universidade para Todos, o ProUni. O projeto do deputado Túlio Gadelha, do PSD de Pernambuco, foi aprovado na Comissão de Educação da Câmara dos Deputados. Atualmente, a legislação prevê o benefício apenas para estudantes de cursos presenciais em período integral, com carga horária mínima de 6 horas diárias. Na prática, a proposta retira o critério de carga horária mínima do curso de graduação para a concessão da bolsa. O programa Bolsa Permanência é um auxílio financeiro mensal destinado a estudantes de graduação em situação de vulnerabilidade socioeconômica. O objetivo é evitar a evasão universitária, ajudando no pagamento de despesas como moradia, alimentação e transporte. O valor atual da bolsa é de R$ 700 e atende bolsistas do ProUni com renda familiar por pessoa de até um salário mínimo e meio. O relator da proposta, deputado Pedro Kizai, do PT de Santa Catarina, também incluiu no texto aprovado que o Ministério da Educação poderá exigir frequência e aprovação dos estudantes para a garantia do benefício.
13: Nós deixamos aberto e claro na lei que o Ministério da Educação vai exigir frequência, aprovação. Por quê? Porque se ele está recebendo dinheiro público do ProUni e mais uma bolsa permanência, ele agora precisa o quê? Dar conta do recado, como a gente diz. Dar conta, estudar, frequentar, aprovar e se profissionalizar.
12: A proposta que amplia o acesso à Bolsa Permanência para estudantes de graduação em cursos de meio período segue agora para análise na Comissão de Finanças e Tributação da Câmara dos Deputados. Da Rádio Câmara de Brasília, Júlia Lopes.
27: Rafael Brito, do MDB de Alagoas, defende a ampliação do programa Pé de Meia para todos os estudantes do ensino médio da rede pública, sem restrições de renda. O deputado argumenta que a permanência na escola é um desafio que vai além da condição socioeconômica das famílias.
26: Rafael Brito afirma que a experiência do programa Cartão Escola 10 em Alagoas inspirou o Pé de Meia e contribuiu para reduzir a reprovação e a evasão escolar. Ele acredita que a universalização do benefício fortalece a educação e incentiva mais jovens a concluírem o ensino médio.
14: E quando a gente criou aqui em Alagoas, a gente criou o programa de forma universal. Todo aluno que está matriculado no ensino médio das escolas públicas de Alagoas recebem o cartão Escola 10. O que fez com que a nossa taxa de reprovação caísse, o que fez com que o percentual de estudantes em atraso caísse e o que fez principalmente com que Alagoas pudesse praticamente dobrar o número de concluídos.

0: tecnologia a serviço do cidadão.
1: Saúde.
2: A Comissão de Saúde aprovou a exigência de desfibriladores em locais de grande circulação. A repórter Sofia Peçanha traz mais informações sobre a proposta.
0: A Comissão de Saúde aprovou o projeto que torna obrigatória a presença de desfibriladores externos automáticos em locais de grande concentração de pessoas, ambulâncias e veículos de resgate em todo o país. O desfibrilador serve para aplicar choques elétricos controlados que ajudam a restabelecer o ritmo normal do coração em caso de parada cardiorrespiratória. O texto aprovado reúne 11 propostas que tratavam da instalação de desfibriladores em diferentes locais. Por isso, o relator, o deputado doutor Luiz Ovando, do PP do Mato Grosso do Sul, optou por estabelecer critérios mais objetivos para definir os locais obrigados a disponibilizar os equipamentos. A medida valerá para eventos artísticos, esportivos e comerciais com circulação superior a 1.000 pessoas por dia, além de aeroportos, portos, rodoviárias e estações ferroviárias. O texto também inclui trens, aeronaves e embarcações com capacidade para 500 ou mais passageiros, academias com pelo menos 1.000 alunos matriculados e ainda ambulâncias e veículos de resgate. Durante a votação na comissão, o deputado Luiz Ovando, que é cardiologista, destacou que a presença dos equipamentos pode ser decisiva em caso de parada cardíaca.
3: Sua disponibilização será fundamental para permitir a rápida intervenção em casos da parada cardíaca, o que aumenta as chances de sobrevivência da vítima. A presença do aparelho, combinado com o treinamento do pessoal para seu uso, pode salvar vidas.
0: Pelo projeto, os responsáveis pelos estabelecimentos deverão adquirir os aparelhos, garantir sua manutenção e disponibilizar profissionais capacitados para realizar manobras de reanimação cardiopulmonar e operar o equipamento. Além disso, os desfibriladores deverão permanecer acessíveis durante todo o período de funcionamento dos locais que recebem público. Em caso de descumprimento, o texto prevê advertência na primeira autuação, multa de R$5.000 e possibilidade de interdição do estabelecimento. A multa poderá ser dobrada em caso de reincidência. O projeto que torna obrigatória a disponibilização de desfibriladores cardíacos em locais de grande concentração de pessoas será analisado pela Comissão de Constituição e Justiça. Da Rádio Câmara de Brasília, Sofia Peçanha.
1: Desenvolvimento Regional.
4: Maria do Rosário, do PT, defende a aprovação de projeto de sua autoria que cria regiões de insegurança hídrica no Rio Grande do Sul. Ela argumenta que a metade sul do estado enfrenta secas recorrentes com falta de água potável para a população e para a agricultura familiar.
5: Para resolver essa situação de cada ano novos decretos de emergência, nós queremos que a metade sul do Rio Grande do Sul, onde a seca tem se instalado a cada ano, ela seja declarada como uma área de insegurança hídrica. Essa proposta, ela vem de acordo com os objetivos do Milênio das Nações Unidas, que diz que a segurança hídrica é um dos princípios para garantia da qualidade de vida. E a prevenção exige a gente atuar sobre as mudanças climáticas de forma a termos infraestrutura adequada na capital, Porto Alegre, nas grandes cidades e nas pequenas também.
2: Maria do Rosário elogia o esforço do governo federal no socorro ao Rio Grande do Sul, especialmente após as enchentes que atingiram o estado em janeiro de 2024. Ela também defende investimentos em infraestrutura, defesa civil e recuperação ambiental contra os impactos das mudanças climáticas.
4: Projeto de Zé Silva do União de Minas Gerais proíbe a reconstituição de leite em pó importado para a produção de alimentos para o consumo humano. Segundo o deputado, a ideia é proteger mais de 1 milhão de produtores rurais que enfrentam uma queda no preço do leite.
6: O produtor não precisa de favor do Congresso Nacional, não precisa de favor do governo, ele precisa de respeito. E esse respeito é a aprovação do meu projeto, que já temos já um efeito prático no Paraná. Já foi proibido por uma lei estadual e já no primeiro mês reduziu a importação da metade de leite que o Paraná importava. Então está claro que é preciso aprovar esse projeto.
2: Zé Silva argumenta que a proposta pretende reduzir os impactos da importação de leite em pó sobre a cadeia produtiva nacional. O projeto já foi aprovado na Comissão de Agricultura e aguarda análise na Comissão de Constituição e Justiça.
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0: aprova aumento de pena para responsáveis legais nos casos de homicídio contra menores com deficiência. A repórter Silvia Munhato tem mais detalhes da medida.
1: A Comissão de Defesa dos Direitos das Pessoas com Deficiência aprovou o projeto que aumenta a pena para pais, mães ou responsáveis legais que praticarem homicídio contra crianças e adolescentes com deficiência. O relator na comissão, deputado Márcio Anaiser, do Solidariedade do Maranhão, defendeu a mudança.
2: Justifica-se a opção pela instituição de uma circunstância qualificadora por serem os pais e responsáveis aqueles com maior obrigação de zelar pela proteção e pelo desenvolvimento de crianças e adolescentes com deficiência.
1: O deputado especificou que a pena será de 12 a 30 anos de reclusão, acrescida de duas causas de aumento, um terço até a metade pela deficiência e dois terços pela autoridade do agente. O projeto que aumenta a pena de responsáveis legais que praticam homicídio contra crianças e adolescentes deverá ser analisado agora pela Comissão de Previdência, Assistência Social, Infância, Adolescência e Família. Da Rádio Câmara de Brasília, Silvio Minhato.
3: Transportes. Kim Kataguiri, do Missão de São Paulo, é um dos autores da proposta que limita a alíquota máxima do IPVA a 1% do valor do veículo. O objetivo, segundo o deputado, é tentar tornar a carga tributária mais justa.
4: Então, o governador, a Assembleia Legislativa, vai poder decidir entre 0 a 1% do valor venal do veículo, e a principal base de cálculo passa a ser o peso do veículo e o seu impacto ambiental. A gente se espelhou na legislação do Japão, de alguns países europeus e de alguns estados dos Estados Unidos, que consideram que o peso, ele é uma forma justa de se calcular o tributo sobre o veículo, porque quanto mais pesado o veículo, maior o impacto dele sobre o asfalto e maior a necessidade de manutenção das vias.
0: A proposta de Kim Kataguiri prevê compensar a redução da arrecadação com cortes de despesas do poder público, como a limitação de gastos dos legislativos e de publicidade institucional. Para o deputado, a medida aumenta a receita pública sem criar mais impostos.
3: Segurança Pública. Avança na Câmara a proposta que torna imprescritíveis crimes sexuais contra menores de 12 anos.
0: Conheça detalhes da matéria na reportagem de Paula Bittar.
5: A Comissão de Constituição e Justiça da Câmara aprovou a proposta de emenda à Constituição que torna crimes sexuais cometidos contra menores de 12 anos de idade imprescritíveis. Hoje, por exemplo, o crime de estupro de vulnerável prescreve em 20 anos e a contagem para a prescrição começa a partir dos 18 anos da vítima, a não ser que a ação penal já tenha sido iniciada em data anterior. A relatora na comissão, deputada Júlia Zanatta, do PL de Santa Catarina, avaliou que a proposta fortalece a dignidade e a integridade sexual das crianças. Ela também citou um caso recente para defender a importância da medida.
6: Uma notícia muito triste vinda do Ceará: uma bebê de 10 meses morreu porque foi estuprada por dois homens, um de 22 anos. E me surpreende estupro contra vulneráveis não ser ainda imprescritível.
5: A proposta que torna crimes sexuais cometidos contra menores de 12 anos de idade imprescritíveis ainda precisa ser analisada por uma comissão especial e depois segue para apreciação do plenário, onde precisará ser votada em dois turnos. Outra proposta aprovada pela CCJ foi projeto que determina a monitoração eletrônica dos condenados em primeira instância pelo crime de estupro de vulnerável. De acordo com o Código Penal, o crime de estupro de vulnerável consiste em ter conjunção carnal ou praticar outro ato libidinoso com menor de 14 anos e tem pena de reclusão de 10 a 18 anos. Esse projeto já pode seguir para análise do Senado, a menos que haja recurso para votação antes pelo plenário da Câmara. Da Rádio Câmara, de Brasília, Paula Bittar.
3: Meio Ambiente. Projeto de Felipe Beccari, do Podemos de São Paulo, aumenta a pena para crimes de maus tratos contra animais cometidos com o objetivo de divulgação em plataformas digitais. A proposta busca combater desafios e competições que incentivam esse tipo de violência na internet.
7: A gente vem com esse projeto para poder dar uma contra-resposta, dar uma resposta imediata, né, dizendo que essa crueldade, que com o fim de diversão, com o fim de competição nas plataformas digitais, ela tem que ser freada urgentemente. né? Então, isso foge daquele habitual dos maus tratos na rua, nas denúncias que a gente atende. Então, esse projeto vem ampliar, dobrar a pena praticamente para quem comete o maus tratos com esse fim. Não porque queria cometer o maus tratos ou porque não gosto do animal, mas simplesmente por uma gincana.
0: A pena atual para maus tratos a animais pode chegar a 5 anos de prisão. Com a aprovação do projeto, quem cometer o crime com o objetivo de divulgar em plataformas digitais pode ter a pena praticamente dobrada. Felipe Beccari alerta que a prática tem crescido de forma silenciosa, especialmente durante a madrugada.
3: Termina agora o Jornal Câmara dos Deputados, produzido pela Rádio Câmara, com trabalhos técnicos de Wellington Teles e apresentação de Val Monteiro e Márcio Aquilissardi. Uma boa noite para você.
0: Você fica agora com as notícias do Tribunal de Contas da União. Boa noite.
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9: O Tribunal de Contas da União avaliou como universidades e institutos federais organizam a área de tecnologia da informação. A auditoria analisou se o modelo adotado garante o funcionamento dos sistemas que apoiam atividades como ensino, pesquisa e gestão. O trabalho identificou problemas como falta de integração entre as instituições, compras feitas de forma isolada e carência de profissionais especializados. 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Para o TCU, as falhas podem aumentar os custos e reduzir a eficiência dos serviços. O tribunal recomendou medidas para ampliar e melhorar o planejamento da área de tecnologia da informação nas instituições. 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
8: 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Boa noite.

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3: Em nome do Pai, e do Filho, e do Espírito Santo. Amém. Creio em Deus Pai, Todo-Poderoso, Criador do céu e da terra, e em Jesus Cristo, seu único Filho, nosso Senhor, que foi concebido pelo poder do Espírito Santo, nasceu da Virgem Maria, padeceu sob Pôncio Pilatos, foi crucificado, morto e sepultado. Desceu à mansão dos mortos, ressuscitou ao terceiro dia, subiu aos céus. Está sentado à direita de Deus Pai, Todo-Poderoso, de onde há de vir a julgar os vivos e os mortos. Creio no Espírito Santo, na Santa Igreja Católica, na comunhão dos santos, na remissão dos pecados, na ressurreição da carne e na vida eterna. Amém. Pai nosso, que estais nos céus, santificado seja o vosso nome, venha a nós o vosso reino. Seja feita a vossa vontade, assim na terra como no céu. O pão nosso de cada dia nos dai hoje, perdoai as nossas ofensas, assim como nós perdoamos a quem nos tem ofendido. E não nos deixeis cair em tentação, mas livrai-nos do mal. Amém. A primeira Ave Maria, em honra a Deus Pai. Ave Maria, cheia de graça, o Senhor é convosco, bendita sois vós entre as mulheres, e bendito é o fruto do vosso ventre, Jesus. Santa Maria, Mãe de Deus, rogai por nós, pecadores, agora e na hora de nossa morte. Amém. A segunda Ave Maria, em honra a Deus Filho. Ave Maria, cheia de graça, o Senhor é convosco, bendita sois vós entre as mulheres, e bendito é o fruto do vosso ventre, Jesus. Santa Maria, Mãe de Deus, rogai por nós, pecadores, agora e na hora de nossa morte. Amém. A terceira Ave Maria, em honra ao Espírito Santo. Ave Maria, cheia de graça, o Senhor é convosco, bendita sois vós entre as mulheres, e bendito é o fruto do vosso ventre, Jesus. Santa Maria, Mãe de Deus, rogai por nós, pecadores, agora e na hora de nossa morte. Amém. Glória ao Pai, ao Filho e ao Espírito Santo, como era no princípio, agora e sempre. Amém. Primeiro mistério gozoso, nós queremos contemplar a anunciação do anjo à Virgem Maria. O anjo chega àquela menina de 14, 15 anos e lhe anuncia: você vai ser mãe de Jesus, você vai ser mãe do Salvador. Gente, o céu esperava aquele sim, o céu estava ansioso por aquele sim. Aquela mulher daria luz ao Salvador. Se a primeira mulher deu a luz ao pecado, se a primeira mulher deu a luz às trevas, esta daria luz ao mundo. Mas ela precisava dizer seu sim, e ela disse sim. Rezemos juntos. Pai nosso, que estais nos céus, santificado seja o vosso nome, venha a nós o vosso reino, seja feita a vossa vontade, assim na terra como no céu. O pão nosso de cada dia nos dai hoje, perdoai as nossas ofensas, assim como nós perdoamos a quem nos tem ofendido. E não nos deixeis cair em tentação, mas livrai-nos do mal. Amém. Ave Maria, cheia de graça, o Senhor é convosco, bendita sois vós entre as mulheres, e bendito é o fruto do vosso ventre, Jesus. Santa Maria, Mãe de Deus, rogai por nós, pecadores, agora e na hora de nossa morte. Amém. Ave Maria, cheia de graça, o Senhor é convosco. Bendita sois vós entre as mulheres, e bendito é o fruto do vosso ventre, Jesus. Santa Maria, Mãe de Deus, rogai por nós, pecadores, agora e na hora de nossa morte. Amém. Ave Maria, cheia de graça, o Senhor é convosco. Bendita sois vós entre as mulheres, e bendito é o fruto do vosso ventre, Jesus. Santa Maria, Mãe de Deus, rogai por nós, pecadores, agora e na hora de nossa morte. Amém. Ave Maria, cheia de graça, o Senhor é convosco. Bendita sois vós entre as mulheres, e bendito é o fruto do vosso ventre, Jesus. Santa Maria, Mãe de Deus, rogai por nós, pecadores, agora e na hora de nossa morte. Amém. Ave Maria, cheia de graça, o Senhor é convosco. Bendita sois vós entre as mulheres, e bendito é o fruto do vosso ventre, Jesus. Santa Maria, Mãe de Deus, rogai por nós, pecadores, agora e na hora de nossa morte. Amém. Ave Maria, cheia de graça, o Senhor é convosco. Bendita sois vós entre as mulheres, e bendito é o fruto do vosso ventre, Jesus. Santa Maria, Mãe de Deus, rogai por nós, pecadores, agora e na hora de nossa morte. Amém. Ave Maria, cheia de graça, o Senhor é convosco. Bendita sois vós entre as mulheres, e bendito é o fruto do vosso ventre, Jesus. Santa Maria, Mãe de Deus, rogai por nós, pecadores, agora e na hora de nossa morte. Amém. Ave Maria, cheia de graça, o Senhor é convosco. Bendita sois vós entre as mulheres, e bendito é o fruto do vosso ventre, Jesus. Santa Maria, Mãe de Deus, rogai por nós, pecadores, agora e na hora de nossa morte. Amém. Ave Maria, cheia de graça, o Senhor é convosco. Bendita sois vós entre as mulheres, e bendito é o fruto do vosso ventre, Jesus. Santa Maria, Mãe de Deus, rogai por nós, pecadores, agora e na hora de nossa morte. Amém. Ave Maria, cheia de graça, o Senhor é convosco. Bendita sois vós entre as mulheres, e bendito é o fruto do vosso ventre, Jesus. Santa Maria, Mãe de Deus, rogai por nós, pecadores, agora e na hora de nossa morte. Amém. Glória ao Pai, ao Filho e ao Espírito Santo, como era no princípio, agora e sempre. Amém. Ó meu Jesus, livrai-me do fogo do inferno, levai as almas todas para o céu e socorrei principalmente as que mais precisarem da vossa misericórdia. Nossa Senhora do Carmo, rogai por nós. Santa Teresinha do Menino Jesus, rogai por nós. Segundo mistério gozoso, nós queremos contemplar a visitação de Nossa Senhora à sua prima Santa Isabel. Que bonito, quando Nossa Senhora descobre que a sua prima está grávida por um milagre de Deus e quer correr logo para ajudar a sua prima. Nossa Senhora é generosa, Nossa Senhora é caridosa e quer prestar um serviço e sai correndo imediatamente para ajudar sua prima Isabel. Quando Isabel vê Nossa Senhora, o seu ventre pula de alegria. João Batista, que já está lá dentro, pula de alegria ao se encontrar com o Salvador da humanidade. E Isabel diz: bendita és tu entre as mulheres, e bendito é o fruto que nasceu do teu ventre. Meditemos juntos esse grande mistério de nossa fé. Pai nosso, que estais nos céus, santificado seja o vosso nome. Venha a nós o vosso reino, seja feita a vossa vontade, assim na terra como no céu. O pão nosso de cada dia nos dai hoje, perdoai as nossas ofensas, assim como nós perdoamos a quem nos tem ofendido. E não nos deixeis cair em tentação, mas livrai-nos do mal. Amém. Ave Maria, cheia de graça, o Senhor é convosco. Bendita sois vós entre as mulheres, e bendito é o fruto do vosso ventre, Jesus. Santa Maria, Mãe de Deus, rogai por nós, pecadores, agora e na hora de nossa morte. Amém. Ave Maria, cheia de graça, o Senhor é convosco. Bendita sois vós entre as mulheres, e bendito é o fruto do vosso ventre, Jesus. Santa Maria, Mãe de Deus, rogai por nós, pecadores, agora e na hora de nossa morte. Amém. Ave Maria, cheia de graça, o Senhor é convosco. Bendita sois vós entre as mulheres, e bendito é o fruto do vosso ventre, Jesus. Santa Maria, Mãe de Deus, rogai por nós, pecadores, agora e na hora de nossa morte. Amém. Ave Maria, cheia de graça, o Senhor é convosco, bendita sois vós entre as mulheres, e bendito é o fruto do vosso ventre, Jesus. Santa Maria, Mãe de Deus, rogai por nós, pecadores, agora e na hora de nossa morte. Amém. Ave Maria, cheia de graça, o Senhor é convosco. Bendita sois vós entre as mulheres, e bendito é o fruto do vosso ventre, Jesus. Santa Maria, Mãe de Deus, rogai por nós, pecadores, agora e na hora de nossa morte. Amém. Ave Maria, cheia de graça, o Senhor é convosco. Bendita sois vós entre as mulheres, e bendito é o fruto do vosso ventre, Jesus. Santa Maria, Mãe de Deus, rogai por nós, pecadores, agora e na hora de nossa morte. Amém. Ave Maria, cheia de graça, o Senhor é convosco. Bendita sois vós entre as mulheres, e bendito é o fruto do vosso ventre, Jesus. Santa Maria, Mãe de Deus, rogai por nós, pecadores, agora e na hora de nossa morte. Amém. Ave Maria, cheia de graça, o Senhor é convosco. Bendita sois vós entre as mulheres, e bendito é o fruto do vosso ventre, Jesus. Santa Maria, Mãe de Deus, rogai por nós, pecadores, agora e na hora de nossa morte. Amém. Ave Maria, cheia de graça, o Senhor é convosco. Bendita sois vós entre as mulheres, e bendito é o fruto do vosso ventre, Jesus. Santa Maria, Mãe de Deus, rogai por nós, pecadores, agora e na hora de nossa morte. Amém. Ave Maria, cheia de graça, o Senhor é convosco. Bendita sois vós entre as mulheres, e bendito é o fruto do vosso ventre, Jesus. Santa Maria, Mãe de Deus, rogai por nós, pecadores, agora e na hora de nossa morte. Amém. Glória ao Pai, ao Filho e ao Espírito Santo, como era no princípio, agora e sempre. Amém. Ó meu Jesus, perdoai-me, livrai-me do fogo do inferno, levai as almas todas para o céu e socorrei principalmente as que mais precisarem da vossa misericórdia. Nossa Senhora do Carmo, rogai por nós. Padre Pio, rogai por nós. Terceiro mistério gozoso. Nós queremos contemplar o nascimento do menino Jesus. Gente, que coisa linda! A luz brilhou, Jesus nasceu. O mundo que vivia nas trevas viu uma grande luz. Veja, o primeiro homem nos levou ao pecado. O primeiro homem nos levou à perdição. Agora está nascendo o segundo Adão, Jesus Cristo, o Salvador da humanidade. Ele vai salvar os homens dos seus pecados. Que alegria! Meditemos com alegria este mistério. Pai nosso, que estais nos céus, santificado seja o vosso nome. Venha a nós o vosso reino, seja feita a vossa vontade, assim na terra como no céu. O pão nosso de cada dia nos dai hoje. Perdoai as nossas ofensas, assim como nós perdoamos a quem nos tem ofendido. E não nos deixeis cair em tentação, mas livrai-nos do mal. Amém. Ave Maria, cheia de graça, o Senhor é convosco, bendita sois vós entre as mulheres. E bendito é o fruto do vosso ventre, Jesus. Santa Maria, Mãe de Deus, rogai por nós, pecadores, agora e na hora de nossa morte. Amém. Ave Maria, cheia de graça, o Senhor é convosco. Bendita sois vós entre as mulheres, e bendito é o fruto do vosso ventre, Jesus. Santa Maria, Mãe de Deus, rogai por nós, pecadores, agora e na hora de nossa morte. Amém. Ave Maria, cheia de graça, o Senhor é convosco. Bendita sois vós entre as mulheres, e bendito é o fruto do vosso ventre, Jesus. Santa Maria, Mãe de Deus, rogai por nós, pecadores, agora e na hora de nossa morte. Amém. Ave Maria, cheia de graça, o Senhor é convosco. Bendita sois vós entre as mulheres, e bendito é o fruto do vosso ventre, Jesus. Santa Maria, Mãe de Deus, rogai por nós, pecadores, agora e na hora de nossa morte. Amém. Ave Maria, cheia de graça, o Senhor é convosco. Bendita sois vós entre as mulheres, e bendito é o fruto do vosso ventre, Jesus. Santa Maria, Mãe de Deus, rogai por nós, pecadores, agora e na hora de nossa morte. Amém. Ave Maria, cheia de graça, o Senhor é convosco. Bendita sois vós entre as mulheres, e bendito é o fruto do vosso ventre, Jesus. Santa Maria, Mãe de Deus, rogai por nós, pecadores, agora e na hora de nossa morte. Amém. Ave Maria, cheia de graça, o Senhor é convosco. Bendita sois vós entre as mulheres, e bendito é o fruto do vosso ventre, Jesus. Santa Maria, Mãe de Deus, rogai por nós, pecadores, agora e na hora de nossa morte. Amém. Ave Maria, cheia de graça, o Senhor é convosco. Bendita sois vós entre as mulheres, e bendito é o fruto do vosso ventre, Jesus. Santa Maria, Mãe de Deus, rogai por nós, pecadores, agora e na hora de nossa morte. Amém. Ave Maria, cheia de graça, o Senhor é convosco. Bendita sois vós entre as mulheres, e bendito é o fruto do vosso ventre, Jesus. Santa Maria, Mãe de Deus, rogai por nós, pecadores, agora e na hora de nossa morte. Amém. Ave Maria, cheia de graça, o Senhor é convosco. Bendita sois vós entre as mulheres, e bendito é o fruto do vosso ventre, Jesus. Santa Maria, Mãe de Deus, rogai por nós, pecadores, agora e na hora de nossa morte. Amém. Glória ao Pai, ao Filho e ao Espírito Santo, como era no princípio, agora e sempre. Amém. Ó meu Jesus, perdoai-me, livrai-me do fogo do inferno, levai as almas todas para o céu e socorrei principalmente as que mais precisarem da vossa misericórdia. Nossa Senhora do Carmo, rogai por nós. São Francisco de Assis, rogai por nós. Nós queremos contemplar a apresentação do menino Jesus no templo. Que maravilha! Nossa Senhora, seguindo as leis da época, leva Jesus para ser apresentado. E para a surpresa dela, ela recebe profecias. Profecias de Simeão. Este menino será causa de soerguimento para muitos, mas de queda para outros. Ou seja, quem crer em Jesus será salvo. Quem não crer nele será condenado. E ao mesmo tempo ela recebe uma profecia, uma espada de dor vai transpassar sua alma, se referindo a toda dor que Nossa Senhora iria viver, principalmente na paixão do seu filho. Rezemos. Pai nosso, que estais nos céus, santificado seja o vosso nome. Venha a nós o vosso reino, seja feita a vossa vontade, assim na terra como no céu. O pão nosso de cada dia nos dai hoje, perdoai as nossas ofensas, assim como nós perdoamos a quem nos tem ofendido, e não nos deixeis cair em tentação, mas livrai-nos do mal. Amém. Ave Maria, cheia de graça, o Senhor é convosco, bendita sois vós entre as mulheres, e bendito é o fruto do vosso ventre, Jesus. Santa Maria, Mãe de Deus, rogai por nós, pecadores, agora e na hora de nossa morte. Amém. Ave Maria, cheia de graça, o Senhor é convosco. Bendita sois vós entre as mulheres, e bendito é o fruto do vosso ventre, Jesus. Santa Maria, Mãe de Deus, rogai por nós, pecadores, agora e na hora de nossa morte. Amém. Ave Maria, cheia de graça, o Senhor é convosco. Bendita sois vós entre as mulheres, e bendito é o fruto do vosso ventre, Jesus. Santa Maria, Mãe de Deus, rogai por nós, pecadores, agora e na hora de nossa morte. Amém. Ave Maria, cheia de graça, o Senhor é convosco. Bendita sois vós entre as mulheres, e bendito é o fruto do vosso ventre, Jesus. Santa Maria, Mãe de Deus, rogai por nós, pecadores, agora e na hora de nossa morte. Amém. Ave Maria, cheia de graça, o Senhor é convosco. Bendita sois vós entre as mulheres, e bendito é o fruto do vosso ventre, Jesus. Santa Maria, Mãe de Deus, rogai por nós, pecadores, agora e na hora de nossa morte. Amém. Ave Maria, cheia de graça, o Senhor é convosco. Bendita sois vós entre as mulheres, e bendito é o fruto do vosso ventre, Jesus. Santa Maria, Mãe de Deus, rogai por nós, pecadores, agora e na hora de nossa morte. Amém. Ave Maria, cheia de graça, o Senhor é convosco. Bendita sois vós entre as mulheres, e bendito é o fruto do vosso ventre, Jesus. Santa Maria, Mãe de Deus, rogai por nós, pecadores, agora e na hora de nossa morte. Amém. Ave Maria, cheia de graça, o Senhor é convosco. Bendita sois vós entre as mulheres, e bendito é o fruto do vosso ventre, Jesus. Santa Maria, Mãe de Deus, rogai por nós, pecadores, agora e na hora de nossa morte. Amém. Ave Maria, cheia de graça, o Senhor é convosco. Bendita sois vós entre as mulheres, e bendito é o fruto do vosso ventre, Jesus. Santa Maria, Mãe de Deus, rogai por nós, pecadores, agora e na hora de nossa morte. Amém. Ave Maria, cheia de graça, o Senhor é convosco. Bendita sois vós entre as mulheres, e bendito é o fruto do vosso ventre, Jesus. Santa Maria, Mãe de Deus, rogai por nós, pecadores, agora e na hora de nossa morte. Amém. Glória ao Pai, ao Filho e ao Espírito Santo, como como era no princípio, agora e sempre. Amém. Ó meu Jesus, perdoai, livrai-me do fogo do inferno, levai as almas todas para o céu e socorrei principalmente as que mais precisarem da vossa misericórdia. Nossa Senhora do Carmo, rogai por nós. Santa Teresa de Jesus, rogai por nós. Quinto e último mistério gozoso, nós queremos contemplar a perda e o encontro do menino Jesus no templo. Jesus se perde de Nossa Senhora e fica 3 dias perdido e Nossa Senhora um pouco preocupada com toda essa situação. Mas quando encontra ele, Jesus diz algo que chama a atenção. Eu vim aqui para fazer a vontade do meu Pai. E a Bíblia diz que Nossa Senhora, em vez de brigar com o menino, Nossa Senhora fica em silêncio e guarda todas essas coisas no coração. Ela sabe que o filho não é dela. Ela vai entendendo que o filho veio para uma missão. E ela, desde então, desde cedo, aprende a despojar-se. Aprende a dar esse menino para a salvação da humanidade. Meditemos juntos esse mistério e que nós tenhamos a coragem de também nós fazermos a vontade de Deus na nossa vida. Pai nosso, que estais nos céus, santificado seja o vosso nome, venha a nós o vosso reino, seja feita a vossa vontade, assim na terra como no céu. O pão nosso de cada dia nos dai hoje. Perdoai as nossas ofensas, assim como nós perdoamos a quem nos tem ofendido. E não nos deixeis cair em tentação, mas livrai-nos do mal. Amém. Ave Maria, cheia de graça, o Senhor é convosco, bendita sois vós entre as mulheres, e bendito é o fruto do vosso ventre, Jesus. Santa Maria, Mãe de Deus, rogai por nós, pecadores, agora e na hora de nossa morte. Amém. Ave Maria, cheia de graça, o Senhor é convosco, bendita sois vós entre as mulheres, e bendito é o fruto do vosso ventre, Jesus. Santa Maria, Mãe de Deus, rogai por nós, pecadores, agora e na hora de nossa morte. Amém. Ave Maria, cheia de graça, o Senhor é convosco, bendita sois vós entre as mulheres, e bendito é o fruto do vosso ventre, Jesus. Santa Maria, Mãe de Deus, rogai por nós, pecadores, agora e na hora de nossa morte. Amém. Ave Maria, cheia de graça, o Senhor é convosco, bendita sois vós entre as mulheres, e bendito é o fruto do vosso ventre, Jesus. Santa Maria, Mãe de Deus, rogai por nós, pecadores, agora e na hora de nossa morte. Amém. Ave Maria, cheia de graça, o Senhor é convosco. Bendita sois vós entre as mulheres, e bendito é o fruto do vosso ventre, Jesus. Santa Maria, Mãe de Deus, rogai por nós, pecadores, agora e na hora de nossa morte. Amém. Ave Maria, cheia de graça, o Senhor é convosco. Bendita sois vós entre as mulheres, e bendito é o fruto do vosso ventre, Jesus. Santa Maria, Mãe de Deus, rogai por nós, pecadores, agora e na hora de nossa morte. Amém. Ave Maria, cheia de graça, o Senhor é convosco. Bendita sois vós entre as mulheres, e bendito é o fruto do vosso ventre, Jesus. Santa Maria, Mãe de Deus, rogai por nós, pecadores, agora e na hora de nossa morte. Amém. Ave Maria, cheia de graça, o Senhor é convosco. Bendita sois vós entre as mulheres, e bendito é o fruto do vosso ventre, Jesus. Santa Maria, Mãe de Deus, rogai por nós, pecadores, agora e na hora de nossa morte. Amém. Ave Maria, cheia de graça, o Senhor é convosco. Bendita sois vós entre as mulheres, e bendito é o fruto do vosso ventre, Jesus. Santa Maria, Mãe de Deus, rogai por nós, pecadores, agora e na hora de nossa morte. Amém. Ave Maria, cheia de graça, o Senhor é convosco. Bendita sois vós entre as mulheres, e bendito é o fruto do vosso ventre, Jesus. Santa Maria, Mãe de Deus, rogai por nós, pecadores, agora e na hora de nossa morte. Amém. Glória ao Pai, ao Filho e ao Espírito Santo, como era no princípio, agora e sempre. Amém. Ó meu Jesus, perdoai-me e livrai-me do fogo do inferno. Levai as almas todas para o céu e socorrei principalmente as que mais precisarem da vossa misericórdia. Nossa Senhora do Carmo, rogai por nós. São Padre Pio, rogai por nós. Salve Rainha, Mãe de Misericórdia, vida, doçura e esperança nossa salve. A vós bradamos os degredados filhos de Eva, a vós suspirando, gemendo, chorando neste vale de lágrimas. Eis precisa, pois, advogada nossa, esses vossos olhos, misericordiosa, nos ouvir. E depois deste desterro, mostrai-nos, Jesus. Bendito é o fruto do teu ventre, ó clemente, ó piedosa, ó doce sempre Virgem Maria. Rogai por nós, Santa Mãe de Deus, para que sejamos dignos das promessas de Cristo. Amém. Foi uma alegria imensa rezar com você este terço. Que Deus te abençoe. Em nome do Pai, e do Filho, e do Espírito Santo. Amém.
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3: Senhor, no silêncio deste dia que amanhece, venho pedir-te saúde, força, paz e sabedoria. Quero olhar hoje o mundo com os olhos cheios de amor, ser paciente, compreensivo, manso e prudente. Quero ver teus filhos além das aparências como tu mesmo os vês, e assim não ver senão o bem em cada um. Deixa meus ouvidos a toda calúnia. Guarda minha língua de toda maldade. Que só de bênçãos se enche o meu espírito. Que eu seja tão bondoso e alegre que todos quantos se achegarem a mim sintam tua presença. Reveste-me, Senhor, com tua beleza. E que no decurso desse dia eu te revele a todos.
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5: Muito bom dia, meu amigo, muito bom dia, minha amiga. Que bom, estamos começando a nossa segunda-feira, dia 27 de julho, isso. Hoje é de São Celestino I, também hoje nós lembramos os mártires Jorge, Aurélio, Natália, Félix e Liliana. Mostraram-se corajosos aí ao ajudarem, né? Ao ajudarem os refugiados.

grande abraço. Fico feliz de começar a nossa segunda-feira. Você está pelas estradas, está em casa, está descansando, está em torno de uma mesa. Padre, eu não tenho, agora não tenho mais muito tempo para tomar meu café, comer meu um pãozinho. Olha, faça, alimente-se de um jeito ou de outro, para que o teu corpo possa, de fato, ter aquela saúde que sempre precisamos ter. Começar o dia tomando um pouco de água, beleza. Começar o dia também, buscando um alimento, buscando uma fruta. Exatamente, busque um alimento, busque uma fruta no começo de cada dia, e por ser segunda-feira, e olhando para frente a semana inteira que você tem. Você está de férias, merecidamente. Eu fico tão feliz quando alguém me diz assim: padre, estou de férias. E é bom, as férias é um tempo de descanso, um tempo de rever toda a caminhada que se vem fazendo. Se você está estudando, se você está trabalhando, não importa o trabalho, o que importa é que este tempo o ajude a ser melhor, a fazer melhor. E férias também, você tem a graça de aproveitar esses dias para algumas coisas boas, bonitas e gostosas. Uma pequena viagem, um pequeno descanso, enfim, pôr as coisas em ordem, se você não conseguiu ao longo dos dias. Então, Deus te abençoe hoje, amanhã e sempre.

Um grande abraço, fico feliz em começar e viver a nossa segunda. Deus te acompanhe onde quer que você esteja nesta hora. Pois bem, eu quero lembrar aqui um pouco daquilo que Santo Agostinho ia sempre propondo às pessoas. De modo especial, Santo Agostinho, ele dizia, devemos nos inspirar e buscar sempre as bem-aventuranças. E buscar as bem-aventuranças, ele dizia, a pessoa encontrará um programa perfeito de vida cristã destinado para uma vida mais feliz. O fato é que nas bem-aventuranças encontram-se atitudes cristãs, porque toda a palavra de Deus deve produzir frutos bons para a vida do mundo e, consequentemente, para a glória de Deus. A pessoa edificará a sua casa, a sua vida, sobre a rocha que é Jesus. Por isso que quando Jesus estava lá e as multidões se aproximavam dele, de modo que ele começou a ensiná-las com sabedoria e amor, Jesus colocou uma série de bem-aventuranças para a sua realização. Jesus falou das bem-aventuranças para que a vida decorra em unidade com os mandamentos da lei de Deus. Jesus foi para a montanha onde ele ensinou como único mestre, porque só ele poderia ensinar de todas as verdades divinas e humanas. E aqui eu me recordo da primeira bem-aventurança, quando Jesus disse: bem-aventurados os pobres em espírito, porque deles é o reino dos céus. A compreensão desta bem-aventurança fala das pessoas humildes, das pessoas tementes a Deus. Essa primeira bem-aventurança coloca o princípio da sabedoria, que ontem nós até refletíamos quando Salomão pediu a Deus a sabedoria para discernir entre o bem e o mal. E essa primeira bem-aventurança, ela coloca o princípio exatamente da sabedoria. Já o princípio do pecado é o que? É a soberba. E os soberbos procuram os reinos da terra, enquanto são bem-aventurados os pobres em espírito. Por quê? Porque deles é o reino dos céus. Depois Jesus, ele diz, olha, bem-aventurados os mansos, porque herdarão a terra. Nessa bem-aventurança está a afirmação de que o Senhor é a esperança, a porção da terra dos viventes. A compreensão fala da estabilidade da herança eterna. A alma descansará como em seu lugar próprio, assim como o corpo descansará na terra. Os mansos são todas as pessoas que lutam contra as injustiças de que são vítimas, que elas se opõem diante do mal, e elas vencem o mal pelo bem. Dessa forma, bem-aventurados os mansos, porque possuirão a terra, da qual não poderão ser despojados, ser retirados à força. E é interessante que possuir é sempre um desejo que está muito dentro de cada um de nós. Todos nós, à medida que vamos vivendo, sempre desejamos possuir, não no sentido de tomar posse, como quem diz, olha, isso aqui ninguém mexe, isso aqui ninguém toca, isso aqui eu, se precisar morrer agarrado, vou morrer assim. Não é nesse sentido, mas tomar posse significa colocar-se à disposição e também fazer o bom uso daquilo que está diante de nós, e fazer com que o que eu vou fazer gere consequentemente mais vida, mais saúde na vida de todos os outros irmãos e irmãs.

E nessa manhã, meu amigo, minha amiga, vamos também conhecer um pouquinho sobre São Celestino. É lá do século V. Ele teve o mérito de intervir lá na África, na Inglaterra, na França e no Oriente. Foi um grande defensor da verdade de que Nossa Senhora, sendo mãe de Jesus, é também mãe de Deus. E hoje nós lembramos o outro bem-aventurado, João Sorré, que foi prior geral da Ordem do Carmo. E além de reformar sua ordem, ainda fundou, né, fundou pequenos conventos de carmelitas, o que muito bem fez este homem, sobretudo no cuidado da educação dos que não tinham acesso à educação.

0: vamos rezar. Vamos rezar juntos. Onde quer que você se encontre nesta hora, meu amigo, minha amiga, vamos aí. Você tem algum pedido a fazer ou algum agradecimento? Rezemos assim. Pai nosso que estás no céu, santificado seja o vosso nome, venha nosso o vosso reino, seja feita a vossa vontade, assim na terra como no céu. O pão nosso que cada dia nos dai hoje, perdoai as nossas ofensas, assim como nós perdoamos a quem nos tem ofendido, e não nos deixeis cair em tentação, mas livrai-nos do mal. Amém. Ave Maria, cheia de graça, o Senhor é convosco, bendita sois vós entre as mulheres, e bendito é o fruto do vosso ventre, Jesus. Santa Maria, Mãe de Deus, rogai por nós, pecadores, agora e na hora de nossa morte. Amém. E que a bênção de Deus Todo-Poderoso desça e permaneça, Pai e Filho e Espírito Santo. Amém. Na sequência, as primeiras notícias, depois a boa música.
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1: Olá, meus amigos, muito bom dia. Agora 7:04. Estamos chegando com mais uma edição do Show do Rádio, um show de informações aqui na Super Tubá, nesta manhã de segunda-feira, hoje 27 de julho de 2026. É dia de São Pantaleão, é dia do motociclista, dia mundial de conscientização e combate ao câncer de cabeça e pescoço, é dia do pediatra e dia nacional da prevenção de acidentes do trabalho. Show do Rádio tem a apresentação de Bruno Vandresen e Antônio Bento, participam do programa Giovanni Martins e Ramon Silveira, os trabalhos técnicos de Everton Luiz, as gravações de Lucas Marcos de Carvalho e a direção geral do padre Rafael Liano.
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1: Tudo bem, muito bom dia. Como está o tempo neste momento aqui em Tubarão?
3: Bom dia, Bruno, Everton e ouvintes. O tempo em Tubarão, região sul de Santa Catarina, apresenta-se estável, bom, temperatura de 16 graus, umidade relativa do ar 85%.
1: Vamos juntos, são 2:30 de muitas informações para você. Nos acompanhe pelo 104.9, através também da live no YouTube e pelo aplicativo RádiosNet.
3: São 7:04. Vamos para os destaques do programa. Empresário paga 1,1 milhão em relógio usado, alega defeito e juiz pede provas.
1: No programa de hoje, uma entrevista ao vivo com César Damiani, vereador de Jaguaruna, em pauta, prazo dado por vereadores para que a prefeitura restabeleça a comissão de reurb no município.
3: Dinheiro esquecido em contas bancárias, 6,2 bilhões ainda podem ser resgatados.
1: Industriais de Santa Catarina e São Paulo debatem mitigação dos impactos das tarifas dos Estados Unidos sobre as exportações brasileiras.
3: Brasil e Argentina entram em divergência e seguem relacionamento conturbado após fala do presidente Javier Milei.
1: Prefeitura de Tubarão abriu inscrições para a seleção de 43 famílias do programa Casa Catarina.
3: No boletim policial, fim de semana com muitas ocorrências fatais. Jovens tubaronenses morrem em acidente no município de Içara, em Laguna. Piloto de parapente cai de 15 metros e foi resgatado de helicóptero. Em Bituba, incêndio destrói caminhonete Mustang. Em Sangão, jovem perde a vida em acidente de moto. Em Braço do Norte, mulher que estava desaparecida foi encontrada morta em um rio. Em Tubarão, homem que tentou contra a vida do ex-sogro foi condenado a 10 anos de prisão. Em Tubarão, bairro São Martinho, mulher é atropelada por motociclista. Tudo isso e muito mais daqui a pouco no Boletim Policial.
1: Vamos agora manter contato com Ramon Silveira, ele traz o seu destaque. Diga aí, Ramon, bom dia.
4: Muito bom dia, amigos do Show do Rádio. Julho Amarelo, mês de prevenção às hepatites. Chayane Salvador, responsável pela vigilância epidemiológica, fala sobre o assunto às 8:30 no Repórter Tubá.
3: Giovanni Martins chegando com seu destaque. Bom dia, Giovanni.
5: Bom dia. Há pouco mais de 2 meses do primeiro turno, eleitores ainda podem acessar diversos serviços da Justiça Eleitoral. Confira quais cidades da região registraram aumento no eleitorado.
1: No programa ainda, o quadro Papo Reto com Haroldo Silva Aldura. Um show de informações para você. O Show do Rádio está só começando.
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3: Vamos então com os destaques de capa do jornal Diário do Sul. 3 jovens morrem em acidentes com motocicletas. Um casal, ambos com 20 anos, faleceu a caminho da missa durante uma romaria. Despedida, último adeus ao ex-prefeito Lafalquete. Tubarão escritor de 104 anos, dá exemplo de vacinação. Ercílio Luz, Série B encerrada com vitória, e o Leão do Sul na Série A do Campeonato Catarinense. No Rio, corpo de mulher encontrado, parto triplo. Isadora, Lara e Júlia vieram ao mundo por cesariana humanizada no Hospital Nossa Senhora da Conceição, com 34 semanas de gestação. São os destaques do Diário do Sul.
1: Bom, vamos ao Diário Catarinense. Frente de temporais avança pelo sul com alerta de até 200 milímetros de chuva no Rio Grande do Sul e Santa Catarina. Alerta vermelho, Defesa Civil coloca cidades do estado em risco muito alto para temporais nas próximas horas. Ainda, presidiário e lixo careca, falas de Milei contra Lula e Moraes levam Itamaraty a convocar embaixador na Argentina. Morre Octávio Galotti, ex-presidente do STF, aos 95 anos. Casal de 20 anos morre em acidente de moto na BR-101 e universidade lamenta vazio imensurável. São destaques do Jornal Diário Catarinense.
3: Vamos agora aos destaques do Folha Regional. Vazio imensurável. Universidade lamenta a morte de acadêmicos de Tubarão em grave acidente em Sara. Jovem de 23 anos morre em acidente com moto em Sangão. Mais de 5 mil motocicletas participaram de Romaria neste fim de semana em Sara. Homem cai de altura de cerca de 15 metros de parapente e é resgatado no farol de Santa Marta. Cortejo em Tubarão marca última homenagem ao ex-prefeito Lávio Falquete. Corpo de mulher desaparecida encontrado em Rio, em Braço do Norte. 13 de maio celebrou 60ª festa de São Cristóvão e 18ª festa do agricultor neste fim de semana. Motorista reclama de filas e demora no atendimento no pedágio de Tubarão. Trigêmeas nascem em parto humanizado no Hospital de Tubarão. São os destaques do Folha Regional.
1: Principais jornais que já estão circulando pelo país, iniciando pelo Folha de São Paulo. Para 52%, Trump usa tarifaço para ajudar Flávio, diz Datafolha. No estado de São Paulo, efeito Milei derruba vendas do Brasil para a Argentina. No Globo, duas décadas após descobrir pré-sal, Brasil precisa repor reservas. No Correio Brasiliense, Brasil escala crise com a Argentina. Lula repudia mentiras dos Estados Unidos. No Zero Hora, Defesa Civil amplia alerta diante de previsão de chuva intensa no estado. E no Notícias do Dia, Detran Santa Catarina investiga denúncias de fraudes em certificados da CNH.
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3: São 7h11. Um bom dia para você que já está acordado na cozinha, preparando o cafezinho, se aprontando para o dia de trabalho. Início de semana, hoje, segunda-feira, tempo bom em Tubarão, região sul de Santa Catarina. Para você, motorista, com seu automóvel ligado conosco nas rodovias estaduais BR-101. Alô, caminhoneiro, transportando o progresso brasileiro. Você que é motorista de transportes coletivos, aquele abraço. Alô, Martins e os demais motoristas passageiros sempre nos acompanhando. São 7h12. Nossa primeira notícia diz respeito a dinheiro esquecido. 6,2 bilhões ainda podem ser resgatados. Olha, milhões de brasileiros ainda podem ter dinheiro esquecido em contas bancárias, consórcios e outras instituições financeiras. Segundo informações divulgadas recente com base em dados do Banco Central, 6,2 bilhões seguem disponíveis para resgate no sistema Valores a Receber. Nesse total, 4,4 bilhões pertencem a pessoas físicas e 1,8 bilhão a empresas. A consulta é gratuita e pode ser feita pela internet usando CPF ou CNPJ. Embora o montante disponível seja bilionário, a maior parte dos beneficiários, né, tem quantias menores para receber. De acordo com o Banco Central, 67,56% das pessoas têm até 10 disponíveis reais para resgate. Outros 19,49% possuem valores entre 10 e 100 reais. Já quem tem direito a receber mais de R$ 1.000 representa apenas cerca de 2% dos contemplados. Ainda conforme os dados divulgados, aí a maior parte dos recursos esquecidos está em consórcios que concentram 2,91 bilhões, o equivalente a 46,5% do total. Na sequência aparecem bancos, né, com 2,25 bilhões, 36,1%, cooperativas, 586,7 milhões, instituições de pagamento, 311,5 milhões, financeiras, 106,3 milhões, corretoras e distribuidoras, 71 milhões, e outras instituições, 8,8 milhões. Tens alguma grana, Bruno Vandres, em Everton, né, esquecida no banco, em cooperativas, instituições de pagamento? Não?
1: Nem esquecida, nem lembrada, não tem nada. A nem conta está zerada praticamente, Antônio. E tu?
3: Também não.
1: Não esqueceu de nada?
3: Nada, nada.
1: É? E as lembradas também, tem alguma coisa?
3: Se tiver 10, eu nem vou, né? É pegar fila para pegar 10 reais.
1: Pois então. Já dá para tomar um cafezinho, né? Comer um assado de brócolis com requeijão, hein?
3: Um sorvete.
1: Coisa que tu gosta, com massa integral. São 7h15.
3: Dá uma cervejinha também?
1: Dá umas três, né?
3: Tem umas três?
1: É, depende da marca, né?
3: Se
1: for numa boa,
3: você que
1: duas.
3: Gosta muito, todo fim de semana e meio de semana bebendo, né?
1: Não, meio de semana não, né? A gente preserva o meio de semana, só final de semana, né?
3: Outro dia passei num barzinho e te vi.
1: Não sou de bar, rapaz, só bebo em casa. São 7h16 agora. A Prefeitura de Tubarão, por meio da Secretaria de Assistência Social Mulher e Família, publicou na sexta-feira o edital que vai selecionar, aliás, 43 famílias para receber unidades habitacionais do programa Casa Catarina, na modalidade habitação urbana. As inscrições acontecem de 3 de agosto a 1º de setembro deste ano. Das 43 casas, 34 serão destinadas à demanda geral e 9 a cotas previstas em lei, 6 para pessoas com deficiência e 3 para pessoas idosas com 60 anos ou mais. As famílias selecionadas vão assinar com o município um termo de cessão de uso do imóvel com validade de 10 anos. Cumpridas todas as regras, nesse período a casa é doada em definitivo à família por meio de escritura pública. Para participar, o candidato precisa cumprir 5 exigências obrigatórias: ter renda bruta familiar mensal de até 4 salários mínimos, não ser proprietário de nenhum outro imóvel no país, não ter recebido antes benefício habitacional de qualquer esfera do governo, ser maior de 18 anos, né, ou emancipado, e morar em Tubarão há pelo menos 10 anos de forma ininterrupta. As inscrições podem ser feitas presencialmente na Secretaria de Assistência Social, Mulher e Família, na Casa da Cidadania, Rua São Manuel, número 140, no centro, de segunda a sexta, das 14 às 18 horas. No sábado também, das 9 ao meio-dia. A lista completa de documentos está em anexo do edital, né, no edital, e a inscrição só é validada mediante protocolo assinado. A seleção segue uma tabela de pontuação que soma até 100 pontos e prioriza as situações de maior vulnerabilidade. Famílias que vivem em áreas de risco, insalubres ou irregulares, ou que tenham sido desabrigadas, somam 20 pontos. A maior pontuação do edital, quem recebe aluguel social, soma 12 pontos. Também pontuam famílias com pessoas com deficiência, como idosos que pagam aluguel ou vivem em casa cedida, chefiadas por mulheres sem renda comprovada ou com filhos menores de 12 anos. Casa Catarina representa uma oportunidade real de moradia digna para famílias que mais precisam. Nosso compromisso é garantir um processo de inscrição transparente e acessível, afirmou assim a Heloísa Cabral, secretária de Assistência Social, Mulher e Família. O resultado preliminar será divulgado em 3 de novembro de 2026. Os recursos poderão ser apresentados até o dia 10 de novembro. O resultado final homologado sai em 24 de novembro. A entrega das chaves será definida conforme o cronograma das obras. O edital completo está disponível no site da Prefeitura. Impugnações ao edital podem ser protocoladas até o dia 31 de julho. Interessante para quem vive numa situação precária nesse momento, né? Pode fazer a sua inscrição no Casa Catarina. São 43 famílias, né? Então tem muitas que vivem em vulnerabilidade. E lembrando, tem aquele pessoal também que perderam as suas casas naquela chuva de maio de 2022. Naquela situação foram 50 e tantas famílias.
3: 54 famílias.
1: Então aqui não vai. Mesmo que entrassem só elas, só essas famílias aí, não daria, né? Aqui são 43 famílias que serão contempladas. Mas é uma boa saída para aqueles que perderam as suas casas, tentar, né, através do Casa Catarina, uma moradia digna novamente.
3: É, pelo que eu tenho informação, né, a Tia Lu, que é responsável pela essa demanda dessas casas perdidas nas cheias de maio de 2022, essa contemplação aí não vai para essas famílias que perderam as casas naquela ocasião. Infelizmente, ela lamenta muito, assim como os cidadãos, os moradores, as famílias que perderam aí as suas casas.
1: Não, mas elas podem sim, Antônio Bento. Elas têm esse. É porque não tem como destinar apenas, exclusivamente para essas famílias. Mas eles podem sim acessar e tentar fazer o seu cadastro, até porque aqui, ó, tem aquela questão de pontuação que eu relatei aqui, né? Soma-se até 100 pontos. Então, a maior pontuação do edital para famílias de áreas de risco, insalubres ou irregulares, ou que tenham sido desabrigadas. Então, nesse caso aqui, já sai com 20 pontos de vantagem, digamos assim, em relação a outras famílias que irão tentar também a sua casa através do Casa Catarina. Então, sim, tem essa possibilidade.
3: Esse é um projeto totalmente diferente sobre aquelas famílias que perderam, cerca de 54 famílias que perderam as suas moradas, as suas casas nas cheias de maio de 2022. Foi prometido a casa na época e até agora eles não receberam. Muitas famílias recebiam aluguel social. Muitas delas também já perderam o aluguel social, lamentavelmente.
1: Não sei se vai ter uma outra oportunidade, um outro movimento através da Prefeitura Municipal de Tubarão, a fim de resolver o restante, né? De repente, um percentual, né, dessas pessoas conseguem através do Casa Catarina, porém outras não irão conseguir, né?

0: Mille virou uma batalha judicial em Brasília. O comprador do item, avaliado em 1,1 milhão, pediu para suspender as prestações de 200 mil devido a defeitos apresentados pelo produto. Porém, o juiz da causa barrou o pedido liminar para considerar falta de documentação necessária. Na ação que tramita na 24ª Vara Civil de Brasília, o empresário da capital alega ter comprado um relógio da marca Richard Mille, modelo RM011JRG. O contrato, segundo narra, foi da compra do item pelo valor de 1,1 milhão, a ser pago em 8 parcelas de 200 mil. Até parece o Bruno Ricasso. No entanto, após pagar a primeira prestação de 200 mil, o comprador afirmou que o relógio começou a apresentar sucessivos vícios ocultos, como entrada de água, paralisação da função de data e falha no mecanismo de horas e minutos. Andava para trás. Afirmou que o vendedor reconheceu a existência dos problemas em conversas por aplicativo de mensagem. Inicialmente, concordou com a devolução do bem. No entanto, posteriormente, mandou uma notificação extrajudicial exigindo o pagamento do saldo remanescente de 900 mil sob alegação de mau uso.
1: Ih, rapaz, que treta, hein?
0: Que é isso, né?
1: 200 mil de parcela, nós com 200 pila de parcela, a gente já se rebola pra pagar, né? Não. O Everton Luiz,
0: acontece,
1: né, Antônio Bento?
0: Acontece cada
1: atrasa
0: coisa.
1: Atrasa pagamento.
0: Neste Brasil, neste mundo.
1: A loja ligando pro cara, ó, oh, tá devendo 200
0: todo
1: pila aqui.
0: Todo mundo duvida, né? 1 milhão e 200 mil reais por um relógio usado.
1: Um milhão e cem.
0: Não
1: exagera.
0: Um milhão e cem por um relógio usado, ainda com defeito.
1: É, mas ele não sabia que estava com defeito, né?
0: Que é isso?
1: Pra ele estava íntegro, estava funcionando perfeitamente, tanto que o cara que vendeu falou, tá funcionando certinho. Aí depois de um mês de uso, de repente até por mau uso, vai saber, né? O relógio, ele apresentou alguns vícios ocultos, né? Então, eles que briguem na justiça e que se resolvam, né? Eu tenho problemas para resolver também, né, Antônio Bento? Todo mundo tem, né? Então, eles que se resolvam aí. Bom, 7h24 agora, há pouco mais de 2 meses do primeiro turno, eleitores ainda podem acessar diversos serviços da Justiça Eleitoral. Confira quais cidades da região registraram aumento no eleitorado. A matéria é do Giovanni Martins.
2: Eu vou conversar com Ricardo Leonetti, ele é chefe de cartório da 33ª Zona Eleitoral de Tubarão. Faltando um pouco mais de 2 meses para o primeiro turno das eleições de 2026, dia 4 de outubro, teremos o primeiro turno. Vamos atualizar o que está acontecendo neste momento, se ainda tem algum serviço disponível ao eleitor. Ricardo, mais uma vez, valeu por conversar com a Rádio Tubá. Nos atualize, como que está o trabalho de vocês e o eleitor, ainda tem algum serviço?
3: Olá, Giovanni. Olá, ouvintes da Rádio Tubá. Por enquanto, nós estamos no momento das convenções partidárias. O que que é isso? Os partidos, eles fazem as reuniões para decidir quem serão seus candidatos nas eleições agora, dia 4 de outubro de 2026. Então, esse evento, ele começou no dia 20 de julho, segunda-feira agora passada, e vai até o dia 5 de agosto, quando se dá o prazo final para que todos os partidos, todas as federações escolham quem serão seus candidatos. Ser deputado estadual, deputado federal, senador, governador. Então, depois de escolher esses candidatos, lá no dia 5 de agosto, que é a data marco final, eles terão que fazer o registro de candidatura desses candidatos. Aí o prazo vai até o dia 15 de agosto. E depois os candidatos registrados, e a partir do dia 16, eles começam já a fazer suas campanhas eleitorais.
2: Voto em trânsito.
3: O voto em trânsito, ele sempre está disponível aos eleitores quando se trata das eleições gerais. Então, este ano, como nós vamos escolher vários cargos, o eleitor, ele tem a opção de votar num local diverso do seu domicílio eleitoral de origem. Então, por exemplo, o Giovanni, no dia 4 de outubro, não vai estar em Tubarão, estará viajando em Florianópolis, ou Joinville, ou Criciúma, ou seja, qualquer cidade que tenha mais de 100 mil eleitores, ou seja, a capital, ele pode escolher para fazer o voto em trânsito. E no caso dele votar, escolher uma cidade dentro do próprio estado que ele tem domicílio eleitoral, no exemplo que a gente está dando, o Giovanni tem seu domicílio eleitoral em Santa Catarina, em Tubarão, por exemplo, ele decide votar votar em Joinville no primeiro turno, dia 4 de outubro. Aí ele vai escolher, vai poder votar em todos os candidatos, desde o deputado federal, estadual, senador, governador, enfim, vai fazer a votação completa. Se porventura ele escolher outro estado da

0: federação, outra capital, outro município, escolheu, por exemplo, São Paulo, Salvador, aí ele vai poder votar em trânsito somente para presidente. E o prazo para ele solicitar esse voto em trânsito vai até o dia 20 de agosto.
1: Questão do número de eleitores em nossa região. A Justiça Eleitoral regularizou títulos, os eleitores estiveram participando dessa ação. Aumentou aqui em nossa região? Tem algum destaque em especial, Ricardo?
0: Sim, aqui na nossa região nós notamos um aumento expressivo de eleitores na cidade de Jaguaruna. Foi a cidade em que nós tivemos aqui, né, que está sob a jurisdição da nossa zona, que teve o maior aumento. Jaguaruna, em 2022, que foi a última eleição geral, nós tínhamos por volta de 14.600 eleitores. E agora, nessas eleições gerais de 2026, Jaguaruna já está com 16.480 eleitores. Portanto, aí houve um aumento bem expressivo de praticamente 10%, né, no aumento do eleitorado. Inclusive nós tínhamos que criar novos locais de votação em Jaguaruna. Um deles fica lá no Balneário Arroio Corrente, na Associação de Moradores. Foi criado um novo local, tem um novo prédio para abrigar esses eleitores novos. Tivemos que criar também outras sessões dentro de outros prédios já existentes. Então, devido a esse movimento migratório de eleitores para o município de Jaguaruna, a maioria deles vindo do estado do Rio Grande do Sul, provavelmente depois daquelas enchentes que ocorreram lá em 24, e a gente notou que Jaguaruna, sim, teve um acréscimo bem interessante no número de seus eleitores.
1: E em Tubarão?
0: Tubarão, a gente teve um crescimento razoável de aproximadamente 3%, que foi a média toda do estado, ficou ali entre 3,5% e 4%, né, em todo o estado. Só que nos municípios litorâneos, como Jaguaruna ou outro, por algum desenvolvimento econômico, social, a gente notou um crescimento maior. Jaguaruna, que é o nosso caso aqui da 33ª Zona Eleitoral, que teve um aumento de 10%, que saiu um pouco fora da média e que nos chamou a atenção.
1: E na região, no geral, também tem muitas pessoas que vieram do Nordeste, de outros estados, que além de Rio Grande do Sul, também isso acabou aumentando, né?
0: Sim, né? Nós temos aqui Santa Catarina, o estado como todo, ele está sendo, né, um estado muito atrativo para pessoas que vêm de outras regiões do país, outros estados. Nós temos aqui dados que indicam que o maior número de imigrantes, eles têm como origem o estado do Rio Grande do Sul, aí o segundo maior eleitorado de imigrantes vieram de São Paulo, e depois Paraná, e no quarto e quinto lugar nós temos ali estados do norte, que é o Pará, o estado do Pará e o estado do Amazonas. Ou seja, são estados bem distantes, que têm, né, um costume, uma tradição, até um clima muito diferente do nosso, mas mesmo assim esses eleitores vieram para cá, para o estado de Santa Catarina. Para a gente ter uma ideia, o Pará, nós estamos aqui com 15.374 eleitores que vieram deste estado, e do Amazonas a gente já tem quase 7 mil eleitores que vieram lá do estado amazonense para votar aqui.
1: Mesários.
0: Mesários, a gente está encaminhando essa tarefa, nós já estamos com todos pré-convocados. Aqui nos nossos 5 municípios, sob jurisdição da 33ª Zona Eleitoral, nós precisaremos convocar 1.076 mesários para essas eleições. E todos eles já foram contratados, já estão pré-convocados, e a grande notícia que nós temos para este ano é que todos eles são voluntários, ou seja, todos eles já concordaram em trabalhar nas eleições, não serão obrigados, não vão receber uma carta, né, determinando aquele comparecimento compulsório. Ou seja, eles estão vindo trabalhar porque querem, porque aceitaram o chamamento da Justiça Eleitoral.
1: Há 2 anos tivemos a eleição, mas foi para municipal, prefeito e vereador. Foi uma votação mais rápida. Agora, em 2026, teremos mais cargos, né? Deputado estadual, federal, senadores, 2 votos para senadores, governador e presidente. Deve ser uma votação mais demorada?
0: Giovanni, excelente colocação. Essa é uma questão que nos preocupa muito, porque como são muitos cargos a serem votados, o eleitor geralmente ele faz uma certa confusão, e isso acaba atrasando a fila, ou até mesmo ele esquece de algum número do seu candidato. Então a recomendação da Justiça Eleitoral é que o eleitor não esqueça de levar no dia da eleição aquele lembrete eleitoral, aquela colinha, né? Vamos chamar de colinha, que fica mais claro. Então ele leva a colinha com os dados, os números de todos os seus candidatos previamente anotados. Assim ele chega, ele pega a colinha e já digita todos os números dos seus candidatos, começando de deputado federal, depois estadual, depois senador, primeira vaga, senador, segunda vaga, governador e por último presidente. Então ele leva todos esses números anotados, que ele vai conseguir votar rapidamente, não vai esquecer, né, o número dos seus candidatos escolhidos, e também o fluxo da fila certamente vai ser muito mais rápido.
1: E título, tem esse aplicativo disponível para o eleitor? Ele foi atualizado? É uma boa ferramenta?
0: Sim, o e-título, ele é a versão digital do título de eleitor. Então, baixando esse aplicativo, e caso o eleitor já tenha biometria, e aqui na nossa região nós já estamos com 85% do eleitorado cadastrado biometricamente, se o eleitor baixar o aplicativo e-título, ele pode usar, inclusive, este aplicativo como seu documento de identificação no dia da eleição. Não precisa levar a identidade, CNH, não precisa levar nenhum documento. Se ele tiver a foto dele no e-título, porque ele já tem biometria, ele só apresenta o celular, vai ser identificado pelo eleitor, ele consegue ver certinho onde é que é o seu local de votação. Agora há pouco nós estávamos falando de Jaguaruna. Jaguaruna tem muitas pessoas que vieram de fora. Às vezes a pessoa não sabe exatamente onde fica aquele colégio, aquela escola, pensa na paroquial, mas se eles tiver com o e-título na mão, no dia da eleição, se ele esquecer do seu local ou não souber o caminho correto, ele clica ali no aplicativo e o aplicativo vai levar ele através de um Google Maps, através de um GPS do eleitor, de onde ele estiver. Por exemplo, ele está em casa e precisa voltar lá na escola auxiliar, ficar lá na Engaropaba do Sul, em Jaguaruna. Ele vai colocar o clique de localização do seu local, né, da escola onde ele vota, e o aplicativo vai levar ele através de um mapa, direcionando certinho para onde ele deve votar. Além disso, o aplicativo e-título também ele serve para justificar o voto. Então, se por acaso o Giovanni não está no seu local de votação no dia da eleição, dia 4 de outubro, está em outro estado, em outro município, ele abrindo o aplicativo, também por esse georreferenciamento, por esse GPS, o aplicativo vai já dar opção. O senhor não está no seu domicílio eleitoral, deseja justificar? Aí, com dois cliques, o eleitor consegue ele dizer que sim, que não está no local, e depois sim, que quer justificar. E está tudo certinho, não precisa buscar depois justiça eleitoral, não precisa pagar a multa, e fica tudo resolvido.
1: Ok. E as urnas eletrônicas que serão utilizadas em outubro já estão aqui na região?
0: As urnas chegarão no dia 28, salvo engano, próxima terça-feira. Nós já estamos contratando a equipe de técnicos de urna, que são as pessoas treinadas pela Justiça Eleitoral, que vão manusear esses equipamentos, vão configurar, sempre sob supervisão de um servidor de carreira. Então, as urnas chegarão a partir da semana que vem, e depois a gente começa a fazer todas aquelas audiências de configuração, de lacração, sempre aberto ao público, sempre chamando a imprensa, sempre chamando os partidos, para verificar como funciona o sistema de configuração de urnas.
1: Ricardo Leonetti, 33ª Zona Eleitoral de Tubarão, chefe, obrigado por conversar com a Rádio Tubá.
0: Obrigado, Giovanni, um abraço aos nossos eleitores, e qualquer dúvida, a Justiça Eleitoral está à disposição através do nosso site. O eleitor, a gente recomenda novamente que ele baixe o aplicativo e título, e também que não esqueça, no dia da eleição, levar seu lembrete, a sua colinha eleitoral com o número de todos os eleitores.
1: Repórter Giovanni Martins.
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3: Horas e 34 minutos. Vamos então com as ocorrências do setor policial deste fim de semana. Copom, Centro de Operações da Polícia Militar. Registro de cumprimento de mandado de prisão Cravatal. Às 8 horas manhã de ontem, Polícia Militar foi acionada para verificar a informação de que um homem de 49 anos com mandado de prisão ativo estaria em uma residência no bairro Ilhota, em Cravatal. No local, os policiais confirmaram a existência do mandado no Banco Nacional de Mandados de Prisão, localizaram o suspeito e deram cumprimento à ordem judicial pelos crimes de receptação, furto e roubo. O homem foi preso e conduzido ao presídio regional de Tubarão. Ocorrência de lesão corporal culposa em acidente de trânsito e dirigir sob efeito de álcool em Imbituba. 3 da tarde de ontem, Polícia Militar prendeu um homem de 57 anos, suspeito de dirigir sob efeito de álcool e causar um acidente de trânsito com pessoas feridas no bairro Vila Alvorada na tarde de ontem. O veículo conduzido pelo homem colidiu com uma bicicleta ocupada por um homem de 32 anos e uma mulher de 40, que sofreram lesões e foram encaminhados para o atendimento médico. Durante a abordagem, o condutor apresentava sinais de embriaguez, como dificuldade de equilíbrio, fala arrastada e hálito etílico, além de ter recusado o teste do etilômetro. Foi realizado o auto de constatação de embriaguez e o homem recebeu voz de prisão. Após ser encaminhado para avaliação médica, ele foi conduzido à delegacia de polícia civil para os procedimentos legais. Ocorrência de tráfico de drogas em Tubarão, 17 horas de ontem. Polícia Militar apreendeu um adolescente de 17 anos, suspeito de envolvimento com tráfico de drogas no bairro Fábio Silva, em Tubarão. Durante uma operação policial, o adolescente foi visualizado em um ponto conhecido pelo comércio de entorpecentes, realizando negociações com usuários. Ao perceber a aproximação policial, ele tentou fugir, mas foi localizado e abordado. Durante a busca pessoal, a polícia localizou 4 porções de cocaína, um rádio comunicador e R$220 em dinheiro. Em diligências posteriores, os policiais localizaram outras 34 porções de cocaína escondidas nas proximidades. Ao todo, foram apreendidos 15,2 gramas da droga. Diante dos fatos, o adolescente foi encaminhado à delegacia de polícia civil, juntamente com o material apreendido, para os procedimentos cabíveis. Mais tráfico de drogas, Jaguaruna, às 20 horas de ontem. Polícia Militar apreendeu um adolescente de 17 anos, suspeito de envolvimento com tráfico de drogas, e prendeu um homem de 32 anos durante uma abordagem de trânsito no bairro Vila Paraíso, em Jaguaruna. A guarnição realizava uma barreira de trânsito quando abordou um veículo e, durante a busca pessoal, localizou com o adolescente 9 porções de cocaína e 2 porções de maconha, totalizando 6,34 gramas de cocaína e 15,76 gramas de maconha. Durante a busca veicular, também foram apreendidos R$46 em dinheiro, uma máquina de cartão e um aparelho celular. O adolescente foi apreendido por ato infracional ao crime de tráfico de drogas e desacato, enquanto que o homem de 32 anos foi preso diante dos indícios verificados na ocorrência. O conselho tutelar foi acionado para acompanhar os procedimentos e os envolvidos e o material apreendido foram encaminhados à delegacia de polícia civil aqui em Tubarão. O veículo foi removido ao pátio com vereado em razão de irregularidades no trânsito. E atenção, mulher atropelada por motociclista na SC-370. Uma mulher de 26 anos ficou ferida após ser atropelada por uma motocicleta na noite de ontem na SC-370, no bairro São Martinho, aqui em Tubarão. O acidente foi registrado por volta das 20h20, segundo o Corpo de Bombeiros Militar. A vítima foi encontrada caída sobre a pista, consciente, com ferimentos no rosto e queixando-se de dores na região da pelve. Ao receber os primeiros atendimentos, ela foi encaminhada ao Hospital Nossa Senhora da Conceição. Vamos então trazendo mais informações aqui no boletim policial. Incêndio destrói Mustang, caminhonete e garagem de residência. Um incêndio de grandes proporções destruiu um Ford Mustang, uma caminhonete Ford F-250 e a garagem de uma residência na noite de sábado, no bairro Alto Arroio, em Bituba. Segundo o Corpo de Bombeiros Militar, o proprietário havia lavado o Mustang e o acionado na garagem quando percebeu um forte cheiro de combustível. Ao abrir o capô para verificar a situação, encontrou um foco de incêndio que rapidamente tomou o veículo e se espalhou pela garagem, atingindo também a caminhonete. Os bombeiros utilizaram cerca de 15 mil litros de água para controlar as chamas e realizar o rescaldo. Ninguém ficou ferido nesta ocorrência. Corpo de mulher desaparecida encontrado em rio da região. Corpo de Davina de Oliveira Rocha, 43 anos, conhecida como Sabrina, foi encontrado na tarde sexta-feira no rio Braço do Norte, no bairro Uruguaia, em Braço do Norte. Ela estava desaparecida desde o dia 12 de julho. De acordo com informações repassadas pela família, ela foi vista pela última vez em um baile na comunidade de São José, no mesmo município. Na ocasião, Sabrina pilotava uma motocicleta Yamaha Factor 125 de cor prata. Depois disso, não houve mais contato com a vítima, que motivou a mobilização de familiares e amigos em sua procura. O Corpo de Bombeiros Militar foi acionado sexta-feira para atuar na busca após a motocicleta utilizada por ela ser encontrada dentro do rio de Braço Norte. Uma equipe formada por 3 militares utilizou uma embarcação a remo para realizar buscas superficiais ao longo do curso d'água e em ambas as margens, com atenção especial a pontos de enrosco e remansos. Cerca de 1,2 quilômetro após o ponto onde as buscas tiveram início, o corpo foi localizado. Diante da dificuldade de acesso ao local, foi acionada a equipe de abordagem e técnicas de resgate responsável pela remoção da vítima, que foi levada ao Instituto Médico Legal. Dupla é flagrada tentando furtar carro e um deles acaba ferido na fuga. Dois homens foram flagrados na tarde da última sexta-feira tentando furtar um veículo estacionado em uma residência no bairro Garopaba do Sul, em Jaguaruna. A ocorrência foi registrada por volta das 14h45. De acordo com informações repassadas à Polícia Militar, os suspeitos foram surpreendidos no momento do furto e fugiram do local. Um dos envolvidos não foi localizado até o momento. O outro foi encontrado recebendo atendimento médico, apresentando uma lesão na cabeça. Ele foi levado ao hospital e depois à delegacia de polícia. E atenção, homem que prensou ex-sogro entre caminhões é condenado a 10 anos de prisão. Um homem de 35 anos foi condenado em sessão do Tribunal do Júri da Comarca Itubarão a pena de 10 anos e 6 meses de reclusão por tentativa de homicídio triplamente qualificado contra seu ex-sogro. A vítima, um homem de quase 60 anos, foi prensada contra o caminhão em que o réu dirigia e outro caminhão estacionado no local do crime. Segundo a denúncia, em fevereiro de 2025, no dia anterior aos fatos, houve uma discussão entre a filha da vítima e ex-mulher do acusado, o acusado e o sogro. A vítima teria defendido a filha em uma situação que envolvia violência doméstica praticada pelo réu. Fatos que geraram um boletim de ocorrência e pedido de medida protetiva. Na manhã seguinte, o denunciado teria ido até a empresa da vítima na SC-390 em Tubarão, dirigindo um caminhão guincho e acelerado o veículo contra o homem, prensando-o contra outro veículo parado no local. Depois do crime, ele fugiu do local e abandonou o caminhão. Agora foi condenado pelo Tribunal do Júri. E atenção, o casal de Tubarão morre a caminho de roubaria de motocicletas em Içara. Cristian Bittencourt Esmeraldino e Maria Eduarda Muraro da Cruz, ambos de 20 anos e moradores aqui de Tubarão, morreram após um grave acidente de motocicleta registrado na tarde de sábado na BR-101 em Sara. O casal seguia para a Basílica Santuário Sagrado Coração Misericordioso Jesus, onde participaria da missa às 15 horas dentro da programação da 7ª Romaria dos Motociclistas. O acidente aconteceu por volta das 2h50 da tarde no bairro Vila Esperança. Envolveu uma motocicleta Suzuki ocupada pelo casal e uma Yamaha, onde estavam dois amigos das vítimas. Conforme informações do portal Linha Verdade, Christian teria tentado cumprimentar os ocupantes da outra motocicleta durante o deslocamento. Na manobra, as motos colidiram, o condutor perdeu o controle da direção e a Suzuki atingiu o guard-rail. Christian morreu ainda no local. Maria Eduarda foi socorrida em estado grave pelas equipes do SAMU e da CCR Via Costeira, mas não resistiu aos ferimentos e morreu no hospital. O casal que ocupava Yamaha sobreviveu ao acidente. Condutor de 21 anos sofreu escoriações e relatava dores nos membros inferiores e superiores. A passageira também recebeu atendimento e foi encaminhada ao hospital. As circunstâncias do acidente estão sendo investigadas pelas autoridades. E atenção, uma jovem de 23 anos morreu na tarde de sábado após se envolver em um acidente de motocicleta no bairro Santa Polônia, em Sangão. A ocorrência foi registrada por volta das 5 horas da tarde. A vítima foi identificada como Nicolas Costa Dias, ex-aluno da Escola de Educação Básica Alice Júlio Teixeira. Em nota, a escola lamentou a morte e prestou solidariedade à família, especialmente à mãe de Nicolas, Ângela, que atua como cozinheira na unidade, e à tia Ana Paula, servidora da instituição. Piloto de parapente cai de 15 metros e é resgatado de helicóptero. Um homem de 36 anos ficou ferido após cair de cerca de 15 metros de altura durante uma tentativa de decolagem de parapente na tarde de ontem na região dos Costões, da Praia do Farol de Santa Marta, em Laguna. Quando as equipes de resgate chegaram ao local, a vítima estava consciente e orientada. O homem apresentava dores na região da coluna cervical e suspeita de fratura no braço esquerdo. Devido ao difícil acesso e às condições do vento, o helicóptero do serviço aeromédico não conseguiu pousar. A retirada da vítima foi feita por meio de técnica de pairado, ou seja, utilizada em locais onde a aeronave permanece suspensa durante o resgate. Após ser imobilizado e estabilizado pelas equipes do Corpo de Bombeiros Militar e Serviço Aeromédico, o homem foi encaminhado de helicóptero ao Hospital Nossa Senhora da Conceição, aqui em Tubarão. Foram essas as ocorrências do Centro Policial deste fim de semana, aqui no Show do Rádio.
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3: São 7:48, seguindo com o nosso Show do Rádio. Um bom dia especial para a Sirlei, o esposo Pescaria Brava, a dona Terezinha, o seu Antenor, Sertão da Estiva. Alô, João! É o João lá da Estiva também, sempre acompanhando o nosso programa. Queremos mandar um bom dia também para a dona Maria Amélia. Alô, dona Maria Amélia, no Andrino, a dona Rita também. Alô, Alex Borracheiro, tudo certinho? Sempre ligado. Bom dia para o Márcio e também aí o Luiz, aqui da oficina do Valdair, sempre acompanhando todas as manhãs, ligados conosco. Bom dia também para o seu Alírio, da Casa do Povo. Alô, seu Alírio, da ex-Casa do Povo aqui em Tubarão, muitos anos. Ele está com 100 e poucos anos, sempre acompanhando a nossa programação. A gente agradece o carinho da atenção e da audiência. Queremos mandar um bom dia também para o Braz Correia, lá em Rio Varjedo. Ele realizou a festa, né, em família, o almoço em família, no sábado. Muita gente, além da família, familiares, muitos amigos, vereador Fábio Fernandes, vereador Gebinho, né, e o Ita, e também todo o pessoal lá que compareceu na linha Fausta. Mais de 100 pessoas, todos ouvintes da Rádio Tubá, diz aí nosso amigo Braz. Então, um abraço mais uma vez, Braz, a dona Melânia e todos vocês que participaram desta grande festa aí em família, em linha Fausta, no município de 13 de maio. São 7:50, Show do Rádio dá um tempo, vai ao intervalo e volta já com muito mais informações para você.
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6: Muito bem, estamos de volta agora, são 7:56, 19 graus e a temperatura neste momento aqui em Tubarão, 80% a umidade relativa do ar. Vamos saber agora como é que fica o tempo nas próximas horas em Tubarão e também na região com Daniel Panobianco.
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7: Início de semana com previsão de tempo firme e temperaturas em elevação em todo o estado de Santa Catarina. O vento passa a soprar de novo do quadrante norte, aumentando a concentração de nebulosidade até o final do dia. No entanto, e por enquanto, ainda não há previsão de chuva sobre a nossa região. Amanhã, as áreas de instabilidade que vão surgir lá no Paraguai devem ingressar pelo meio-oeste catarinense, produzindo pancadas de chuva com trovoadas. E até quarta-feira, grande parte do estado, inclusive aqui sobre a nossa região, pode ter pancadas de chuva. Até o final desta semana é bem provável que o tempo fique menos instável sobre nós, garantindo temperaturas mais agradáveis, principalmente durante o dia. Hoje a temperatura máxima não passa de 24 graus e a mínima nesta terça vai a pelo menos 18 graus em Águas Mornas, Anitápolis, Araranguá, Armazém, Braço do Norte e Tubarão. Daniel Panobianco, da agência PD Radar, com exclusividade para a Tubá FM.
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6: Agora 7:58, industriais de Santa Catarina e São Paulo debatem mitigação dos impostos, aliás, dos impactos, né, das tarifas dos Estados Unidos sobre as exportações brasileiras. Mais informações com Cadu Reis.
8: O presidente da Federação das Indústrias de São Paulo, Paulo Scaff, participou de reunião com a diretoria da Federação das Indústrias de Santa Catarina na sede da Fiesp em Florianópolis. No encontro com os empresários catarinenses, o líder da Fiesp apresentou sua visão sobre o atual cenário econômico brasileiro e os desafios enfrentados pelos industriais. As tarifas adicionais impostas pelos Estados Unidos sobre parte das exportações brasileiras estão no centro das atenções do setor. O presidente da Fiesp, Paulo Scaff, ressalta que a preocupação com a perda de competitividade enfrentada em Santa Catarina é compartilhada pelos paulistas.
9: Naturalmente nós temos as mesmas preocupações. Tarifaço porque é a bomba do momento. Primeiro são os 25%, depois veio mais 12,5%. Então, esse é o problema, é o incêndio do momento. A gente tem que correr para pagar e que afeta a indústria de Santa Catarina. Todos nós temos que estar juntos, unidos e tentarmos ajudar aí para que o conjunto vá melhor. O que nós precisamos é ter isonomia, ter as mesmas condições que os nossos concorrentes lá fora têm, de juros, de infraestrutura. Nós não podemos ter em cima das costas de quem trabalha e produz, um peso que os concorrentes lá fora não têm. Tarifaço é mais um peso nas costas dos brasileiros que outros países não terão. É uma luta contínua, mas a união de todos nós aqui, São Paulo, Santa Catarina, já ajuda a nós resolvermos nossos problemas.
8: Dezenas de industriais que compõem a diretoria da Federação das Indústrias de Santa Catarina participaram da reunião com presença do líder da entidade paulista. Em avaliação do encontro, o presidente da Fiesc, Gilberto Seleme, reforçou que as atenções estão voltadas para os impactos das sobretaxas norte-americanas.
10: Nesse exato momento é o tarifaço. Nós perdemos toda a competitividade sobre taxados produtos brasileiros. Nós temos infraestrutura, temos a logística, temos tudo, juro alto, tudo, mas nesse exato momento nós não podíamos ter esse tarifaço 37,5% penalizando a exportação de Santa Catarina para os Estados Unidos. Um quarto do PIB do Brasil, ele é gerado pela indústria, então a responsabilidade da indústria é muito grande. E com a experiência do Paulo Scaff, que ele nos transmite aqui, um linguajar que o empresário escuta, ele entende, é muito importante essa sinergia entre os estados do Brasil.
8: As tarifas adicionais impostas pelos Estados Unidos atingem 1.116 produtos comercializados pelas empresas catarinenses aos norte-americanos, o que corresponde a 80% do total de itens e 54% do valor exportado. O maior impacto recai sobre segmentos industriais estratégicos para as regiões do Planalto Serrano, Oeste e Planalto Norte. A Fiesc prepara atualmente a segunda fase do programa Destarifaço com ações de apoio às indústrias afetadas pela medida. De Florianópolis, da Rede de Notícias Acaerte, Cadu Reis.
6: Ok, valeu, Cadu. Agora 8:01. Nós vamos a um breve intervalo comercial. Na sequência, o Ramon Silveira chega aí trazendo as informações do trânsito. E vamos à nossa entrevista com o vereador de Jaguaruna, César Damiani, já está por aqui em pauta na nossa conversa. Então, o prazo que foi dado pelos vereadores do município para que a prefeitura restabeleça a comissão de reurb no município. Voltamos já.
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3: São 8:04, o show do rádio, manhã de segunda-feira. Vamos agora com ele, Ramon Silveira, e o trânsito, Ramon.
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14: Vamos então, Bruno Antônio Bento, amigos do show do rádio, com o boletim de trânsito. Aqui em Tubarão, nós já temos o trânsito parado perto da rodovia Ivani Freta Moreira, ali no acesso norte, na BR-101. Ali nas proximidades da ponte Anita Garibaldi, onde está ainda em manutenção, temos na região de Laguna via interditada para a manutenção da ponte Anita Garibaldi, rua Doutor Paulo Carneiro. Voltando em Tubarão, temos aqui na entrada da cidade Padre Geraldo Spetman, movimento grande também na Avenida Rodovalho de encontro com a Felipe Schmidt para entrar na Tubalca em Faraco, filas. Temos aqui o trânsito intenso na rua Silvio Carnim, na ponte do Morrotes, em Tubarão. Na margem esquerda, José Cássio Moreira. Na margem direita, Marechal Deodoro. De encontro na rótula, com muita lentidão, filas. Vias interditadas, rua Raul Zabotti, para obras. Também interditadas, estão interditadas aqui, a Martinho Bressan, em Tubarão. Também a Hilda Bressan Simone, em Tubarão. Interditada ainda, parte da Avenida Marcolino Martins Cabral para manutenção. Via interditada, rua José Evaristo Fogaça. Também na Avenida Pedro Zappellini, movimento intenso neste momento. Falei de trânsito, volto com vocês aí nos estúdios.
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6: Ok, valeu Ramon, obrigado pelas informações. Agora 8:06. Vamos à nossa entrevista. Já está por aqui o vereador de Jaguaruna, César Damiani. Vereador César, muito bem-vindo, bom dia, tudo certo?
15: Bom dia, Antônio Bento, bom dia, Bruno.
6: Pode falar mais próximo ao microfone.
15: Bom dia, Antônio Bento, bom dia, Bruno, aos ouvintes da Rádio Tubá. É um prazer muito grande estar hoje aqui para nós discutirmos um assunto de suma importância, não só para Jaguaruna, mas para todo o litoral catarinense.
6: Pois é, a gente tem falado bastante sobre esse assunto aqui na rádio, né? A APA da Baleia Franca, a questão de regularização fundiária, tem a questão envolvendo as APPs também, enfim, tem a sua diferenciação, né? A gente vê um esforço muito grande da deputada federal Giovanna de Sá, né, que comprou essa briga, uma briga que lá no começo ela falava que era impossível, mas a gente tem avançado em relação a isso, né, para trazer um pouco mais de tranquilidade para mais de 50 mil famílias em toda a região, não só em Jaguaruna, como o senhor bem citou. E a gente está querendo entender também um pouquinho das responsabilidades da prefeitura. Então, a prefeitura, cabe a ela fazer a regularização fundiária, não só em Jaguaruna, Laguna, enfim, outros municípios afetados também. A prefeitura hoje, ela está fazendo a sua parte em relação a esse processo todo, está deixando a desejar? Como é que é a situação hoje lá em Jaguaruna?
15: Ô Bruno, inicialmente eu gostaria de colocar que existe muita desinformação. A APA e a APP, o trabalho excelente da deputada Giovanni Sá, né, de trazer a linha da APA da Baleia Franca para na Preamar, isso aí é louvável o trabalho dela, mas aquilo ali vai ser mais para cuidar, né, das áreas, né, que tem ali desse desenho. Nada impede que na própria APA da Baleia Franca, que tem lá hoje, se faça o REURB. Isso já existe decisão da Justiça Federal que se pode fazer o REURB mesmo nessa área da APA da Baleia Franca. Então, tem pessoas que, pela desinformação, colocam que só vai sair o REURB se o projeto da deputada Giovanna de Sá for aprovado. Não, e não é verdade. Você pode fazer o REURB nessas áreas de preservação permanente e na área de proteção ambiental, que é a APA da Baleia Franca. Nós, esse questionamento, eu posso falar e defender aquilo da minha área, que é Jaguaruna, mas isso é um problema de todo o litoral catarinense. Pessoas mesmo de Itapema já fizeram contato, né, como é que estava indo. O problema é local. Existe decisão judicial, eu posso até pegar uma decisão aqui da Justiça Federal, né, que há possibilidade de regularização para os núcleos informal, né, se estiver na APP ou em unidade de conservação de uso sustentável, APA. Então isso aí pode ser feito, tem uma decisão da Justiça Federal. Mas o problema é que a culpa é das prefeituras. Eu posso falar por Jaguaruna. Corre o risco de várias pessoas no município de Jaguaruna, se não constituir a comissão do REURB, que é desde 2021. Está lá pedidos, né, de protocolos para regularizar os seus imóveis. Só que desde 2021, Jaguaruna não regularizou nada. Está todo mundo parado. E foi aonde eu questionei na tribuna da Câmara, fiz um pedido de informação, uma relação de todos os protocolos de pedido de REURB do município de Jaguaruna. A resposta veio praticamente dizendo que a comissão tinha sido destituída, não tiveram mais tempo, mas isso nada impede que a prefeitura me encaminhe os protocolos, como é que está o andamento, se está parado, se foi aprovado, se foi encaminhado para o ICMBio, se não foi. Isso é o que nós solicitamos. A resposta veio dizendo que a comissão não estava constituída, alguns membros se desligaram.
16: Chegou a ter essa comissão, então. Ela estava formada e foi destituída.
15: Mas o que acontece? A falha da Prefeitura de Jaguaruna é que ela colocou servidores do próprio município, de carreira. Então, eles tinham suas tarefas como secretário de planejamento e, além disso, tinha mais a comissão do REURB. Uhum. Então, as pessoas...
3: Não tinha tempo suficiente.
15: Não tinha tempo suficiente. É. Nós brigamos é que tem uma comissão permanente só exclusivamente do REURB, onde tem outros municípios. Nós estamos ficando lá com essa preocupação que o cidadão lá de Jaguaruna hoje, corre o risco do seu imóvel ser demolido por culpa exclusiva do prefeito de não ter constituído essa comissão e não ter dado o encaminhamento devido para aqueles protocolos. Então, isso é que nós estamos lá debatendo. Hoje, não é só o vereador César Damiani que levantou esse problema dentro do REURB em Jaguaruna. Os vereadores abraçaram a ideia, porque várias pessoas têm procurado, não só o vereador César Damiani, mas outros vereadores, por uma solução. E a solução existe. Falta a boa vontade, né, do prefeito municipal de Jaguaruna em constituir e cobrar também da comissão o resultado para que as pessoas tenham a regularização dos seus imóveis.
3: Na verdade, viu, vereador César Damiani, as pessoas estão preocupadas, as famílias, de repente, eles querem, né, a regularização do seu imóvel. existe, ó, REURB, regularização fundiária urbana. Tem que acontecer em Jaguaruna e todos os municípios brasileiros em Santa Catarina. E vocês, na Câmara de Vereadores, são os representantes, legisladores, cobradores aí do Executivo, estão cobrando para agilizar essa situação, né?
15: Não, isso no próprio Código Florestal, artigo 64, artigo 65, fala sobre essa regularização, né, depois do Código Florestal, que pode haver a regularização tanto S, que é a social, como a regularização E, específica. Então, nós temos que ter, né, essa agilidade por parte da Prefeitura. Eu estou falando sobre a Prefeitura de Jaguaruna, mas é um problema de todo o litoral catarinense. A APA vem do sul da ilha de Santa Catarina até o Balneário Rincão, são 130 quilômetros, né, de orla marítima, onde está a APA da Baleia Franca. Mas tudo depende, para regularização desses imóveis, depende exclusivamente da Prefeitura Municipal. A comissão funcionando, encaminhando os protocolos. Ah, faltou documento, solicita documento, mas que dê uma satisfação para aquelas pessoas interessadas em regularizar os seus imóveis.
3: Beleza. Agora, vereador César, com relação ao prefeito, é muito cobrado o prefeito tem a responsabilidade, ele é o gestor do município, ele tem ido na Câmara, vocês convocam o prefeito para falar sobre essa questão?
15: O prefeito, no início do mandato, ele teve uma ou duas vezes, mas ele tem uma distância muito grande da Câmara. Então, a Câmara até cobra muito dele, né? Algumas ações, não só do REURB, mas outras ações também sobre o município de Jaguaruna, mas as decisões são muito isoladas, né? São centralizadas. Ele está para fazer alguns investimentos no município de Jaguaruna, mas ele faz aquilo que dá na cabeça dele. Quer dizer, ele não consulta tanto as forças vivas do município, como a CIRG, a CDL, a própria Câmara Municipal. Ele decide o que vai fazer, não ouve a população, e isso é um problema sério que eu vejo no município de Jaguaruna.
16: Bom, a gente vê algumas casas, em vários balneários de Jaguaruna, que estão sem energia, né? Aqueles que conseguiram através de liminar, depois as liminares foram derrubadas, mas em não havendo uma movimentação por parte da prefeitura, não só esses serão prejudicados, como toda a comunidade que está inserida dentro das APPs e APA da Baleia Franca, né, vereador?
15: Vamos bater na mesma tecla, né? A responsabilidade, né, desses cortes de energia, de tudo, da regularização, é da Prefeitura Municipal, do prefeito. Ah, não, mas eu tá lá a comissão? Não, a comissão não está constituída. Eu tenho o ICMBio, porque o ICMBio eu encaminho para lá. Não, mas você nem encaminhou ainda, você tem que fazer todo aquele processo, o protocolo que deu entrada, documentação, para regularizar. Isso já existe decisão da Justiça Federal que permite a regularização. Está embasada na lei, tanto do Código Florestal como a lei do REURB, você pode fazer a regularização mesmo em área de preservação permanente ou em área de proteção ambiental. Então, está faltando o pontapé inicial para regularizar, depende exclusivamente do prefeito municipal.
16: Em vários balneários, né, já tem uma empresa que é responsabilizada para fazer isso. Então, muitas pessoas, vereador, já pagaram, de repente na totalidade, ou ainda estão pagando de forma parcelada para que essa empresa ela faça o REURB, né? Então, essa falta de movimentação, essa morosidade por parte da prefeitura também é um tapa na cara de quem está gastando, de repente até sem ter condições para resolver uma questão, e a prefeitura trava tudo, né?
15: Nós já sugerimos até para a própria prefeitura municipal, se não tem um corpo técnico, né, para dar os encaminhamentos do REURB, que se contrate alguém dentro da prefeitura, coloque na prefeitura, dentro da comissão, dando esse suporte exclusivamente para o REURB, para dar os encaminhamentos, para andar os processos de REURB. Mas só que, como eu já citei, na prefeitura de Jaguaruna eram 4 ou 5 membros, 2 pediram para sair, ficou 2, mas ainda esses 2 que ficaram, ou 3, ainda são servidores de carreira que estão lá com o seu. Um é responsável pelo Image, né? O outro lá é a secretária de planejamento, que tem já suas tarefas fora do REURB. Nós solicitamos e estamos sempre pedindo que a prefeitura tenha uma comissão permanente exclusivamente do REURB, a comissão do REURB. Essa comissão que faça funcionar, faça andar todos os processos que existem hoje dentro do município de Jaguaruna.
3: Beleza. Agora, vereador, a partir do momento da formação desta comissão, composta por técnicos, pessoas que conhecem o problema a fundo ali em Jaguaruna, demora muito tempo para ser resolvida essa situação da regularização fundiária urbana de Jaguaruna?
15: É, nós temos prazos, né?
3: Pois é, né?
15: Cada protocolo que entra, você tem um prazo em torno de 60 dias para você dar os encaminhamentos, se está com documento correto, está completo, para dar os encaminhamentos para aprovação, né, encaminhar para o próprio, como nós temos dentro da APA, para o ICMBio. Se for outra, nós estamos falando aqui exclusivamente da orla marítima, mas Sim. tem outras áreas dentro do município que precisam também ser regularizadas, né, que também não precisam passar pelo ICMBio, mas essa comissão tem um prazo específico em lei para cumprir, né, e dar o título de posse, né, das áreas dos interessados.
3: Sobre o protocolo, essa demanda demora muito tempo com essa comissão formada e vocês da Câmara, o próprio prefeito exigindo, né, o trabalho intenso dessa comissão?
15: É, como o Bruno colocou, né, nós temos aqui um prazo que nós demos para a prefeitura de constituir essa comissão, já que ela não estava completa, estava faltando membros na comissão, foi dado um prazo. Hoje nós temos sessão na Câmara de Vereadores. Eu vou cobrar do nosso presidente, o vereador Mauro, que foi o que deu o ultimato para a prefeitura constituir, para que se tenha uma solução definitiva. Não podemos ficar mais 30 dias, mais 6 meses, mais um ano, e as pessoas com aquela angústia de ter o medo de perder as suas casas, de serem demolidas, por uma inércia por parte do prefeito municipal.
16: Por enquanto, não teve nenhum tipo de resposta dada pelo executivo aos vereadores em relação ao pedido, ao prazo dado por vocês de 30 dias. Não tem nada por enquanto.
15: As respostas que vêm hoje do executivo, eu fiz um questionamento de 13 itens só sobre o REURB, onde a gente estava sendo cobrado pela população, pessoas interessadas em regularizar as suas casas. Eu fiz um questionamento de como estava o número de protocolo, como estava o andamento, se tinha alguma pendência. São 13 questionamentos. A prefeitura, a resposta que me deu do meu questionamento foi que ainda não tinha tempo hábil para responder, porque a comissão tinha sido, membros tinham sido desligados. Então isso não é uma resposta. É isso que você tem que dar, pelo menos dar a resposta dos itens para dar o processo em andar. Então eu vejo que a resposta não veio, né? Não deu a resposta, mas hoje tenho certeza que na Câmara Municipal, tanto eu como o próprio presidente da Câmara, nós vamos fazer essa cobrança.
3: Nas sessões da Câmara de Vereadores de Jaguaruna, a população tem comparecido em massa, principalmente essas pessoas atingidas, essas famílias, cobrando de vocês, vereadores, para impor junto ao prefeito aí uma regularização rápida?
15: Na última tivemos uma sessão onde nós convocamos a comissão, né, por solicitação nossa. Nessa reunião, né, com a comissão, parte da comissão, aliás, foram só dois, teve vários interessados, né, associação de moradores, tiveram lá presentes, pessoas de suas residências que estavam solicitando, advogados que defendem uma série de pessoas que entraram com os processos e não estão vendo os processos andarem. Então teve várias pessoas presentes lá na sessão e nós somos questionados, cobrados diariamente sobre o andamento dessa comissão, porque desde 2021 foi o primeiro protocolo para regularizar, são 5 anos, e não tem a solução desde 2021. Então isso nós temos que ter uma ação rápida por parte tanto do legislativo e do executivo para dar resposta para a população.
16: Pois é, e se a prefeitura não cumprir esse prazo, não der nenhuma resposta pertinente a esse pedido de vocês, não restabelecer essa comissão, quais seriam os próximos dados por vocês aí na Câmara de Vereadores?
15: Naquela reunião que foi convocada da comissão de REURB, foi o que mais debateu, foi eu sobre, porque a convocação partiu de mim, eu falei para o presidente da casa, se não tivermos uma solução urgente desse problema, eu até me embasei em todas, tanto na lei orgânica como no regimento interno, para se fazer uma CPI para apurar a responsabilidade de quem não está cumprindo com seus deveres. Então, ali, eu falei para o presidente, se não tiver uma solução rápida, foi aonde o presidente sugeriu que se montasse em 30 dias a comissão e se agilizasse todos os processos. Se não houver, né, uma resposta urgente daquilo que a população está solicitando, nós temos um instrumento, né, que seria montar uma CPI para apurar a responsabilidade, né? Aí vamos convocar a comissão, vamos convocar o prefeito para saber quem é o responsável em não resolver esse problema tão grave que é a regularização fundiária no município de Jaguaruna.
16: É porque muita gente pensa de repente que a prefeitura está fazendo o trabalho dela, mas a gente sabe, esses órgãos ambientais também acabam travando e pedindo sempre mais, né, questão de documentação. Então, pelo que se sabe até agora, essa comissão ela foi destituída, então não está fazendo a parte dela, não está encaminhando essas documentações, e quem está travando isso não é o ICMBio, e sim a própria prefeitura que está se atrapalhando no trabalho que deveria estar sendo feito, é isso?
15: Sem dúvida. Hoje, quem está atrapalhando, quem está assim, trancando todos esses processos, que não está tocando para frente, é a prefeitura municipal. E a prefeitura municipal tem um gestor, o gestor é o prefeito municipal. Esse é que tem que ser responsabilizado, tem que ser cobrado, né, no município de Jaguaruna. Como também em outros municípios também, a responsabilidade também é do executivo, é do prefeito. Então, eu estou falando de Jaguaruna porque eu sou vereador de Jaguaruna. Mas esse é um problema geral em todo o litoral catarinense.
16: Sim, e num processo desse, eu acho que todos ganham, né, vereador? É tanto a comunidade que vai ter a segurança em relação à sua moradia, né? A prefeitura também, em termos de arrecadação, vai ampliar essa arrecadação, enfim, vai ajudar também na questão do desenvolvimento como um todo da cidade, né?
15: Não, você vê, hoje nós temos lá em torno, acredito, em torno de uns 20 mil, né, imóveis para ser regularizado. Você vai reverter, né? Vai ter o ITBI, vai ter o IPTU, vai ter a coleta do lixo. Então, tem uma série de receitas que você vai ter para o município que vai reverter investimentos para a própria comunidade. Uhum. O que acontece? A própria prefeitura hoje está deixando de... renunciando a receita.
16: Exato.
15: Porque ela está pavimentando uma rua X, uma rua Y, está pavimentando. Só que esses imóveis não estão regularizados, não estão registrados, não tem matrícula e automaticamente não estão pagando imposto nenhum, né? Eu tenho certeza que a maioria dessas pessoas querem regularizar os seus imóveis, ter a matrícula do seu imóvel lá, para ter a garantia, né? Ter também a dignidade da pessoa lá, de ter o seu imóvel, a sua casa, e ela não vai se furtar de não querer pagar, por exemplo, a coleta de lixo. Ah, eu não vou pagar o lixo, mas eu não quero. Não, eu quero regularizar o meu imóvel. Aí eu tenho certeza que esse imóvel é meu, eu posso negociar, está lá a minha energia, então eu posso fazer as melhorias, posso vender, e tudo isso que vai dar uma garantia para as pessoas, e também a prefeitura vai ter o retorno, né, de mais impostos, mais receita para voltar a investir em educação, saúde, infraestrutura.
16: Nesses então, balneários também, questão de infraestrutura, melhora tudo, né? Para todo mundo.
15: E os nossos balneários estão precisando bastante de infraestrutura.
3: Precisa muita gente reclama do Camacho, né? Que tem de ruas lá para serem pavimentadas, melhoradas, coisa impressionante. Já que estamos falando no município de Jaguaruna, muito tem se cobrado. De vez em quando, né? Normalmente recebemos ligações de pessoas que moram em Jaguaruna. Olha, Antônio, estamos cobrando o prefeito quase não nos atende aqui essas demandas importantes. Da Jabuticabeira, a estrada Jabuticabeira, que está aí numa enrolação há muito tempo. São outras demandas importantes que, infelizmente, o prefeito não está dando conta, ou pelo menos está deixando de lado, vereador.
15: Eu não digo que está deixando de dar conta. Você tem que ter decisão, você tem que ter gestão da onde você está tocando, que é um município como Jaguaruna. A estrada da Jabuticabeira, não existe mais desculpa para não concluir. Primeiro, é o solo. É o solo que cedeu e temos que fazer um estudo. Demorou a fazer o estudo. Fez o estudo. Veio o resultado. Veio a técnica para fazer o acabamento, o asfalto daquele trecho. O que é que falta agora? O prefeito simplesmente ele quer iniciar outra obra, mas não quer terminar aquela. Uhum. Ah, não, essa aí vai custar 2 milhões, 3 milhões, só se o governo do estado me der um aditivo. A responsabilidade daquela rodovia, né, da Juscabeira, o governo já deu dinheiro. Quem tem que concluir é a prefeitura municipal, a responsabilidade da prefeitura que tem que terminar. Uhum. Então, eu vou citar, é a falta de gestão do município de Jaguaruna, não tem as devidas prioridades para o desenvolvimento do município de Jaguaruna, você deixa aquela lá sem terminar e vou iniciar uma outra que eu não sei qual é o objetivo que vai trazer de retorno para o município de Jaguaruna. Então, eu vejo que está faltando, sem contar, né, a minha campanha em 24, foi defender os balneários, né, porque nós estamos ainda todos lá abandonados. Você pega do Torneiro ao Camacho, se você pegar um balneário que esteja com a infraestrutura, com os investimentos adequados do município de Jaguaruna, pode me citar um. O meu balneário, o Arroio Corrente, que está lá abandonado, né? Nós pagamos o IPTU, todo mundo...

0: Mal, a parte da serra, tudo, e os outros balneários também. Hoje tem a rota do Big Surf, né? Já foi aprovado na Assembleia, né? Já é lei, Jaguaruna, Laguna, Imbituba e Garopaba. Então, tudo isso eu acho que são investimentos, né? Que para atrair o turista, atrair os surfistas, uhum. Nós temos que ter infraestrutura no nosso balneário, que hoje não existe.
1: Infelizmente.
2: Com certeza. O Antônio falou ali do Camacho, né? E o assunto do momento é a questão da Barra do Camacho, né? Então, algumas reuniões já foram feitas. Certamente vocês levantam essa pauta na Câmara de Vereadores. Tivemos uma audiência pública acho que foi na quinta-feira da semana passada, aqui em Tubarão, na Câmara de Vereadores. Autoridades tanto de Jaguaruna, Laguna, Tubarão, enfim, dos municípios da região estiveram ali debatendo até tecnicamente, né? Pessoas que entendem muito tecnicamente disso, falando ali, dando opiniões e possibilidades do que pode ser feito ou não, né? Inclusive os vereadores, os pescadores também foram convidados e participaram desse debate. O que causou estranheza foi a ausência, então, do prefeito Laerte também nessa audiência da quinta-feira da semana passada. Enfim, como é que vocês estão agindo aí para tentar resolver essa questão internamente ali em Jaguaruna?
0: Ô Bruno, eu vejo o seguinte, eu acompanhei pela imprensa, além de ele não comparecer, deu uma desculpa na imprensa. Ele falou em burocracia. É isso aí. Ele não está falando a verdade, né? Tem que ter, para ter o IMA, a licença ambiental, precisa de uma série de documentos? Sim. Mas se ele tiver força de vontade e quiser resolver o desassoreamento da Barra do Camacho, ele pode fazer, mesmo sem a autorização do IMA. Ele pode, a Defesa Civil, ele com um decreto de emergencial, ele pode fazer o desassoreamento. Não tem a burocracia. Ele quer ficar, né, levando isso de barriga para dizer que não vai fazer, para gastar X ou Y ali, gastar, mas ele, prefeito municipal de Jaguaruna, ele que é o responsável pela Barra do Camacho, o próprio governo do estado já falou, a Defesa Civil Estadual, que é o responsável pela manutenção da Barra do Camacho, ele pode fazer, né, o desassoreamento da Barra do Camacho, mesmo sem autorização do IMA.
2: Uhum.
0: Então, está faltando essa força de vontade, né, do prefeito municipal, né, além de não comparecer às audiências públicas, às reuniões. Eu compareci quando a CIT provocou aquela reunião lá, eu estive presente, eu, o vereador Mauro, o vereador Julinho, tivemos presentes, o vereador Di, que é do Camacho, também estava presente.
2: Foi o Concete que fez, né? Foi na CIT.
0: Exatamente, foi o Concete que fez na CIT, nós tivemos presentes, o Claudemir, o engenheiro lá, fez uma explanação, uhum, sobre a Barra do Camacho, só que está faltando força de vontade. Se eu quiser, se eu sou prefeito hoje, já tinha resolvido.
1: Agora, o prefeito alega muita burocracia, isso aí existe no setor público, claro, existe, mas digamos de que a receita da prefeitura, porque a prefeitura tem a responsabilidade, como é que está a saúde financeira do setor público de Jaguaruna, César Daviano?
0: Não, a situação financeira do município está bem, o município, a arrecadação, o nosso orçamento do ano, esse ano foi em torno de 158 milhões de reais.
1: Uhum.
0: Os investimentos estão sendo feitos tanto na área de saúde e educação, só que sobre a saúde financeira, já vou aproveitar o gancho, se nós estamos com a saúde financeira boa, nós não podemos querer pegar um financiamento de 50 milhões de reais para deixar engessado o município de Jaguaruna por 20 anos.
1: Travado
0: por 20 anos. Então você tem que ter capacidade, né, de levantar a sua receita, uhum, e buscar recursos com o governo do estado e o governo federal. Eu digo levantar a sua receita, eu digo fazer um georreferenciamento do município de Jaguaruna. Tem muitos imóveis que não estão cadastrados. Fazer esse levantamento para levantar a sua receita. Você, primeiro passo é levantar a sua receita. O custo desse serviço seria em torno de 3 milhões de reais. Só que esses 3 milhões de reais você pagaria já no primeiro ano. Então você tem que levantar, né, a sua receita, né, para fazer, né, mais investimento na cidade. Eu tenho uma bandeira também, que é o desenvolvimento regional e o desenvolvimento econômico. Nós temos hoje, o nosso município é maior do que Tubarão em área territorial. Nós temos grandes espaços para atrair investimentos, né?

0: indústrias para o município. A melhor logística está no município de Jaguaruna, aeroporto, ferrovia, BR-101 e o porto aqui pertinho. Uhum. Então nós temos que atrair empresas que vai gerar emprego, vai gerar renda e automaticamente o nosso município vai arrecadar mais.
1: Nosso ouvinte, o Fábio Marques, manda aqui um recado e diz: bom dia, a questão da APA não é o cumprimento de lei federal? Então não vai adiantar nada o que a Prefeitura de Jaguaruna irá fazer ou deixar de fazer. Como a Prefeitura vai avalizar, avalizar algo que não lhes compete? A colocação do Fábio Marques.
0: Nosso não, o Fábio está enganado. A APA é uma lei federal. A criação da APA, desses 130 quilômetros lá do sul da ilha até Balneário Rincão, a área de preservação ambiental, estou falando a REURB, sobre a REURB, a regularização de imóveis dentro da APA, isso é competência do município.
1: Da prefeitura.
0: Da prefeitura. Então não tem nada a ver uma lei federal, que quem regulariza dentro da área territorial do município é a prefeitura municipal. Nós estamos discutindo aqui que a prefeitura pode sim regularizar os imóveis dentro da APA. É isso que nós estamos discutindo.
2: Tendo que encaminhar toda a documentação e tendo que ser avalizada pelo ICMBio, assim, aí sim é questão federal.
0: Né? Hoje sim, pelo ICMBio, que o ICMBio é que controla a APA da Baleia Franca. A hora que o projeto da deputada Giovana trazer a linha para a pré-amar,
2: não teria mais que ter anuência
0: do ICMBio. Ficar só a APP. Né? Vai ser, aí não vai passar mais pelo ICMBio. Uhum. Então, aí, mas mesmo a APA, o APP. A regularização fundiária é competência da prefeitura municipal.
2: Mas o senhor acredita que a prefeitura, só um último questionamento aqui pra gente encerrar a entrevista, fazer o papel de casa, o dever de casa, mandar toda a documentação que é necessário, o ICMBio liberaria ou travaria uma situação como essa, visto que eles têm um movimento contrário a esse projeto da deputada Giovanna de Sá, né?
0: Não, nós temos hoje, se você cumprir todos os passos, toda a documentação, chegar no ICMBio, ele negar, nós temos só uma saída, que seria judicial, porque se você cumpriu tudo aquilo que está no protocolo, né, toda a documentação provou, foi feito, né, os núcleos, né, de informais ali dentro do município, né, tá tudo de acordo com o Código Florestal, a lei do REURB, o próprio ICMBio, toda a documentação foi apresentada, não tem como chegar lá eles dar uma negativa. Ah, se ele der uma negativa sobre algo que é legal, tá documentado, tá comprovado, eles não tem como negar isso.
1: Uhum. Nosso ouvinte, o Edson Gonçalves, manda aqui também, ó: bom dia, parabéns pela entrevista, César, e falta de interesse do prefeito, porque ele só fala que não dá, precisamos de alguém que tenha vontade de trabalhar pelo povo, precisamos de um prefeito assim. Parabéns, César.
0: Eu que agradeço aí, nós estamos sempre fazendo o nosso papel, né, como vereador, né, defendendo os interesses da população e cobrando, né, que o Executivo Municipal faça também o seu papel e cumpra aquilo que em palanque, né, defender a população, agora na prática tem que fazer isso, defender a população.
1: E ele fala que o César entende do assunto.
2: Ok, 8h38, já encerrando a nossa entrevista, agradecendo a presença aqui, as informações repassadas, César Damiani, vereador de Jaguaruna. A gente segue atento, é, né, uma pauta, como eu falei no começo da entrevista, a gente está tratando disso a todo momento, entrevistamos já em várias oportunidades a deputada Giovanna de Sá, a doutora Natália Foster, que tecnicamente entende muito dessa, né, dessa questão do REURB, né?
1: E
2: a gente aguarda, né? De repente hoje a gente tem alguma novidade, alguma informação repassada, uma resposta da prefeitura. Qualquer novidade, estamos aqui à disposição. Um grande abraço, obrigado, tá?
0: Eu que agradeço a oportunidade de nós esclarecer e também defender essas pessoas lá que tanto estão necessitando de alguém, de um amparo, né, para defendê-los, e nós vamos continuar fazendo o nosso papel.
2: Ok, muito obrigado. Um grande abraço, boa semana.
1: Valeu, César.
2: 8h39, agora intervalo, na sequência, o repórter Tubá.
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2: Ok, estamos de volta agora, 8 horas e 41 minutos.
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2: Contato novamente com ele, Ramon Silveira, Julho Amarelo, mês de prevenção às hepatites. É o tema de hoje. A Chayana Salvador, a Chayane, aliás, Salvador, responsável pela vigilância epidemiológica, fala sobre o assunto. Diga aí, Ramon.
5: Converso com a Chayane Salvador, responsável pela vigilância epidemiológica. Estamos no mês de conscientização de hepatites virais, julho amarelo. Chayane, por que é chamado de julho amarelo este mês?
6: O Julho Amarelo é uma campanha nacional criada para conscientizar a população sobre as hepatites virais. O Julho Amarelo, por que Julho Amarelo, né? A cor amarela, ela faz referência a um dos sintomas das hepatites virais, que é a icterícia, que é caracterizada pelo amarelamento da pele e dos olhos, que é um dos possíveis sinais, né? Sinais e sintomas da doença. O principal objetivo da campanha é alertar sobre a importância da prevenção, da vacinação, da realização dos testes rápidos para que o indivíduo, além de estar prevenido também, caso esteja infectado, tenha um diagnóstico precoce, consiga realizar o tratamento, que também é gratuito, e dependendo da hepatite tem até a cura, né? Porque muitas pessoas, elas têm a doença, porém elas, como é uma doença silenciosa nas fases iniciais, não manifestando sintomas, as pessoas só descobrem quando a doença já está nas formas graves, né? Tem complicações mais severas.
5: Chayane, a estatística diz que mais de 1 milhão de brasileiros vivem com hepatite B ou C sem saber. Por que que isso ocorre?
6: Por que que muitas pessoas convivem com as doenças, com a hepatite B e C, e não sabem, né? Isso acontece porque as hepatites B e C, elas são doenças silenciosas. Na maioria das vezes, elas não causam sintomas por muitos anos. As pessoas, elas podem estar infectadas e estarem se sentindo completamente saudáveis, sem nenhum sintoma. E muitas vezes, o diagnóstico, ele acaba acontecendo só quando o indivíduo já evoluiu para as formas mais grave da doença, né? Já surgiram complicações no fígado, como a cirrose ou o câncer. Por isso que a vacina para prevenção e a testagem rápida, elas são condutas muito importantes para cuidado com a saúde, porque permite, além da proteção do indivíduo, também a possibilidade de um diagnóstico precoce, dependendo da hepatite B, o tratamento precoce e a cura. A testagem rápida é um exame rápido, em poucos minutos a gente tem o resultado, gratuito, disponível em todas as unidades básicas de saúde, também no CAIS, e são condutas que podem salvar muitas vidas.
5: Qual é a prevenção? Como eu posso me cuidar? Como eu posso evitar para não ser contaminado pela hepatite B ou C?
6: A prevenção das hepatites depende do tipo de hepatite, mas algumas medidas, elas são fundamentais. A principal delas é manter a vacinação em dia contra hepatite A e B. Também é importante usar preservativo em todas as relações sexuais, não compartilhar objetos que possam ter contato com sangue, como lâmina de barbear, alicates de unha, escova de dente, seringa. Além de sempre procurar locais que utilizam materiais esterilizados para, eu vou fazer uma tatuagem, vou colocar um piercing, ou vou fazer algum procedimento estético.
5: Como as hepatites transmitem? Como elas são transmitidas? Explicando ainda melhor.
6: As formas de transmissão das hepatites virais, elas variam conforme o tipo de hepatite. Então, as hepatites B e C, elas podem ser transmitidas pelo contato com sangue contaminado, pelo compartilhamento de objetos pérforos cortantes, relações sexuais desprotegidas, e no caso da hepatite B, além dessas formas de transmissão, também pode acontecer a transmissão de mãe para o bebê durante a gestação ou parto. Por isso é tão importante o pré-natal, né? Para que tenha esse diagnóstico precoce e possa entrar com as medidas profiláticas para evitar que a doença passe da mãe para o bebê. Já a hepatite A, ela é transmitida principalmente por água e alimentos contaminados e pela questão da falta de higiene, né?
5: Quais são os sinais de alerta quando ela começa a avisar que eu tenho que ficar ligado no caso de eu perceber os sintomas? Quais são os sintomas?
6: Em relação aos sintomas, né? Quando aparecem os sintomas, eles podem incluir o cansaço, febre, náuseas, vômito, dores abdominais, urina escura, fezes claras e até os olhos amarelados. Mas o mais importante é lembrar que, principalmente nas hepatites B e C, muitas pessoas elas não apresentam nenhum sintoma. Por isso, não é recomendado, não é preciso esperar, sentir algum, né, observar que está apresentando algum sintoma para procurar uma unidade básica de saúde para realizar o teste rápido e tirar a dúvida, né, em relação ao diagnóstico. Porque o diagnóstico precoce, ele faz toda a diferença em relação à evolução do quadro do paciente.
5: Qual é o local em que o paciente pode realizar o teste rápido para hepatite B e C?
6: Em Tubarão, os testes rápidos para hepatites B e C, eles estão disponíveis gratuitamente durante todo o ano, não só no mês de julho, em todas as unidades básicas de saúde e também no CAIS. O exame, ele é simples, ele é feito com uma gotinha de sangue da ponta dos dedos e o resultado, ele fica pronto em poucos minutos. Caso o teste dê reagente, o paciente, ele é encaminhado para confirmação diagnóstica, vai fazer exames laboratoriais, vai passar por consulta com o infectologista e o tratamento, ele é disponibilizado gratuitamente pelo SUS. Tudo gratuito, tanto a questão do diagnóstico como o prevenção, diagnóstico e tratamento.
5: Existe tratamento para as hepatites A, B e C, Chayane?
6: Em relação ao tratamento para as hepatites, a hepatite B, ela possui tratamento que controla a doença, reduz ali a multiplicação do vírus, reduzindo assim o risco de complicações. Já a hepatite C, ela tem cura. O tratamento, né, possibilita a cura. Hoje o SUS, ele oferece medicamentos altamente eficazes, a taxa de cura é superior ali a 95% quando o diagnóstico é feito precocemente, por isso a gente orienta que as pessoas realizem a testagem rápida, independente de estar ou não apresentando sintomas, porque quanto mais cedo a doença for descoberta, melhores são as chances de um tratamento bem sucedido.
5: Para encerrar, como é que está a procura das vacinas? Como é que está a procura nessa campanha do Julho Amarelo, mês de conscientização às hepatites virais?
6: Durante o mês de julho, o Julho Amarelo, nós percebemos um aumento na procura tanto pelos testes rápidos como pela vacinação, o que é bastante positivo. O objetivo justamente foi aproveitar esse período para conscientizar a população sobre a importância da prevenção e do diagnóstico precoce, mas é importante lembrar que esses serviços, eles não estão disponíveis somente no mês de julho. Né? Esses serviços estão disponíveis durante todo o ano, qualquer pessoa pode procurar uma unidade básica de saúde para atualizar a situação vacinal e realizar o teste rápido e receber todas as orientações necessárias em relação à doença. A mensagem que o serviço de saúde ele quer deixar para a população com este mês de julho amarelo é que as hepatites virais elas podem ser prevenidas, tratadas, em alguns casos curadas. Então, se você nunca fez um teste rápido ou não sabe se a sua vacina está em dia, procure uma unidade básica de saúde, porque cuidar da sua saúde hoje é a melhor forma de evitar que você tenha complicações no futuro.
5: Muito obrigado a Chayane Salvador, responsável pela vigilância epidemiológica. Portanto, cuide-se. As hepatites são muito perigosas, né? Vamos aí nos cuidar contra as hepatites. Procure um posto de saúde. Volto com vocês nos estúdios.
1: Beleza, Ramon. São 8h50 nessa mesma linha, área da saúde, viu, Bruno? Eu conversei com a Flávia Moro. ela que é farmacêutica e coordenadora da farmácia básica na Policlínica de Tubarão. Muita gente tem ligado para cá reclamando a falta de medicamentos na farmácia da Policlínica e nós então entramos em contato com a responsável, ela que é farmacêutica e coordenadora, Flávia Moura. Ela fala sobre a falta e a compra de medicamentos para distribuir à população. Muito bom dia, Flávia.
7: Bom dia, Antônio e Bruno. Bom dia a todos os ouvintes da Rádio Tubá. Primeiramente, eu quero agradecer o espaço para conversar um pouquinho com a população sobre um assunto que a gente sabe que preocupa muitas pessoas, que é sobre a disponibilidade de medicamentos aqui na farmácia básica do município de Tubarão. Primeiro é importante dizer que a grande maioria dos medicamentos continua disponível normalmente aqui para a população. Hoje nós temos uma lista bastante extensa de medicamentos padronizados e as faltas atingem só uma parcela desses itens. Na relação atualizada, a maior parte dos medicamentos em falta está relacionado a atrasos por parte das empresas fornecedoras, que já foram oficialmente notificadas para regularizar as entregas o mais rápido possível. Nós também temos alguns medicamentos que ficaram sem contrato de fornecimento, porque as empresas, algumas empresas participantes do consórcio, solicitaram cancelamento da ata de registro de preços. Então, nesses casos, a Secretaria Municipal de Saúde já está tomando as providências e realizando compra direta para restabelecer esses estoques o quanto antes. A gente sabe também que para quem depende do medicamento diariamente para controlar uma doença ou tratar um problema de saúde, qualquer falta gera preocupação, né? A gente compreende essa situação e estamos aqui na farmácia básica trabalhando diariamente para reduzir ao máximo esse impacto. Eu gostaria também de destacar que o abastecimento de medicamentos, ele é um processo contínuo. Todos os dias nós estamos recebendo novas entregas, estamos conferindo os produtos e fazendo a reposição dos estoques. Por isso que o medicamento que hoje está em falta pode estar disponível novamente em poucos dias, né? O estoque aqui é muito dinâmico. Além disso, algumas medicações da nossa lista, elas são disponibilizadas gratuitamente pelo programa Farmácia Popular do Brasil, que são aquelas farmácias privadas que são conveniadas com esse programa, né? Então, quando isso acontece, a gente aqui na farmácia básica, nós orientamos os pacientes para que possam retirar esses medicamentos nas farmácias credenciadas, garantindo aí a continuidade do tratamento. Outro ponto importante é que nós estamos fazendo compra de novos medicamentos para ampliar a lista da farmácia básica. Assim que esses medicamentos chegarem e forem disponibilizados para entrega aqui para a população vai ser informada pelos canais oficiais da Prefeitura e da Secretaria Municipal de Saúde. Nossa equipe da farmácia básica, ela está empenhada diariamente em atender cada paciente da melhor forma possível, orientando sobre as alternativas disponíveis, verificando as previsões de entrega e buscando soluções para que ninguém fique sem assistência. Para quem tiver dúvidas sobre um medicamento específico, a orientação é procurar a farmácia básica ou entrar em contato aí pelos nossos canais de atendimento. Assim a gente consegue informar a situação atual de cada item e, quando possível, orientar sobre outras formas de acesso. Nosso compromisso é continuar trabalhando para normalizar o abastecimento o mais breve possível, oferecendo um atendimento responsável, transparente e de qualidade para a população de Tubarão. Agradeço novamente o espaço e reforço que toda a equipe da assistência farmacêutica permanece à disposição. Muito obrigada.
1: Beleza. Flávia Moro, ela aqui é farmacêutica e coordenadora da farmácia básica da Policlínica aqui em Tubarão, trazendo um relato sobre a falta e alguns itens de medicamentos que estão faltando e a maioria hoje já à disposição da população. São 8 horas e 55 minutos, vamos ao intervalo, a gente volta já. Música.
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1: E 58 minutos, show do rádio agora, o Papo Reto, né? Já chegou aí, Dura, Haroldo Silva, o homem forte aqui de Tubarão. Dura, muito bom dia.
11: Tudo homem bem? Forte porque sou gordinho, né? É isso que quer dizer, né? Forte. Tu não tem coragem, por causa da homofobia, né?
1: Não, não, você tá inventando, colocando palavras.
11: Não, aí eu te processo.
1: Colocando palavras.
11: A gordofobia, né?
1: Eu falei.
11: Ô, Tom, ele olhou pra ti também, Tom, não fica rindo aí. Começou bem a segunda-feira, né, Antônio Bento? Começou. Falta pega 3 dias de atestado aí, que é o quê? Por causa de uma gripinha. Agora vem me chamar de gordo aqui, Antônio.
1: Quem falou essa palavra? Eu falei forte em todos os sentidos.
11: Ah, Antônio Bento, jornalística. Bom te ver aí, bom dia, Antônio.
1: Então começou.
11: Bom dia, Tom. Tom aproveitou, né?
1: Aproveitou.
11: Bom dia, amigo telespectadores, rádio ouvintes aqui da nossa Tubar, né? Muita gente, quero abraçar a todos, né? É muito bom ter vocês aqui ligadaço na Tubar, né? É muito legal mesmo. Muito obrigado pelo carinho de vocês, amigos rádio ouvintes.
1: Beleza, tirando as brincadeiras de lado, sim, vamos claro. Falar sobre o fim de semana muito ruim e de sentimentos fortes aqui em Tubarão.
11: Né? Muito, muito, muito triste. Já comentamos bastante sobre isso. Rádio Tubar fez ao vivo, né? O programa Papo Reto, quero te agradecer, agradecer ao Bruno também e o padre Rafael pela ideia, né? Fizemos lá de lá, o início do, né? Enfim, foi uma perda muito grande. O Olavo que teve homenagens, né? Homenagens assim, inclusive como chefe de Estado, né? Lá no crematório São Mateus, e também com a torcida do Ercílio Luz. Ah, mas Ercílio Luz. Não, o Olavo ele gostava de todo mundo, né? Todo mundo. O Olavo era menos político, muito mais pessoas, né? Muito mais pessoas. Então a gente não conseguia ter com o Olavo uma bronca, uma discussão forte politicamente do lado A, do lado B. Não, não, com o Olavo não tinha isso. Com o Olavo era da paz, da brincadeira, do homem disponível que era e sempre foi, né? Esse tipo de pessoa vai ficar na nossa saudade. E quanto ao time, é o time de campeão dele, é o time que ele nasceu, Ercílio Luz, seus filhos vêm no mesmo caminho, assim, é legal isso. E foi uma homenagem muito bonita que a torcida, né, do Leão do Sul fez, né? Justíssima homenagem, né? Então, e Olavo foi isso, representou, ele não tinha cargo eletivo hoje, não tinha nada, passou. Ah, foi um prefeito nota mil, não, também não foi, também sabia das suas dificuldades quando foi prefeito, sabia do seu limite, sabia tudo, saiu como um homem realmente que deixou uma prefeitura, por exemplo, com dificuldades financeiras, é verdade, mas da honestidade acima de tudo, isso é que ficou com uma herança no lado político, né? Então foi muito a tristeza da partida, sem dúvida alguma, fica com a família agora, fica com os amigos mais chegados também, enfim, mas também a alegria de ter vivido com um cara assim, muito boa gente, né? Muito boa gente, era o Olavo Falchetti.
1: Com certeza. Seu Olavo Falchetti, ex-prefeito, empresário.
11: Com certeza.
1: Uma pessoa muito querida que vai deixar muita saudade e a lembrança vai ser eternizada pelos tubaroneses. Vamos falar agora sobre convenção do PL Nacional.
11: Convenções por aí.
1: Convenção do PL Nacional. Você fica pegando no pé aí do Flávio Bolsonaro.
11: Eu?
1: Porque né, que a Michelle não foi. A
11: ela
1: direita,
11: foi?
1: A direita meio
11: dividida. O irmão dele foi, o Carlos. Uhum. O Trump veio. O Marcos Rubio veio.
1: Mas o Milei veio.
11: O Milei, 70% de rejeição na Argentina. O Milei veio no meu país, ainda veio falar bobagem no meu país. E depois pega o avião e vai embora. Vamos falar sobre isso.
1: Tá. Não, primeiro a convenção.
11: Convenções. Não tem nenhuma novidade nas convenções por enquanto. A única novidade, por enquanto, é que o Flávio não tem vice ainda. Quem tem demais não tem ninguém. Certo? Ao mesmo tempo não tem ninguém. Né? E até o dia 5 tem que resolver isso. Primeiro eu quero falar da convenção do Caiado. O Caiado teve uma convenção também, né? Do PSD, botou o Kassab lá de vice. O mesmo do mesmo, né? Digamos assim, direita que está norteando um discurso não tão radical contra Flávio, mas mostrando algumas coisas que não faria, o que o Flávio anda fazendo, e também diretamente no Zema ali e tal, aquelas coisinhas todas, e diretamente no Lula, principalmente no Lula, tirando, porque toda a direita está levando a metralhadora em direção ao Lula, porque está na frente também das pesquisas. Saiu uma hoje de manhã também. Então, o que que acontece? As convenções não têm novidades. Caiado fez a sua, o João Rodrigues, eu não vi pelas redes sociais a presença do João na convenção do Caiado em São Paulo, porque o João fez uma grande movimentação em Balneário Camboriú, nas cidades ali que vizinha aquela região ali, Balneário Camboriú, né? E aí a presença do Milei é notória, porque é um presidente da República, de um país, é tranquilo. Mas internamente o Milei está com 70% de rejeição dos argentinos. A situação lá, ele pode ser um espelho muito grande, porque veio dar apoio a Flávio Bolsonaro, coisa. Bom, foi o único estadista internacional que apareceu nessa convenção, mas falou duas bobagens, que hoje de manhã o presidente Lula, ele chamou o embaixador da Argentina, tá chegando agora no Brasil, porque ele veio e fez um barulho diplomático aqui, o Milei, né? Falou que não devia, podia falar de Flávio, podia falar do Bolsonaro, mas não entrar no nosso debate, não entrar, que não tem nada a ver com o debate deles lá, tá certo? Com os problemas dele. Então, entrar no Alexandre de Moraes é bater no molhado, entrou no Lula, bater no molhado, pra quê? Então, vem a fala do Flávio, fala das qualidades, né? Mas fez isso e não sei se trouxe algum efeito positivo para essa convenção. Uma vez que Nicolas Ferreira não chegou em tempo, agora eu vou te falar as coisas. Uma convenção. Nicolas Ferreira não chegou na hora. Michele Bolsonaro preferiu ficar cuidando do Jair, né? Olha, viajou tanto tempo pelo Brasil inteiro, agora resolveu, bem no dia da convenção, cuidar do Jair, né? Então, do seu Jair. Aí não foi também. E outras autoridades lá também não foram nesta convenção. Então não foi esse estouro da boiada, não. Certo? E não colocou a vice. A vice está entre três mulheres. É mulher que vai ser a vice do Flávio. Já está decidido isso. Enfim, então tem lá a Patrícia, que é do Banco Central, a Renata, do Banco da Caixa Econômica, ex-presidente da Caixa Econômica, não sei se é a Renata ou a Patrícia, tem a outra, e tem a Júlia Zanatta. A Júlia Zanatta volta com força total durante a semana.
1: Catarinense.
11: A catarinense, deputada Júlia Zanatta, que se identifica muito com Eduardo Bolsonaro e também com Flávio Bolsonaro, e que é citada e lembrada, né, a nível nacional pelas grandes redes nacionais, de que poderá ser a vice de Carlos Bolsonaro. Isso já aconteceu uns 2 meses atrás, certo? Aconteceu essa fala, essa narrativa. Só que aí ninguém conseguiu. Ah, a Júlia dizia, ah, é bom ser lembrada. Aí o Flávio, não, é uma boa candidata, mas não tinha. A Júlia até então, há 1 mês atrás, praticamente, ela era o plano C. Porque a Tereza Cristina, a senadora do Partido Progressista, não aceitou. Certo? Porque o Partido Progressista não fecha com Flávio Bolsonaro no primeiro turno, certo? Assim como União Brasil também não vai fechar com Flávio Bolsonaro. E a novidade também é que nenhum partido se fez presente na convenção, certo? Nenhum partido, sendo de direita, esquerda nem pensar, mas esquerda, de direita não estiveram presentes. O que que acontece? Acontece que a Júlia passou a ser citada novamente. Agora, pensando bem, analisando bem, a Júlia Zanatta, que é deputada hoje, identificada com o bolsonarismo, assim, de uma forma que a gente pode até dizer assim, é redundância falar isso, redundância dizer que a Júlia, deputada, não, a Júlia é o seguinte, ela tem uma eleição bem super encaminhada. A reeleição da Júlia é super encaminhada, ela fala pro nicho, ela fala pro ninho, que é dela mesmo e não é pouco, sabe? Vai fazer, se não me engano, tem tudo para ser a deputada federal mais votada dessa eleição, tem tudo para ser a mais votada, isso é fato, isso é verdade, sabe? Então, pela tendência, pelo andar da carruagem, então, se a direita vai ter que votar o conservadorismo, ou a extrema direita, já estão perdendo um pouco esse negócio de extrema direita, vai ter que votar, então a Júlia Zanatta está bem situada, está bem escalada, digamos assim, como centroavante de ponta mesmo, de jeito mesmo. Eu acho, no meu entendimento, que ela não vai largar, né? Largar uma certeza por uma incerteza, certo? Por uma incerteza. Ah, mas como é que tu pode pensar em incerteza? A diferença hoje está 9%, 10%. De repente, não é nada essa diferença. Mas, tem que ver todos os contrários, tudo cresce. É, tem que ver como é que vai ficar essa direita no segundo turno. Como é que vão. A Tronic, vocês lembram da Soraya Tronic, da Simone Tebet? Todo mundo na eleição de 2022 correram pro lado do Lula no segundo turno. Viraram ministra, tá? Uma virou ministra, a outra aí, senadora, tá aí como candidata a Senado, agora por São Paulo. Então tudo pode acontecer no segundo turno, né? Tudo pode acontecer. Mas que pode haver segundo turno, eu acho que isso vai depender um pouco se Caiado, se o Zema, se o Renan Santos da direita, são os que estão aí despontando, subirem um pouco mais. Porque se não subirem um pouco mais, o Flávio está com 33 da pesquisa do hoje do BTG, se eu não me engano, se não subir um pouco mais, vai acontecer o que vai dar em Santa Catarina. Trazendo para cá Santa Catarina, Jorginho tem gordura no início dessa campanha eleitoral, no início, certo? É uma gordura que ainda pode derreter na caminhada. Pode derreter. Jorginho aqui está coligado com 6, 7 partidos, né? Como Partido Novo, Podemos, Republicanos. Tem N partidos aqui coligados com Jorginho Melo. Quem não está ajudando o João Rodrigues, que tem 26%, fazendo um comparativo aí, a nível nacional e aqui, é o João Rodrigues, tem 26%, quer chegar a 30%, que é o grande objetivo, tá certo? O que é que acontece? Merizio tem que subir e outros candidatos também tem que subir, os outros candidatos que estão ali também, são 6, 7 candidatos ao governo do estado aqui, eles têm que subir um pouco, o Merizio tem que subir mais ainda para chegar a 20% para ter o segundo turno. caso não chegue de 15 a 20, não chega o segundo turno. Aí o Jorginho fatura no primeiro turno. Então, o Jorginho está mais cômodo, bem mais cômodo, né? Do que Flávio Bolsonaro, que está atrás 10%. Então, o Lula, a tendência é segundo turno. Dá para perceber que as pesquisas, a leitura das pesquisas é essa, certo? Lula dificilmente ganha a eleição no primeiro turno, mesmo que a direita se estabeleça um pouco como está, porque ele está com 40, 42%. Jorginho ultrapassa 55%. Aí já tem gordura para queimar, né? Então, basta que o Merizio, por incrível que pareça, quem vai ajudar o Jorginho Melo é o Merizio. É o Merizio crescendo, porque o objetivo do Merizio aqui, do campo progressista ali, do campo de esquerda ali, não é ganhar essa eleição em Santa Catarina. O Merizio está preparando um campo para 2030. Agora tem o seguinte, é para elevar o número de eleitores do presidente Lula nessa eleição. Ele quer fazer uma compensação, porque Lula também no Nordeste, com a entrada do PSD de Caiado, ele também tira voto, o Caiado tira voto do PT no Nordeste. O Bolsonaro, Flávio, também tira esses votos. O que é que o PT está pensando nisso?
1: O Zema também tira.
11: Então, o que é que estão pensando? Vamos tentar aumentar aqui no Sudeste, né? Vamos aumentar em São Paulo, vamos aumentar, não vamos ganhar a eleição em São Paulo com Haddad.
1: No Sul e Sudeste, né?
11: No Sul e Sudeste. Nós não vamos ganhar a eleição no Sul, né? Mas, não é esse o objetivo, o objetivo é o que o Merizio levante, que foi 25%, Lula, 25 a 30% na última eleição, Santa Catarina, é chegar nesse patamar, 30%, já faz um barulho bom. Então, fazer esse comparativo. Então, foi uma convenção, as convenções normais, não mudou nada. A diferença é que Flávio não colocou a sua vice, que vai. Tem três mulheres a discutir. Eu acho que Santa Catarina, se a Júlia for, perde uma deputada, né? Não sou eu que. É os números que estão falando isso, é o trabalho que estão falando isso. Eu acho interessante que realmente as coisas possam realmente daqui para frente se acirrar cada vez mais.
1: E principalmente nesta reta final e agora nas convenções dura, você falou sobre uma das principais, que é do Flávio Bolsonaro, né? Que mobilizou praticamente o Brasil, e uma das grandes lideranças do Sul, aqui da América do Sul, é o presidente Javier Milei, né? Um dos grandes presidentes aí.
11: Não é grande, Antônio. Cara que tem 70%. Cara que tem 70% de rejeição, não é grande presidente.
1: Que está ajeitando a Argentina, que estava quebrada.
11: Tu vai me desculpar. O cara que
1: estava quebrada.
11: O cara que tem 70% de rejeição não é um grande presidente. É igual o Trump. Vai querer elogiar o Trump por quê?
1: Taxa
11: o Brasil em 36%. Vamos dizer que o Trump é um grande presidente? Que isso? Não é bem assim. Tá com rejeição nos Estados Unidos também. E grande, louco para acabar com a guerra do Irã. Tá entendendo? Então não é bem assim dizer que é grande. Não é, não. Vai olhar a economia da Argentina para ver como é que tá.
1: Um dos melhores presidentes da Argentina.
11: Antônio, vai ter que ler, tem que ver.
1: Não, Dura.
11: Vai me desculpar, não diga isso para mim.
1: Calma, não, você tá indo por uma linha.
11: Não, eu tô indo para a linha que partidária. É grande quando a economia partidária. Vai
1: não,
11: bem,
1: não.
11: Quando é aceito, quando é paparicado.
1: E antes a Argentina, como é que tava? Tava quebrada.
11: Não sei, pode estar quebrada
1: sim. Tá ajeitando. Pode estar ajeitando a Argentina.
11: Pode estar quebrada sim, mas dizer que Milei era esperança sim. Era
1: a
11: esperança.
1: Mas a Argentina estava quebrada.
11: Hoje está com 70% de rejeição. Aí você quer dizer que ele vem para cá, que é a grande estrela? É a grande estrela como presidente.
1: Grande estrela
11: como
1: política.
11: Como presidente de uma convenção
1: da América
11: normal.
1: Do Sul.
11: Não foi a maior convenção do Brasil também nesse domingo, nesse sábado. Não foi.
1: Esta é a minha opinião dura.
11: Não, eu respeito. Eu respeito.
1: Eu também respeito a sua opinião. Pepe Colasso esteve no seu programa no último sábado, dura. E aí? Fez prestação de contas, tal, foi um bom programa, hein? Muitas lideranças políticas, amigos.
11: Antônio, o Pepe Colasso, ele veio, fazia tempo que ele não vinha no programa. Ele veio. Veio prestar contas. E eu perguntei, foi um bom programa. Perguntei se o outdoor, aqueles outdoor que ele coloca, 100 milhões para a região, ele disse item por item, cidade por cidade. É, eu acho que ele fez uma prestação de contas. Um programa muito bom, sabe? Um programa onde não tem nós contra eles, ele contra nós, não é isso. É que um deputado que é eleito pela cidade, que fez o trabalho, que apareceu bem na CCJ, que realmente trouxe recursos para a cidade. Tanto é verdade que o prefeito Sorato entrou por telefone, né? O deputado Zé Milton, que é do partido dele, candidato a, pré-candidato a deputado federal, também entrou. O Elinho, que é o prefeito lá de Grão-Pará, do Senhor Morel, também entrou. O Clei esteve aqui. Foram os prefeitos que tiveram aqui. Muita gente aqui da região interagiram conosco. E aqui o que me chamou a atenção politicamente foi o Partido Progressista em peso aqui no estúdio da Tubá, prestigiando o deputado Pepe Colasso, que é candidato à reeleição, certo? Que é pré-candidato à reeleição. Todos os vereadores aqui de Tubarão, teve vereador de Gravatal, vereador de Pescaria Brava, estiveram aqui e outros interagiram também pelas redes sociais. Eu percebi que o Pepe Colasso realmente, eu vi uma coisa que até então eu não tinha visto, né? Eu não tinha visto, o Pepe Colasso começou a sua reeleição está passando, evidentemente, pela região. E ele tem mostrado isso do que fez em 4 anos. Interessante isso. Interessante. Eu disse aqui durante o programa, eu espero que nós elejamos, já tínhamos 3 deputados, o Vonei não é mais candidato, e o Stênio Sorato é prefeito. Projetos diferentes. Eu espero que, no mínimo, a gente mantenha as nossas 3 vagas. No mínimo. Para isso, nós temos, assim, pré-candidatos novos, que não têm emendas para dar, que não têm dinheiro para dar para a região, mas que estão com bons projetos e boas intenções. Então, estão de vários gostos. Depende deles trabalharem nesses 60 dias. 60 dias tem que se mostrar bastante. Todos eles de boa índole, todos eles. Nós temos candidatos fortes, não temos candidatos para brincar, certo? Mas a Murel tem que pegar isso. Nós temos 310 mil votos, coisa parecida. Deve ser, o Giovanni estava até agora, ele entrevistou o rapaz do Ricardo do Cartório, eu queria perguntar para ele. Mas eu acho que entendo que nós temos que pegar esses 310 mil votos da nossa região da Murel, nós temos é que trazer para o nosso candidato. Ah, mas ele não vai ganhar. Ah, não vai ganhar se você não votar no nosso candidato aqui. Entendeu? Então é isso. Ah, eu trago o candidato de fora para falar aqui. É bom, porque uma prefeitura também, ela vive muito de emendas. O prefeito Sorato ganhou mais de 40 milhões de emendas, muito mais. É, então, é isso que tem que fazer. Então, não fechar as portas para ninguém, é verdade. Mas dizer e fortalecer o nosso grupo político. Pepe Colasso, então, ele demonstrou essa união partidária dele, demonstrou. Tá? Que até então a gente não via, e agora começa uma nova etapa. Dia 1º, agora quinta-feira, vai prestar conta para a população desses recursos que ele trouxe aqui. Onde é que está esse recurso? Quer dizer, mata-cobra, que não tem que matar cobra nenhuma, mas mostra o pau, né?
1: É isso aí. Vamos lá, na sequência dura, o Betinho Expedito, Jorge Có e César Damiani. Muito trabalho pela frente.
11: Expedito Micho.
1: Inclusive, César esteve no programa hoje.
11: Sim, eu estava ouvindo o programa. Expedito Micho também. A Maristela também está aí. Então, pessoal, tem um pessoal muito bom, que estão trabalhando bastante, né? E eu espero que realmente dê um up, não. Levante essa pipa agora nesses 60 dias. Nós, da Murel, temos que falar nesses candidatos, né? Temos que manter pelo menos as nossas 3 vagas, é importante isso.
1: João Dura, você falou sobre Jorginho Melo, atual governador e candidato à reeleição, e João Rodrigues, candidato também ao governo de Santa Catarina. Na sua avaliação, como é que está o cenário para ambos? São os dois principais candidatos.
11: A deputada Giovana está aqui na linha.
1: Jorginho Melo,
11: Estava com a deputada Giovana
1: atual
11: aqui.
1: O governador e João Rodrigues, que é um outro candidato ao governo de Santa Catarina. Como você avalia o atual cenário de ambos?
11: O cenário já foi falado, não tem mudança de cenário. A tendência do Jorginho é explicar o que fez nesses 4 anos. Tem que explicar. Tem que prestar contas. Nós falamos da prestação de contas do deputado Pepe Colasso. Tem que prestar contas. Então o Jorginho tem que vir agora dizer o que fez. Os municípios, ele tem que chegar em tal município, tal região e dizer: essa região eu deixei, foi pedido pelos prefeitos, independente de partidos, mas para a população, tantos milhões. O Jorginho tem que dizer isso, certo? Ele vai ter que falar isso, né? Já o João Rodrigues, que está num crescendo normal, que era para a esquerda, era para ser direita à esquerda, no caso, não está sendo, é direita e direita, e a esquerda, eu já expliquei a tendência do Merizio ali, o que é que ele pretende nessa eleição, sabe? Então, está uma disputa entre os dois. E o João mostra o que fez em Chapecó como prefeito, e um índice muito bom de aproveitamento na reeleição. Então, a eleição de Santa Catarina, ela vai ficar, não é bipolarizada, não vai chegar, mas é direita contra a direita. Tá entendendo? E agora cabe o Jorginho, que é o telhado de vidro, é onde todo mundo vai bater. Esquerda, João, não sei quem, pessoal, vai todo mundo olhar pro telhado do Jorginho, que é de vidro, e vão atirar pedra.
1: Tem desgaste.
11: Tem desgaste. Essa é a palavra. Tem desgaste, né? Então tem que se defender.
1: Mas tem obras.
11: Tem obras para mostrar,
1: claro.
11: Certo? Tem ações que ele vai mostrar. Tá? E a defesa dele são essas ações que ele fez em vários projetos, enfim, e tal. Vai falar, claro que a universidade gratuita, ele deixou alunos da Unisul ainda perdendo cursos de medicina. Por exemplo, eu conheço 3 meninas que passaram no vestibular de medicina, trancaram a faculdade de medicina porque a universidade gratuita não atingiu a Unisul. Bobagem, tem que arrumar isso, tá entendendo? É alguns problemas que vai ter, mas em contrapartida tu vai falar para um pai que a filha recebe no curso de medicina da Unesc, sei lá da onde, curso de medicina, ou da própria Unisul também, que tem algumas bolsas, que ela faz medicina e que a universidade gratuita paga, vai falar para aquele pai que não é um bom projeto? É claro que não vai falar, porque é um bom projeto para aquela família, tá entendendo?
1: Beleza, Dura, teve uma audiência pública na Câmara de Vereadores aqui em Tubarão para discutir mais uma vez e ampliar sobre a Barra do Camacho. Na audiência, o prefeito e o vice de Agorona não apareceram, não justificaram. Mas foi uma audiência muito forte e positiva aqui em Tubarão, né?
11: Era o assunto de sexta-feira, infelizmente. Com a morte do Olavo bem na hora da audiência, 3:30 da tarde de quinta, não comentamos. E eu também quero, exclusivamente quarta-feira, eu vou começar com esse assunto. Eu vou falar da Barra do Camacho e da APA da Baleia Franca novamente, que a deputada Giovana, vai estar comigo no sábado. Eu estava falando com ela aqui. Vai estar tá confirmada a presença dela aqui. Aqui é ao vivo, eu vou abrir para os debates.
1: Aqui no estúdio.
11: Estará aqui no estúdio ao vivo, tá certo? Ó, quem tá mandando um abraço, doutor Júlio Quinol. Ele bota uma foto do urubu aqui, cara. Será que é do Flamengo aqui? Olha aqui, ó.
1: É no interior, eles falam aribu, sabe?
11: Aribu. Eu não sei que. É urubu, né, doutor?
1: Urubu.
11: É uma dele igual, grande fotógrafo. Tem umas fotos bonitas aí, doutor Júlio Quinol. O Roque, o Pedrinho. O Roque mandando um grande abraço. Muito obrigado. O Sérgio lá de Laguna mandando um abraço pra você especial, Antônio.
1: Valeu, Sérgio.
11: Enfim. Muita gente ligada. Rodinei, amigo da Celeste, dizendo: Antônio, não, acho que é porque tu defendeu o Milei, né?
1: Rodinei.
11: O Ricardo Alemão querido, tá aqui também, um grande abraço, bom dia, Dura. Cada pessoa pode agendar consulta. Eu vou dar uma olhada nessa tua carta aqui, tá, alemão? Aí comentamos de acordo aí, tá certo? Então, né, tá tudo certo por aqui, tá certo?
1: Aqui também o Sebastião de Souza mandando uma mensagem sobre o que você comentou, né, do Milei, do Trump, né, mais um ouvinte aqui mandando mensagem também. Milei arrumou a Argentina, sim senhor, estavam quebrados hoje, o país da Argentina está muito bem no comando do Milei. Mas o ouvinte aqui, o nosso amigo Eduardo, lá dos Estados Unidos.
11: Ele está longe também.
1: Está longe. Ele diz que o Milei está ruim na Argentina. Eles querem a cabeça do Trump nos Estados Unidos. Quer dizer,
11: é aquilo que eu falei. Agora é o seguinte, eu respeito. Mas vamos estudar bem o Google. Dê um Google aí. Há um chat GPT aí também resolve. Ver as críticas, as greves que na Argentina, os projetos lá que foram aprovados e tudo mais. Mas eu quero dizer o seguinte, ele foi a única figura internacional que esteve aqui na convenção, isso vale pro Flávio, vale pro pessoal, e tá tudo certo,
1: Reginaldo Depere também acompanhando, a nossa amiga Valéria Preve também, dizendo que o Dura às vezes se excede, né, na sua fala contra alguns setores da política aqui.
11: Não é, ô Valéria, eu não posso é mentir, não posso é porque eu não tenho vontade de dizer. O único dirigente internacional foi o Trump, né? 26 ainda, Antônio. É o Trump, tá entendendo? Ali é 27, é um minuto.
1: Tá.
11: Por que que o Trump não veio, o Marcos Rubio não veio, por que que não veio um senador tal, pra cá pra prestigiar? Então não adianta. Então o que a gente fala aqui não é, porque eu quero, é porque eu vi, porque tá lá, então eu comento, tá certo?
1: É que o Dura não gosta do Trump muito
11: mais. E essa briguinha com o Antônio aqui, ó, é isso mesmo, ele faz pra me provocar, tá bom? Um abraço, até quarta. Na próxima quarta-feira.
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1: Finalizando o Show do Rádio dessa manhã de segunda-feira, agradecendo o carinho da sua atenção à audiência. Eu volto logo mais a partir do meio-dia, Jornal das 12 com Ramon Silveira. Agora na Tubá tem um camarote com ele, Bruno Vandrezen, camarote da Tubá.
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1: Quatro minutos, segunda-feira, dia 27 de julho. 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Dê o seu like, curta o Bola em Jogo desta segunda-feira com Giovanni Martins, Oswaldo Borges, Everton Luiz na parte técnica. No programa de hoje, destaque para a última rodada do Campeonato Catarinense da Série B. Os jogos foram realizados no sábado. O Ercílio Luz terminou a competição com vitória, já campeão, só comemorando o acesso aqui no estádio Domingos Gonzalez. Vergonha, vergonha, vergonha. 78 torcedores acompanharam Atlético Tubarão 0-2 para o Guarani de Palhoça. Aí não dá, né? Aí é loucura. Bola em jogo desta segunda com esses destaques da Série B estadual. Vamos dar uma passada pelo Campeonato Brasileiro. Tivemos rodada no final de semana. As informações sempre com a sua participação. Você participa pelo WhatsApp. O WhatsApp da Tubal número é o 36265177. Pode também deixar sua mensagem de texto lá no chat, no canal da Rádio TV Tubá no YouTube. Bora, bora, vamos juntos até às 11:55.
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1: Tempo bom em Tubarão, temperatura agradável, 26 graus, 65% é a umidade relativa do ar. Oswaldo Borges, bom dia, tudo certo?
3: Bom dia, Giovanni, bom dia, Everton, bom dia quem nos acompanha, tudo tranquilo.
1: Então tá, né? Vamos falar de Série B do Campeonato Catarinense, tá? Oswaldo, na tarde do sábado, tivemos aqui no estádio Domingos Gonzalez a despedida melancólica do Atlético Tubarão. O Atlético Tubarão enfrentou o Guarani de Palhoça. O Tubarão já estava eliminado, cumpria tabela, e tivemos 78 torcedores no estádio Domingos Gonzalez. Sinceramente, eu não esperava mais, até achei bastante.
3: Eu acho que é normal.
1: Quem que vai sair no sábado à tarde de casa para o estádio Domingos Gonzalez a ver um time ruim, um time eliminado que fez a vergonha no campeonato? Sinceramente, ainda para pagar 20 pila para acompanhar esse jogo. Agora, os 78 torcedores num jogo profissional, de futebol profissional, eu não recordo de um público tão pequeno assim aqui no futebol tubaronense. Sinceramente, eu não recordo, seja no Aníbal Costa, seja no Domingos Gonzalez, claro, na época da pandemia, ok, mas com o público liberado, eu não lembro de um público tão pequeno, cara. É uma...
3: Em Tubarão, né? Tá falando.
1: Sim, aqui em Tubarão. É loucura, fato, cara. Que loucura.
3: O fato de não ter um atrativo jogo, é isso que acontece. Qual é o atrativo que tinha o Tubarão? Só se despedir do campeonato, despedir deste ano das competições. Por isso, acho que normal o número de torcedores. Acho que não.
1: Como que vai fazer futebol com 78 pessoas?
3: É assim, ó, quando tu tem um produto que ele é atrativo, por exemplo, o Ercílio Luz é atrativo porque está em cima da tabela ganhando, os times que estão em cima de tabela, isso ele é atrativo. A partir do momento que já definiu o campeonato, o que ele tem de atração? Mais nada. Então, por isso que o público não vai mesmo, e isso é normal dentro de uma competição.
1: Tubarão, o momento Tubarão é triste, né? Virou chacota. Essa é a realidade. Final de semana o pessoal tirando sarro. 78 pessoas no estádio Domingos Gonzalez, R$800 de renda, né? Prejuízo foi enorme, foi grande, tá? Ô Everton, te mandei mais cedo imagens dos gols de Guarani, Tubarão e Guarani, 2-0 para o Guarani, imagens da VEG Esportes. Oswaldo, agora, o Tubarão, né, a SAF, precisa rever. Tu sempre fala, O dinheiro é do investidor, se ele está contente, ok. Agora, tem que ver, né, se é viável seguir assim. O que que ele quer? O projeto, né, que ele buscou não deu certo, né? Fracassou. Vem sendo assim, a cada ano a coisa piora. Então, eu imagino que agora o Tubarão vai ter tempo, né? A SAF vai ter tempo para avaliar o que que vai acontecer. É viável manter esse projeto, seguir assim, jogar a competição? O Tubarão vai ter que deixar claro. Não, vamos entrar no campeonato apenas para
3: meio de tabela,
1: né? Para não, não cair, mas sabemos que não vamos subir. Vamos fazer esse trabalho de meio de tabela. Ou não, o Tubarão vai brigar, quer brigar pelo acesso com esse projeto, não está dando certo. Então, o que que vai acontecer com o Atlético Tubarão? É projeto para se manter? Daqui a pouco tentar revelar alguns jogadores, botar mais jovens, jogar a segunda divisão como outras equipes fazem, Nação, Guarani, que acabam tentando revelar jovens? Ou daqui a pouco até dar uma parada? Seria até radical, né? Pedir licença e depois retornar, né? Avaliar depois de alguns anos poder retornar pela terceira divisão. Eu acho que daí eu talvez esteja sendo radical, mas o Tubarão, esse trabalho do Tubarão não tá dando certo, tá? Não vai voar. Então não sei. Não sei o que vai acontecer com o Atlético Tubarão. Esse projeto, infelizmente, as campanhas ruins estão afastando muitos torcedores. A cada ano que passa, o Atlético Tubarão vem perdendo torcedores. Então, sinceramente, não sei o que vai acontecer com o Atlético Tubarão, com a SAF.
3: Eu acho que pelo fato de ali ter um local adequado para trabalhar com base, eu acho que o Tubarão tem que rever essa situação. Porque, primeiro, depende de um investidor. Se tu tiver um investidor, tu sabe aonde tu pode chegar e o que pode brigar numa competição. Isso é um fato. Agora, se tu quer trabalhar assim para um time a longo prazo, tu tem que trabalhar com base. E o Atlético Tubarão tem local para trabalhar com base. Eu acho que está na hora de parar, botar os pés no chão e pensar exclusivamente em base. Porque se tu faz 2, 3 jogadores em 2, 3 anos, tu tira o dinheiro do investimento que tu faz durante aí para disputar 2 a 3 campeonatos tranquilamente. Mas tu tem que trabalhar com base. Infelizmente, não é só o Tubarão que tem esse problema de base. O Ercílio tá mesmo a situação.
1: Agora o Ercílio já subiu, ele vai ter um tempo para investir na base. Eu me preocupo com o Tubarão. Temos que falar da vergonha em campo que o Tubarão tá fazendo.
3: Então, os outros 9 equipes que disputaram também foi vergonha, porque nenhuma conseguiu o acesso. Então não é por aí.
1: Não, Oswaldo, tem time, depende da campanha.
3: Tem time pior.
1: O Nação entrou no campeonato para não cair, o Guarani entrou no campeonato para se manter.
3: Então por que,
1: o Ercílio entrou para subir, o Metropolitano até fez investimento para buscar o acesso,
3: mas
1: o Blumenau gastou muito para subir.
3: Mas conseguiram.
1: O Tubarão, pelo
3: mas
1: trabalho
3: conseguiram.
1: Feito, não.
3: Tem
1: objetivo e objetivo no campeonato.
3: Tubarão gastou mais do que o Blumenau, o Metropolitano?
1: Não, menos.
3: Então como é que tu agora
1: só
3: vai cobrar?
1: Só torrou dinheiro. Fez o elenco muito fraco.
3: O Blumenau não torrou dinheiro? O Metropolitano
1: morreu,
3: não torrou dinheiro?
1: Morreu com o Jailson Zata.
3: O Guarani, todos eles.
1: Mas
3: a gente
1: tá falando do Tubarão, Oswaldo. Eu tô falando
3: então
1: do Tubarão.
3: Então vamos lá, mas eu quero chegar lá.
1: Mas, e o torcedor de verdade, ele tá sentindo, ele tá desanimado.
3: Tu tem que entender que só tinha uma vaga e a cidade do Tubarão conseguiu essa vaga. Isso é muito importante.
1: Muito
3: poderia estar na situação ao contrário. Aí
1: no
3: tu estaria falando
1: legal
3: do outro time.
1: Mas eu tô falando agora do Tubarão.
3: Mas é assim, o que que eu tô falando? Nós temos que. Eu acho que o Tubarão tem um local adequado para trabalhar com base. Tem que trabalhar com base, porque agora tem que começar um novo trabalho. Não é um novo trabalho pro ano que vem? Então começa a se trabalhar com base, para daqui a 2, 3 anos ter garotos para usar daqui da base. O grande problema que está acontecendo são, não tem base, não tem jogadores de base, tem que trazer todos jogadores de fora. Sempre vem aquele pacote, traz, coloca jogar, tu não sabe se vai dar certo, em cima da competição, treinador, investimento é feito, e aí corre esse risco que aconteceu. E todos correram esse risco. O que gasta mais, a tendência é chegar. Os que gastam menos correm naquela de dar uma zebra, acontece isso.
1: Mas todo ano está acontecendo isso.
3: Exatamente.
1: Com o Tubarão.
3: Exatamente.
1: Estava no fundo do poço em 2023. O Juliano Mendes assume, começa a
3: tira
1: investir.
3: Da série C e vai
1: tira do inferno que a série C coloca na série B, ok. Mas aí em 2024 tem investimento, nada acontece. Não, não chega perto, não, não briga pelo acesso,
3: mas é
1: morre
3: assim,
1: no caminho.
3: Mas é assim, ó.
1: Em 2025, com
3: mas
1: investimento
3: é assim,
1: alto, nada acontece.
3: Mas é assim.
1: A cada ano a coisa piora,
3: então,
1: cara.
3: Mas
1: que
3: tem...
1: campanha decepcionante então, que o Tubarão fez,
3: fala,
1: cara.
3: Dá uma solução.
1: Certo.
3: Dá uma solução pro cara, não destrói o cara, não
1: quem
3: destrói
1: tá
3: o clube.
1: Quem
3: o que
1: tá
3: tu tá falando, tu tá destruindo. Eu quero
1: falo
3: que tu dê uma solução.
1: Não, pelo bem do Juliano.
3: Então bota, mostra pros caras uma solução. Eu quero que tu mostre uma
1: solução.
3: Porque pegar uma casa
1: pronta, outro investidor,
3: tá, mas outro investidor
1: não deu certo.
3: Mas outro investidor vai
1: porque
3: investir.
1: O Juliano é um cara correto. O Juliano ele é um cara
3: tá
1: muito bonzinho.
3: Que o cara não é correto.
1: O Juliano é um cara muito bonzinho.
3: Tá, aí,
1: não
3: tá
1: serve.
3: Destruindo.
1: Não serve. Ele aceita opiniões, ele acredita em pessoas. Ele não chega lá no vestiário e dá um soco na mesa. Ele muitas vezes diz amém. Então não deu certo. O Juliano pode ficar nos bastidores. Agora ele não pode ser o líder, tá? Ele sabe disso,
3: que
1: eu falo com tranquilidade, porque eu conheço
3: como?
1: Bem o Juliano, eu sei do seu caráter, que é uma pessoa correta, só que ele também sabe que futebol, tem coisas no futebol, ele é muito bonzinho,
3: ele
1: aceita
3: muitas
1: coisas.
3: Ele não é empresário.
1: Não deu certo, não deu certo esse projeto, negociar, ele parar de investir, botar um outro investidor, ou deixar claro que o Tubarão realmente vai seguir agora, daqui a pouco vai tentar um trabalho de base e vai na Série B tentar se manter, fazer um time para não brigar, para não cair, não correr risco de rebaixamento, mas que vai ser muito difícil buscar o acesso. Com esse modelo, é muito difícil a gente voltar a ver o Atlético Tubarão em uma primeira divisão.
3: Terminou?
1: Terminei?
3: Não, porque daí deixar tu falar mais um pouco, aí tu vai, repete e volta tudo de novo.
1: Ah, tá. Não, mas é que tu acha que tá tudo certo.
3: Eu não acho que tá certo, mas é assim, o futebol ele é assim. Todas as competições que tu entra nunca tem um único clube.
1: Não.
3: Só que alguns vão ficar para trás, outros não dão certo. Mas o que é? Quando tu diz ao Juliano, Juliano é um empresário, então
1: é
3: um cara
1: tá
3: ganhador.
1: Sozinho investindo, por isso que eu falo o nome Juliano.
3: Então, não tô referindo, eu digo assim, ó, porque ele foi lá porque ele acredita que o projeto vai dar certo, só que infelizmente não deu, faz parte de uma competição, porque nem tu, o que eu falei, uma vaga só.
1: Esse ano não deu.
3: Então tem que mudar a maneira de trabalhar.
1: Então
3: nós não podemos pegar e começar a dizer, não, calma, vamos trabalhar. Tem uma solução às categorias de base? É uma das soluções à categoria de base.
1: Para ganhar dinheiro.
3: É uma solução arrumar mais empresários para ajudar?
1: Sim.
3: É uma das soluções, sim. Então a gente tem que mostrar algum caminho para eles daqui a... De repente fechar as portas porque não vale a pena investir, mas só que é o seguinte, tem um patrimônio que é da cidade ali nas oficinas, certo? Que eu acho que esse patrimônio tem que ser usado. Essa é uma grande verdade, porque também para daqui a pouco a União vir aí pegar tudo e dizer, ó, encerrou. Então nós tem que estar em atividade, eu acho que nós temos como fazer isso. Só que assim, eu acho que todo mundo tem que abraçar a causa e ajudar. Não é porque destruir é muito fácil.
1: Ninguém está destruindo.
3: Em 30 dias e chega lá com uma máquina e meia hora destrói.
1: Estamos falando que a realidade, que esse projeto
3: a realidade,
1: não deu certo. O Juliano precisa
3: mas
1: rever.
3: Qual é o projeto que
1: o investidor, o Juliano, ele tem que rever.
3: Mas é o projeto
1: ele precisa
3: que não
1: rever.
3: Deu certo. É isso
1: o projeto
3: que eu quero,
1: não deu certo.
3: Sabe? Qual é o projeto
1: isso,
3: que não deu?
1: E
3: o projeto
1: é subir.
3: Ah, mas
1: subir.
3: É dentro de campo?
1: Hã?
3: Foi dentro de campo. Tu faz
1: muitas
3: um time
1: coisas,
3: tu arrisca. Que é mais que
1: foram
3: tu.
1: Errados.
3: Então fala aí pra eles tentar consertar o que deu além
1: não,
3: do futebol.
1: Não, ele tem que rever. O que ele quer? É fazer time para brigar pelo acesso?
3: Acha que tem
1: ou não? É fazer time
3: para
1: se manter no campeonato?
3: Tu acha que é mais dinheiro?
1: E buscar daqui a pouco uma base? Ou vender a SAF, ou parar.
3: Isso.
1: Não, ou, em termos de acesso, de ter o torcedor, ó.
3: Isso.
1: Estádio vazio, sem apoio. Então, deu certo? Eu acho que não, por isso que é preciso rever o que,
3: agora,
1: que vai acontecer.
3: Agora tá certo.
1: É porque vai ter tempo, né? O Tubarão não vai jogar mais em 2026, só volta a jogar em 2027, a segunda divisão. Então
3: isso.
1: É preciso até lá, né?
3: Ter exatamente, norte. Botar os pés
1: que
3: no chão, reunir, ver o que vai ser feito em prol do Atlético Tubarão. É sentar e ver o que é, onde foi os erros, o que aconteceu, foi o time em si, foi o que as contratações, ou um gasto desnecessário, vão trazer jogador de uma outra região desconhecido que venha para cá com mais vontade. Tem uma série de situações que tem que ser revista. É isso, eles precisam de solução. Agora, no momento momento, porque assim, no momento depois que aconteceu, já saímos fora, agora tem que acertar, botar a casa no lugar, esse é o momento de o pessoal ajudar, não é só na hora boa, apertar a mão, bater nas costas e depois, não, eu acho que é um momento agora de conscientização, saímos de uma competição porque a nossa equipe não foi competitiva, o que aconteceu durante essa competição desse ano, aí volta, o ano que vem, vamos voltar, em que sentido, para procurar um acesso, que são, o ano que vem, duas equipes que sobem, vai ser uma competição um pouco mais difícil, em termos de que, esse ano era uma vaga, o ano que vem é duas vagas, era mais difícil, porque uma vaga era mais difícil, ou duas vagas mais difícil, porque alguém caiu e vai querer subir, começa tudo do zero para todo mundo. Então eu acho que tem que sentar e ver. Agora, eu acho que a base é fundamental num time de futebol. É gasto, por aí. Mas a base, eu acho que trabalhar com a base aqui da região, porque jogadores daqui não precisam ficar hospedado, não precisa se alimentar, claro, mas se alimenta em casa. E eu acho que tem que trabalhar assim, porque faz a base, não é só para usar no time profissional. Tu faz jogadores e hoje tá uma facilidade de vender jogadores novos. Quando ele começa a se destacar numa equipe igual aqui, uma equipe pequena, tu tem como a venda do jogador, tu tem como manter às vezes um ou dois campeonatos, porque daí a venda sempre é um dinheiro que entra. Então, é algo que tem que ser pensado. Local tem. Agora tem que, aquilo que eu falei, sentar, ver o que, que é mais viável. E eu, claro, eu acho que o empresário, eu acho que da região, eu acho que tem que se conscientizar que de repente tem que ajudar. O que, que é viável para a cidade? O que, que não é? Porque agora vem, agora nós temos aí um time na primeira divisão também para o ano que vem. Também tem uma outra situação que não é só de um lado, mas nós temos dois lados para ser olhado. Então, por isso que eu digo, é algo que tem que ser bem analisado, com os pés no chão. E de novo, vai para a competição e tu não sabe se sobe, porque dependendo da equipe que tu monta, as possibilidades de tu chegar é mais fácil, mas também aquela tem aquela situação de tu trabalhar em meio de tabela.
1: Um abraço, estou ouvindo, estou aqui na casa da mãe, em Tubarão, o Alexandre, meu amigo Alexandre Júnior, preparador de goleiros do Guarani de Palhoça. Nosso time foi uma equipe de faixa etária na idade de 23 anos, por ser clube formador. A tendência ano que vem é mudar no sentido de uma equipe mais experiente com os garotos, até porque 2027 vai ser um dos maiores campeonatos da Série B. Parabéns pelo trabalho, estou escutando seus comentários. Amanhã retorno para Florianópolis. Parabéns pelo Ercílio Luz. Alexandre também já foi preparador de goleiros do Ercílio Luz. Alô, Alexandre, de Armazém para o Mundo, parabéns, garoto, tamo junto, é isso aí. Intervalo, na volta vamos falar de Ercílio Luz, hein, que encerrou a sua participação na Série B com vitória, o Ercílio Luz campeão, ainda comemorando o título, comemorando o acesso e agora, né, Leão do Sul segue com o planejamento, vai disputar a Copa SC a partir do próximo mês, final do mês de agosto. Intervalo, na volta, mais destaques aqui no programa.
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1: 11 horas com 23 minutos, de volta com Bola em Jogo desta segunda-feira. Dê o seu like lá no YouTube, curta, acompanhe com imagens. 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Um abraço pro pessoal que está conosco lá no YouTube, no canal da Rádio e TV Tubá. O Fernando Beltrame, o Taquara, bom dia, campeão invicto, não foi, é de segundo turno sim, não perdeu no segundo turno. Giovanni, vem ser feliz, você será bem recebido no time mais querido da Amurel. Oh, com esse convite o Aníbal Costa, hein? O Ricardo Marques está por aqui. Um abraço pro pessoal aqui no YouTube, alguns concordam, outros descem além aqui nos comentários. Bom dia, ouvinte aqui não concorda com a minha opinião, não conheço esse cidadão aqui, mas respeito todas as opiniões, né? Eu não detono ninguém, eu falo sobre os profissionais, nunca o CPF, tá? Da pessoa a gente sempre toma cuidado, mas eu tenho a liberdade de, por exemplo, falar do Tubarão, do trabalho, porque eu conheço bem o Juliano, eu tenho a liberdade com ele, tá? Eu já falei o que eu falo aqui, eu já falei pra ele, porque ele é um rapaz que veio de baixo, tem sucesso hoje com as suas empresas, mas não dá pra ficar rasgando dinheiro, né? Agora uns ficam dando tapinha nas costas, mas daqui a pouco, se ele precisar, eu quero ver quantos vão lhe ajudar. Então, é por isso que eu falo isso em relação ao que o Juliano pretende daqui pra frente em relação ao Clube Atlético Tubarão. Despedida, obrigado, Giovanni, pelo carinho dispensado aos recados meus. Estou me despedindo do futebol. Ficou muito chato, muita política, sujo. Pra mim, deu. Quando eu estiver passando o jogo, irei ler um livro ou dar uma volta. Ganho mais. Ganho muito mais do que seleção, meu peixe, eu não quero mais me envolver. Abraço, Zederleizinho, tá largando o futebol. Bom dia, Giovanni. Então, finalizou a Série B do Catarinense. O Ercílio fez uma excelente campanha, brindou seu torcedor com o acesso à Série A. Parabéns, e ano que vem temos que apoiar a nossa equipe. Grande abraço, Rodrigo. Top, top. Bom dia, Giovanni. Já acabou as lágrimas em Tubarão? Quem manda é o Leão, Luiz Pelens. Diga-se de passagem que o Atlético Tubarão só ficou nessa posição porque o Ercílio venceu mesmo sem nenhuma necessidade e de ressaca. Caso contrário, caía mais uma. O ouvinte aqui que manda, não tem o nome. Aqui não é pro Bola em Jogo, depois dou uma olhada, tem áudios aqui, depois eu coloco os áudios, tá? Daqui a pouco mais ouvintes aqui no 3626-5177. Osvaldo, tivemos no sábado a última rodada do Campeonato Catarinense da Série B, com os resultados de W.O. O Jaraguá nem entrou em campo, né? Porque já tava rebaixado, já avisou, havia comunicado a federação, então ele perdeu pro W.O., 3-0 para o Blumenau.
5: Nem viajou,
1: Blumenau. Não teve jogo, né? Já avisou antes. O Caravaggio jogou em Nova Veneza e venceu o Juventus por 3-1.
5: Normal.
1: O Nação 1-2 para o Ercílio, daqui a pouco a gente fala. Metropolitano 3-0 para o Fluminense, tá? Classificação final, o Ercílio Luz foi o campeão com 42 pontos, o Metropolitano foi o segundo com 38, o terceiro Caravaggio 35, quarto Blumenau 31, quinto Tubarão 23, sexto Guarani 23, sétimo Fluminense 21, oitavo Nação 21. Rebaixados, nono Juventus 17, o último Jaraguá com 1 ponto. Campanha do Jaraguá, 18 jogos, 1 empate, 17 derrotas, marcou 6 gols, sofreu 73, menos 67 de saldo. E o Juventus também caiu na equipe até tradicional que temos aqui em Santa Catarina, mas fez uma péssima campanha e foi rebaixado. O Ercílio Luz, no sábado, foi a Itajaí e enfrentou o Nação. Os gols, o Nação fez o gol aos 29 do primeiro tempo e no segundo tempo o Ercílio Luz voltou melhor e conseguiu virar, fez 2-1, inclusive o Alan James marcou o segundo gol, num belo gol, 2-1 para o Ercílio Luz, que mesmo campeão conseguiu mais uma vitória e encerra muito bem a competição.
5: É um jogo mais para cumprir tabela, porque já era campeão, né? O jogo em casa já foi considerado campeão, até recebeu até o troféu, mas tinha que cumprir tabela e foi lá fora e aí abrilhantou o torcedor com mais uma vitória. A importância agora do Ercílio Luz é a sequência, né, Giovanni? Então a gente vê um time que vem de uma competição, um nível muito bom, entra numa Copa Santa Catarina e aí a gente, a pergunta que fica é se vai manter essa equipe, vai manter treinador, vai manter o foco. Claro que a Copa Santa Catarina, ela dá duas condições
3: de escolha, essa é a verdade, ou uma Copa do Brasil, ou uma Série D do Campeonato Brasileiro, eu acho que aí, mas daí vem a campanha, né? É outra competição, a maioria dos clubes que entram aí de olho devido à Copa do Brasil, essa é a verdade. E vamos torcer que o Ercílio Luz venha forte também, consiga fazer e consiga uma das duas opções, né? Ou a Copa do Brasil ou o Campeonato Brasileiro.
1: Que ele vai querer a Série D.
3: Será que
1: ter calendário.
3: Será?
1: No ano que vem. Porque aí ele joga a Série A no início do ano. Ah, mas aí a Copa do Brasil é legal. Tu faz um jogo ali, tu vai faturar 500 mil.
3: Tu arrisca.
1: Só que tu faz um jogo legal, tu ganha 500 mil. Agora, pensando no projeto pra manter o clube, porque o Ercílio Luz vai jogar a Série A. Aí joga a Série A ali de janeiro até
3: março.
1: Uns dois meses.
3: Final de março.
1: Dois meses. E depois, se não tiver a Série D, para. E só volta a jogar lá em agosto, setembro. Então, para a SAF, para manter o time na vitrine, é jogar uma Série D. Porque aí ele joga a Série A do Catarinense no início do ano, e depois lá entre janeiro, março, e depois de abril, ele joga a Série D. Tá? Então aí ele consegue ter esse destaque durante todo o ano. Então esse é o projeto, imagino sim, que é o objetivo do Ercílio Luz, fazer uma ótima campanha na Copa Santa Catarina para conseguir vaga na próxima Série D. Olha, eu acho que vai ser viável, hein? Porque o Ercílio Luz, ele termina o campeonato com a base, com bons nomes. É, vamos ver agora, né, quem vai sair, quem vai chegar. Por exemplo, o Ercílio Luz estava de olho no Evaristo, que foi destaque do Caravaggio, mas a informação é que o Evaristo está indo para o Marcílio Dias, né? O Ercílio Luz tem o interesse, o jogador deve pintar no Marinheiro, mas tem outros bons nomes que até tiveram destaque agora na Série B e pelo Brasil, times que estavam na Série D do Brasileiro agora estão eliminados, tem muitos jogadores parados, vai terminar agora a primeira fase da Série C do Brasileiro, terão opções. Então, como o Ercílio Luz conseguiu montar um elenco agora para a Série B do Estadual, o Diego Coupe deve com certeza estar no mercado de olho para manter, para montar, né, um time forte para a Copa Santa Catarina.
3: Eu acho que essa equipe do Ercílio Luz atual, ela é uma equipe forte para uma segunda competição que vai surgir. A preocupação é quem vai sair, se são jogadores que vinham atuando, que vinham entrando no decorrer do jogo. Essa é uma das preocupações, acho que, do Rogério, porque se sair, ele tem que ter uma reposição, e uma reposição à altura dos que estão saindo, ou até melhor. Então, essa é a preocupação maior, e o torcedor também fica apreensivo, né? Porque já conhece, hoje o Ercílio Luz já tem uma cara, hoje o torcedor já conhece a maioria dos jogadores que saem jogando, já tem a equipe mais ou menos montada. Então, por isso que eu digo, entra para uma segunda competição, numa sequência de jogos muito bons, que vem conseguindo bons resultados, mas aí quando tu perde duas, três peças, aí pode dar uma desmontada na sequência de uma segunda competição, porque daí tem que entrar um jogador ou dois jogadores, e tomara que isso não aconteça, mas já parece que o lateral esquerdo é um jogador que já...
1: Dudu
3: já sai, então tem que repor esse segundo jogador nessa posição com a qualidade dele ou com um pouquinho melhor. E eu acho que é isso aí, o caminho é esse. A referente a contratações de jogadores, eu acho que sim, tem que mapear. Eu acho que mapear é interessante, mas mapear já para uma primeira divisão do ano que vem do catarinense, porque agora a procura vai ser em cima dessa Copa Santa Catarina, e estou mapeando para o ano que vem, porque o ano que vem, dependendo da classificação dentro do campeonato catarinense, também tem uma Série D também, né? Então ela dá esse direito também. Então, assim, o Ercílio Luz tem que trabalhar nesse sentido, né? Mas eu acho que agora tem que se focar muito e não deixar, né? Não deixar que aconteça alguns jogadores sair da equipe, e os que acabaram o contrato tentar renovar para vir para essa segunda competição, porque é uma competição curta, mas dentro dela existe aí essa possibilidade de conseguir uma sequência de competição para o ano que vem muito boa.
1: Bom, ô Everton, só antes do intervalo, te enviei aí no Whats, o nosso amigo Danei Tartari mandou aí uma imagem dele com o saudoso Olavo Falchetti. Danei também tinha contato com o Olavo Falchetti, então faz esse registro, né? O seu Olavo que faleceu na quinta-feira, foi cremado no último sábado, com homenagem, com um cortejo aqui pela cidade, enfim, homenagem também pelo parte do Hércio Luz. Um abraço ao Danei, um abraço a todos que, os familiares, amigos de Olavo Falchetti, que era também um grande ouvinte aqui do Bola em Jogo, e deixa a saudade com certeza. Vamos fazer um intervalo, na volta os ouvintes também participam, seguem participando aqui do Bola em Jogo, e vamos retornar com mais destaques para você que acompanha o Bola em Jogo desta segunda-feira.
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1: 11h38, amanhã, terça-feira, estarei recebendo aqui no Bola em Jogo o presidente do Hércio Luz, o associativo Rafael, amanhã estará conosco aqui na resenhando, né, sobre o Hércio Luz, né, sobre também melhorias que vão acontecer no estádio Aníbal Costa, enfim, vamos amanhã conversar com o Rafael Ávila Nunes, presidente do associativo do Hércio Luz Futebol Clube. Aqui no WhatsApp da Tubá, algumas mensagens, pode xingar, você não pode usar palavrão, tá bom?
7: Bom dia a todos aí. Ô, Giovanni, tu tem razão quando fala, Giovanni.
8: É o Oswaldo aqui que não quer falar do tubarão, da sofa, fica ali em cima do muro, entendeu? Não, o tubarão é um fracasso, sim, o Atlético Tubarão, que na verdade não é nem pra chamar de tubarão, né? Tem que ser Atlético Tubarão. E o Oswaldo, toda hora, tu tá desde semana passada falando isso aí, e o Oswaldo tirando o Atlético Tubarão da reta. Ah, então ele não vai afirmar, ele não vai concordar nunca contigo, entendeu? Nunca.
1: Ah, mas é um debate.
8: Os outros aplicaram dinheiro, fizeram. Mas chegaram, disputaram segundo, terceiro lugar, ficaram em primeiro, caíram para segundo, terceiro. O Barão não passou do quinto lugar, cara. Isso aí é claro, é só ele que não quer ver, entendeu? Ele não quer ficar contra a torcida do Atlético do Barão. Ele quer ficar em cima do muro, cara. Então...
1: A opinião do Éder, queres falar alguma coisa? Queres?
3: Eu acho
1: que opinião, eu tenho uma, o Oswaldo tem outra, a gente
3: respeita. Eu respeito a opinião do Éder, só que Éder é o seguinte, tu destrói o ano que vem, não tem nenhum empresário para ajudar e fecha as portas, só isso.
1: Giovanni, entra no conselho deliberativo do Tubarão e briga lá dentro do clube, Janice Heracleto, obrigado aí pela sugestão, um abraço, valeu pela audiência, fala ouvinte.
9: Bom dia, Giovanni, bom dia, Oswaldo. Ô, Giovanni, só lembrando, né? Relembrando aí algumas besteiras que foram faladas na rádio por alguns torcedores lá do outro lado do trilho. Ah, porque o Ercílio só bate em cachorro morto, porque o Ercílio não sei o que, tá aí, ó, como campeão. Então tem que respeitar, cara, tem que respeitar o Leão, tá? Quando o Zacriano for falar alguma besteira, penso bem, porque... Ô Giovanni, mais uma coisa pra relembrar, né? Tu foi o único, né? Que falasse, né? Quando o Acre empatou lá com o Jaraguá, que ia ser o único time que ia tirar de quem o Jaraguá ia tirar ponto.
1: Sem comentar.
9: Tava o Lucas Marques e o Oswaldo aí, todos dois discordaram, disseram que não. E tá aí, ó, tu acertasse na mosca, meu amigo. Foi o único time que perdeu ponto. O Jaraguá foi o nosso tubarão, né? Nosso peixinho.
1: Na realidade. Valeu, Michael. Bom dia, Giovanni e Oswaldinho. Na Vila foi protagonizado um dos melhores públicos da história do futebol profissional na cidade. Um fiasco. Só o Ercílio é viável na cidade. Todos, inclusive os simpatizantes do Clube da Zofa, tinham que abraçar o Leão do Sul. Essa é a realidade. Gostem ou não, é a opinião aqui do William. O Mário, torcedor do Atlético Tubarão. Vamos torcer para o Leão, Tubarão. Oh, agora o Mário Tubarão agora já tá.
3: O Mário torce pra cidade.
1: É,
10: acima de tudo. Bom dia, Giovanni. Giovanni, bom dia, Oswaldinho. Ô, Giovanni. Eu acho assim, cara, o Tubarão não foi fechatório, não. Porque lá no começo do campeonato, tu falasse que o Blumenau ia subir.
1: Falei.
10: O Hércio Luz subiu.
1: Sim.
10: Então o Tubarão terminando em quinto e os outros lá em segundo e terceiro, na minha opinião, é tudo a mesma coisa. Entendesse? E o time também já estava fora, já foi então, muita, claro, gente ainda do sábado, mas tem que melhorar bastante, senão tá feia a coisa.
1: Oh,
10: falou, um abraço.
1: Valeu, Estopa. Um recado aqui para o nosso ouvinte Taquara. Taquara, o Tigre ganha título catarinense e título nacional. Joga a Série B, Série A do Brasileiro. E é o líder da Série B, o Galbi. Alô, Taquara, tá ainda ouvindo o programa? O Galbi de Criciúma tá te mandando um abraço, ele é torcedor do Tigre.
11: Bom dia, Giovanni. Bom dia, Oswaldo. Bom dia a todos da Super Rádio do Bar. Parabéns a todos os jogadores do Ercílio, a comissão técnica e tudo mais. E parabéns a nós, torcedores, também. Um abraço a todos.
1: Valeu, Toninho Bittencourt. Um abraço.
3: Jogou hoje. Toninho.
1: Ele joga lá, ele joga.
3: Na ala direita.
1: Ah, é.
3: Titular, hein?
1: Deve jogar bola. Bom dia. Os quatro primeiros campeonato catarinense. Essa mensagem eu mandei no dia 31 de maio. Os quatro melhores, ele botou Juventus, Blumenau, Caravaggio e Ercílio. Os quatro piores: Fluminense, Guarani, Atlético Tubarão e Jaraguá. Fala, Joãozinho.
12: Bom dia, tudo certo? Oswaldo, um abraço aí, vem. Essa mensagem eu mandei dia 31 de maio. Você estava analisando quem caía, quem ia ser campeão, os quatro que ficar. Eu mandei essa mensagem aí, então eu errei um pouco, né? Valeu, um abraço.
1: Bom, errou.
12: Pra vocês todos aí, fiquem com Deus.
1: Faz parte, deu palpite lá atrás, né? Igual eu. Ah, tu falou que o Blumenau seria o time a ser batido? Realmente? Né, eu vinha com essa expectativa. O Ercílio, eu tinha, ainda estava com o pé atrás, né? Porque o Ercílio no ano passado foi muito mal, incertezas. Então eu ainda tinha o pé atrás com o Ercílio. Mas em campo, o Ercílio deu a resposta e conseguiu fazer essa grande campanha. Tanto é que ficou com o título. Mas é isso aí. Futebol, cada um tem uma opinião, cada um palpita. Acho que a gente ainda tem essa liberdade de resenhar, de dar os pitacos, né? E para encerrar esse bloco, Oswaldo, o Ercílio, né, ele teve duas derrotas no campeonato, no início do turno, do primeiro turno. Ele perde para o Fluminense, lá na terceira rodada, em Joinville, não jogando nada. E depois na quinta rodada, ele perde para o Blumenau por 1-0 aqui. E depois não perdeu mais, né? Teve uma ótima sequência.
3: Nesse jogo do Blumenau, inclusive, eu falei ainda, olha, jogou bem, deu azar, mas tem muita água para passar por baixo da ponte ainda. Eu acho que o Ercílio Luiz, com o time que tem, ainda lembro mais ou menos nesse sentido. E aí, depois vem numa crescente muito boa. Muito, mas naquela partida o Ercílio já jogou bem, mas infelizmente futebol acontece essas coisas.
1: Aí tu pega o retorno do Ercílio, ele começa o retorno vencendo o Jaraguá fora por 2-0, depois ele mete 3-0 o Metropolitano aqui em Tubarão, ele vence o Fluminense por 4-2, ele ganha do Guarani fora por 2-1.
3: Essa partida o Ercílio Luiz não jogou bem, estava num sono aquele dia, toma um gol no início, empata no final do primeiro tempo e no final do segundo tempo faz o segundo gol. Correu tudo bem pro Ercílio Luiz nessa partida. Mas agora, não fez aquela partida que vinha numa sequência muito boa. Mas depois o Ercílio Luiz acorda na sequência do campeonato.
1: Aí depois ele, na 14ª rodada, ele mete 2 no Blumenau, lá em Blumenau. Na 15ª rodada, o Ercílio ganha do Juventus por 1-0 aqui. Na 16ª rodada, o Ercílio ganha do Tubarão fora. Na 17ª rodada, o Ercílio empata com o Caravaggio. E na 18ª rodada, o Ercílio vence o Nação fora de casa. Então, no retorno, pegando o retorno, foram 9 jogos. O Ercílio conseguiu 8 vitórias e um empate. De 27 pontos, ele somou 25.
3: Muitos resultados apareceram.
1: Então, olhem só essa campanha do Ercílio, né? Que venceu na hora certa.
3: O Ercílio veio, depois que o Rogério acertou a equipe do Ercílio Luiz, aquilo que eu falei, o jogo que ele perdeu dentro de casa, porque perdeu gols. E aí, aquele dia a bola não queria entrar e tomou um gol no final. Contra o Caravaggio, quando ele joga já lá no primeiro jogo lá, que ele parece que sai perdendo, depois ele vira o jogo e depois deixa o Caravaggio empatar, se eu não me engano. Também fez uma grande apresentação, mas o resultado não veio. E aí depois vem uma sequência, né? E foi isso que aconteceu. As alterações, o Rogério, ele tinha um ponto muito positivo, que era o banco, né? O banco para ele foi muito positivo nessa competição. Porque quando ele olhava para o banco, ele sabia que tinha jogadores que ele colocava e resolvia. Quando alguns não estavam bem, ou quando alguns que estavam jogando cansava, então ele puxava alguém do banco, mudava um pouco a maneira de jogar, mas a equipe nunca caía de produção com as alterações. E foi o que aconteceu.
1: E ele contratou durante o campeonato e peças interessantes, né? Já no começo do campeonato, os dois laterais que o Ursulo tinha, dois laterais que não passavam confiança. E aí ele foi muito feliz ao trazer o Vinícius Baraccioli e o Dudu. Ali o time já evoluiu muito. E depois, agora no segundo turno, o Ursulo também foi ao mercado, contratou nomes interessantes que estavam em outras competições. Então, deu certo. Méritos ao departamento de futebol, né? Acho que trabalhou certinho, tanto é que conquistou essa grande pontuação, conquistou o acesso. Intervalo na volta. Palmeiras perdeu no Brasileiro. O campeão de 2026, o Flamengo, empatou em casa. Mas o Flamengo vai ser campeão. Não dá pra acreditar, não dá pra apostar as fichas do Palmeiras. Eu já tô cravando aqui, ó. Flamengo vai ser campeão brasileiro. Não erro.
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1: 11 horas e 49 minutos. Um abraço para a mulherada que faz parte do...
3: Ontem eu ouvi a mãe peregrina esteve visitando a comunidade do Cruzeiro e tem muito pessoal lá, fã do Giovanni e do Bruno lá.
1: Ela sabe o que é bom.
3: Exatamente.
1: Ela sabe o que é bom. Um abraço pro meu amigo Emerson Moraes Machado, de Armazém para o Mundo, tá na sintonia acompanhando o nosso programa. Alô, Emerson. O Emerson me passava que no próximo final de semana vai ter a festa em honra ao Senhor Bom Jesus, na sexta-feira, venda de cozimentos. Vai ter também no domingo almoço, à tarde, tardançante, lá em Bom Jesus Armazém, uma bela pedida, hein? Bora! 11h50, o ouvinte manda uma mensagem. O ouvinte coloca aqui: Ercílio não sabia nem se ia participar no início do ano, agora diz que é o único clube viável. Mensagem do ouvinte Alexandre. Pois é, começou com incertezas, mas terminou bem. Campeonato Brasileiro da Série A, pra gente registrar. Ontem tivemos um jogo pelo Campeonato Municipal de Armazém, tá? Ontem, jogo isolado na categoria aspirantes, Morro do Boi 2-0 para o Portal. E na categoria principal, é um jogo muito disputado, um jogo interessante, Morro do Boi 1-1 para o Portal. O Portal fez 1-0 com o Léo no início da segunda etapa e no finalzinho do jogo o Morro do Boi empatou com o Vinícius Urbano. O Vinícius Urbano ontem fez o gol de empate. O Morro do Boi tem uma grande equipe com jogadores da casa, com estrangeiros, e o Portal também faz uma grande campanha. O Morro do Boi lidera com 7 pontos, o Portal tem 5, também já está classificados. Teremos na sexta-feira mais jogos e também no próximo domingo o Campeonato de Armazém está a todo vapor. Campeonato Brasileiro da Série A, 20ª rodada, no sábado, Atlético Paranaense 2-0 para o Internacional, Santos 2-2 para a Chapecoense, Vasco 1-1 para o Mirassol.
3: Normal.
1: Ontem, Cruzeiro 0-1 para o Botafogo, foi no Mineirão.
3: Sim, esse resultado chama atenção.
1: É. Na Fonte Nova, lá em Salvador, Bahia 1-1 para o Corinthians.
3: Jogo equilibrado, né?
1: Em Bragança Paulista, Bragantino 0-0 para o Coritiba.
3: Também equilibrado.
1: Na Arena do Grêmio, Grêmio 1-1 para o Fluminense.
3: Outro jogo também não foi tão bom assim, né? Foi, o Grêmio jogou dentro de casa. É, o Rio Grande está chamando atenção. O Internacional não vem bem, Grêmio também não vem bem.
1: No Maracanã, Flamengo 1-1 para o São Paulo.
3: Jogo catimbado no segundo tempo, a hora que estava empate aí, vou te contar. Mas o Flamengo até que pressionou, mas não conseguiu fazer o resultado.
1: Lá em Belém, Remo 2-0 para o Vitória.
3: Normal.
1: E em São Paulo, Palmeiras 1-2 para o Atlético Mineiro.
3: Chamou atenção esse jogo, porque o Palmeiras não jogou bem, não. O Atlético poderia até ter feito mais gols, tá? em um pedaço do jogo, teve momentos que o Atlético pressionou do meio pra frente, onde aconteceu os gols. Palmeiras.
1: E adora se complicar, porque o Flamengo tinha empatado.
3: Gosta
1: o Flamengo tinha empatado. Se o Palmeiras vence em casa, abriria uma vantagem maior.
3: Acabou,
1: e aí ele perde em casa.
3: Quando
1: o Atlético Mineiro?
3: Quando acabou o jogo do Flamengo, tava no meio do intervalo do jogo do Palmeiras. E aí os flamenguistas começaram: vamos começar, agora temos que secar. E realmente o Palmeiras não faz um bom jogo e perde o jogo dentro de casa. O Flamengo soma um ponto, né? Já, eu acho que a diferença era de 6, ou agora é 6, é mais ou menos.
1: O Palmeiras assim. 44, o Flamengo tem 38. 6 pontos, é isso?
3: 6 pontos.
1: Mas então era 7, o Flamengo tem um jogo a menos.
3: Tem um jogo a menos, que são 3 pontos.
1: E depois tem um confronto direto entre os dois. Então tá tudo aberto aqui. Pra mim, o Flamengo vai ser campeão brasileiro. Eu já tô cravando hoje aqui.
3: Já tá cravando?
1: Pode anotar aí.
3: O Flamengo na agenda.
1: Vai ganhar o campeonato brasileiro.
3: O terceiro, quem?
1: O Atlético Paranaense tem 36 pontos.
3: 36.
1: Daí
3: tá na cola do Flamengo.
1: Tá 8 pontos do Palmeiras.
3: Mas tem muita coisa aí ainda. Tem muita água pra rolar.
1: Não vai fugir muito disso.
3: Na sequência,
1: o Fluminense é o quarto com 33.
3: Fluminense é o 11 pontos
1: do Palmeiras. Não dá. O Bragantino é o quinto com 31. O Bahia é o sexto, 31. Sétimo, Botafogo, 29.
3: Olha onde tá o Botafogo.
1: Oitavo, Atlético Mineiro, 28.
3: Olha o Atlético.
1: Nono, Corinthians, 28.
3: Normal.
1: Décimo, Coritiba, 27. Décimo, primeiro, Cruzeiro, 27.
3: Cruzeiro que chama atenção também.
1: Décimo, segundo, São Paulo, 26.
3: É outro também que não sai do lugar.
1: Décimo, terceiro, Vitória, 26. 14º Santos, 22. O Grêmio, 15º com 22.
3: O Grêmio outro que preocupa também.
1: O
3: Grêmio
1: Internacional Santos é o 16º com 21. Então os dois gaúchos estão ali, ó.
3: Exatamente.
1: O Grêmio é 15º, o Inter é 16º.
3: Olha a situação dos dois.
1: Na zona do rebaixamento, o Vasco é o 17º com 21.
3: O que é normal.
1: O 18º é o Remo, 21.
3: Que também é normal.
1: O 19º, Mirassol, 20.
3: Também briga embaixo.
1: E a Chape é a última com 10. Chapecoense está a 11 pontos do 16º, primeiro fora da zona do rebaixamento.
3: Não, eu acredito que a Chapecoense é a
1: já
3: primeira,
1: era.
3: Eu acho que pela campanha que vem fazendo e pelos jogadores que tem. Essa é a verdade.
1: Agora, até aqui, ó, o Santos, 14º, tem 22. O Santos está a 1 ponto da zona do rebaixamento. O Grêmio está a 1 ponto da zona do rebaixamento. O Internacional tem a mesma pontuação do Vasco. E o Vasco, mais uma vez, né? Lá embaixo.
3: Normal, né?
1: Cara, não é fácil ser vascaíno.
3: O Vasco só não demais. Perde quando não joga, né?
1: Ficou mais de um mês sem perder.
3: Exatamente.
1: Não tava jogando.
3: Voltou à realidade, então.
1: E essa briga que promete, hein, cara? Santos, Grêmio, Internacional, Vasco.
3: Exato. A parte de baixo da tabela.
1: Um grande vai cair.
3: A parte de baixo da tabela.
1: Com essa bolinha desses aqui.
3: O Mirassol, o ano passado, fez um grande campeonato e esse ano como caiu de produção.
1: Era a expectativa. A próxima rodada acontece no meio de semana. Durante a semana a gente traz os detalhes. Bruno Teixeira, vamos pra cima aqui. Bruno Cavalão, amanhã é dia de confraternização de todos aqueles que fizeram parte dessa linda campanha dos bastidores. Recebi o convite aqui do presidente do associativo, do Rafael. Eu posso ir, Bruno? Serei bem recebido? Amanhã a gente fala mais sobre isso aqui no programa. Um abraço pra Fana Maria, acho que essa é a pronúncia. Um abraço pra todos que acompanham o Bola em Jogo. Oswaldo, é isso aí. Hoje tem jogo no DIN Infra, na associação do Deinfra.
3: Isso.
1: Um abraço pro Wanderson. Ô, Wander, tu é corneteiro, hein? Pegando no pé do goleiro do Amigos do Padre. Vou contar pra ele amanhã, hein? Um abraço. O goleiro do Palmeiras ontem tomou 2 frangos. Pelo amor de Deus, hein? Oswaldo, boa semana. Até a próxima.
3: Um abraço a todos.
1: Valeu!
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sopra sobre as nossas vidas, sobre o nosso coração. Ergue os seus braços. A palavra de Deus diz que aqueles ossos estavam ressequidos. Já não havia mais vida. Eles estavam mortos. Mas o Senhor deu ordem. O Senhor deu ordem para que se soprasse o sopro da vida sobre aqueles ossos, e o que estava morto voltou à vida, porque este Espírito Santo, a quem nós hoje honramos, que é Deus, a terceira pessoa da Santíssima Trindade, ele não é um espírito de morte, ele não é um espírito de medo, ele não é um espírito de covardia, ele não é um espírito dos envergonhados, não. Ele é um espírito de vida. Por isso, em nome de Jesus, receba agora, receba este Espírito Santo, este Espírito que dá vida.

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1: Fala galera, boa tarde Aguarada, estamos chegando com mais uma edição do Informalizando, informação com humor no seu início de tarde, uma tarde de segunda-feira.
2: Segundo, valeu Kleber, porque eu não consegui trazer nada pro programa, não consegui separar nada.
3: Eu separei porque tu não tava conseguindo separar.
2: Ô, mas o bicho vem aqui, ele aluga o cara, não adianta, né?
1: É verdade, é um monstro. Hoje então, dia 27 de julho de 2026, é dia do motociclista, é dia mundial de conscientização e combate ao câncer de cabeça e pescoço, é dia do pediatra e dia nacional de prevenção aos acidentes de trabalho. Pode crer, vamos até as 12h27, 12h28, sobrando Vandresa, estou com Everton Luiz e também com Lucas Marcos de Carvalho, os trabalhos técnicos do Everton, as gravações do Lucas e a direção geral do padre Rafael Liano.
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1: Pois bem, meus amigos, estamos no inverno. Podemos, ao olhar para o céu, dizer que o tempo está predominantemente nublado? Yes, esse seria o termo exatamente correto. Isso, para o momento, né? Temperatura marcando agora. Ou o que, Everton?
2: Hã?
1: Ou o quê?
2: Ou o quê?
1: É,
2: o quê, o quê?
1: Diferente do que eu falei em relação ao tempo.
2: Ah, tá no viado, né? Tá no viado, exatamente, cara.
1: É, isso aí. É, 25 graus é a temperatura, umidade relativa do ar em 63%.
2: Isso, 63%.
1: Você, ô, meu querido, minha querida, que tá nos assistindo nesse momento aí no seu celular, ou até na TV, estamos na TV, você pode participar através do WhatsApp 3626-5177 e na live no YouTube. Lá tu se inscreve no canal pra ficar legal, dá likezinho e ativa as notificações. Vamos juntinhos então até as 2h30 quase. Porque a gente sempre encerra 2h27.
2: Isso, isso, isso.
1: É variável assim, né? A gente encerra quando quer, né?
2: É, isso.
1: Quer, só não pode passar das 12h30, né?
2: Exato. Ah,
1: sempre chega cedo aí, então tem que entregar o balcão na hora. E aí, Everton Luiz? É, boa tarde, rapaz. Tudo certo?
2: Tudo certo contigo.
1: Firmeza?
2: Ah, firmeza também.
1: Final
2: bom,
1: de semana,
2: cara,
1: né? Como é que foi? Antes de tu falar da tua pauta aí, se tu tiver.
2: É, bom, não, meu final de semana foi legal. Obrigado por perguntar, cara. Fazia tempo que você não perguntava, então obrigado por perguntar.
3: É, fazia um final de semana.
1: É, fazia 5 dias.
2: É, bom, meu final de semana foi bacana, trabalhei bastante. Não, na verdade, eu quase não trabalhei. É, de sexta pra sábado eu dormi até as 4 horas da tarde.
3: Achei que era da manhã.
2: É.
3: Das 4 da manhã às 4.
2: É, então, não, mas foi das 4 horas da tarde. Eu acordei bem tardezinho no sábado. É porque assim, ó, querendo ou não, sexta-feira.
1: Tá, tu foi dormir às 6 da manhã, passou a noite, hein, claro.
2: Não.
1: Não, como é que foi? Tu dormiu 6 horas da tarde ou noite e foi até as 4 horas da tarde do outro dia?
2: Não, não, calma, calma. É que assim, ó, o cara quando não tem compromisso no dia seguinte, né, não vai trabalhar, ele se dá a liberdade de, eu posso ficar um pouquinho mais acordado do meu tempo, né? Só que não, o que aconteceu comigo foi que eu fui dormir no horário normal e acordei 4 horas da tarde, tá ligado? Então eu tava devendo alguns.
3: Você dormir que horas?
2: Eu fui dormir ali, era umas meia-noite e meia, tá ligado?
1: E acordou 16 horas.
2: Depois.
3: Não, 16 horas, mais no mínimo 15. 15 não, um pouquinho. Não,
1: 16 horas de sono, cara. Isso aí.
2: Incrível. Foi só pra pôr o sono em dia. Só.
1: A galera mal dorme 8 por
2: maluco,
1: dia. Ele
2: maluco
1: dormiu 16. É um urso, né?
2: É.
1: Tá bom. Mas e aí, fora esse sono todo que tu tens aí?
2: Foi tranquilo, cara. Meu final de semana foi de boa. Não fiz nada de extraordinário.
1: Dormiu.
2: Dormi bastante. É só isso mesmo.
1: Tá bom.
2: Domingo eu trabalhei, tranquilo, suave.
1: Tá bom. E hoje é segunda-feira, dia de quadro?
2: Cara, hoje é dia de quadro. Enfim, vocês são babaca.
1: Yes. Então tá, beleza. E aí? E o teu final de semana, Lucas Marcos? Boa tarde, rapaz.
3: Boa tarde, Bruno Vodrezzi. Boa tarde, Everton Luiz. Ah, Davi Henrique, a todos os ouvintes Informalizando. Cara, meu fim de semana foi bom, foi tranquilaço, fiz nada, absolutamente nada. Mas aí, eu incentivei aí domingo na missa. Só que assim, eu fui dormir, até que fui dormir cedo, era basicamente 11 e pouco, eu normalmente não faço isso. Normalmente quando chega no fim de semana, eu vou dormir uma hora, uma e meia, quando eu tô no pique de juventude, aí umas 4, 4 e meia da manhã.
2: O que é raro acontecer, né?
3: Não.
1: É porque a juventude
3: tá sendo raro dormir cedo, na verdade. Tava bem comum, assim.
1: É. Achei que a juventude já estava bem distante de você. Mas não.
3: Tá,
1: ela aparece de vez em quando.
3: Só que aí agora eu tô começando a dormir mais cedo, né?
1: Uhum.
3: Aí eu acordei cedão, então 11 e pouco, acordei 7 horas da manhã pra ir à missa. E foi melhor, porque daí eu divaguei bem menos, cara. Consegui prestar atenção pra caramba na missa. Só que o problema foi o seguinte: aí o sono bateu muito mais cedo. Então eu fui, cheguei em casa, cara, 7 e pouca da noite. Eu assim, ah, irmão, vou dormir, talvez eu acorde lá pelas 2 da manhã, 3. E ok, beleza, eu fico acordado até a hora de ir pra rádio, não tem problema. Dormi às 7, acordei às 10. E aí acabou comigo.
1: Tu acordou às 10 da noite? E não consigo mais dormir.
3: Aí eu só fui dormir depois das 2 e pouca.
1: Bah, rapaz.
3: Aí, cara, acorda podrão, né?
1: Tu tens muito que aprender com o Everton ainda.
3: É. Não, eu sou um menino. E ele é um sênior.
1: É, porque tu... Imagina, se tu deitasse às 7 da noite, Everton Luiz, tu ia acordar 10 horas, 3 horas.
2: Cedo, né? Cedo, cedo. Como. Não, pior que assim, ó.
1: A regra dele é o quê? Se ele fosse dormir às 7, mais 16 horas, acordaria que hora no dia seguinte? Estou perdido. Meia-noite? Por aí?
2: Ué, meia-noite não dizia isso.
1: Meia-noite. Mas 17 horas. Ia acordar umas 11 horas da manhã.
2: É, por aí.
1: Aí daria 16 horas de sono. Tu indo dormir às 7 horas da noite.
3: Não, Everton,
1: mas você é um amador, né? Você é um amador.
3: Eu sou um amador, irmão.
2: Não, cara, mas pior que eu entendo ele, porque às vezes quando eu durmo em horário quebrado assim, ah, 7 horas e acordo 8 horas, por exemplo, cara, dificilmente consegue dormir, tá ligado? E isso acontece.
3: É paeta.
2: Nossa, e é muito chato, tá ligado? Porque tu tenta dormir, aí tu não consegue, tu fica rolando na cama, é muito ruim.
1: É. Mas e aí, a tua pauta pra hoje?
3: Cara, minha pauta pra hoje são duas. Primeira, menina fica presa em máquina de pelúcias e é resgatada após meia hora.
1: Quem nunca, né?
3: Pois é. E restos de uma menina foram encontrados e a polícia desconfia de criatura gigante.
1: Olha só, notícia leve, né?
2: É, alto astral, notícia, né?
1: Leve.
3: Mas animada. Aí é que tem uma coisa engraçada, né? Porque o nome da cidade, quando eu fui dar uma olhada aqui, vai ser bem interessante de falar.
1: Tá bom. Cara, eu vou contar a história de um jovem senhor no alto dos seus 78 anos.
3: Ele tinha 2,10 metros?
1: Já, não. Já viúvo há um bom tempo. E ele encontrou um amor pela internet.
2: Olha.
1: E ele simplesmente saiu de casa, não avisou ninguém da família e foi viajar. Ele saiu de Santa Catarina e foi para bem longe, tá? Ele de carro, numa jornada de uma semana mais ou menos, cruzou aí
2: carro
1: 3.200 quilômetros pra conhecer a amada.
3: A Regina Casé.
1: Não era ela. Vou trazer essa história depois, se der tempo também, tá? Além disso, tem pensamento do dia, tem a charada, hoje na história e aniversariante da voz do dia. Lucas Marcos, olha lá, cara, pensamentos do dia.
3: Adoro o seu visual. Você se veste no escuro ou é só corajoso? Muito bom. Se ignorância é uma bênção, você deve ser a pessoa mais abençoada do mundo.
1: Abençoado.
3: Grande abençoado.
1: Você é um grande abençoado.
3: Você é um abençoado.
1: Ah, nós três somos muito abençoados.
2: Trio de abençoados, né?
1: Bom, depois desse combo de dois pensamentos, vamos agora à charada do dia.
3: Cara, eu tentei outra coisa, não consegui, desculpa. O que é um pontinho amarelo em cima de uma limusine?
1: Não vou responder, me nego, esse negócio de pontinho aí não é comigo.
3: Foi mal, cara, mas eu não dá, sempre tento trazer coisas novas, enfim, consegui uma.
1: Um ponto amarelo, um pontinho amarelo em cima de uma limusine.
2: Não sei, é um baita milho?
3: É um milhão? Deixa eu ver a resposta.
2: É um milhão?
1: É, não sei. Tenho palpite não, cara.
3: Gostei.
1: É.
3: 3626-5177, participe deixando recadinho no nosso WhatsApp ou na live no YouTube, beleza?
1: E aí? Bom, 358, bora faturar.
2: Bora.
1: A gente vai.
3: Mas.
2: A gente volta.
3: Yes. 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
1: Pois é, galerinha, tamo de volta, segundo e último bloco do Informalizando, informação com humor no seu início de tarde.
3: Yes.
1: E aí, rapaz, você lembra a charada, depois abraço pra rapaziada.
3: Yes, o que é um pontinho amarelo em cima de uma limusine?
1: É...
3: E aí?
2: I don't know, bro.
3: É engraçado, sei, cara, sei. Até recentemente eu sempre falava limusine.
1: É, como?
3: Limusine.
1: Limusine?
3: Até eu descobri que era limusine, essa, recentemente eu descobri isso daí.
1: É limusine.
3: É limusine.
1: Não é limusine.
3: Eu nem acho aquilo tudo, tá?
2: Não.
3: Acho muito mais da hora ficar, ver a limusine e um GTA da vida, que eu adorava jogar aqui daí.
2: Cara, eu acho que a experiência da limusine é mais pra você ter uma vez na vida, tá ligado? Pelo menos, assim. Tá ligado?
1: Estacionar um negócio daquele? Difícil?
2: Não. A questão é isso, tipo, está dentro pra aproveitar, tá ligado? Pra aproveitar o que uma limusine tem. Porque, em geral...
3: É
2: só um, tipo, sei lá, um motorhome compactado, tá ligado? Que tu tem que ficar sentado.
3: Bem que eu ainda acho mais massa, cara. Quando os caras vão com aquelas, tipo, carruagem lá, eu acho mais legal do que
2: na limusine. Sim,
3: tá ligado?
2: Casamento e afins.
3: Aí coloca o Bruno e o primo dele na frente ali, aí vai e a carroça leva.
1: É, fazer uma renda extra, eu faço isso.
3: É um Uber das antigas.
1: É uma renda extra. Obrigado, amigo.
3: É, eu tô, é o dia do amigo, né?
1: Obrigado pela propaganda do meu serviço.
3: Estou ajudando, tô ajudando.
1: É, muito obrigado. Você ajudou muito. Depois leva um tapa na orelha, não sabe?
2: Não sabe.
3: Ah, é, um coice no peito.
1: Oh, deixa eu trazer a minha notícia primeiro aqui.
2: Ah, não, mas que recadinho, né, cara?
1: Ah, depois, a Vanilda mandou
2: recado. Dona Vanilda, alô, dona Vanilda.
1: Vanilda, peraí, deixa eu já falar antes aqui. A gente já escutou o teu áudio?
2: Já escutei.
1: Eu acho que de manhã, porque ela ouve direto o camarote, ela manda todo dia praticamente pedido de música. E abraço pra uma galera. Eu acho que ela fez isso de manhã, porém, ela tava sem internet. Vanilda, teu recado chegou
3: agora.
1: Mas nós vamos rodar.
2: Vamos rodar, né? Se chegou agora é pro Informalizando.
6: Bruno, bom dia.
1: Boa tarde.
6: É a Vanilda da Passagem. Peço música.
1: Uhum. Anota pra mim ali na listinha.
6: Minha filha Maria Eduarda e seu esposo.
1: Ela pediu
6: Bruno.
1: Alguma música?
6: Minha filha
1: ela
6: Rafaela e seu esposo Adriano, meu netinho do coração.
1: É.
6: O Pietro. As todo minhas mundo. Vizinhas Nilda, a Rosa, Neucino Reboredo, meu pai na cabeçuda.
2: Eita, a lista é grande.
6: A dona Cleusa, a dona Terezinha, a Zeli, o Didi.
1: Uma galera.
6: Didi, Joel, Mocô. Eliette, e o Teobaldo lá no campo.
1: Sabe que é Didi Mocô, né?
2: Teobaldo.
6: Eu peço a música, uma música com José Augusto, qualquer um, tá?
2: Teobaldo,
6: obrigada,
2: Teobaldo.
6: Bom dia, Bruno.
1: Ô,
6: Bruno, por que tu não lê as minhas mensagens?
1: Chegou agora! O que eu vou fazer? Não chegou mais como, cedo.
2: Né, cara?
1: Tu teve
2: como.
1: Algum problema muito grave aí na tua internet. Teu recado só chegou agora.
2: Exatamente.
1: Ela chegou a pedir a música no final? Acho que não, né?
2: É, pediu? Acho que pediu.
1: Eu não prestei atenção, rapaz.
2: Ah, nem eu.
1: Tá, mas depois eu vou. Depois a gente vai ver que música.
2: Meu hiperfoco focou no teu balde.
1: Depois eu vejo ali. Quer dizer, ouço, né?
3: Isso, um 20 aqui, de outro continente, o fuso horário não chegou pra ela.
2: Exatamente. Então. Boa tarde, jovens. Manda um abraço pro Jaquinho e pra Ana. Alô, Jaquinho e Ana!
1: Oba!
2: Aquele abraço pra vocês. Tamo junto. Um
3: abraço.
2: Não sei que Ana.
1: A Ana, será que é a irmã deles também?
3: Acho que é.
1: Deve ser, né?
2: Será?
3: Um abraço,
2: porque eu sei que tem o Jaquinho, o Jailson e o Dé.
1: E tem a Ana.
2: E tem a Ana?
1: Deve ser irmã também, né?
2: Ou não, né?
1: Ah, não sei. Enfim, pra toda essa galera, aquele abraço. Pra quem mais
3: Ana
1: aí?
3: É nome composto, né? Que Ana? Né?
1: Ana Carolina.
2: Exatamente.
1: Ana Júlia. Oh, Ana Ju.
2: Nossa, eu não aguento mais escutar essa música. Aí. É tipo escutar Sweet On Mine, tá ligado?
1: Qual?
2: Escutar Ana Júlia é a mesma vibe de escutar Sweet On Mine, tá ligado? Pra mim.
3: Só que ainda Sweet On Mine eu acho bem melhor.
1: É bem melhor.
2: Ela melhor, assim, ó, você escutar o começo, quando eu escuto o começo assim, já me dá um negócio assim, tá ligado?
3: Mas já dele cantando.
2: Aí ele começa a cantar, beleza.
1: Tá falando de quem?
3: Sweet On.
2: Do Sweet On Mine. Aí vem o primeiro solo. Ah, vai, tá curtindo a música. Aí vem o segundo refrão, beleza. Aí quando começa o solo do Slash final, aí eu tô curtindo bastante. Agora do começo ali até o meio, cara.
1: É.
2: Ô, não aguento mais.
3: Agora Ana Júlia pra mim não
2: tem como. É, não, Ana Júlia não tem como.
1: Bom, um abraço lá pro Ederleyzinho, Cirineu, Eusébio, Ederleyzinho. Dona Malvina do Capiva,
2: Dona Malvina.
1: E também é pra ela também. O Mário Latrônico, filhinho dele, Marinhozinho Latroniquinho, aquele bracinho, tamo juntinho. E, enfim, pra toda a galerinha que tá ouvindo o Informalo.
2: Informalizandinho.
1: Eu queria falar isso aí, ó. Falar isso aí, mas não saiu. Ô, droga. Então tá, vamos fazer. Vou falar dessa aventura do senhor de 78 anos aqui, pode ser?
2: Claro que pode.
1: Sim. Seguinte, uma mensagem, uma rede social mudou a vida de Jovino Pereira Neto.
3: E jovem não tem nada.
1: 70, a atitude dele foi de jovem, cara. 78 anos, tá? Morador de Palhoça, na Grande Floripa, o aposentado conheceu uma mulher pela internet, viu? Eu conheci alguém pela internet, é jovem, né?
3: É verdade, verdade.
1: E decidiu mudar completamente de vida em busca do seu amor. Sem avisar a família, ele saiu aqui do estado, percorreu cerca de 3,2 mil quilômetros de carro em uma viagem de 7 dias até a cidade de Codó, no Maranhão, para viver ao lado da professora Linete Souza. Sou lúcido e precisava de alguém para ser minha companhia diária. Menos de um mês, eu já vim para cá. Eu tava conversando há um mês, cara, e foi pra lá. É, ela que me mandou mensagem, confesso que me apaixonei à primeira vista.
2: Pouco emocionado, né?
1: Já senti sinceridade. Ele acreditou muito no que a mulher falava, né?
2: Conheço alguém igual, cara.
1: O casal, quem? O casal começou a conversar há cerca de um mês, depois que Linete enviou uma mensagem para Jovino pelo Facebook. Foi pelo Facebook. Pouco tempo depois, na manhã de 15 de julho, ele colocou o pé na estrada rumo a Maranhão. Durante o percurso, o aposentado viajou apenas durante o dia e fazia paradas para descansar. Viajei só durante o dia, dizia ele que à noite eu parava em hotéis e pousadas para descansar. De manhã cedo já dava continuidade na viagem. No caminho, Jovino contou que chegou a se perder e recebeu ajuda de um caminhoneiro. Em uma das noites, também dormiu dentro do carro. Após uma semana de viagem, finalmente encontrou a companheira. É, viúva há 2 anos e 5 meses, Jovino diz que se sentia solitário em Palhoça. Já Linete é professora e havia separado de um relacionamento anterior. Apesar da longa viagem e da mudança de vida, ele optou por não contar à família antes de partir. Se eu tivesse falado do meu desejo, com certeza iam me proibir. Quando cheguei aqui que avisei, foi um alvoroço total. Cara, ele só avisou contigo lá.
3: Ah, tá certo.
1: 7 dias depois. Agora, ele garante que pretende permanecer no Maranhão. Já avisei, não volto. Feliz com a decisão, o aposentado afirma que encontrou o que procurava. Estou sendo muito bem tratado aqui no Maranhão e a nossa história é uma prova que nas redes sociais a gente pode encontrar, sim, um grande amor.
3: Claro, difícil, mas pode.
1: Não, é verdade.
3: Claro que pode.
1: No caso aqui... Deu certo, não sei, não dá pra dizer que deu certo,
2: cara,
1: né?
2: Porque é um caso isolado,
1: tá, né? Tá acontecendo, né? De repente, daqui a pouco, pode dar uma zebra.
2: É.
1: Em vários sentidos.
2: Exatamente.
1: Uma zebra de repente só na questão de relacionamento, não vingar, ele ter que voltar, outras coisas além disso, né?
3: Pode passar acontecer. Passar a perna,
2: tipo, né? Cara.
1: Exatamente.
2: Imagina se...
1: E ela, esperamos... não sei a idade, mas assim, pela foto que eu vi, ela é mais, não jovem, tá? Uh-huh. Mas um pouco mais jovem que...
2: Sim, entendi.
1: Sim, parecidos.
2: Tá, ele tem 77 anos,
1: 78.
2: Certo? 78. 78 anos.
3: Não vai passar.
2: Agora, olha só, esse velho, ele tá no final da vida dele, certo?
1: Claro que não.
2: Não.
1: O ser humano hoje está cada vez mais
2: longe. Tá, mas convenhamos, ele tá
1: na metade.
3: Ele tá longe, né?
1: Vai até os 140.
2: Ele tá no final da vida dele, E se esse velho empacota lá, tá ligado?
1: Ué...
2: Então,
1: ele viveu uma aventura.
2: Aí, não, eu pensando aqui com as minhas madeixas. Juridicamente, a mulher de lá teria acesso ao que ele deixou pra trás,
1: não,
2: por exemplo? Não, porque ele saiu daqui e foi morar com ela, certo? Ela ficou um tempo com ele.
1: Não sei, isso aqui foi recente, né?
2: Sim. Mas eu pensando aqui com.
1: Isso aqui, ó, 15 de julho. Então, é uma história que.
3: É atual.
1: Atual, então.
2: Eu acho que eu tenho que parar de fazer a sonoplastia do Rádio TV.
1: Ó, ele saiu de casa no dia 15 de julho, escondidinho, não avisou ninguém. A viagem durou 7 dias, portanto, dia 22 ele estava lá no Maranhão, na cidade de Codó. Já fosse em Codó?
3: Não.
1: Não, já fosse em Codó?
3: Não.
1: Pois é, também não. Então, é uma notícia aí que essa aventura dele terminou há 5 dias. Na verdade, começou, né? Porque daí quando chegou lá...
3: É que ele...
1: Que a história, bem dizer, começou...
3: Encontrei minha amada no Orkut.
1: É, não, foi no Facebook mesmo.
3: Não, sim, mas seria legal.
1: É, tomara que dê certo, né, cara?
3: Espero, cara.
1: Mas é uma loucura, né? Querendo ou não, pô, 78 imagina. Anos, tu sair de carro, uma viagem do estado
2: também.
1: De Santa Catarina para Codó, no Maranhão, tu não avisa nada, chega lá depois de 7 dias, tu avisa, daí tu conta tudo como é que tu fez, né, cara?
3: Cara.
1: Imagina a preocupação dos filhos, né?
2: Nossa, a família devia estar maluca, né?
1: E ele falou, não volta mais.
3: Meu tio foi, há muito tempo atrás, naquela época, e pegou a época do Orkut ainda, tá? De conhecer mulher pelo Orkut.
1: Ele saiu daqui,
3: Maranhão. Foi pro Maranhão.
1: Maranhão também?
3: Foi pro Maranhão.
1: Oh,
3: e
1: mano.
3: Depois ficou pra Manaus. Até hoje tá lá. Ele voltou aqui por um tempo.
1: Deu
3: e
1: certo lá a vida dele então.
3: Não foi com a primeira que ele conheceu.
1: Não. Foi na segunda.
3: Foi na segunda. Ah. Mas o que acontece? Ele conheceu lá. Ele conheceu pela internet. E eu ainda ajudava ele. Eu e minha prima ajudamos ele a fazer essas paradas. E aí ele foi pra lá. Não, ficou, não gostou dessa. Ficou com outra que tá até hoje.
1: Legal, hein? No fim deu certo,
3: deu certo.
1: Se ele não tivesse ido, ele não ia conhecer essa segunda. Não. E de repente estaria aí penando até hoje, né? Agora não, tá lá felizão no Maranhão.
3: Tá.
1: Né? Vocês teriam coragem de fazer uma coisa dessas?
2: Ah, não, gente, estou muito bem acompanhado, graças a Deus.
1: Não, mas supondo que você não estivesse acompanhado e tu ficasse muito apaixonado por alguém que tu conheceu pela internet que morasse longe, tu... Encararia uma viagem longa a fim de conhecê-la pessoalmente? Apostava todas as suas fichas e fosse atrás do seu amor, Everton Luiz?
2: Não, cara.
1: Não.
2: Não ia?
1: Não. Eu também não. Não. Tem um monte por aqui, né?
2: Tem bastante.
3: Tem bastante. Que eu já fiz um corre desse, né? Porque eu fui a única pessoa, duvido alguém que possa falar que fez a mesma coisa que eu. É. Eu fui a única pessoa que tive uma viagem de aproximadamente 3 horas pra Criciúma. Ninguém mais tem.
1: Saindo daqui. E no fim tu chegou em Criciúma?
3: Eu cheguei em Floripa.
1: É um retardado. Senhores.
3: Eu sou o único.
1: Ele tentou ir pra Criciúma e ele foi pra Floripa.
3: Tá,
1: ele não percebeu só. Quando chegou lá, tu percebeu que tava em Floripa ou tu achava que tava em Criciúma?
3: Não, no meio do caminho eu percebi.
1: Ah, no meio do caminho. Não, tu não percebeu, alguém te falou.
3: Não, foi porque assim, ó, tava demorando demais, eu tava vendo muito mato. Daí, aí um certo momento, eu fiquei tipo assim, cara,
2: chega na concentração indígena lá, tá ligado?
3: Eu já devia
1: ter retardado.
3: Daí eu conversei com a mulher do lado, ela disse
1: que teoricamente tu sabia que tu, uma viagem daqui a Criciúma era uns 40 minutinhos e tal, né? Depender das paradas, do busão, tudo mais.
3: É que eu não sabia o lado, entendeu?
1: Naquela nessa época já era duplicada a BR?
3: Já. Eu só não sabia qual lado ia. E nunca parei pra prestar atenção, tipo assim, ó, a gente entrou no ônibus. Cara, eu já botava a cabeça pra trás.
1: Olha, estamos passando por Laguna, ó. Laguna, opa, estamos chegando em Criciúma. É. Ó, oh, agora estamos em Bituba. Opa, agora tá perto. Tá cada vez mais longe. E aí, tu chegou em Floripa, fez o quê?
3: Aí, cara, primeiro eu já falei com o Motora, né? Aí o Motora já me auxiliou assim, ah, essas gurias mesmo não conferem direito, não sei o que e tal. E aí eu fiquei esperando lá e fui lá e reclamou pra mulher do caixa e ela me deu uma passagem. Aí eu só fiquei esperando. E eu cheguei em Criciúma no horário que eu sempre costumava chegar.
1: É.
3: 7 e pouca da noite.
2: E tu saiu cedo?
1: De Floripa diretamente pra Criciúma, sem paradas.
3: É porque eu sempre pegava, eu largava a tarde da rádio. Tipo, eu fazia sonoplastia, então eu largava aqui umas 4 e pouca da tarde no sábado e ia direto pra rodoviária. Aí lá eu esperava um ônibus, chegava umas 6 e pouca e chegava umas 7 e pouquinho lá em Criciúma, tá ligado? Uhum. Era isso que eu sempre fazia. Então eu troquei, na época, troquei de horário com o Tocha.
1: O que tu ia fazer em Criciúma?
3: Ver minha namorada.
1: Ah, tua namorada era de lá?
3: Aí eu chegava lá. Cheguei, disse, não, vou trocar pra passar mais tempo com ela. Aí eu troquei, tu acha assim?
2: Tu chegava lá e ela falava.
1: Isso tudo aí?
3: Isso
1: falou tudo isso aí.
3: Igualzinho.
1: Quem disse que ele não é bom em imitação?
3: Nossa, a melhor imitação que eu já vi. Cheguei, saí meio dia daqui.
1: É.
3: Meio dia.
1: Pra chegar às 7. Certo, tu chegou a mandar recado pra ela antes, assim.
3: Cara, ela cheirou. Se matou de tanto rir, velho.
2: Ah, sim, com certeza.
1: Cheirou. Ela falou, troquei meu horário, que eu vou passar mais tempo contigo hoje. Vou sair daqui meio dia, uma hora, foi.
3: Chegou essa.
1: Daí ela mandando, imagina ela mandando recado pra ti, né? 2:30 da tarde, 3 horas. Ô, cheiro, onde é que tu tá? Onde é que tá? Tô em Floripa.
3: Eu já contei 1 e pouca da tarde, eu já mandei mensagem pra ela.
1: Amor, adivinha onde eu tô?
3: Eu assim, cara, acho que eu peguei o ônibus errado, eu tô indo pra Floripa. Daí ela colocou vários kkkk gigantescos. Aí já falou pra mãe dela, daí a mãe dela ligou pra mim, daí fizeram um alvoroço.
1: Meu Deus, cara.
3: Foi muito engraçado.
1: Que história maravilhosa. Tu é louco. Bom, 2h15 agora, vamos jogar?
2: Ah, vamos lá. Bom, com a visita do Kleber aqui, eu consegui separar só alguma, tá? Vamos lá.
1: Tá bom.
2: Eu sou babaca por não ajudar a minha mãe. Vamos ver aqui, ó. Eu tenho 20 anos e consegui recentemente meu primeiro emprego de CLT, ganhando cerca de 3 mil por mês. Que isso, cara?
1: O primeiro emprego já tá bom, né?
2: Tá bom. Onde?
3: Onde é que é isso aí?
1: Tá aceitando currículo?
2: É. Antes disso, desde os meus 18, eu era estagiário e o dinheiro era destinado apenas para o transporte.
1: Certo.
2: E às vezes lazer com a minha namorada, né? Eu estou nesse emprego há 5 meses e desde então a minha mãe me pede dinheiro emprestado praticamente todo mês. Ela é autônoma e às vezes a empresa na qual ela trabalha demora mais de 45 dias para pagar. Que isso, cara? Ela usa o dinheiro para continuar trabalhando e pagar os funcionários. Então eu sei que a situação dela é real. O problema é que ela quase nunca me paga no prazo. Às vezes ela paga em partes, às vezes ela paga tudo e depois pede novamente. Recentemente, inclusive, tive que pagar R$300 de multa por causa de atraso na minha fatura do cartão de crédito.
3: Aí é ruim.
2: É, isso é paia, né? Eu ganho 3 mil e gasto no máximo 1 mil por mês. Eu estou tentando juntar dinheiro para comprar uma casa e um carro usado, além de estar noivo e planejando uma vida própria. Boa. Mas na prática, boa parte do meu salário acaba sendo usado para cobrir empréstimos que fiz para minha mãe. Ah, que doideira, cara. O mais difícil disso é dizer não, porque ela não me pressiona de forma agressiva. Ela simplesmente vem calmamente, diz que tá sem dinheiro, que talvez não consiga trabalhar no dia seguinte ou pagar os funcionários. E muitas das vezes isso realmente parece que é real, que é verdade. Mas quando eu pergunto quando ela vai me pagar, ela responde de forma seca e se eu insisto, ela começa a me ignorar. Eu sei que a minha mãe precisa de ajuda, mas eu estou começando a sentir que estou sacrificando a minha própria vida financeira para manter a situação dela funcionando. Enfim, sou babaca?
3: Não.
1: Situaçãozinha é complicadinha.
2: É complicada, né, cara?
1: Tadinha da mãe também, né? Cara. Acho que ela tá recorrendo à única pessoa que pode ajudar ela, né?
2: É, sim.
3: Porque... talvez seja só uma fase difícil, mas mesmo assim é uma coisa que tem que ser conversada pra que ela não faça mais esse tipo
2: de coisa. É, mas ela disse que ele disse que já tá lá há 5 meses, né? E que desde quando ele começou, ela pede dinheiro emprestado. Então, assim, já estão 5 meses nesse enrola-rola aí, né?
3: Uhum.
2: E ele tá pedindo empréstimo pra poder ajudar ela e ela não tá pagando os empréstimos.
3: É, cara.
2: Olha só, tem um edit aqui dele. Não consigo responder a mensagem por causa do karma. Isso daqui é coisa do Reddit. Dizem que eu estou sendo babaca por não querer ajudar em casa. Só que assim, eu não consigo ajudar em casa porque eu nunca tive os 3 mil reais na minha mão, na minha conta. Porque eu fiz vários empréstimos e faturas para poder ajudar ela, que eu pago, pois ela nunca me paga certo. Edit 2. Eu tenho ajudado nas contas de casa sempre que possível, mas é até o momento. Eu nunca te envio dinheiro líquido na minha conta, porque eu pago fatura e empréstimo com esse dinheiro, já que minha mãe não paga. Um dos empréstimos foi parcelado em três meses, e nenhum desses meses ela pagou. Além de ter uma dívida familiar de mais de 10 mil. Que isso, cara?
3: É muito.
2: Eu já conversei com ela que eu não iria mais fazer empréstimo ou dar o cartão pra ela, mas isso nunca funcionou. Eu tenho sim 20 anos e estou noivo mesmo. Pretendo me casar no final do ano. Eu estou com a menina já faz uns 5 anos e estou tentando juntar uma entrada pra dar numa casa, mas até o momento eu não consegui o dinheiro justamente por causa disso.
1: Isso é fácil de resolver, né? Fala pra mãe, né? Ela recebe a cada 45 dias, né? Então fala, mãe, já tenho a solução pra você. Pega o teu salário, quando tu receber daqui a 45 dias, aposta tudo no Tigrinho.
3: Isso. Pronto, resolveu.
1: Isso. Rapidinho, tu resolveu. Vai duplicar, triplicar, quadruplicar, quintuplicar a renda dela.
2: Exatamente.
1: Maravilha, é tão fácil.
2: Tão fácil, né, cara?
1: Só não é rico hoje quem não quer no Brasil.
2: Quem não quer, exatamente.
3: Concordo.
2: Cara, mas eu vou te falar a real, tá? Parece que...
1: Será que alguém acreditou no que eu falei?
2: Acho melhor você dizer que era sarcasmo.
1: Exatamente. Tu já falou, então tá falado.
2: É, bom, cara, parece que isso daqui vai ser uma situação redundante que vai acontecer pra sempre na vida dele. Se ele não tomar um... Ah, a partir de hoje eu vou sair de casa. Pronto. E sair de... Só sair, tá ligado?
1: Faria até bem pra ela própria,
2: sim,
1: né?
2: Sim, porque ela exatamente. Vai ter
1: a... Porque ela tá acostumadinha
3: exatamente
1: já.
3: Exatamente isso.
2: Entendeu? Não, sim,
3: exatamente.
2: Solução. Porque assim, ó, se ele continuar lá, ela vai continuar pedindo. Se ela continuar pedindo, ele vai continuar pagando as outras contas. Se ele continuar pagando as outras contas, ele não vai conseguir vai juntar dinheiro pra sair de casa. Não. E vai continuar esse ciclo, tá ligado? Infelizmente, esse é o meio que ele vai ter que achar de sair de casa.
1: Ela vai ter que achar alguém que lhe pague da forma correta a cada 30 dias e se reorganizar financeiramente sem essa dependência toda dele, né?
2: É difícil, cara. E é difícil, ainda mais sendo mãe, o cara não consegue negar, tá ligado?
1: É,
2: se o cara tiver lá, o cara não vai conseguir negar.
3: Eu sou
2: físico lá
1: pra ele. Mas assim, se isso permanecer por muito tempo, né? O planejamento futuro dele vai por água abaixo, né? Como ele falou, pô, tô noivo, quero casar, sim, quero comprar uma casa, um carro, daqui a pouco passa 10 anos e não consigo nada disso.
2: Exatamente.
1: Por conta desse rolo todo, né?
2: Sim.
1: Não que tenha que largar a mãe que se exploda. Não.
3: Não, não.
1: Tem que tentar
3: não
1: ajudar, tá de bom, qualquer forma, mas do jeito que está, não tá correto.
3: É.
1: Né?
3: Porque nunca vai sair disso. É capaz de sempre se endividar mais. Até porque assim, aí chega um momento em que ela vê que, beleza, ele tá conseguindo tancar todas as contas. E se eu quiser comprar uma máquina de lavar nova? E se eu quiser comprar tal coisa?
2: Sim, aproveitar, né? Vou aproveitar que ele
3: aí,
2: tá ajudando.
3: Irmão, aumenta o teto, ninguém consegue mais pagar.
1: Sim, verdade.
2: É.
1: Bom, 2h22, só essa, né?
2: Só essa aí.
1: Então ele não é babaca, não. Acho que também não é. É porque ela tá passando uma fase difícil e tá acostumado com a ajuda do filho.
2: É porque talvez não também, mas eu acho que ela tá se aproveitando um pouco da boa vontade dele.
1: Não sei.
3: Uma babaca difícil.
1: Babaca, acho que... Bom, vamos hoje à história.
2: Bora.
1: Cara, o que aconteceu no dia 27 de julho em anos anteriores?
3: Eu lembro se foi sobre a morte ou foi o nascimento, mas é sobre Van Gogh. Depois eu vou dar uma olhada aqui.
1: Nascimento, ele nem morreu.
3: Circunstâncias da morte. É, não. Circunstâncias da morte de Van Gogh.
1: Ele morreu.
3: Igual o Robbie Williams.
1: O Gogzinho. O Gogzinho.
3: Pois
1: o Gogzinho. Van Gogzinho morreu.
3: Quem traz as informações?
2: É ele, o Claudinho da Mazena
1: Fagai. Não, Alexandre.
7: Não. Em 27 de julho de 1890, Vincent Van Gogh foi supostamente baleado no peito enquanto caminhava ou pintava em um campo. O tiro acidental partiu da arma de dois jovens irmãos que estavam nos arredores. Ele conseguiu caminhar de volta até a estalagem onde estava hospedado. Questionado pelas autoridades se havia atirado em si mesmo, respondeu algo de forma vaga. Acredita-se que ele teria aceitado a culpa para proteger os rapazes da acusação criminal, embora a versão tradicional descreva o trágico acontecimento como tentativa de suicídio. Seu irmão e confidente Theo, ao saber da notícia, viajou para o local onde o artista se encontrava para ficar ao seu lado. Porém, Vincent Van Gogh morreu dois dias depois do tiro devido à perda de sangue decorrente do ferimento. Theo Van Gogh morreu seis meses após a morte do irmão, deixando sua esposa com um filho pequeno para criar e centenas de pinturas e desenhos considerados na época sem valor comercial. O acervo era formado por mais de 2.000 obras realizadas durante a curta carreira de 10 anos. Oficialmente em vida, ele vendeu apenas uma pintura devidamente documentada, embora historiadores apontem que também trocou algumas telas por comida ou materiais de pintura e teve encomendas pontuais de familiares. Depois da morte do marido, para sobreviver, a cunhada de Van Gogh, Johanna Van Gogh Bonger, compilou, editou e traduziu a intensa correspondência entre os irmãos para o inglês e o holandês, criando uma narrativa biográfica humana e comovente sobre o pintor, ao mostrar ao público e aos críticos a genialidade e a mente sensível do artista. Com a repercussão do conteúdo das cartas, foi possível organizar pequenas mostras do trabalho de Van Gogh pela Europa, culminando na monumental exposição de 1905 em um museu em Amsterdã, que mudou a percepção pública sobre a arte de Van Gogh. Devido à especulação causada pela divulgação dos escritos e das pinturas, Juana Van Gogh Bonger passou a administrar a venda das obras de forma paciente e calculada, evitando saturar o mercado e garantindo que os quadros fossem para museus e colecionadores de prestígio, o que a tornou a principal responsável pelo reconhecimento póstumo do artista. O seu filho, Vincent William Van Gogh, herdou a missão de preservar a memória do tio e fundou o famoso Van Gogh Museu em Amsterdã, e assim eternizar o seu acervo. A iniciativa corajosa da cunhada de Van Gogh atualiza a expressão fazer do limão uma limonada.

0: valeu, professor, um abraço e até amanhã, 2h26 agora, aniversariantes famosos do dia. Hoje o ator Cássio Reis. Conhecem ele, o Cássio Reis?
1: Não.
0: Não. E a atriz Andréia Horta, conhecem?
1: Sim.
0: Conhece mesmo?
1: Não.
0: Ela é uma boa atriz, cara.
1: Andréia Horta.
0: Andréia Horta. É Horta mesmo, cara.
1: Ah, é, sim, ela é uma boa atriz, sim.
0: Sim, é completando então, pelo que diz aí, 43 aninhos.
1: 1,61?
0: Né? Ela é pitoco.
1: Não parece, é pitoco. Maluco.
0: Ela é baixinha, TV, ela é baixinha.
1: É absurdo.
2: É, parabéns. TV é absurdo, cara, parabéns, porque 1,61, eu sou mais alto que ela.
0: Tu tens 1,60?
1: 58.
0: Pois é, tamanho do Lucas, cara. Um pouquinho maior.
2: Uau.
0: Coisa, né? Bom, parabéns a eles então. Ô, Lucas Marcos, diga aí, cara, charadinha.
1: Yes, o que é um pontinho amarelo em cima de uma limusine?
0: Que é?
1: É um milionário.
0: É um milionário, maravilhoso aí, cara.
1: Ah, eu quase acertei.
0: Essa foi boa. Um abraço pro Baiano Filho, tá aí na sintonia também. Ele é a esposa da Ionete, valeu, aquele abraço pra vocês.
1: Um abraço, Baiano.
2: A dona Dacimar lá, a esposa do. É, a esposa do. Do Oswaldinho que vem aí.
0: Ah,
2: da Dacimar.
0: Dacimar
1: também.
0: Então tá. Valeu.
1: Querida.
0: Lucas Marcos.
2: Acho que é esse nome. Se não,
1: alguma coisa assim, Mar.
2: Acho que
1: tá bom, tá bom.
2: Não sei, eu anotei aqui algum dia, né? Não sei se é esse nome.
0: Tá bom. Daqui a pouco a mulher dele pergunta: quem é Dacimar?
2: Da
0: Valeu, vai dar uma briga isso aí.
1: Vai.
0: Valeu, Lucas. Um abraço, até amanhã, rapaz.
1: Um abraço em Tete Mauro.
0: Valeu, Everton Luiz. Até amanhã.
2: Valeu, rapaziada. Obrigado pela sua audiência. Eu não achei, cara.
0: Plantou a discórdia lá.
2: É, obrigado pra vocês, pessoal, de vocês, essa pessoa maravilhosa. E até mais. Ah, não, é Valdelido.
0: Qual era o primeiro nome? Dalcimar. Dalcimar e Valdeli.
2: Quase igual. Valdeli, quase igual. Valdeli, igual. Valdeli, aquele abraço pra senhora.
0: Bom, vamos embora. Na sequência tem Tuba Notícias. E depois, Balcão de Negócios. Tchau.
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1: Louvado seja nosso Senhor Jesus Cristo.
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1: 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Esse é o boletim de notícias da Rádio Vaticano, Vatican News em língua portuguesa, nesta segunda-feira, 27 de julho. Nos estúdios, Silvana e José. O Papa Leão XIV participou através de uma mensagem em vídeo do Festival Hallelujah 2026, que teve início no dia 22 de julho em Fortaleza e se concluiu nesse domingo, dia 26. O vídeo do Papa foi exibido no sábado à noite, durante a programação do evento realizado pela comunidade católica Shalom. O Papa recorda na mensagem de vídeo que o festival é uma iniciativa que a cada ano, por meio da música, do louvor e da adoração, tem tocado os corações de tantas pessoas, dando bons frutos de evangelização, confissões, conversões, vocações sacerdotais e religiosas. Hoje, disse o Papa, gostaria de dizer novamente como é bom estar com os jovens. O seu entusiasmo contagia e desperta em todos nós um renovado ardor apostólico, disse o Papa, recordando suas últimas viagens e o jubileu dos jovens, onde constatou que cada jovem possui um vigor missionário indispensável para transformar este mundo que tanto precisa do Evangelho. Nunca percam este ardor missionário, disse o Papa. Continuando, queridos jovens, deixem que o Espírito Santo reacenda em vocês um amor maior, capaz de transformar sua juventude em força evangelizadora, fazendo de cada um de vocês uma pedra viva na edificação da cidade da paz, que tanto almejamos, ou como dizia Santo Agostinho, da cidade de Deus, presente no meio da cidade dos homens. Leão XIV exorta os jovens a proclamarem com coragem que uma vida sem Cristo é uma vida sem graça. Ele é o caminho, a verdade e a vida. Por isso não tenho medo de Cristo, disse o Papa usando as palavras de Bento XIV. Ele não tira nada, ele dá tudo. Quem se entrega ao Salvador recebe 100 vezes mais e sai sempre vencedor, disse ainda o Papa, recordando que os santos dão testemunho disso. E após a oração mariana do Ângelus deste domingo na Praça da Liberdade em Castel Gandolfo, o Papa Leão renovou o seu apelo pela paz no Oriente Médio. Mariângela Jaguraba.
2: O pontífice manifestou preocupação com a situação no Oriente Médio, recordando o Líbano, onde Elias Oaiek, patriarca de Antioquia dos Maronitas de 1899 a 1931 e fundador da Congregação das Irmãs Maronitas da Sagrada Família, foi beatificado no último sábado, 25 de julho.
3: Ha guidato per più di 30 anni la Chiesa Maronita.
2: Ele guiou a Igreja Maronita por mais de 30 anos com grande dedicação e sensibilidade pastoral. Homem de diálogo e esperança, ele foi um brilhante ponto de referência eclesial, social e político, a ponto de ser chamado de Pai do Grande Líbano, que a oração e a intercessão do novo Beato acompanhem sempre os fiéis maronitas em todo o mundo e obtenham o dom da paz para todo o povo do Líbano, tão querido para mim. A seguir, o Papa disse que acompanha com preocupação a persistência e a escalada da violência na Terra Santa, da qual muitos civis também foram vítimas recentemente na Cisjordânia e em Gaza.
3: Rivolgo un accorato appello affinché si torni a negoziare un'equa soluzione politica.
2: Faço um apelo sincero para o retorno à negociação de uma solução política justa, baseada na igualdade de dignidade e direitos de cada pessoa humana, e para a rejeição de novas ações militares e decisões unilaterais, particularmente aquelas que violam o respeito e o status quo dos lugares sagrados de todas as religiões. Leão XIV renovou seu apelo relativo à situação em todo o Oriente Médio, onde a intensificação das operações militares causou a violência e destruição, pondo em grave perigo a vida de numerosos civis e agravando a escassez de água potável e de eletricidade.
3: Dal profondo del cuore, esorto tutte le parti coinvolte.
2: Do fundo do coração, exorto todas as partes envolvidas a suspenderem os ataques e a reabrirem urgentemente os espaços para o diálogo e a diplomacia, a fim de alcançar o mais rápido possível a paz tão desejada para toda a região. O Papa pediu para continuar rezando por todos os povos do mundo que sofrem por causa da guerra, que o Senhor toque os corações e ilumine as mentes dos responsáveis para que a reconciliação e a paz sejam em breve alcançadas, disse ele.
1: O Papa recordou ainda que nesse domingo celebrou-se o sexto Dia Mundial dos Avós e dos Idosos, cujo tema são as palavras do profeta Isaías: "Mas eu nunca me esquecerei de ti." Agradeçamos juntos ao Senhor pelo dom que os idosos representam para a Igreja.

0: 14, as parábolas dão a entender a surpresa de quem encontra algo que nem sequer podia esperar, a tal ponto que vender ou deixar tudo já não aparece como uma renúncia, mas sim como um ganho. Segundo o Papa, os evangelistas, desde as primeiras páginas, descrevem como irresistível o chamado de Jesus a segui-lo. Livre, certamente, mas urgente e capaz de suscitar uma resposta imediata e movida pelo desejo.
1: E questo è un primo aspetto importante del modo in cui Dio è vicino.
0: Este é um primeiro e importante aspecto do modo como Deus está próximo e se deixa encontrar. O encontro com o seu reino é uma reviravolta que não restringe, mas alarga a vida. Se algo tem agora de mudar, é para trazer mais possibilidades, não menos. O Papa citou um segundo aspecto ao qual Jesus parece dar muita importância. Quem encontra o tesouro escondido no campo é provavelmente um agricultor. A pérola, por sua vez, é reconhecida como sendo de grande valor por um negociante, talvez um viajante. Seguem-se outras duas parábolas, nas quais os protagonistas são pescadores e um escriba, entendido em coisas antigas e novas. Existem outras, ainda em que o reino se deixa vislumbrar numa mulher que amassa farinha, noutra que arruma a casa, num rei que prepara a guerra, num homem que projeta construir uma torre, em administradores que gerem pagamentos ou investimentos, em pastores e agricultores. O reino de Deus, em suma, revela sua beleza inestimável de diversas formas, mas chama todos, homens e mulheres, jovens e crianças, pobres e ricos, a uma profunda renovação. Todos podem compreendê-lo e são atraídos por ele, disse o Papa Leão, acrescentando.
1: Anche oggi la Chiesa è comunione di persone diverse per origine.
0: Também hoje a Igreja é uma comunhão de pessoas diferentes quanto à sua origem, à cultura, às competências e ao nível de responsabilidade, mas todas chamadas a reconhecerem-se como um em Jesus Cristo. É ele o tesouro escondido, a pérola preciosa, a rede que recolhe os dispersos. Com efeito, desde o princípio, Jesus chamou e reuniu em torno de si pessoas que de outro modo, nunca se teriam relacionado. Precisamente assim demonstrou que Deus não faz distinção de pessoas e que a sua eleição é predileção, especialmente por quem é pequeno e rejeitado. De acordo com o pontífice, só nos resta pedir um dom, o mesmo que o jovem rei Salomão invocou. É o dom de distinguir a pérola de grande valor, de saber reconhecer o tesouro pelo qual vale a pena vender tudo.
1: Mentre l'industria dei consumi ci modifica il palato.
0: Enquanto a indústria do consumo nos altera o paladar, suscitando sempre novas necessidades para depois nos vender respostas que não saciam e por vezes envenenam o coração, temos de aprender a perceber o que realmente importa, o tesouro da relação com Deus, que nos abre a alegria e ajuda a viver da melhor maneira as relações entre nós. Leão 14 concluiu pedindo a Maria, sede da sabedoria, para que oriente para Jesus o nosso desejo de vida, a fim de que se realize em plenitude. O Papa Leão XIV enviou uma videomensagem aos jovens portugueses por ocasião do segundo encontro Rejoice, Jornada Nacional da Juventude Lamego, Portugal, que se realiza de 24 a 26 de julho. O pontífice inicia sua saudação com um convite.
2: Alegrai-vos sempre no Senhor. Aí, em Lamego e em toda parte, nas vossas famílias, nas escolas, nas paróquias, nos movimentos e nos vários grupos juvenis a que pertenceis. Alegrai-vos no Senhor, como os vossos bispos e os responsáveis que vos acompanham, a vós e a muitos outros jovens em Portugal.
0: Ao recordar os dias da Jornada Mundial da Juventude de 2023 em Lisboa, disse:
2: foram dias esplêndidos e felizes. Pela concórdia entre todos, pela harmonia entre diferentes línguas e culturas, mas, sobretudo, pelo encontro intenso com o Senhor Jesus e pela experiência das maravilhas humanas

0: Cristo vivo realiza quando nos reunimos em seu nome.
1: Afirmando em seguida que é sempre especial estar com jovens porque o entusiasmo da fé é contagiante. O amor que demonstrais por Cristo reconforta, disse Leão. É maravilhoso nos nossos dias ver jovens como vós, cheios de fé e sem medo de o dizer. Complementando, é bonito notar que tendes fome da justiça e da caridade e não vos dais por satisfeitos com valores efêmeros.
0: Não tenhais medo da inquietude que vos habita. Aproveitai o seu impulso para vos aproximardes ainda mais de Cristo e para testemunhardes os valores do Evangelho. Bem acorados na palavra de Jesus, lendo o Evangelho todos os dias, nunca deixeis de sonhar uma terra onde haja paz e fraternidade, nem de olhar para o mundo com encanto, nem de enfrentar o futuro com a luz da esperança. Queridos jovens, não deixeis que nada nem ninguém vos roube a esperança. Deus chama-nos sempre a ser santos, e os santos são profundamente humanos. Sede, pois, humanos, como é Cristo, e certamente mudareis este mundo para melhor. Que Nossa Senhora de Fátima, mãe do bom conselho, vos ajude.
1: O Papa Leão XIV enviou uma mensagem aos jovens da prelazia de Chota e Cutervo, no Peru, por ocasião da segunda jornada diocesana da juventude. Chamados a amar, enviados a servir, foi o lema do encontro deste ano que o Papa cita, recordando que os jovens são a juventude de Cristo. O Papa Leão exorta ainda:
0: Jesus não nos quer jovens de sillão, adormecidos, ou instalados na comodidade dele, sempre se ha hecho assim.
1: Jesus não quer vocês como jovens de sofá, adormecidos ou acomodados no conforto do sempre foi feito assim. A igreja em Chota e Cutervo precisa da sua santa rebeldia, da sua energia limpa, da sua vontade de transformar as realidades de dor em espaços de esperança. O Papa convida todos para que se sintam missionários em suas escolas, em suas universidades, em suas ruas e em seus campos.

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3: Divino Jesus, nós vos oferecemos este terço que vamos rezar, meditando nos mistérios da vossa redenção. Concedei-nos, por intercessão da Virgem Maria, Mãe de Deus e Nossa Mãe, as virtudes que nos são necessárias para bem rezá-lo e a graça de ganharmos as indulgências desta santa devoção. Creio em um só Deus, Pai Todo-Poderoso, Criador do céu e da terra, e em Jesus Cristo, seu único Filho, nosso Senhor, que foi concebido pelo poder do Espírito Santo, nasceu da Virgem Maria, padeceu sob Pôncio Pilatos, foi crucificado, morto e sepultado, desceu à mansão dos mortos, ressuscitou ao terceiro dia, subiu aos céus e está sentado à direita de Deus Pai Todo-Poderoso, onde há de vir a julgar os vivos e os mortos. Creio no Espírito Santo, na Santa Igreja Católica, na comunhão dos santos, na remissão dos pecados, na ressurreição da carne e na vida eterna. Amém. Pai nosso que estais no céu, santificado seja o vosso nome. Venha a nós o vosso reino, seja feita a vossa vontade, assim na terra como no céu. O pão nosso de cada dia nos dai hoje. Perdoai-nos as nossas ofensas, assim como nós perdoamos a quem nos tem ofendido. E não nos deixeis cair em tentação, mas livrai-nos do mal. Amém. Ave Maria, cheia de graça, o Senhor é convosco. Bendita sois vós entre as mulheres, e bendito é o fruto do vosso ventre, Jesus.
4: Santa Maria, Mãe de Deus, rogai por nós, pecadores, agora e na hora de nossa morte. Amém.
3: Ave Maria, cheia de graça, o Senhor é convosco. Bendita sois vós entre as mulheres, e bendito é o fruto do vosso ventre, Jesus.
5: Santa Maria, Mãe de Deus, rogai por nós, pecadores, agora e na hora da nossa morte. Amém.
3: Ave Maria, cheia de graça, o Senhor é convosco. Bendita sois vós entre as mulheres, e bendito é o fruto do vosso ventre, Jesus.
4: Santa Maria, Mãe de Deus, rogai por nós, pecadores, agora e na hora de nossa morte. Amém.
3: Glória ao Pai, ao Filho e ao Espírito Santo.
4: Como era no princípio, agora e sempre. Amém.
3: Os mistérios dolorosos. Primeiro mistério, agonia de Jesus no Getsêmani, onde ele reza e suplica a Deus para que seja afastado o sofrimento da crucificação. Pai nosso que estais no céu, santificado seja o vosso nome. Venha a nós o vosso reino, seja feita a vossa vontade, assim na terra como no céu. O pão nosso de cada dia nos dai hoje. Perdoai-nos as nossas ofensas, assim como nós perdoamos a quem nos tem ofendido. E não nos deixeis cair em tentação, mas livrai-nos do mal. Amém. Ave Maria, cheia de graça, o Senhor é convosco. Bendita sois vós entre as mulheres, e bendito é o fruto do vosso ventre, Jesus.
5: Santa Maria, Mãe de Deus, rogai por nós, pecadores, agora e na hora da nossa morte. Amém.
6: Ave Maria, cheia de graça, o Senhor é convosco. Bendita sois vós entre as mulheres, e bendito é o fruto do vosso ventre, Jesus.
4: Santa Maria, Mãe de Deus, rogai por nós, pecadores, agora e na hora de nossa morte. Amém.
6: Ave Maria, cheia de graça, o Senhor é convosco. Bendita sois vós entre as mulheres, e bendito é o fruto do vosso ventre, Jesus.
5: Santa Maria, Mãe de Deus, rogai por nós, pecadores, agora e na hora da nossa morte. Amém.
6: Ave Maria, cheia de graça, o Senhor é convosco. Bendita sois vós entre as mulheres, e bendito é o fruto do vosso ventre, Jesus.
4: Santa Maria, Mãe de Deus, rogai por nós, pecadores, agora e na hora de nossa morte. Amém.
6: Ave Maria, cheia de graça, o Senhor é convosco. Bendita sois vós entre as mulheres, e bendito é o fruto do vosso ventre, Jesus.
5: Santa Maria, Mãe de Deus, rogai por nós, pecadores, agora e na hora da nossa morte. Amém.
6: Ave Maria, cheia de graça, o Senhor é convosco. Bendita sois vós entre as mulheres, e bendito é o fruto do vosso ventre, Jesus.
4: Santa Maria, Mãe de Deus, rogai por nós, pecadores, agora e na hora de nossa morte. Amém.
6: Ave Maria, cheia de graça, o Senhor é convosco. Bendita sois vós entre as mulheres, e bendito é o fruto do vosso ventre, Jesus.
5: Santa Maria, Mãe de Deus, rogai por nós, pecadores, agora e na hora da nossa morte. Amém.
6: Ave Maria, cheia de graça, o Senhor é convosco. Bendita sois vós entre as mulheres, e bendito é o fruto do vosso ventre, Jesus.
4: Santa Maria, Mãe de Deus, rogai por nós, pecadores, agora e na hora de nossa morte. Amém.
6: Ave Maria, cheia de graça, o Senhor é convosco. Bendita sois vós entre as mulheres, e bendito é o fruto do vosso ventre, Jesus.
5: Santa Maria, Mãe de Deus, rogai por nós, pecadores, agora e na hora da nossa morte. Amém.
6: Ave Maria, cheia de graça, o Senhor é convosco. Bendita sois vós entre as mulheres, e bendito é o fruto do vosso ventre, Jesus.
4: Santa Maria, Mãe de Deus, rogai por nós, pecadores, agora e na hora de nossa morte. Amém.
6: Glória ao Pai, ao Filho e ao Espírito Santo.
4: Como era no princípio, agora e sempre. Amém.
6: Segundo mistério doloroso, a flagelação de Jesus, onde ele é chicoteado com violência. Pai nosso que estais no céu, santificado seja o vosso nome. Venha a nós o vosso reino, seja feita a vossa vontade, assim na terra como no céu. O pão nosso de cada dia nos dai hoje. Perdoai-nos as nossas ofensas, assim como nós perdoamos a quem nos tem ofendido. E não nos deixeis cair em tentação, mas livrai-nos do mal. Amém. Ave Maria, cheia de graça, o Senhor é convosco. Bendita sois vós entre as mulheres, e bendito é o fruto do vosso ventre, Jesus.
5: Santa Maria, Mãe de Deus, rogai por nós, pecadores, agora e na hora da nossa morte. Amém.
6: Ave Maria, cheia de graça, o Senhor é convosco. Bendita sois vós entre as mulheres, e bendito é o fruto do vosso ventre, Jesus.
4: Santa Maria, Mãe de Deus, rogai por nós, pecadores, agora e na hora de nossa morte. Amém.
6: Ave Maria, cheia de graça, o Senhor é convosco. Bendita sois vós entre as mulheres, e bendito é o fruto do vosso ventre, Jesus.
5: Santa Maria, Mãe de Deus, rogai por nós, pecadores, agora e na hora da nossa morte. Amém.
6: Ave Maria, cheia de graça, o Senhor é convosco. Bendita sois vós entre as mulheres, e bendito é o fruto do vosso ventre, Jesus.
4: Santa Maria, Mãe de Deus, rogai por nós, pecadores, agora e na hora de nossa morte. Amém.
6: Ave Maria, cheia de graça, o Senhor é convosco. Bendita sois vós entre as mulheres, e bendito é o fruto do vosso ventre, Jesus.
5: Santa Maria, Mãe de Deus, rogai por nós, pecadores, agora e na hora da nossa morte. Amém.
7: Ave Maria, cheia de graça, o Senhor é convosco. Bendita sois vós entre as mulheres e bendito é o fruto do vosso ventre, Jesus.
4: Santa Maria, Mãe de Deus, rogai por nós, pecadores, agora e na hora de nossa morte. Amém.
7: Ave Maria, cheia de graça, o Senhor é convosco. Bendita sois vós entre as mulheres e bendito é o fruto do vosso ventre, Jesus.
5: Santa Maria, Mãe de Deus, rogai por nós, pecadores, agora e na hora da nossa morte. Amém.
7: Ave Maria, cheia de graça, o Senhor é convosco. Bendita sois vós entre as mulheres e bendito é o fruto do vosso ventre, Jesus.
4: Santa Maria, Mãe de Deus, rogai por nós, pecadores, agora e na hora de nossa morte. Amém.
7: Ave Maria, cheia de graça, o Senhor é convosco. Bendita sois vós entre as mulheres e bendito é o fruto do vosso ventre, Jesus.
5: Santa Maria, Mãe de Deus, rogai por nós, pecadores, agora e na hora da nossa morte. Amém.
7: Ave Maria, cheia de graça, o Senhor é convosco. Bendita sois vós entre as mulheres e bendito é o fruto do vosso ventre, Jesus.
4: Santa Maria, Mãe de Deus, rogai por nós, pecadores, agora e na hora de nossa morte. Amém.
7: Glória ao Pai, ao Filho e ao Espírito Santo.
4: Como era no princípio, agora e sempre. Amém.
6: Terceiro mistério doloroso, a coroação de espinhos, onde Jesus é coroado com espinhos como uma forma de zombaria e humilhação.
8: Pai nosso que estais no céu, santificado seja o vosso nome. Venha a nós o vosso reino, seja feita a vossa vontade, assim na terra como no céu. O pão nosso de cada dia nos dai hoje. Perdoai-nos as nossas ofensas, assim como nós perdoamos a quem nos tem ofendido. E não nos deixeis cair em tentação, mas livrai-nos do mal. Amém.
6: Ave Maria, cheia de graça, o Senhor é convosco. Bendita sois vós entre as mulheres e bendito é o fruto do vosso ventre, Jesus.
5: Santa Maria, Mãe de Deus, rogai por nós, pecadores, agora e na hora da nossa morte. Amém.
6: Ave Maria, cheia de graça, o Senhor é convosco. Bendita sois vós entre as mulheres e bendito é o fruto do vosso ventre, Jesus.
4: Santa Maria, Mãe de Deus, rogai por nós, pecadores, agora e na hora de nossa morte. Amém.
6: Ave Maria, cheia de graça, o Senhor é convosco. Bendita sois vós entre as mulheres e bendito é o fruto do vosso ventre, Jesus.
5: Santa Maria, Mãe de Deus, rogai por nós, pecadores, agora e na hora da nossa morte. Amém.
6: Ave Maria, cheia de graça, o Senhor é convosco. Bendita sois vós entre as mulheres e bendito é o fruto do vosso ventre, Jesus.
4: Santa Maria, Mãe de Deus, rogai por nós, pecadores, agora e na hora de nossa morte. Amém.
6: Ave Maria, cheia de graça, o Senhor é convosco. Bendita sois vós entre as mulheres e bendito é o fruto do vosso ventre, Jesus.
5: Santa Maria, Mãe de Deus, rogai por nós, pecadores, agora e na hora da nossa morte. Amém.
6: Ave Maria, cheia de graça, o Senhor é convosco. Bendita sois vós entre as mulheres e bendito é o fruto do vosso ventre, Jesus.
4: Santa Maria, Mãe de Deus, rogai por nós, pecadores, agora e na hora de nossa morte. Amém.
6: Ave Maria, cheia de graça, o Senhor é convosco. Bendita sois vós entre as mulheres e bendito é o fruto do vosso ventre, Jesus.
5: Santa Maria, Mãe de Deus, rogai por nós, pecadores, agora e na hora da nossa morte. Amém.
6: Ave Maria, cheia de graça, o Senhor é convosco. Bendita sois vós entre as mulheres e bendito é o fruto do vosso ventre, Jesus.
4: Santa Maria, Mãe de Deus, rogai por nós, pecadores, agora e na hora de nossa morte. Amém.
9: Ave Maria, cheia de graça, o Senhor é convosco. Bendita sois vós entre as mulheres, e bendito é o fruto do vosso ventre, Jesus.
5: Santa Maria, Mãe de Deus, rogai por nós, pecadores, agora e na hora da nossa morte. Amém.
9: Ave Maria, cheia de graça, o Senhor é convosco. Bendita sois vós entre as mulheres, e bendito é o fruto do vosso ventre, Jesus.
4: Santa Maria, Mãe de Deus, rogai por nós, pecadores, agora e na hora de nossa morte. Amém.
9: Glória ao Pai, ao Filho e ao Espírito Santo.
4: Como era no princípio, agora e sempre. Amém.
9: Quarto mistério doloroso, Jesus carregando a cruz, onde ele suporta o peso da cruz e as ofensas dos seus opositores.
8: Pai nosso que estais no céu, santificado seja o vosso nome. Venha a nós o vosso reino, seja feita a vossa vontade, assim na terra como no céu. O pão nosso de cada dia nos dai hoje. Perdoai-nos as nossas ofensas, assim como nós perdoamos a quem nos tem ofendido. E não nos deixeis cair em tentação, mas livrai-nos do mal. Amém.
9: Ave Maria, cheia de graça, o Senhor é convosco. Bendita sois vós entre as mulheres, e bendito é o fruto do vosso ventre, Jesus.
5: Santa Maria, Mãe de Deus, rogai por nós, pecadores, agora e na hora da nossa morte. Amém.
9: Ave Maria, cheia de graça, o Senhor é convosco. Bendita sois vós entre as mulheres, e bendito é o fruto do vosso ventre, Jesus.
4: Santa Maria, Mãe de Deus, rogai por nós, pecadores, agora e na hora de nossa morte. Amém.
9: Ave Maria, cheia de graça, o Senhor é convosco. Bendita sois vós entre as mulheres, e bendito é o fruto do vosso ventre, Jesus.
5: Santa Maria, Mãe de Deus, rogai por nós, pecadores, agora e na hora da nossa morte. Amém.
9: Ave Maria, cheia de graça, o Senhor é convosco. Bendita sois vós entre as mulheres, e bendito é o fruto do vosso ventre, Jesus.
4: Santa Maria, Mãe de Deus, rogai por nós, pecadores, agora e na hora de nossa morte. Amém.
9: Ave Maria, cheia de graça, o Senhor é convosco. Bendita sois vós entre as mulheres, e bendito é o fruto do vosso ventre, Jesus.
5: Santa Maria, Mãe de Deus, rogai por nós, pecadores, agora e na hora da nossa morte. Amém.
9: Ave Maria, cheia de graça, o Senhor é convosco. Bendita sois vós entre as mulheres, e bendito é o fruto do vosso ventre, Jesus.
4: Santa Maria, Mãe de Deus, rogai por nós, pecadores, agora e na hora de nossa morte. Amém.
9: Ave Maria, cheia de graça, o Senhor é convosco. Bendita sois vós entre as mulheres, e bendito é o fruto do vosso ventre, Jesus.
5: Santa Maria, Mãe de Deus, rogai por nós, pecadores, agora e na hora da nossa morte. Amém.
9: Ave Maria, cheia de graça, o Senhor é convosco. Bendita sois vós entre as mulheres, e bendito é o fruto do vosso ventre, Jesus.
4: Santa Maria, Mãe de Deus, rogai por nós, pecadores, agora e na hora de nossa morte. Amém.
9: Ave Maria, cheia de graça, o Senhor é convosco. Bendita sois vós entre as mulheres, e bendito é o fruto do vosso ventre, Jesus.
5: Santa Maria, Mãe de Deus, rogai por nós, pecadores, agora e na hora da nossa morte. Amém.
9: Ave Maria, cheia de graça, o Senhor é convosco. Bendita sois vós entre as mulheres, e bendito é o fruto do vosso ventre, Jesus.
4: Santa Maria, Mãe de Deus, rogai por nós, pecadores, agora e na hora de nossa morte. Amém.
9: Glória ao Pai, ao Filho e ao Espírito Santo.
4: Como era no princípio, agora e sempre. Amém.
9: Quinto mistério doloroso. A crucificação e morte de Jesus, onde ele é crucificado e morre pelo perdão dos pecados da humanidade.
8: Pai nosso que estais no céu, santificado seja o vosso nome. Venha a nós o vosso reino, seja feita a vossa vontade, assim na terra como no céu.
10: O pão nosso de cada dia nos dai hoje. Perdoai-nos as nossas ofensas, assim como nós perdoamos a quem nos tem ofendido. E não nos deixeis cair em tentação, mas livrai-nos do mal. Amém.
11: Ave Maria, cheia de graça, o Senhor é convosco. Bendita sois vós entre as mulheres, e bendito é o fruto do vosso ventre, Jesus.
5: Santa Maria, Mãe de Deus, rogai por nós, pecadores, agora e na hora da nossa morte. Amém.
11: Ave Maria, cheia de graça, o Senhor é convosco. Bendita sois vós entre as mulheres, e bendito é o fruto do vosso ventre, Jesus.
4: Santa Maria, Mãe de Deus, rogai por nós, pecadores, agora e na hora de nossa morte. Amém.
11: Ave Maria, cheia de graça, o Senhor é convosco. Bendita sois vós entre as mulheres, e bendito é o fruto do vosso ventre, Jesus.
5: Santa Maria, Mãe de Deus, rogai por nós, pecadores, agora e na hora da nossa morte. Amém.
11: Ave Maria, cheia de graça, o Senhor é convosco. Bendita sois vós entre as mulheres, e bendito é o fruto do vosso ventre, Jesus.
4: Santa Maria, Mãe de Deus, rogai por nós, pecadores, agora e na hora de nossa morte. Amém.
11: Ave Maria, cheia de graça, o Senhor é convosco. Bendita sois vós entre as mulheres, e bendito é o fruto do vosso ventre, Jesus.
5: Santa Maria, Mãe de Deus, rogai por nós, pecadores, agora e na hora da nossa morte. Amém.
11: Ave Maria, cheia de graça, o Senhor é convosco. Bendita sois vós entre as mulheres, e bendito é o fruto do vosso ventre, Jesus.
4: Santa Maria, Mãe de Deus, rogai por nós, pecadores, agora e na hora de nossa morte. Amém.
11: Ave Maria, cheia de graça, o Senhor é convosco. Bendita sois vós entre as mulheres, e bendito é o fruto do vosso ventre, Jesus.
5: Santa Maria, Mãe de Deus, rogai por nós, pecadores, agora e na hora da nossa morte. Amém.
11: Ave Maria, cheia de graça, o Senhor é convosco. Bendita sois vós entre as mulheres, e bendito é o fruto do vosso ventre, Jesus.
4: Santa Maria, Mãe de Deus, rogai por nós, pecadores, agora e na hora de nossa morte. Amém.
11: Ave Maria, cheia de graça, o Senhor é convosco. Bendita sois vós entre as mulheres, e bendito é o fruto do vosso ventre, Jesus.
5: Santa Maria, Mãe de Deus, rogai por nós, pecadores, agora e na hora da nossa morte. Amém.
11: Ave Maria, cheia de graça, o Senhor é convosco. Bendita sois vós entre as mulheres, e bendito é o fruto do vosso ventre, Jesus.
4: Santa Maria, Mãe de Deus, rogai por nós, pecadores, agora e na hora de nossa morte. Amém.
11: Glória ao Pai, ao Filho e ao Espírito Santo.
4: Como era no princípio, agora e sempre. Amém.
11: Infinitas graças vos damos, soberana Rainha, pelos benefícios que todos os dias recebemos de vossas mãos liberais. Dignai-vos agora e para sempre tomar-nos debaixo de vosso poderoso amparo. E para mais vos agradecer, nós vos saudamos orando a Salve Rainha.
12: Salve Rainha, Mãe de Misericórdia, vida, doçura e esperança nossa salve. A vós bradamos os degredados filhos de Eva, a vós suspiramos gemendo e chorando neste vale de lágrimas. Eia, pois, advogada nossa, que esses vossos olhos misericordiosos a nós volvei, e depois desse desterro mostrai-nos Jesus. Bendito é o fruto do vosso ventre, ó clemente, ó piedosa, ó doce sempre Virgem Maria.
11: Rogai por nós, Santa Mãe de Deus,
12: para que sejamos dignos das promessas de Cristo.
11: Ó Maria concebida sem pecado,
12: rogai por nós que recorremos a vós.
11: Nossa Senhora da Piedade,
12: rogai por nós.
11: Oração de gratidão pela recitação do Santo Terço. Amado Deus, com coração cheio de gratidão, eu agradeço por ter me presenteado com a graça de rezar o terço. Em cada Ave Maria,
13: em cada mistério, em cada Pai Nosso, senti a sua presença e a força da sua intercessão e a força da bênção que vem de Deus. Que o amor que recebi durante a oração me inspire a viver com mais fé e amor em meu dia a dia. Que eu possa sempre retribuir a sua graça com a minha devoção. Amém. O Senhor esteja convosco.
14: Ele está no meio de nós.
13: Desça e nos acompanhe na intercessão da bem-aventurada Mãe Maria. As bênçãos, a proteção, a luz e a paz de um Deus que é Pai, Filho e Espírito Santo. Amém.
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16: 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Marta Medeiros.
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5: Nossa saudação cordial e fraterna a você que nos acompanha pela Rádio Divino Oleiro AM de Florianópolis, Rádio Divino Oleiro FM de Balneário Camboriú, Rádio Divino Oleiro FM de Itajaí, Rádio Tubá de Tubarão, Rádio Arauto de Rancho Queimado e Web Rádio Ilha da Magia da capital. Que a paz de Jesus reine em nossos corações e a Mãe Santíssima nos leve nas dobras do seu manto em mais este dia que a bondade do Pai nos concede. Cada vez que vou refletir sobre a palavra, vejo-me lendo o livro do Gênesis. No princípio, Deus criou os céus e a terra. Deus disse: faça-se a luz, e a luz foi feita. No livro de Judite, a viúva judia que salva seu povo da ameaça de um terrível inimigo, lê-se no capítulo 16, versículo 14. Dissestes e todas as coisas foram feitas, e nada pôde resistir à vossa voz. O autor do livro do Eclesiástico dirá: em todas as circunstâncias tudo lhe obedece. E o salmista acrescentará: ele ordena e tudo existe. Que quadro magnífico revela o poder da palavra. Deus diz, ordena que se faça, e onde havia trevas surge a luz. O que era feio e vazio transforma-se em um firmamento belíssimo, uma terra cheia de belas criaturas, águas povoadas de seres interessantíssimos. Se no Gênesis lê-se que no princípio Deus criou os céus e a terra, No Evangelho de São João lemos, sob outra ótica, que no princípio era o Verbo, e o Verbo estava junto de Deus, e o Verbo era Deus. No Evangelho, no princípio se refere ao princípio absoluto, isto é, à eternidade. Enquanto no Gênesis se refere ao princípio concreto da criação e do tempo. São João chama Verbo ao Filho de Deus. E Verbo é, significa, palavra. Essa palavra é criadora. Tudo foi feito por ele e sem ele nada foi feito. É igualmente forte, poderosa, como vemos no Salmo 29, versículos do 3 ao 11, um convite a ver na tempestade a manifestação do poder e da majestade divina. Eis a voz do Senhor sobre as águas. O Deus glorioso troveja, o Senhor sobre a imensidão das águas. A voz do Senhor se faz ouvir com força, com majestade se faz ouvir a voz do Senhor. A voz do Senhor corta os cedros, o Senhor corta os cedros do Líbano, faz saltar como um bezerro o Líbano e o Sarion como um búfalo novo. A voz do Senhor espalha chamas de fogo, a voz do Senhor sacode o deserto, o Senhor sacode o deserto de Cádiz. A voz do Senhor entorta os carvalhos e desnuda as florestas. E no seu templo todos dizem, glória. O Senhor tem seu trono na tempestade. O Senhor se assenta como rei para sempre. O Senhor dará força a seu povo. O Senhor abençoará seu povo com a paz. Se você tem medo de tempestades, que bom seria se lesse e relesse este Salmo 29 durante elas, procurando sentir o Senhor ao seu lado. Porque, como ouviremos na música do Padre Zezinho no final do programa, depois que a palavra do Senhor passou, nada mais será do jeito que já foi. Você verá a tempestade com outro coração. No Salmo 147, o autor sagrado escreve: o Senhor manda à terra sua mensagem. Sua palavra corre veloz. Nenhum povo recebeu tanto carinho. A nenhum outro revelou seus preceitos. Nossas palavras também são criadoras, de paz ou de conflito, de coragem ou de medo, de estímulo ou de paralisação, de amor ou de ódio. Num poema simples e bonito, o educador mineiro João Wilson Vieira Filho discorre sobre a palavra. A palavra maldita é um grande peso, não só para quem escuta, mas também para quem diz. É um peso que esmaga e que mata aos poucos. Não nos deixa respirar e nos priva de viver. A palavra maldita não deve ser dita. A palavra bendita se perde no grito, esvazia-se na pronúncia e quase não é dita. É mais do que sílabas. Alivia a alma, toca o sentido e, por ser diferente, transforma a vida. A palavra bendita precisa ser dita. O que as palavras que você e eu dizemos no nosso dia a dia criam? Peso que esmaga, palavra que mata aos poucos, que priva alguém do gosto de viver? Então nossas palavras são malditas. Ao contrário, se nossas palavras aliviam a alma, as dores, a ansiedade dos irmãos, se são capazes de transformar uma vida para melhor, são benditas. Escolhamos sempre estas. Assim não precisaremos chorar por causa de uma palavra maldita que dissemos. Veja essa historinha que encontrei no Mensageiro do Coração de Jesus de anos atrás. Em uma cidade, vivia um homem que, na opinião de todos, era o cúmulo da ruindade. Vivia sozinho, não tinha amigos, não permitia que passassem em sua calçada, detestava animais e, quando a bola dos garotos caía em seu quintal, ele a furava. O povo dizia que quando ele morresse, não haveria quatro pessoas para carregar seu caixão. Na mesma cidade, vivia outro cidadão que tinha uma peculiaridade. Acompanhava todos os enterros que ali ocorriam e no cemitério tinha o hábito de louvar as qualidades do falecido antes de o caixão baixar ao túmulo. Um dia, o homem ruim morreu. E naquela cidade, onde se dizia que não haveria quatro pessoas para carregar o caixão, foi o enterro mais concorrido de que se tinha notícia, não pelo morto, mas pelo outro personagem, pois todos queriam ouvir que qualidades daquele morto ele teria para louvar. Quando o caixão estava pronto para baixar ao túmulo, todos olharam para o homem que ia elogiar o morto. E o homem disse: coitado, ele assobiava tão bem. A historinha não diz se o homem ruim falava palavras ruins, mas destaca que o homem bom encontrou algo bom naquele de que ninguém gostava, e isso ele falou ao povo. É uma bela lição de caridade. Não julgar, mas ver as qualidades do outro e não seus defeitos. Se não soubermos ou não pudermos dizer coisas boas de alguém, fiquemos calados. Na edição de janeiro de 2009, o jornal Maringá Missão, da Arquidiocese de Maringá, no Paraná, trouxe este curioso relato. Era um importante executivo de poderosa multinacional. Passava o tempo inteiro em análises de relatórios, em convenções, reuniões, viagens e em discussões que não tinham fim. Sentia-se à beira de um esgotamento físico e mental. Depois de muito pensar, chegou a uma decisão drástica. Ia abandonar tudo para se refugiar no mosteiro que conheceu. Tinham-lhe informado que a regra ali era extremamente rigorosa, proibindo aos monges o uso entre si de qualquer palavra. Resolveu que aquele era o seu lugar. Sentia necessidade de ficar só, isolado de tudo e de todos, em completo silêncio. Recebeu-o o porteiro, um monge muito calmo e simpático, que lhe explicou: nossa ordem é bastante severa. Só eu tenho permissão de falar e assim mesmo só com visitantes. Em raríssimos casos, sobre assunto muito importante, o abade, nosso superior, fala o estritamente necessário. Fora disso, cada monge permanece trancado em sua cela, estudando ou rezando. Sai apenas para a missa, para o trabalho na lavoura ou na horta e para as refeições. A cada 10 anos é permitido falar com o superior, mas somente 2 palavras. Ele se mostrou radiante. Mas é justamente o que estou procurando. Não se preocupe, vou me dar muito bem aqui. Vai ser ótimo passar o resto da vida sem conversar de novo. Foi admitido e começou sua experiência monástica. Isolou-se inteiramente do mundo e das pessoas. Não precisava mais se angustiar com relatórios, viagens, reuniões, análises de problemas. Finalmente, a tão desejada paz. 10 anos depois, numa manhã, ouviu bater a porta da cela. Abriu-a e deu de cara com um abade que, sem nada dizer, mostrou-lhe 2 dedos. Eram as 2 palavras que podia falar. Pensou muito e disse: cama dura. O abade retirou-se. Passados outros 10 anos, lá estava de novo o abade erguendo-lhe os 2 dedos. Comida fria, falou agora. Mais 10 anos e ele comunicou desta vez: vou embora. O abade indicou-lhe a saída, dizendo com doçura: tudo bem, meu filho, pode ir. Você não tem mesmo vocação para esta vida. Passou 30 anos aqui só reclamando. É difícil imaginar o que você e eu diríamos se pudéssemos proferir só 2 palavras cada dia. Imagine dizer 2 palavras a cada 10 anos. O que falaríamos? Não dá para não lembrar o que disse Jesus em Lucas capítulo 6, versículo 45. A boca fala daquilo de que o coração está cheio. Shakespeare aconselhava: deixa-te censurar por seres silencioso, nunca, porém, por falares demais. O homem que em 30 anos disse apenas 6 palavras não falou demais. Contudo, não falou bem, só reclamou. Somos nós assim também? Os que vivem reclamando? Se é verão e faz calor, reclamamos. Se é inverno e faz muito frio, reclamamos. Se venta forte enrolando a roupa no varal, reclamamos. Se não venta e está quente, reclamamos. Haja reclamação. Vem bem a propósito um provérbio indiano inspirado em São Dionísio, bispo de Atenas, que morreu mártir no fim do século I. Quando falares, cuida para que tuas palavras sejam melhores que o silêncio. Pois é, há silêncios que são grávidos de amor, como o de um olhar compreensivo, como o suave toque nas costas de alguém triste ou a quem queremos mostrar solidariedade. Mas também existem silêncios que não são bons. Procuremos valorizar tanto as palavras quanto os silêncios. Ouçamos este sábio conselho de Santo Agostinho: da mesma forma que escolhes com cuidado o que comes, deves selecionar cuidadosamente o que dizes. O que dizes é o alimento de quem te ouve. O Papa Emérito Bento XVI afirmou em fevereiro de 2010, no encerramento dos exercícios espirituais de que participara: os padres da Igreja dizem que no momento da concepção do Verbo Eterno no seio da Virgem, o Espírito Santo entrou em Maria através dos ouvidos. Na escuta, ela concebeu a palavra eterna, deu a sua carne a essa palavra. E assim diz-nos o que significa ter um coração à escuta. Somos bons ouvintes? Prestamos atenção a quem está falando, procurando compreender suas reações, dispondo-nos a aprender com cada situação? Ou queremos sempre ser os donos da verdade, fazendo nossa palavra agredir em vez de acalmar, entristecer em vez de alegrar, destruir em vez de edificar? Há um convite permanente, o de nos santificarmos também com as palavras que proferimos e o de ajudarmos com a palavra aqueles que o Senhor colocou em nossas vidas. Santo Afonso Maria de Ligório dá um conselho que vale ouro. É preciso fazer um contrato com a língua, de não falar quando o coração estiver agitado. Depois que a palavra é dita, é como o passarinho que foge da gaiola. Não volta atrás. Portanto, é precioso saber conter-se quando se está com raiva, quando se está agitado, quando se está com muitas preocupações, pois poderemos dizer palavras que nunca havíamos pensado dizer para aquela pessoa, levados por uma situação de estresse, e essas palavras poderiam arruinar uma vida para sempre. Se acontecer uma ofensa, é preciso logo, prontamente, pedir perdão e tomar cuidado com a língua, porque, como li certa vez no livro da família, a língua não tem ossos, mas quebra ossos. E um osso quebrado dói. Custa consertar, soldar. Como se reza em uma bonita oração, então, peçamos ao Espírito Santo, cada dia, a graça de inspirar-nos o que falar, como falar, quando falar, e igualmente a graça de sabermos calar. Outra regrinha importante na comunicação é falar palavras simples que todos entendam. Caso contrário, poderemos gerar mal-entendidos, confusões. Veja-se, por exemplo, esta pequena história contada pelo padre Rubem Leme Galvão, missionário redentorista, na revista de Aparecida, sob o título É Melhor Não Complicar. Não foi sem motivo que Santo Afonso, fundador da Congregação do Santíssimo Redentor, exigiu que seus missionários, ao tratar com o povo, usassem sempre uma linguagem muito simples. Isso para que as mensagens pudessem ser recebidas e compreendidas por todos, desde os mais sábios até os mais ignorantes. Aliás, Jesus, o Divino Mestre, o grande missionário do Pai, já nos deu o exemplo. Basta ler as Escrituras para perceber isso. Seu modo de falar era sempre muito simples e acessível. Porém, quando alguém, consciente ou inconscientemente, foge a essa regra da simplicidade no falar, paga imediatamente o preço. Assim, diz o padre Rubem, um dos nossos missionários, ao agradecer uma refeição muito bem e muito carinhosamente preparada pelos seus hospedeiros, disse à dona da casa:

Não, seu padre, por amor de Deus. Eu nunca faria uma coisa dessa. Eu nunca teria coragem de servir para um padre, especialmente para um missionário, uma comida requentada. Pois é, o padre usou a palavra requintada, que ela não conhecia, e ela pensou que era requentada, gerando um mal-entendido. Não adianta mesmo. O melhor é falar simples para não complicar as coisas. A refeição estava ótima, mas o comentário do missionário... Bem, escutemos nossa música. Do padre Zezinho, quando chegou a palavra...

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O clarão da madrugada já vem aparecendo. Amanhece um novo dia. O nosso louvor se dirige ao Ser Supremo, ao Criador de todo o universo, que nos deu o dom da vida com todas as suas maravilhas. Obrigado, Senhor, pela vossa ajuda, pela vossa graça. Obrigado pelo dom da vida. 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Amém. Um bom dia para...

0: estrada. Olha o Fernando Riquetti chegando com toda a sua comitiva para mais um Brasil Caminhoneiro. E é bom demais estar com vocês todos os dias. Aumenta o som do tocador de bolero e vem com a gente. Caminhoneiro sabe, quando o frio aperta, tem bateria que fica mais preguiçosa que ajudante em dia de mudança. É verdade. E aí, ó, não adianta conversa bonita, nem café reforçado, porque o caminhão simplesmente não pega. E para falar sobre o assunto, nada melhor que um parceiro da estrada. Ele é o César. Paulinho, roda o papo aí, meu irmão.
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2: Ó, hoje tá fazendo rota Mercosul, tá na câmera fria, montado aqui no Tordilho Negro, aqui no 460. E o caminhão, gente, é um nojo que só, limpinho. Toda hora tá aqui pulindo tanque, limpando roda, mexendo lá por dentro. É a tua casa fora de casa, né, Zé?
3: Ah, passa o tempo aqui, né? A maior parte do tempo tá aqui, né?
2: E além de deixar o caminhão bonito e qualificado, ó, aprendeu com o tio. Meu sobrinho, sempre atento à manutenção. E numa dessas, a gente não pode esquecer o que está guardado dentro dessa caixa plástica, que são as baterias, né?
3: Bateria, principalmente no inverno, né? É. No inverno tem que ter muito cuidado, acompanhar elas, né? Como é que tá carregando, faz uma manutençãozinha, passa na elétrica, o cara faz os testes ali. Mas é normal, por aí mesmo, né? No inverno tem que ter mais cuidado, no verão até que vai embora, né?
2: Agora, na hora de instalar também um acessório, sempre também você ter aí uma consciência e não ficar colocando aqueles módulos de som aí que chupa uma bateria danada, TV ficar ligada a noite inteira também, você puxando uma paia, porque aí a bateria de manhã cedo já era, né?
3: Rapaz, negócio do som aí você me aperta, que eu gosto.
2: É, beba!
3: Eu gosto de paredão de som, até eu mexo com isso, né? É. Eu compro, vendo, tá, tamo montando agora com um amigo meu lá, tudo tem um limite no caminhão, né? O cara, isso aqui é pra trabalhar, uma TV, um conversorzinho ali, beleza, agora mais do que isso, eu acho que já excede, é o limite, né?
2: Agora, como você faz muito rota Mercosul, ia até te perguntar, já pegou neve lá ou não?
3: Já. Oxe, imagina em 15 anos.
2: Agora você imagina a situação, fazendo ali Los Caracoles e de repente dá problema no caminhão por conta de bateria. Rapaz, que desespero, que sufoco ter que passar por um perrengue desse, né?
3: Ah, lá acontece muito agora nessa época do ano, viu? Essa época do ano é complicado o negócio de bateria. Uhum. Ela congela o ácido ali, não chega a ser congelado 100%, mas ela cai muito a amperagem. Aí é problema.
2: Aí não funciona nem uma lanterninha pra poder sinalizar quem tá vindo atrás que você tá parado ali, né, Zé?
3: Ah, isso vai depender da parceria do cara, né?
2: É, né?
3: Aí o cara para lá, mas sempre tem muito amigo, a gente se conhece com toda a galera do Mercosul, a maioria, no caso, né?
2: Boa, boa.
3: Aí o cara vai lá, mas vai dar boa.
2: É, né?
3: Sim, com certeza.
0: Outro cuidado importante é na instalação de acessórios. As ligações improvisadas sem fusíveis adequados ou feitas diretamente na bateria podem sim causar sobrecarga no sistema elétrico e reduzir a sua vida útil. Uma limpeza simples e inspeções periódicas ajudam bastante.
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0: O caminhoneiro autônomo é uma peça fundamental para a economia brasileira. Gente, o autônomo é responsável por grande parte do transporte de cargas do país. É ele que garante que os alimentos, os medicamentos, combustíveis, materiais de construção e inúmeros outros produtos cheguem aos seus destinos. E esse é o assunto do Francisco Garonce, nosso repórter especial. Ele conversou com o estradeiro Sebastião. E aí, vamos ouvir?
6: Tenho seu capital para investir no caminhão hoje, eu tenho que ter muito cuidado. Às vezes o cara vê, a gente chega lá e, ah, fulano chegou, tem um dinheirinho ali. A gente tá chegando com débito pra pagar. E não tem. A realidade é essa.
7: Você tá aqui em Brasília, precisando voltar pra Bahia. Já tá esperando carga aí há quanto tempo?
6: 12 dias.
7: E até agora nada?
6: Nada.
7: E tem condição de você voltar vazio?
6: Não tem condições. O óleo do peixe que tá. Hoje, pra você rodar 100 km, você tem que botar alguma coisa em cima dele, pra tirar pelo menos o óleo. E se não botar, não adianta pra você mexer daqui pra cá nenhum.
0: O estradeiro Ronaldo também falou com o Garonce sobre as dificuldades que o caminhoneiro autônomo sofre.
8: Eu vou falar o que é. Hoje eu tenho R$200, encostei neles aqui, e a gente tá fazendo comida junto, então é onde tá indo. Porque senão eu já tava passando nessa cidade, emprestando dinheiro pro colega, que ninguém tem também. Tem um amigo lá no Recife que não fazia 15 dias que tava lá, tá indo pra São Luís do Maranhão. Falei, Zé, aqui você tá indo pra São Luís do Maranhão, que não tem nada lá. Mas eu não posso ficar aqui que eu não tenho mais dinheiro. Então essa é a realidade do autônomo hoje. Eu saí de Campinas, carreguei em São Joaquim da Barra para Roraima, Boa Vista. Eu tive um prejuízo dos R$9.000. Balsa subiu, óleo diesel subiu. E para ir lá em Boa Vista e voltar em Manaus, você tem que pôr óleo lá para você voltar, que não dá.
0: E agora, gente, convido vocês a ouvirem o depoimento emocionante do Ronaldo.
8: Faltava 5 parcelas para me quitar no caminhão. E eu tava andando com meu caminhão em busca e apreensão, não tava sabendo. Para quitar 5 parcelas, dá 38, parece. Eu liguei para ela, para Dayana, e falei, ô Dayana, tá no fim 5 parcelas aí, cara. Se eu arrumar 18.000, você não quita esse caminhão para mim, não? Ela falou, guarda aí. Eu vim embora. Será que eu vou quitar meu caminhão, cara? Aí ela, quando eu abri o celular, mandou o boleto, 18.000. A minha guerreira, que é a minha mulher, tá lá em casa, e ela pagou, eu quitei. Então...
7: É a vitória de uma família, né, rapaz?
8: Vitória, cara.
7: O estudo da CNTA mostra que o autônomo não está em um único tipo de operação. Ele faz longa distância, rota regional, distribuição, agronegócio, indústria, construção civil e faz a entrega, que chega onde muita empresa grande não consegue chegar. E essa conversa não termina aqui. A gente continua junto nas redes sociais.
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0: Tem música na boleia.

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3: Turma, segundo especialistas, os pneus de caminhão podem rodar entre 60 e 80 mil quilômetros. No entanto, existem muitos fatores que podem aumentar ou então diminuir essa vida útil. No caso de condução frequente, por exemplo, com terrenos acidentados e estradas de terra, pode ser necessário realizar a substituição antes do tempo. Eu fui para a estrada conversar com a turma do trecho sobre os borrachudos. Nivaldo Lopes é estradeiro há muito tempo. Vamos ouvir o papo.
4: De quanto em quanto tempo você faz a calibragem dos pneus aí do teu caminhão?
5: De acordo com a viagem que a gente faz, né?
4: Entendi.
5: Às vezes o caminhão fica um pouco parado, mas quando sai a gente vai calibragem nele.
4: E você já aproveitou fazer a calibragem, alinhamento e balanceamento, isso aí você tá fazendo toda hora, né?
5: Tudo ok. Tá tudo beleza. Tem a pessoa responsável lá que toma conta da frota.
4: Opa!
5: E tá sempre alertando a gente, né? Então a gente tá seguindo dentro das quatro linhas.
4: Legal, é isso daí. Eu tô reparando, rapaz, que você tá rodando aqui no Sider com o pneu single.
5: No caso assim, né? Que esse Sider, ele não é muito pesado, né? Os pneus é ideal pra ele, então não vejo problema nenhum. Bem tranquilo.
4: Só tem vantagem, porque você só tem um pra calibrar, né?
5: É bem confortável também, ele bem assenta bem.
4: E a gente vê, né, que ele tem uns bolsões pneumáticos, tudo isso aí acaba ajudando também pra dar aquela trepidação também que acaba...
5: Alivia, né?
4: Alivia, né?
5: Alivia o impacto.
3: Outro caminhoneiro que conversou comigo foi o Rubens Salles. Vamos ouvir.
4: Os cuidados com os pneus muda de um veículo pra outro ou basicamente são os mesmos?
6: Não, muda um pouco sim. Tanto no trecho urbano como no rodoviário. Então, antes de sair já tem que fazer a manutenção dos pneus todos, né?
4: Poder... Se você olha todo dia os pneus antes de encarar a rodagem, então?
6: Todo dia. Porque a gente mexe muito sensível, equipamento pesado, então é bom calibrar, né? Deixar o carro em segurança. Rodagem dupla é mais seguro um pouco, né? Então rodagem simples já tem mais cautela.
4: Bom, vi que você já mandou fazer alinhamento, balanceamento. Acaba perdendo muito por conta da situação das ruas, avenidas que a gente tem aqui na cidade ou não?
6: Às vezes sim, né?
4: É.
6: Às vezes sim. Por isso que a gente tem que andar devagarzinho, principalmente em dia de chuva.
4: Falando em, por exemplo, em cambagem, falar alinhamento e balanceamento, tem um período que normalmente eles pedem pra você encostar pra poder fazer, sei lá, a cada 2 meses, 3 meses. Tem esse protocolo lá dentro da empresa ou não?
6: Tem. A gente procura o chefe de manutenção, né? Sim. Do operacional pra poder estar fazendo essa manutenção durante 3 meses.
4: E quando o pneu você vê que não tá legal, você costuma sempre orientar e sempre informar o pessoal ali ou não?
6: Conforme vai aparecendo, a gente procura imediatamente já o responsável para poder estar fazendo a troca.
4: O pneu não tá legal, parece que o dia não rende, né, rapaz?
6: Ah, com certeza não. E é perigoso também, né? Muito perigo. Então, por isso tem que estar fazendo a manutenção sempre.
4: O Step, você sempre tá dando uma olhada também ou não?
6: Também tem que dar uma olhada, né? Senão fica na mão.
3: A medida do pneu é composta de uma série de números que indicam a sua largura, altura, tipo de construção do pneu e o diâmetro do aro. Por exemplo, um pneu 295/80 R22,5. O que isso representa? Vamos lá. O número 295 é a largura do pneu fornecida em milímetros. 80 é a sua altura. O R é a construção da carcaça, no caso, um pneu radial. E o 22,5 é o diâmetro do aro.
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3: E vamos de música!
2: Do fundo do baú.
3: Zezé de Camargo e Luciano.

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3: Turma, segundo a Associação de Medicina de Tráfego, a Abramet, a falta de atenção ao volante corresponde a 76% dos acidentes registrados na rodovia. Esses problemas de concentração podem ser causados por cansaço ou estresse. Por isso, é muito importante ter condições de trabalho. O Augusto Sanches é gerente de operações de uma grande transportadora. E por lá, eles implementaram um programa de descanso que diminui em 80% os acidentes de trânsito.
4: A fadiga e o estresse causam acidente. Então esse programa ele vem para isso, justamente para tirar esse processo do motorista. Então, o motorista ele tem que sair daqui realmente descansado. Então o motorista tem um processo que ele segue. Ele tem um descanso de 11 horas para ser seguido. Ele tem que estar, no mínimo, acordado aí, 14 horas, né? Entre uma viagem e outra.
3: O caminhoneiro Luiz Ernesto nos conta como é o seu descanso dentro do caminhão.
5: Então, esse aqui é o pequeno espaço que a gente tem, a cama até confortável, como falei, não é a realidade de todo caminhão, a maioria não trabalha com caminhão assim, tá?
3: O Almeida é estradeiro há 27 anos. Ele fala que a pressão é muito grande para entregar a carga no horário.
6: O motorista fala assim: poxa, se eu carregar mamão aqui na Bahia para entregar em São Luís do Maranhão, se eu parar para dormir, o mamão chega lá estragado. Então, o pessoal reclama muito disso aí, né? Não tem como você parar para dormir. Então, geralmente, o horário é muito apertado.
3: O Pereira é inspetor da Polícia Rodoviária Federal. E ele também deu o seu depoimento, viu? Vamos ouvir.
7: Pelo menos aplicássemos as que nós já temos, né? Mas sequer essas nós aplicamos, e aí tem sempre a exceção, tem sempre a justificativa. E a justificativa ela vai provocar essa condição de risco para todos os usuários das rodovias e naturalmente para os motoristas profissionais.
3: O médico neurologista Dr. Romero Aguiar explica que a pessoa que tenha dormido pouco perde os reflexos e dirigir nessas condições, gente, é muito perigoso.
8: Ele acaba ficando com o corpo cansado, a mente principalmente, se você pega uma estrada com poucas curvas e pouca atividade de trocas de marcha. Então o caminhoneiro acaba tendo sonolência também durante o dia e isso causando cochilos, né, no volante.
3: Então, motorista, ao sentir sono, o melhor a fazer é parar e dormir. O estradeiro Wagner Alcântara faz exatamente isso.
9: A hora que for, depende do local que você estiver, a empresa exige que você pare e descanse. Não se arrisque a tocar com sono.
3: Para você ter uma ideia da gravidade dessa situação, quem está com o sono pesado e insiste em ficar acordado, vai dirigir como se tivesse bebido algo em torno de 6 copos de cerveja. Por isso, os trajetos precisam ser planejados. E além do mais, se existir pressão sobre o tempo de entrega dos produtos, isso deve ser considerado dentro do cronograma, para que você, estradeiro, tenha condições de fazer paradas durante a viagem.
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1: Música na boleia, Nayara Azevedo.

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4: Olha, eu sou naturalmente um amante da estrada, né? Quando eu comecei a crescer, eu vi os caminhões passando na estrada, eu ficava olhando. E aquilo ali eu fui gostando, né? Fui ficando apaixonado pelo caminhão. Então, desde então, sempre gostei de caminhão. Tive a oportunidade de trabalhar na transportadora. Quando eu comecei trabalhando devagarinho, peguei um caminhão, eu fui pra estrada. E, graças a Deus, é minha paixão.
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1: É, Paulinho, a coragem tá lá do outro lado do vidro, lá só, sacudindo os braços. Acabou, Riquete, acabou. Então tá bom, encerramos por aqui, mas a nossa amizade segue viajando com você, hein? Porque aqui é Brasil Caminhoneiro, parceiro. Aqui é parceria de verdade. Brasil Caminhoneiro é uma produção da Cobran, Companhia Brasileira de Marketing. Reco-reco nas costelas dos compadres, beijo nas comadres, bons ventos da boleia e até amanhã!

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1: Terça-feira com previsão de tempo estável em praticamente todo o estado de Santa Catarina. Pela tarde, o vento quente do quadrante norte vai chegar até nós, aumentando principalmente as temperaturas no meio oeste e no oeste do estado. Nas demais regiões, principalmente nas micro-regiões de Criciúma e Tubarão, há possibilidade de chuva até o final do dia, devido ao deslocamento de uma área de instabilidade que vai se formar na Serra Catarinense. A tendência para os próximos dias é de chuva em Santa Catarina, especialmente entre amanhã e quinta-feira, com o deslocamento de um novo sistema frontal. Risco de temporal aumenta bastante sobre nós no final de semana, com a organização de novas áreas de instabilidade. A temperatura máxima hoje alcança 25 graus e a mínima na próxima madrugada vai a 18 graus em Capivari de Baixo, Cocal do Sul, Criciúma, Forquilinha, Grão-Pará e Tubarão. Daniel Panobianco, da agência PD Radar, com exclusividade para Tubá FM.
0: Previsão do tempo com Daniel Panobianco. 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
3: Senhor, no silêncio deste dia que amanhece, venho pedir-te saúde, força, paz e sabedoria. Quero olhar hoje o mundo com os olhos cheios de amor, ser paciente, compreensivo, manso e prudente. Quero ver teus filhos, além das aparências, como tu mesmo os vês, e assim não ver senão o bem em cada um. Deixa meus ouvidos a toda calúnia. Guarda minha língua de toda maldade. Que só de bênçãos se encha o meu espírito. Que eu seja tão bondoso e alegre que todos quantos se achegarem a mim sintam tua presença. Reveste-me, Senhor, com tua beleza. E que no decurso desse dia eu te revele a todos.
4: Muito bom dia, meu amigo, muito bom dia, minha amiga, que bom, estamos começando o nosso dia 28 de julho, é uma terça-feira. Não desanimemos, nem tenhamos medo. Essa é a grande mensagem de Jesus em toda a Bíblia.

0: Um grande abraço, eu fico feliz em começar a nossa terça-feira, Deus te abençoe, saúde, força, alegria, disposição, isso mesmo, meu amigo, minha amiga, e conosco, estamos chegando aqui para levar adiante o nosso programa, as irmãs adoradoras. Que bom que vocês voltam, irmãs, aqui. Obrigado mesmo de coração por vocês terem estado conosco ao longo deste mês de julho. Deus abençoe a comunidade de vocês, que vocês continuem fazendo todo o bem que conseguem, e com certeza Deus irá ajudá-las e o povo também, para que possam fazer ainda mais. E fiquem aqui, irmãs, fiquem à vontade. Podem sentar aqui à minha direita, é um prazer tê-las aqui. Bem-vindas e bom dia.
1: Que a misericórdia seja glorificada, agora e para sempre, dia santo padre, dia santo queridos ouvintes. Eu sou a irmã Chiara Gabriela, das irmãs servas adoradoras da misericórdia. Temos como carisma, então, levar a misericórdia do Senhor a todas as almas que sofrem no corpo e na alma. E uma das nossas, dos nossos santos guardiões, ou melhor dizendo, nossa santa patrona da nossa família religiosa, é Santa Faustina do Santíssimo Sacramento. E hoje gostaria de compartilhar um pouquinho de uma das experiências que Santa Faustina nos conta no seu diário, parágrafo número 914. Inclusive, meu irmão, se você não tem o diário de Santa Faustina, eu convido você a adquirir essa riqueza espiritual com muitos ensinamentos da nossa fé. Santa Faustina, no parágrafo 914, ela nos coloca sobre uma belíssima experiência que ela teve na Santa Missa, quando ela viu um mistério incrível acontecendo. Ela diz assim: ó, que terríveis mistérios ocorrem durante a Santa Missa. Um grande mistério realiza-se durante a Santa Missa. Com quanta devoção deveríamos ouvir e participar dessa morte de Jesus. Queridos irmãos, na Santa Missa se repete o sacrifício de Cristo na cruz. Conheceremos um dia o que Deus fez por nós em cada Santa Missa e o grande dom que ela nos prepara. Somente o seu amor divino pode proporcionar tal dádiva. Somente o amor e a misericórdia de Deus, meus irmãos, para fazer com que entendamos a importância desse grande mistério. Gostaria de colocar para você também que a Santa Missa, ela é a maneira que Deus usa para colocar, para nos conceder a graça da sua misericórdia. A misericórdia de Deus é totalmente derramada nas nossas almas. Gostaria de contar para você o que significa essa misericórdia de Deus, o que é a misericórdia de Deus. A origem da palavra misericórdia, ela vem do grego miserere, que significa a miséria humana que se une com a grandeza do coração de Deus. Ou seja, a miséria, a minha e a tua miséria, com o coração divino. O coração de Deus, que é sedento de amor por nós. Tudo aquilo que Jesus padeceu no momento da sua agonia, no seu calvário, ele padece na Santa Missa para poder nos oferecer o seu corpo santíssimo. Quando nós recebemos a Eucaristia, nós recebemos o próprio Jesus, o próprio Deus que se imola novamente para nos salvar, para ser um remédio contra os nossos pecados. E eu gostaria de meditar com você hoje como é que nós estamos participando desse belíssimo e grandioso mistério de Deus. Essa misericórdia divina que é derramada no meu e no teu coração no momento da santa celebração.

missa é o céu que toca a terra e que toca as nossas almas. A maneira de Deus manifestar a sua grande e infinita misericórdia para conosco. Santa Faustina nos faz uma pergunta e de maneira muito silenciosa nesse parágrafo. Ela nos pergunta: será que eu realmente tenho acreditado que eu estou diante desse grande mistério da nossa fé? Como é que você tem vivenciado esse grande mistério da fé? Muitas vezes, meus irmãos, nós temos a tendência de entrarmos na igreja preocupados com os nossos problemas, pensando nas nossas tarefas, nos nossos afazeres, olhando o nosso relógio, pedindo para que logo termine aquele momento, esperando terminar esse grande mistério de amor. Santa Faustina nos recorda: na Santa Missa nós não estamos apenas assistindo uma celebração, estamos diante do próprio Cristo, o próprio Deus que se doa por amor a mim e a você, por amor a nós. O mesmo Jesus que carregou a sua cruz, que derramou o seu sangue para a nossa salvação, que abriu o seu coração, o coração de Deus foi aberto para salvar a minha e a tua alma no alto da cruz, quando jorrou sangue e água. E quando Cristo jorrou sangue e água no alto da cruz, diz que dali se abriram uma fonte de misericórdia, uma fonte de graça, que são os sacramentos concedidos também pela Santa Igreja para a salvação das nossas almas. Como eu tenho participado desse momento tão importante? O meu coração, ele tem estado presente ou apenas eu estou ali de corpo presente? Eu reconheço que Jesus está me esperando no altar da Eucaristia. A missa revela esse infinito e grandioso amor que Deus tem por mim. Santa Faustina diz: conheceremos um dia o que Deus faz por nós em cada Santa Missa. Percebe, às vezes nós não compreendemos de maneira plena tudo aquilo que Deus faz por nós através dos Santos Sacramentos. Porque, como diz São Paulo, o nosso conhecimento nesse mundo, nessa terra, é limitado. O tamanho desse grande presente nós conseguiremos descobrir somente na eternidade. Quantas graças, meus irmãos, nós não recebemos através da Santa Missa? Quantas vezes Jesus ali no altar também não está querendo curar o meu coração? Também Jesus não está querendo consolar o meu coração? E tantas vezes temos a tendência de buscar consolos nas coisas exteriores, quando Deus interiormente quer estar unido a nós através da sua Eucaristia. Quantas vezes Ele não está querendo fortalecer a minha alma, o meu coração cansado, e eu estou tentando buscar essa fortaleza nas coisas exteriores? Muitas vezes, queridos, a tristeza toma conta do nosso coração e essa é a nossa luta interior, mas Deus está sempre conosco. Jesus mesmo nos diz, e isso é a palavra de Deus para nós. Jesus nos diz: eis que eu estarei convosco todos os dias até o fim dos tempos. Isso é promessa de Deus para mim e para você. Deus está comigo, Deus está contigo, Deus se faz presente e se fará presente no nosso meio até o fim dos tempos, até o fim do mundo. E esse grande mistério, nós podemos participar na Santa Missa. Jesus diz: eu estou aqui, eu me entrego por você. Ele se entregou no alto da cruz e no sacrifício pascal ele se entrega, ele se imola todas as vezes, se fazendo o menor dentre nós, um pequenino pedaço de pão para vir habitar no meu e no teu coração.

0: Pergunte ao teu coração: será que eu tenho conseguido acreditar que Jesus pensa em mim dessa maneira tão íntima e tão pessoal? Queridos irmãos, todos nós somos únicos para Deus. Deus não nos olha como um todo. Deus reconhece cada alma no seu particular. Nós somos individuais para Deus, amados e especiais ao Senhor, e o Senhor deseja o teu coração. Eu tenho conseguido enxergar que o movimento oblativo de Jesus na Eucaristia é essa declaração do profundíssimo amor que Ele tem por mim? A fonte da misericórdia está aberta, mas nós precisamos beber desta graça. Nós precisamos querer beber desta fonte que se abre no coração de Deus, que é a sua misericórdia, que é este sacramento da Eucaristia. Santa Faustina diz: vejo almas murchas que secam por sua própria culpa. Porque, queridos, muitas vezes nós não buscamos a devoção naquilo que vivemos. Uma alma pode estar perto da fonte e continuar com sede. A fonte está ali, Jesus está ali, sedento para saciar o nosso coração. Mas podemos continuar com sede sem beber da fonte. Pode estar perto de Jesus e não deixar que Ele transforme a sua vida. Eu e você podemos estar pertinho dessa transformação, mas não permitir que ela aconteça. A missa é essa fonte de vida. Precisamos abrir o nosso coração para que essa fonte de vida possa germinar no nosso interior. Às vezes nós estamos secos espiritualmente porque nós procuramos alimentos em tantas coisas e esquecemos daquele que realmente sacia: Jesus, o Salvador, o sangue, o corpo de Cristo. O que tem ocupado o lugar de Deus na tua vida? Onde você tem buscado saciar essa fonte? Onde você tem buscado saciar o teu coração? A fonte está aberta. A misericórdia de Deus está sendo derramada constantemente sobre as nossas almas. Basta abrirmos o nosso coração, basta abrirmos os nossos olhos e retirar as nossas vendas espirituais e enxergar o quanto Deus está sedento para nos conceder o seu amor. Queridos ouvintes, hoje Jesus diz por meio de Santa Faustina e nos convida a voltar o olhar para a Santa Missa e redescobrir então ali o profundo e imenso amor que Ele tem por nós. Não participemos da Santa Missa como quem apenas cumpre uma obrigação, não, mas como quem encontra o maior amor da sua vida, a maior graça da sua vida, como alguém que vê ali o maior milagre acontecendo, o sacrifício incruento de Cristo na cruz. Façamos um propósito hoje com Deus. Analisemos a partir então desta reflexão a nossa consciência. Analisemos, meus irmãos, a consciência. Como tem sido a confiança diante desse sagrado mistério oblativo de Cristo? Esse mistério oblativo realizado pelo próprio Deus para salvar a minha alma, para conceder força à minha alma na minha caminhada espiritual. Meu irmão, quero convidar você a rezar comigo e pedir ao bom Deus agora a graça de participar com mais fervor da Santa Missa, tomando consciência que Cristo ali se doa, se entrega, faz novamente o seu movimento sacrificial por amor a nós. Jesus misericordioso, abra os meus olhos então para reconhecer o mistério da Santa Missa. Que o meu coração nunca seja indiferente ao vosso profundo e infinito amor. Fazei que a graça que brota do altar transforme então a minha vida interior. Rezemos, meus irmãos, pedindo ao bom Deus a graça da confiança. Jesus, eu confio em vós.
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0: Olá, tudo bem por aí? Depois de alguns dias de férias, estou de volta para trazer a vocês as principais informações de Santa Catarina. Acompanhe comigo os destaques desta terça-feira, 28 de julho.
1: Bancos de todo o país começam a oferecer financiamento de motos e bicicletas para entregadores e mototaxistas pelo programa Move Brasil.
2: Pedido de vistoria e conclusão de obras passa a ser totalmente digital em Joinville. Prefeitura promete diminuição de tempo de espera.
3: Prazo para pedir voto em trânsito pela internet vai até o dia 20 de agosto.
4: O inverno pode intensificar sintomas como desânimo, excesso de sono e falta de energia em pessoas com depressão sazonal. O diagnóstico depende da repetição dos sintomas na mesma época do ano e do impacto na rotina.
5: Levantamento aponta que quase 35% dos brasileiros apostaram durante a Copa. Entrou em vigor novas regras para publicidade de bets. Mais dois partidos oficializam nomes para concorrer à presidência da República. Romeu Zema pelo Novo e Samara Martins pelo Unidade Popular.
6: Calor, rajadas de vento e mudança do tempo à noite marcam essa terça-feira em Santa Catarina.
0: A Caerte Notícias, a informação que aproxima Santa Catarina. O eleitor que já sabe que não estará na sua cidade no dia das eleições tem até o dia 20 de agosto para pedir o voto em trânsito. A medida vale para cidades com mais de 100 mil eleitores e capitais. A repórter Carol Denardi chega agora com as orientações de como fazer a solicitação sem precisar sair de casa.
3: Eleitores que estiverem fora de seu município no dia do pleito podem pedir a transferência temporária do voto até o dia 20 de agosto. Quem estiver com o título cancelado ou suspenso não pode solicitar essa modalidade. A chefe da seção de eleitores e biometria do Tribunal Regional Eleitoral de Santa Catarina, Karina Bittencourt, explica quem tem direito e onde o serviço está disponível.
7: O voto em trânsito, ele é permitido para qualquer eleitor que saiba que estará fora do seu domicílio eleitoral em alguma das capitais no Brasil ou em qualquer município que tenha mais de 100 mil eleitores aptos. Então aí, nesses casos, ele pode solicitar transferência temporária para uma dessas localidades. Em Santa Catarina, a gente tem 12 municípios que estão habilitados para receber o voto em trânsito, que são Balneário Camboriú, Blumenau, Brusque, Chapecó, Criciúma, Florianópolis, Itajaí, Jaraguá do Sul, Joinville, Lages, Palhoça e São José. E esse requerimento, ele pode ser feito pelo autoatendimento, lá no site do TRE, pode ser feito online ou em qualquer cartório eleitoral de qualquer região no Brasil.
3: Lembrando que a solicitação pode ser feita no site do Tribunal Regional Eleitoral, aqui de Santa Catarina.
0: O inverno pode ser um período mais difícil para quem enfrenta a depressão sazonal. A redução da luz natural e a mudança na rotina podem agravar os sintomas, que vão além de uma simples tristeza ou preguiça. A reportagem é de Vanessa Carini.
4: O inverno pode trazer mais do que frio e dias nublados para algumas pessoas. Quando o desânimo, o excesso de sono e a falta de energia se repetem todos os anos e interferem na rotina, pode ser um sinal de depressão sazonal. Para reduzir os impactos do inverno, o especialista Ian Arantes Pereira recomenda manter uma rotina ativa e aproveitar a luz natural sempre que possível.
8: A principal orientação é buscar luz natural. Abra janelas logo pela manhã. Tente caminhar ao ar livre durante o dia, mesmo se o céu estiver nublado. Manter a atividade física regular, cuidar da higiene do sono e não se isolar, garantindo momentos de lazer e conversa com amigos e família, são remédios preventivos poderosos. Em alguns casos, indicamos também a fototerapia, que é o uso de luminárias especiais de luz brilhante logo cedo, ajudando a avisar o cérebro que o dia começou. Se você notar que a tristeza ou a falta de energia estão impedindo você de trabalhar, cuidar da casa ou se relacionar, ou se surgirem pensamentos de que a vida não vale a pena, ideias de autoagressão, ou incapacidade de realizar o básico, busque ajuda profissional sem demorar. Aos familiares e amigos, fiquem atentos aos sinais de isolamento ou mudanças de comportamento. Aproximem-se com empatia, sem julgamentos ou frases prontas, ofereça apoio prático, ajude a agendar uma consulta e mostre que a pessoa não precisa passar por isso sozinha. A depressão sazonal é uma condição médica real e existem tratamentos eficazes.
0: Em Joinville, quem precisa solicitar o certificado de vistoria e conclusão de obra já pode fazer todo o processo pela internet. A prefeitura passou a reunir em um único pedido digital três etapas que antes eram separadas. Quem traz os detalhes é o jornalista Jefferson Correia, da Rádio Joinville Cultural.
2: Agora, quem precisa solicitar o certificado de vistoria e conclusão de obra em Joinville vai contar com um processo totalmente digital. A mudança já está valendo a partir desta semana. O pedido vai passar a ser realizado pelo sistema Aprova, com login pelo gov.br. O serviço também vai reunir em um único pedido o habite-se sanitário e o acordo de estimativa fiscal para o ISS da construção civil. Ou seja, a Prefeitura de Joinville unificou três etapas em um único pedido online. A mudança busca reduzir a burocracia e permitir o acompanhamento online de todas as etapas e eliminar a necessidade de processos físicos. A taxa do imposto da construção entra na mesma solicitação. A Secretaria de Meio Ambiente de Joinville prevê menos tempo de espera para solicitar o serviço, pois o requerente evita deslocamentos até a prefeitura. Ao ter o pedido aprovado, o certificado final fica disponível na internet para impressão.
0: Daqui a pouco, o programa Move Brasil facilita a compra de motos e bicicletas elétricas para entregadores e mototaxistas profissionais. Eu volto já.
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1: O show de prêmios da campanha Comércio Local é Legal está de volta e ainda maior. 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
0: Começaram nesta segunda-feira as operações de crédito do programa Move Brasil. A iniciativa do governo federal facilita a compra de motos e bicicletas elétricas para profissionais que utilizam esses meios como ferramenta de trabalho. A jornalista Melina Calduro traz os detalhes.
1: Os bancos e instituições financeiras credenciadas começaram a oferecer nesta segunda-feira as linhas de financiamento do programa Move Brasil para entregadores por aplicativo, mototaxistas e motofrentistas. O crédito pode ser usado na compra de motocicletas, motonetas, ciclomotores e bicicletas elétricas produzidos no Brasil, com financiamento de até 100% do valor do veículo, prazo de pagamento de até 48 meses e carência de 2 meses para o início das parcelas. Para participar, o profissional deve se cadastrar na plataforma do programa, comprovar os requisitos exigidos e, depois da aprovação, passar pela análise de crédito da instituição financeira. A expectativa do governo é ampliar o acesso ao crédito, renovar a frota utilizada pelos trabalhadores e incentivar a adoção de veículos mais sustentáveis.
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0: Rita, tem projeto em tramitação para limitar a propaganda de bets ilegais, mas o governo federal também apertou as regras para a publicidade das apostas. O que muda na prática?
11: Olá, Amarílis e ouvintes. Exatamente, Amarílis. As televisões que transmitiram os jogos, além de plataformas digitais dos estádios e das redes sociais, se transformaram num mundo de publicidade das chamadas bets. Um levantamento da fintech Clave apontou que a parcela de brasileiros que realizou apostas durante a Copa chegou a 34,8% da população, mais que o triplo do percentual registrado anteriormente. O deputado catarinense Jorge Guetem, do Republicanos, tem um projeto em tramitação na Câmara que busca restringir a divulgação de plataformas de apostas que operam sem autorização no país e responsabiliza quem promove estes serviços. Para o parlamentar, é preciso evitar que a paixão dos brasileiros pelo futebol seja usada para estimular apostas de forma indiscriminada.
12: Muitas vezes a publicidade vende a sensação de ganho fácil, sem mostrar os riscos que existem por trás das apostas. Apostas deve ser entretenimento.
11: Amarílis, como você ressaltou, o governo federal endureceu o controle sobre a publicidade de apostas online por meio de portarias publicadas e as regras já estão em vigor desde sexta-feira. O projeto do deputado catarinense reforça a campanha do governo porque torna a lei o que agora é apenas uma portaria.
0: E Rita, as convenções partidárias seguem movimentando o cenário político. Já temos novos candidatos oficialmente confirmados à presidência da República?
11: A Convenção Nacional do Partido Novo oficializou nesta segunda-feira aqui em Brasília a candidatura do ex-governador de Minas Gerais, Romeu Zema, à presidência da República. O candidato busca se consolidar como uma alternativa competitiva de direita, uma terceira via, fora da polarização. Ele destacou sua trajetória como governador bem avaliado no estado de Minas Gerais, segundo o maior colégio eleitoral do país. Outro partido que formalizou a candidatura à presidência da República foi o Unidade Popular, com Samara Martins, dentista do SUS e dirigente do Movimento Negro e de Mulheres. O evento ocorreu na Universidade Zumbi dos Palmares, em São Paulo. Samara Martins defendeu a restatização de todas as empresas que foram privatizadas e pediu uma auditoria da dívida pública com a suspensão imediata de seus pagamentos.
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0: Depois de dias de calor acima da média para esta época do ano, o tempo começa a mudar em Santa Catarina. Quem tem os detalhes é a meteorologista da Caerte, Daniele Lima.
13: Nessa terça-feira, o tempo segue com sol e céu claro na maior parte de Santa Catarina. Porém, no litoral sul, Planalto Sul e nas áreas de divisa com o Rio Grande do Sul, não se descarta a ocorrência de pancadas de chuva com trovoadas, principalmente a partir da tarde, podendo avançar para a Grande Florianópolis Serrana. Entre a noite de terça e a madrugada de quarta-feira, a formação de uma frente fria provoca chuva, desde o Grande Oeste até o Litoral Sul, com risco de temporais isolados. Ao longo da manhã de quarta, essa instabilidade avança para as demais regiões do estado. E na tarde de quarta, o tempo já começa a melhorar com possíveis aberturas de sol. O destaque de hoje é o vento persistente de noroeste no Grande Oeste e Planaltos, com rajadas podendo atingir próximo de 60 km por hora em alguns pontos. Na quarta-feira, com a passagem da frente, o vento ganha força em todo o estado, com rajadas de noroeste a oeste que podem chegar perto de 70 km por hora no Planalto Sul. Depois, o vento vira para sul com rajadas no litoral, principalmente em Florianópolis. As temperaturas sobem nessa terça-feira, com sensação de calor e abafamento. As máximas chegam aos 30 graus em Joinville e Pinhalzinho, perto de 28 graus em Chapecó, Curitibanos e Brusque, 25 graus em Florianópolis e em torno de 23 graus em Criciúma e Lages. Na quarta, as mínimas seguem semelhantes de hoje, entre 12 e 21 graus, e as máximas não passam dos 24 graus na maior parte de Santa Catarina. Aproveite bem o seu dia e até a próxima.
0: Chegamos ao fim desta edição do Acaerte Notícias. É um prazer estar de volta com você. Obrigada pela companhia. Continue acompanhando a programação da sua emissora. Um excelente dia para você, um abraço e até amanhã.
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2: 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A hora certa.
1: Super Tubai, a hora certa são 7h04.
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1: Olá, meus amigos, muito bom dia. Estamos chegando com mais uma edição do programa Show do Rádio, um show de informações para você aqui na Super Tubá, nesta manhã de terça-feira. Hoje, 28 de julho de 2026, é dia de Santo Inocêncio I, é dia do agricultor, dia mundial de luta contra as hepatites virais e dia mundial da conservação da natureza. Show do Rádio tem a apresentação de Bruno Vandresen e Antônio Bento. Participam do programa Giovanni Martins e Ramon Silveira. Os trabalhos técnicos de Everton Luiz, as gravações de Lucas Marcos de Carvalho e a direção geral do Padre Rafael Liano.
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1: Olá, Turbento. Muito bom dia. Como está o tempo neste momento aqui em Tubarão?
3: Bom dia, Bruno, Everton e ouvintes. O tempo em Tubarão apresenta-se meio nublado, muitas nuvens, temperatura de 23 graus, 80% a umidade relativa do ar.
1: Ok, vamos juntos. São 2h30 de muitas informações para você. 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
3: São 7h07. Vamos para os destaques do programa. Pare Passo, alíquota de 37,5% vai impactar mais de 30% do agro no Brasil.
1: No programa de hoje, uma entrevista com o gestor de trânsito de Tubarão, Daniel Machado. Em pauta, as fiscalizações quanto ao uso de bicicletas elétricas e autopropelidos.
3: Ministério Público cobra inquérito mais transparência da Prefeitura e da Câmara de Vereadores de Sangão.
1: Justiça Eleitoral abre prazo para solicitação do voto em trânsito. Pedido é rápido, pode ser feito pela internet ou nos cartórios e o prazo termina no dia 20 de agosto.
3: MP apura possível prejuízo aos cofres públicos em obra de 150 milhões da SCC 283 e não descarta ação judicial.
1: Prefeitura de Tubarão abre licitação para equipar a UPA 24 horas, Dr. Manuel Bertoncini.
3: No boletim policial, em Palhoça, adolescente tubaronense é encontrada morta em uma residência. Em Criciúma, menino de 10 anos morre após ser atingido por trave de futebol. Em Laguna, homem é preso preventivamente por agressão e morte no carnaval. Em Gravatal, registro de tentativa de homicídio. Adolescente com uma faca tentou matar o próprio irmão. Em Laguna, vazamento de gás provoca queimaduras graves em mulher. Tudo isso e muito mais daqui a pouco no Boletim Policial.
1: Ok, vamos agora manter contato com Ramon Silveira. Ele traz o seu destaque. Ramon, diga aí, bom dia.
4: Bom dia, amigos do Show do Rádio. Aconteceu ontem a inauguração da ampliação do Sesc Tubarão. Diversas autoridades estiveram presentes, entre elas o presidente da Fecomércio, Sesc e Senac de Santa Catarina, Hélio Dagnoni. Você vai acompanhar às 8h30 no Repórter Tubá.
3: Giovanni Martins também chegando com seu destaque. Bom dia, Giovanni.
5: Bom dia. Procon de Tubarão revela quais são as principais reclamações dos consumidores.
1: Ok, no programa ainda, o quadro Nutrição em Foco com a nutricionista Daniela Nandi. Um show de informações para você. O Show do Rádio está só começando.
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3: Vamos então com os destaques de capa do jornal Diário do Sul. Incêndio destrói oficina, 4 carros e 2 motocicletas. Local era alugado, o dono não tinha seguro e agora faz o levantamento dos prejuízos. Na capital, atleta de jiu-jitsu, Vinícius Isidoro sobe ao pódio. Pesquisa, a administração de Pescaria Brava tem avaliação positiva. Embriagado, motorista é preso após atingir casal. Reabilitação, proprietário de clínica é condenado. Durante internação, paciente recebe visita especial. Atendimento multidisciplinar. Projeto busca arrecadar 434 mil para ampliar atendimento e fortalecer a qualidade de vida dos moradores do Abrigo dos Velhinhos de Tubarão. São os destaques do Diário do Sul.
1: Bom, vamos com o Diário Catarinense. Empreendedor formal ganha quase 3 vezes mais que informal em Santa Catarina, aponta levantamento do Sebrae. Criança de 10 anos morre após ser atingida por trave de futebol em praça em obras de Criciúma. Medidas injustificadas. Governo Lula aciona a OMC contra tarifaço dos Estados Unidos. E ainda, menino morto por não dar bom dia ao pai. Crianças eram agredidas há 8 anos, diz delegada. São destaques do Jornal Diário Catarinense.
3: Vamos agora aos destaques do Folha Regional. Com investimento de 1,1 milhão, prefeitura lança licitação para equipar UPA 24 horas. 5 veículos são consumidos pelo fogo durante incêndio em oficina em Tubarão. Homem que matou taxista em Jaguaruna com mais de 50 facadas é condenado pelo Tribunal do Júri. Última semana de julho terá temperaturas elevadas e temporais isolados em Santa Catarina. Papel com endereço no bolso de homem atropelado revela corpo de adolescente morta em Santa Catarina. Filhote de baleia encontrado morto na beira-mar de Laguna. Sanguel, Ministério Público cobra em inquérito mais transparência da Prefeitura e da Câmara. Em Tubarão, paciente cego internado no hospital se emociona ao receber visita do seu cão de apoio. Em momento de descontração, garis usam perucas coloridas durante coleta de lixo em Tubarão. São os destaques do Folha Regional.
1: Então, principais jornais que já estão circulando pelo país, iniciando pelo Folha de São Paulo, o governo Lula reage a Milei. Tensão diplomática com a Argentina cresce. No estado de São Paulo, em ano eleitoral, gasto da gestão Lula em publicidade bate recorde. No Globo, Milei volta a fazer ofensas. Lula ironiza presidente argentino e crise se agrava. No Correio Brasiliense, ministros respondem a Milei, mas Lula pede diplomacia. No Zero Hora, chuva deixa 7 rios sob alerta no estado. E no Notícias do Dia, Procon de Santa Catarina passa a acolher mulheres em situação de violência doméstica.
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3: São 7h14. Um bom dia para você que já está acordado na cozinha, tomando aquele cafezinho esperto nesta manhã de terça-feira. Para você no trânsito com seu automóvel ligado no 104.9, nas rodovias estaduais BR-101, alô caminhoneiro, transportando o Progresso Brasileiro, motorista, transporte coletivo também. E hoje é um dia muito especial, dia do agricultor. Nós queremos aqui abraçar, mandar um abraço muito forte, desejar muita saúde, paz, prosperidade a todos os agricultores, não só aqui de Tubarão, da região Santa Catarina, do Brasil e do mundo. Parabéns, agricultor. 7h15, nossa primeira notícia diz respeito ao tarifaço. Alíquota de 37,5% vai impactar mais de 30% do agro. É, a nova taxa adicional de 12,5% imposta pelos Estados Unidos sobre produtos brasileiros ampliou o peso do tarifaço sobre o agronegócio nacional. Segundo a Confederação da Agricultura e Pecuária do Brasil, 32,9% das exportações do setor destinadas ao mercado norte-americano passarão a enfrentar uma alíquota total de 37,5%. é o resultado da incidência cumulativa da nova alíquota com a tarifa de 25% anunciada anteriormente. Conforme levantamento da CNA, outros 12,3% das exportações agropecuárias brasileiras para os Estados Unidos estarão sujeitas apenas ao novo adicional de 12,5%. Já 53% dos embarques permanecem isentos das duas medidas adotadas com base na seção 301. O 1,6% restante corresponde a produtos de madeira já enquadrados nas tarifas da seção 232 e por isso ficaram fora das novas investigações. Em vídeo divulgado na última sexta-feira, 24, a diretora de Relações Internacionais da CNA, Suene Mori, afirmou que a medida reduz a competitividade dos produtos brasileiros no mercado internacional.
1: Bom, agora 7:18, mulheres vítimas de violência em Santa Catarina passaram a contar com um novo canal de apoio. Desde esta segunda-feira, dia 27, o PROCON de Santa Catarina passou a receber denúncias de violência doméstica e patrimonial em todas as unidades do órgão. A iniciativa amplia a rede de proteção às mulheres e oferece um ambiente considerado mais discreto e seguro para quem enfrenta dificuldades em procurar diretamente uma delegacia. Os servidores do PROCON foram capacitados para realizar um atendimento humanizado e acolhedor. Após o atendimento inicial, as denúncias serão encaminhadas à Polícia Civil, responsável pelas providências e investigações. Segundo o PROCON, muitas mulheres deixam de denunciar por medo de represálias dos agressores. Como o atendimento no órgão é individualizado e realizado em cabines, a expectativa é que mais vítimas se sintam seguras para buscar ajuda. A ampliação do serviço ocorre em um cenário de crescimento da violência contra as mulheres no país. Dados do 20º Anuário Brasileiro de Segurança Pública mostram que o Brasil registrou 1.571 feminicídios em 2025, o maior número desde que o crime passou a ser contabilizado na legislação em 2015. O levantamento aponta um aumento de 4% em relação ao ano anterior e indica o quarto ano consecutivo de alta nos registros. Também foram contabilizadas 4.189 tentativas de feminicídio, um crescimento de 5,9%. Ainda de acordo com o anuário, 65% das vítimas eram mulheres negras, com maior incidência na faixa etária entre 25 e 29 anos. Em quase 80% dos casos, os crimes foram cometidos por companheiros ou ex-companheiros. Em 2025, a Justiça concedeu cerca de 132 mil medidas protetivas de urgência, um aumento de 17% em relação ao ano anterior. Apesar disso, pelo menos 70 mulheres assassinadas possuíam uma medida protetiva em vigor.
3: São 7:19, show do rádio manhã de terça-feira. Para você ligado conosco, o Ministério Público de Santa Catarina, por meio da primeira promotoria de justiça da comarca de Jaguaruna, instaurou um inquérito civil para cobrar mais transparência da Câmara de Vereadores e da Prefeitura de Sangão. O procedimento aponta uma omissão de dados públicos essenciais nos portais oficiais. O objetivo é garantir que a Prefeitura e a Câmara disponibilizem em meio eletrônico de forma acessível, organizada e atualizada informações que devem ser públicas. O inquérito civil vai apurar e acompanhar a adequação dos mecanismos de transparência ativa nos dois entes municipais. O MP Santa Catarina cobra, por exemplo, que os projetos de lei que tramitam na Câmara e seus respectivos documentos, como justificativas, emendas e os resultados das votações, sejam disponibilizados ao público, bem como as atas e pautas das sessões. Também requer que Executivo e Legislativo publiquem as portarias de nomeação e exoneração de servidores públicos e demais atos oficiais sujeitos ao dever de publicidade. procedimento teve início em junho de 2026 como uma notícia de fato. Após o prazo inicial de 30 dias para esclarecimentos preliminares, o promotor de justiça Tito Gabriel Cosato Barreiro determinou a evolução do caso para inquérito civil devido à necessidade de uma apuração mais detalhada. Entre as diligências encaminhadas, o MP Santa Catarina requereu novas informações da Câmara de Vereadores de Sangão. O Legislativo deve apresentar a identificação do servidor responsável pela atualização do site oficial e a comprovação de que este profissional recebeu treinamento adequado para a função ou então apresente o cronograma de treinamento. O Legislativo deve apresentar ainda links diretos para as medidas já implementadas para o acesso público, as informações que hoje estariam ausentes ou incompletas. O Ministério Público alerta ainda que compromissos genéricos sem comprovação documental não serão aceitos como solução do problema. A Câmara de Vereadores tem 15 dias úteis para responder aos questionamentos.
1: 7:23 agora, Procon de Tubarão revela quais as principais reclamações dos consumidores. A matéria é do Giovanni Martins.
7: Eu vou conversar com o Murilo Goulart, ele é o gerente do Procon de Tubarão. Em pauta, as principais reclamações que o Procon recebe. Murilo, muito obrigado mais uma vez por conversar com a Rádio Tubá. Sobre as reclamações, são muitas diariamente. Quais são as principais? O que você pode nos passar?
8: As principais reclamações hoje do Procon são relacionadas sempre à telefonia. Telefonia é uma das principais reclamações que a gente recebe diariamente. Por quê? A pessoa tem um certo dificuldade em contato, às vezes, com a operadora para poder cancelar um plano, para poder estar alterando um plano, solicitação de faturas. Então, esse ainda seria o carro-chefe do Procon, né?
7: Faz tempo, né, que a gente observa essas reclamações relacionadas à telefonia, né?
8: Sim. Telefonia, ela tem dado bastante dor de cabeça ainda para os consumidores, porém o Procon tem um êxito muito grande, tá? Quem vem aqui no Procon procurar ajuda nesse sentido de telefonia, a gente tem um canal direto com as operadoras. Então o Procon, ele liga diretamente, ele tem um canal de atendimento direto do Procon. Então é muito mais rápido essa nossa comunicação com essas operadoras, onde facilita a resolução do problema.
7: Além da telefonia, o que dá para falar? Outros destaques?
8: Temos muitas reclamações de telemarketing. Aquelas ligações que a gente fica recebendo diariamente com oferta de venda de produto, venda de qualquer outro tipo de mercadoria, né? Então, aquelas ligações que a gente está dando no telefone, tu vai olhar 011 insistentemente, né? Todo mundo recebe isso. E uma dica legal para passar. Existe uma opção no site da prefeitura, que tu entra no site da prefeitura, busca na Procon, tu consegue fazer um cadastro do Não Perturbe, que é uma plataforma feita pela Anatel para fazer as operadoras não ligarem mais pelo telefone. Então tu vai lá e cadastra teu telefone e tu não recebe mais essas ligações. Isso ajuda muito as pessoas a parar de receber esse tipo de ligação. Inclusive também no Procon Estadual, se tu procurar o site do Procon Estadual, também existe um outro bloqueio de telemarketing lá também, que se cadastrado um telefone, também para de receber essas ligações.
7: Ah, interessante. Então tem essa opção ali no site da Prefeitura de Tubarão. Eu inclusive entrei aqui para dar uma olhada, abri o site da Prefeitura, ali em cima apareceu o Procon, eu cliquei.
8: Isso, clica em cima do Não Me Perturbe e vai fazer um breve cadastro, né?
7: Aham, certo.
8: Aí apareceu aqui. Vai colocar aqui teu número e dizer que não quer mais receber essas ligações.
7: E aí funciona?
8: Funciona. As operadoras têm 30 dias para tirar o teu número do cadastro delas de ofertas, no caso, né? Não podem mais te incomodar. Lembrando que aí não vale para ligações de cobrança, né? Ligações de cobrança continuam ocorrendo. Se tu tá devendo em alguma empresa, ela vai poder continuar te ligando. Mas ligações de venda, de oferecimento de produtos, ela acaba, né? E isso sempre ajuda também a gente a filtrar a questão dos golpes, porque todo mundo recebe muita ligação de golpe, né? A gente sabe que hoje é comum a gente tá e daqui a pouco recebe uma ligação dizendo que teve uma compra no cartão, uma compra que não foi aprovada, pedindo alguns dados. Então isso ajuda a gente saber que aquela ligação também é um golpe que tá sendo feito na pessoa. O ideal é o seguinte, uma dica legal que a gente dá: quando for uma ligação que tiver algum tipo de suspeita de que é golpe ou não é golpe, não decida nada na hora, não passe os dados na hora, não decida na hora. Se for uma ligação do banco que está te ligando, desliga o telefone e pega o número oficial do banco e você liga pro banco, não o banco liga para você. Vamos lembrar que um banco sério, empresas sérias, elas não pedem os seus dados, ela não vai ficar pedindo senha, número de cartão, ela não vai pedir, logo em seguida que terminar a ligação, você não vai receber nenhum link para você clicar, isso não acontece, isso é 100% que é golpe. Então a gente sempre fala o seguinte, o golpista, ele se aproveita do momento e da velocidade, isso tem que ser rápido, o golpe tem que ser rápido. Então ele quer que você clique já, que você resolva já, que o problema tem que ser resolvido já, que senão sua compra vai ser aprovada. Então o que você tem que fazer? Desligue o telefone e liga você pro seu banco para confirmar essa informação. E na dúvida, procure o Procon. O Procon tá aqui para ajudar nesse sentido também.
7: Pode também ter a opção ali de tem o site da prefeitura, você clica em Procon e também já tem o site que você pode digitar ali no Google, nãomeperturbe.com.br, você faz o cadastro e já vai ter esse benefício. Outras reclamações que o Procon de Tubarão recebe, por exemplo, vocês recebem muitas reclamações relacionadas a compras online?
8: Recebemos bastante reclamações de compras online. E aí vale ressaltar novamente também, qual o grande problema das compras online? Vamos lá. Comprar em sites que a gente não verificou. Hoje já existe plataformas que a gente consegue verificar, como o próprio Google. Se a gente colocar o nome da empresa, já vai dar uma nota para a empresa. Reclame Aqui vai dar uma nota para a empresa e vai te dizer se a empresa é séria. No Mercado Livre tem ali a opção se o cara entrega ou não entrega. Claro, sempre é muito mais seguro comprar em plataformas de venda, exemplo, Mercado Livre, entre outras, que garantem o seu dinheiro de volta ou que ajudam a devolver o seu dinheiro, do que comprar num site que tu não tem tanta certeza, né? Mas é aquilo que eu falo, tá na dúvida, pesquise. Hoje a gente dá um Google ali pesquisando alguma coisa, a gente já consegue ter muita informação sobre a empresa que tu tá comprando. Porque assim, evita muita dor de cabeça, vamos falar. Depois que a compra foi efetivada, foi feito o pagamento, o Procon consegue ir atrás, mas se for empresas sérias, empresas que realmente não seja um golpe. Muitas empresas, na realidade, nem existem, né? A pessoa acaba fazendo pagamento para ali, para empresas que não existem, e a gente não consegue esse contato depois. Então, lembrando que qualquer compra online, sem motivo nenhum, a pessoa tem o direito a devolver a mercadoria até 7 dias. Então, a compra chegou, não gostou por qualquer motivo, ela pode devolver. Lembrando isso para as pessoas também.
7: Tá, e reclamações relacionadas ao comércio local, vocês também recebem e no geral os comerciantes de Tubarão, eles são conscientes?
8: Exatamente, aqui no Procon a gente recebe algumas demandas do comércio local também, porém os comerciantes locais eles normalmente têm uma boa receptividade com o Procon, né? A gente conversa, a gente liga e a gente acaba resolvendo a situação rapidamente. Tubarão é uma cidade com muito comércio, a gente sabe que é uma cidade que vive de comércio, né? O comércio é muito forte e aqui os comerciantes eles já têm essa consciência das leis, como funciona, o que tem que cuidar, enfim. Claro, acontece um problema ou outro, mas o Procon está aqui para resolver e sempre acaba resolvendo da melhor forma possível para não ter prejudicar nenhum consumidor de Tubarão.
7: O cliente sempre tem razão?
8: Aí é uma coisa que tem que avaliar cada situação, porque nem sempre ele vai ter razão, não posso dizer que ele sempre vai ter razão. Tem algumas coisas que o cliente tem que saber que ele talvez não tenha razão. Vamos dar um exemplo aqui que acontece muito, é uma confusão. A pessoa chegou na loja e comprou uma mercadoria e ela provou, e enfim, ela provou, vestiu e ela foi embora. Ela chegou em casa e ela decidiu que não gostou mais da mercadoria, que o tamanho não estava mais certo. E ela quer realmente trocar aquela mercadoria por outro tamanho. A lei não obriga a loja a trocar. A loja troca se quiser. Então, nesse sentido, é um exemplo que eu te dou que o cliente não teria tanta razão assim, né? Que vai chegar na loja, vai dizer que quer trocar. Mas o que acontece? O comerciante, que é um bom comerciante, ele sabe que precisa do cliente para sobreviver. Ele acaba fazendo a troca na gentileza. Mas isso é uma gentileza e uma cortesia da loja. Não é lei. E existem outros exemplos. Mas o Procon está aqui para realmente conversar tanto com o consumidor quanto com o lojista e chegar num acordo dentro da lei.
7: Muito bem, ô Murilo, e aí quando a gente fala de PROCON, o cidadão pode procurar, né, em casos de dúvidas e reclamações, ele procura o PROCON de Tubarão, mas eu sempre também registro que o PROCON de Tubarão atende moradores de Tubarão. É, quem mora em outra cidade aí não é atendido aqui pelo PROCON de Tubarão, o que que ele faz? E tem muitas pessoas de outras cidades que acabam procurando vocês?
8: Sim, sim, tem muitas pessoas de outras cidades que acabam procurando o PROCON de Tubarão, mas o PROCON de Tubarão, ele é feito para atender o munícipe de Tubarão. Ele não atende de outros municípios. A gente resolve o problema de munícipes de Tubarão, né? Quando o PROCON foi criado com esse fim. Hoje, se a pessoa não tem PROCON na sua cidade, ela procura o PROCON estadual. O PROCON estadual abrange todo o estado. Então, ela entra em contato com o PROCON estadual e o PROCON estadual vai tomar uma posição sobre a situação. Existem sites também como que podem dar um respaldo e uma ajuda, né? Mas o ideal é procurar o PROCON da sua cidade, né? E normalmente não tendo PROCON, ela tem que procurar o PROCON estadual. Vamos dar um exemplo aqui, né? Ele é de Capivari, ele procura o PROCON de Capivari e o PROCON de Capivari que vai entrar em contato com o comércio de Tubarão, né? Aqui a gente atende só munícipes de Tubarão. Nós vamos supor, aqui o cara foi em Florianópolis, comprou numa empresa lá e deu problema. E ele é de Tubarão, ele vai vir aqui, a gente vai entrar em contato com a empresa de Florianópolis.
7: PROCON atende de segunda a sexta no Facilita Tubarão. Também é possível entrar em contato pelo site, por telefone. É sempre importante a gente deixar claro como funciona o atendimento do PROCON.
8: Exatamente, o PROCON atende no Facilita Tubarão de segunda a sexta, das 8 às 18 horas, sem fechar ao meio-dia. O nosso telefone, que também é o WhatsApp, é 48-3621-9818, ou pelo e-mail procon@tubarão.sc.gov.br.
7: Destaque da reportagem, Geovane Martins.
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1: Bom, as informações foram repassadas pela Sandra. Atendimentos adultos na emergência 208, no pronto atendimento 37. Atendimentos pediátricos na emergência 34 e no pronto atendimento 4. Nascimentos foram 6, 4 meninos e 2 meninas. E 5 óbitos, infelizmente, foram registrados nas últimas horas.
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3: Horas e 33 minutos. Vamos então com as ocorrências do setor policial das últimas horas. Copom, Centro de Operações da Polícia Militar. Registro de cumprimento de mandado de prisão por tráfico de drogas em Braço do Norte ontem por volta das 2:30 da tarde. Durante rondas no bairro São Francisco de Assis, em Braço Norte, Polícia Militar cumpriu, por volta das 2:30 da tarde, um mandado de prisão em desfavor de um homem de 31 anos, condenado pelos crimes de posse irregular de arma de fogo, de uso permitido, associação para o tráfico e também de drogas. Na abordagem, os policiais localizaram aproximadamente 15 gramas de cocaína, R$ 422 em dinheiro e um telefone celular. O homem informou que havia mais entorpecentes na residência e autorizou a entrada da guarnição no imóvel, onde foram encontrados aproximadamente 485 gramas de cocaína e uma balança de precisão. Ao todo, foram apreendidos cerca de 500 gramas de cocaína. Diante dos fatos, o homem recebeu voz de prisão em descumprimento ao mandado judicial e também por tráfico de drogas, sendo encaminhado, juntamente com os materiais apreendidos, à Delegacia de Polícia Civil para os procedimentos cabíveis. Mais tráfico de drogas e associação para o tráfico de drogas em Sangão. Ontem às 3 horas da tarde, Polícia Militar prendeu um homem de 20 anos e outro 18 anos por suspeita de tráfico de drogas e associação para o tráfico durante ação realizada no Morro Grande em Sangão. Ao perceber a aproximação da guarnição, os suspeitos tentaram fugir, sendo alcançados após acompanhamento a pé. Um deles, a polícia localizou e apreendeu 25 porções de crack prontas para comercialização. Próximo ao segundo suspeito, os policiais localizaram, entre outras, 22 porções da mesma droga e uma pochete contendo dinheiro. Ao todo, foram apreendidas 47 porções de crack, além de R$ 1.319 em dinheiro, dois aparelhos de telefone celular e uma tornozeleira eletrônica rompida. Ambos foram levados para a delegacia de polícia civil. Furto e desobediência em Lagunda, ontem às 16h35. Polícia Militar prendeu um homem de 46 anos pelos crimes de furto e desobediência no bairro Progresso, em Lagunda. A guarnição foi acionada pela vítima de um furto ocorrido na madrugada anterior em um restaurante após localizar o suspeito transitando em via pública na posse dos objetos subtraídos. Ao perceber a aproximação dos policiais e receber ordem de abordagem, o homem fugiu, abandonando diversos objetos durante o percurso, sendo alcançado após acompanhamento. A vítima reconheceu os bens recuperados como sendo os furtados de seu estabelecimento, além de confirmar a identificação do suspeito e informar que possuía imagens do crime. Foram recuperados uma bicicleta, bebidas, alimentos e outros produtos provenientes do furto. O homem recebeu voz de prisão e foi conduzido, juntamente com os objetos recuperados, até a delegacia de polícia civil. Cumprimento de mandado de prisão, Braço do Norte, às 17h59. Polícia Militar cumpriu e a Polícia Civil, com apoio, cumpriu por volta das 6 horas da tarde de ontem um mandado de prisão preventiva em desfavor de um homem de 37 anos investigado pelos crimes de lesão corporal, roubo qualificado e homicídio qualificado. Após diligências, o suspeito foi localizado em uma residência no bairro Nossa Senhora das Graças, em Braço do Norte. Durante a abordagem, os policiais encontraram com ele aproximadamente 25,9 gramas de maconha. Após o cumprimento do mandado, o homem foi conduzido ao presídio regional de Tubarão. Mais um cumprimento de mandado de prisão, Lagunda, 19 horas de ontem. Durante rondas no bairro Progresso, em Lagunda, a Polícia Militar cumpriu, às 19 horas, um mandado de prisão em desfavor de um homem de 38 anos pelo crime de receptação. Ao perceber a aproximação da guarnição, o suspeito tentou fugir em direção a uma área de mata, porém foi localizado e abordado pelos policiais. Após a confirmação da identidade dele e da existência da ordem judicial, ele recebeu voz de prisão, colocado na viatura, levado até a delegacia de polícia. Tráfico de drogas em Lagunda, 23h48 de ontem. Polícia Militar prendeu, por volta da meia-noite, uma mulher de 45 anos por tráfico de drogas no bairro Vila Vitória, em Lagunda. Durante o patrulhamento em um local conhecido pelo intenso comércio de entorpecentes, a suspeita tentou fugir. Ao perceber a aproximação da guarnição, e dispensou um recipiente em um terreno baldio. Após a abordagem, os policiais localizaram o objeto, que continha 37 pedras de crack já fracionadas para venda e 3 porções de cocaína, além de R$ 314 em dinheiro. Ela foi presa e levada para a delegacia. Homem é preso preventivamente em investigação de morte por agressão no Carnaval de Lagunda. antes considerado foragido, um dos investigados pelas agressões que resultaram na morte de um homem durante a madrugada de domingo para segunda-feira no período de Carnaval de Laguna, foi preso preventivamente. A informação foi divulgada pela Polícia Civil de Santa Catarina por meio da Delegacia de Proteção à Criança, Adolescente, Mulher e Idoso de Pecambi de Laguna. De acordo com a investigação, os policiais civis identificaram que o suspeito estava escondido no município de Braço do Norte. A localização foi possível após diligências realizadas pela equipe da DPCAM. Antes considerado foragido, um dos investigados pelas agressões que resultaram na morte de um homem durante a madrugada de domingo para segunda, no período de Carnaval de Laguna, foi preso preventivamente. A informação foi divulgada pela Polícia Civil de Santa Catarina por meio da Delegacia de Proteção à Criança, Adolescente, Mulher e Idoso de Pecambi de Laguna. De acordo com a investigação, os policiais civis identificaram que o suspeito estava escondido no município de Braço do Norte. A localização foi possível após diligências realizadas pela equipe da DPCAMI. Mulher morre vítima de graves queimaduras após vazamento de gás. Após 2 meses em tratamento em razão de graves queimaduras sofridas durante um vazamento de gás, a moradora de Laguna, Patrícia dos Santos Ricardo, 51 anos, não resistiu às complicações e morreu ontem, segunda-feira. A família havia criado uma campanha de arrecadação na internet para custear as despesas médicas, mobilizando amigos e desconhecidos em torno da causa. O incidente com Patrícia ocorreu no começo de maio. As queimaduras foram avaliadas como sendo de segundo e terceiro grau. O velório iniciou às 21h30 de ontem na capela mortuária da Igreja Nossa Senhora dos Navegantes do Magalhães, em Laguna. E atenção, adolescente é apreendido por tentar matar o irmão a facadas. Um adolescente de 15 anos foi apreendido na noite de ontem suspeito de tentar matar o próprio irmão de 21 anos durante uma discussão no Morro Seco, em Gravatal. Segundo a Polícia Militar, o jovem teria atingido a vítima com golpes de faca. O homem foi socorrido pelo Corpo de Bombeiros Militar e encaminhado ao hospital. Apesar dos ferimentos, ele não corre risco de morte, informou a PM. Após buscas, os policiais localizaram o adolescente escondido na casa de uma mulher. De acordo com a PM, a mulher teria ajudado a ocultá-lo após o crime e foi presa por suspeita de favorecimento pessoal. Ambos foram encaminhados à Delegacia de Polícia Civil. E atenção, vereador lamenta a morte da irmã após acidente. O vereador de Capivari de Baixo, Marcelo Muraro, lamentou nas redes sociais a morte da irmã Maria Eduarda Muraro, de 20 anos, vítima de um acidente de motocicleta na BR-101 em Sara, no último sábado. Em uma publicação, parlamentar prestou homenagem à jovem e falou sobre a dor da perda. Meu coração está em luto. Minha irmã se despediu de nós de forma tão precoce, deixando um vazio que palavras não conseguem explicar, escreveu. Na mensagem, Marcelo afirmou que manterá viva a memória da irmã e fez uma reflexão sobre a importância de valorizar as pessoas enquanto há tempo. Menino de 10 anos morre após ser atingido por trave de futebol. O menino de 10 anos morreu na noite de ontem após ser atingido na cabeça por uma trave de futebol em um campo de areia na comunidade de Las Vegas, em Criciúma. Segundo o Corpo de Bombeiros, pessoas que prestavam ou estavam no local iniciaram manobras de reanimação cardiopulmonar até a chegada das equipes de socorro. A criança foi encaminhada em estado grave à unidade de pronto atendimento do bairro Rio Maina, onde os profissionais de saúde continuaram as tentativas de reanimação, mas infelizmente não foi possível, a criança foi a óbito. Adolescente de Tubarão é encontrada morta e polícia investiga possível feminicídio. Adolescente Sofia Cabral Costa, de 14 anos, natural de Tubarão, foi encontrada morta na manhã de domingo em uma residência no bairro Caminho Novo, em Palhoça, Grande Florianópolis. Segundo a Polícia Militar, o corpo apresentava sinais de violência e o caso é investigado como feminicídio. De acordo com a Polícia Civil, o principal suspeito é um homem de 25 anos que mantinha um relacionamento amoroso com a adolescente. Ele morreu na tarde de sábado após ser atropelado por um caminhão enquanto tentava atravessar a BR-101 em Palhoça. Adolescente, ou a descoberta do crime ocorreu após funcionários da funerária encontrarem um bilhete com o endereço no bolso da roupa do homem durante os procedimentos após o atropelamento. A informação foi repassada à Polícia Militar, que foi até o local indicado e encontrou o adolescente já sem vida. Segundo a Polícia Rodoviária Federal, o homem empurrava uma bicicleta no momento em que foi atingido pelo caminhão. A Polícia Civil de Palhoça está investigando este crime. Foram essas as ocorrências do Centro Policial das últimas horas aqui no Show do Rádio.
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3: 7:47, Show do Rádio, manhã de terça-feira, já ventou forte há poucos instantes, né? Deu uma acalmada agora, ventinho sul, chegando aí muitas nuvens, previsão de chuva nas próximas horas. Queremos mandar um bom dia pro seu Vero do Biduca, o filho e a esposa. Alô, Maria Caetano, as filhas, as netas, também nos acompanhando. O Alcinei Paz, alô Alcinei, toda a família, o Mica, alô Mica, também do KM63, o Delica, é isso aí, Aleta, Jane, Jurandir, Anélia, o zelador do cemitério é o Sérgio, alô Sérgio, certinho, o Jorge, a esposa, a Regina, que é irmã do Jorge, tio Benjamin, também um bom dia especial para a tia Tereza, o Dedé e a Tatiana, a Anitta e o Adebar, a dona Cecília, a Marlise, a Cia, a Tereza, a dona Maria, filha Eliane, a Eloar, os irmãos, a Inês e o filho, a Irene, Marlene, o Jairinho, alô, Jair e o Pedro, a Dida acompanhando a Pedrinha, que já está beirando 100 anos, também a Nazaré, o filho, Volcinei, alô, Volcinei, o Voli da Pedra também, toda a família, bom dia também para ele, o João e a esposa, e o Jorge lá no Maribondo, toda a galera acompanhando aí o Show do Rádio. 7:48, intervalo, Show do Rádio volta já.
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5: Agora 7 horas e 54 minutos. Vamos à previsão do tempo com Daniel Panobianco.
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7: Terça-feira com previsão de tempo estável em praticamente todo o estado de Santa Catarina. Pela tarde, o vento quente do quadrante norte vai chegar até nós, aumentando principalmente as temperaturas no meio oeste e no oeste do estado. Nas demais regiões, principalmente nas micro-regiões de Criciúma e Tubarão, há possibilidade de chuva até o final do dia, devido ao deslocamento de uma área de instabilidade que vai se formar na Serra Catarinense. A tendência para o

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1: Agora é 7:56. Ele está aqui, Jonathan da Sony, Bem-Estar Colchões e Especiais. E aí, meu querido, bom dia, tudo certo?
2: Bom dia, Bruno, bom dia pra você, meu amigo e amiga, excelente terça-feira, ventosa, né? Tá passando aqui na rua aqui da rodoviária aqui, tinha uma obra ali, o portão saiu voando pra portão, voou.
1: Tem gente aí andando.
2: Segura, hein? Segura na marquise.
1: Vai ter gente chegando descabelada aí no trabalho hoje, por causa desse vento.
2: Eu também, né, só
1: cheguei descabelado. Meu cabelo hoje tá meio bagunçado hoje, por causa do vento, né, pai?
2: Exatamente.
1: Hoje tá bom mesmo pra quem é, pra quem tem tempo de ficar em casa, deitado num colchão bom, lendo um livro de repente.
2: Lendo um livro, né? Com chuvinha, com vento.
1: É, coisa
2: aí,
1: boa,
2: né? É outro patamar, como diz o Bruno Henrique, né? Outro patamar.
1: Mas tem que ser um colchão de qualidade.
2: De qualidade, né? Ô, Bruno, quero aproveitar uma situação que aconteceu esse final de semana, que eu brinquei e realmente aconteceu. Muitas pessoas que estão nos escutando aqui, né? São pessoas que, quando foram casar, né? Casaram ou saíram de casa, né? Geralmente o que acontece?
1: Engorda.
2: Também. O pai e a mãe, vão lá, a pessoa vai sair de casa, o que acontece? Vai sair de casa, então, bah, eu vou ajudar o meu filho e minha filha, eu vou dar um colchão. Mas eles não são bobo nem nada, o que eles fazem? Eles compram um colchão novo pra eles.
1: E dão
2: o deles passam pro filho, claro, pra ajudar, é começo, ok. Oh,
1: tá certo, tá valendo. Certo.
2: Mas tem gente me escutando aí, que já tem um colchão já há 10 anos, Duato. E que o pai já tinha 10 anos. E assim vai. E a pessoa passa e passa por... e acaba não investindo no colchão. Porque sem falo, né? Qual o móvel, ou deveria ser, mais importante da sua casa? Muitas pessoas estão escutando agora, estão indo pro trabalho, até em casa, às vezes tem uma cervejeira lá.
1: É, não vai responder que é cervejeira, pelo amor de Deus.
2: Que colchão, gastou 5, 6, 7, uma cervejeira que tá lá, tem cerveja, mas usa uma vez por mês. Uma vez por ano, tá lá só pras visitas e nunca usa. Minha avó, foi minha avó esse final de semana, ela comprou um sofá, um baita num sofá. Disse, vó, pra quê, vó? Não vem ninguém nessa casa, mora sozinha.
1: Mas pra ela?
2: Mas comprou um sofá, pras visitas. Não.
1: Pra ela, tá no sofá?
2: Pras visitas, pra visita, exatamente.
1: Só que não tem visita, esse é o problema.
2: Esse é o problema, não tem visita, né? E várias coisas, né? Televisões, às vezes estão aí com televisões aí boas aí, que tem 4, 5 na casa. E o mais,
1: usa uma.
2: E o mais importante da casa, o móvel mais importante, que é o colchão, a pessoa não investe.
1: Fica lá esquecidinho lá,
2: não é que
1: tá
2: não
1: bom.
2: Gasta, não investe.
1: É.
2: E tá ali, passa anos.
1: É verdade, né?
2: E você dorme num colchão de má qualidade. E detalhe, além de não investir num colchão, você tá prejudicando a sua saúde agora e lá na frente. Porque tem muitas pessoas que põem na cabeça, não, eu só vou trocar de colchão quando eu tiver já com uma hérnia de disco, uma escoliose, não adianta. Se você hoje está me escutando e não tem um problema de coluna, né, que bom que fica assim, mas se você não investir desde cedo num colchão de qualidade, lá na frente você vai colher esses frutos. Certo? Então hoje um colchão, você pode, qualquer médico, né? Ortopedista, pé de coluna, não precisa ser um colchão magnético, estou dizendo que é um magnético, mas tem que ser um colchão firme. Um colchão ortopédico ou um semi-ortopédico. Por quê? Pior coisa que tem é o que você dormindo hoje aí. É um colchão de mola, colchão de espuma. Sabe por quê? Você come um colchão de mola de espuma, você pode fazer um teste, né? Você chega em casa hoje, você bota um joelho no seu colchão. Não precisa botar força. Bota um joelho. Se o teu joelho entrar quase que todo no colchão, imagina o teu quadril. Porque quando você deita numa cama, durante a noite, você não percebe, mas você dorme de lado, geralmente. E o peso do seu corpo, quando você deita, fica onde? Todo no teu quadril. Porque ali fica o peso. O que acontece com o teu colchão? Imagina, baixa, faz aquele buraco, você tá dormindo. O que acontece com o tempo? O peso fica ali, fica ali. Onde é que força? Primeira coisa que vai doer é o famoso cóccix. Ou se não, lá embaixo, vai doer. Depois, com o tempo, começa a subir. Muita dor na lombar, muita dor no pescoço. E muitas pessoas, por meio de circulação, a pessoa fala, ah, eu tô com a dor quando não tinha, dá uma fisgadinha, por quê? É o teu colchão, né? O teu colchão tá te prejudicando. Enquanto um colchão ortopédico, ele é um colchão firme, que é pra sua coluna ficar nivelada. Mas eu quero um colchão duro que nem um piso. Quanto mais duro o colchão, melhor. Também não adianta. Por quê? Se você tem um colchão muito mole, o que acontece com o teu quadril? Faz um buraco. Se tens um colchão muito duro, o que acontece com a coluna? Muito reta. Também não pode. Tu tem que ter o famoso distribuição de peso. Então, tua lombar, ela tem o quê? Ela tem que trabalhar. Então, o colchão tem que fazer o desenho do seu corpo. Então, hoje, o nosso colchão, com a densidade progressiva, ele faz isso. É claro que isso demanda tempo. Em alguns meses, então, o colchão, ele vai o quê? Fazer a adaptação do peso do corpo, justamente. Você lembra o seu quadril que eu falei? O peso ainda vai ficar no quadril, mas ele vai distribuir pro ombro, pra lombar, para o quadril.

0: e para as pernas, para fazer essa distribuição. Então, com isso, o que acontece? Vai tirar o peso do seu quadril, então faz essa distribuição. Só com isso, já alivia o quê? Lombar, quadril, você começa a ter, só com ficar reto. E além disso, vem o mais importante, Bruno, que é a tecnologia do colchão.
1: Não, mas rapidinho aqui, mas tem vários problemas de coluna.
0: Sim.
1: Né? Não, eu tenho problema de coluna, tal, esse tipo de colchão. Não. A depender do que a pessoa tem, aí a importância de uma visita tua, de saber qual o problema que a pessoa tem para te escolher o colchão ideal para ela. Tem escoliose, tem bico de papagaio, tem hérnia de disco. Para cada tipo de problema, tem uma solução diferente, né?
0: Exatamente. Rapidamente, existem três necessidades de espuma: D28, D33, D45. Tá? E também tem a questão da espuma ortopédica e semiortopédica. Não vou falar sobre cada um, senão vou ficar até meio dia aqui falando, mas é justamente por causa disso da visita. Que não adianta eu chegar e botar um colchão hoje, às vezes, para ti, Bruno, é uma coisa. Para o Everton aqui é outra. Então, cada pessoa, tipo de saúde, é indicado um tipo de colchão. Quem já procurou conosco, lembra, sabe que eu vou na casa, eu ofereço, eu falo, ó, tem esses modelos, a pergunta, qual que tu acha? Esse e aquilo. Aí a pessoa escolhe qual o melhor colchão. Sim. Porque, na verdade, é um aparelho tecnológico. Então, você está investindo no seu sono, na sua saúde. Porque, além disso, além da espuma, vem a questão do magnetismo, enfermeiro longo, energia quântica, cromoterapia, a massagem, a vibroterapia. Então, olha a quantidade de tecnologia no colchão que vai ter no seu corpo, agindo no seu corpo. Você fala, o colchão não cura ninguém, né? Isso aí não cura, mas ajuda e auxilia. E o mais importante, né? Preço de fábrica. 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Eu vendi o colchão pro Bruno. O Bruno vai pegar. Ô, Bruno, conhece alguém que tem um colchão? 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Aí acontece, tu vai lá, leva. 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
0: 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Deu, chega, né? 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
0: Tenho um cliente que de Tubarão, ele escuta Tubá, eu lembro até hoje, ele mora ali perto do trilho. É. Manda mensagem pra cá, não vou lembrar o nome dele, mas eu sei até a rua que ele mora. É. 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
0: 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Quem, ele tá assistindo agora a Tubá. 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Quero lembrar o teu nome, mas é 40 anos, 40 anos, né?
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0: 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Depois, aí veio a.
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0: 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Trocou, certo por. 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Mas investiu no colchão.
1: 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Depois ele investiu.
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0: 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Mas...
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0: Não comprou, comprou sim.
1: Ah, qual é o slogan aí?
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1: Valeu, Jonathan. 8:07 agora, intervalo. Na sequência, as informações do trânsito com Ramon Silveira. E a pauta será trânsito ainda, né? Com o gestor de trânsito de Tubarão, já está por aqui, o Daniel Machado. A gente vai estar falando sobre as fiscalizações, né? Quanto ao uso de bicicletas elétricas, autopropelidos. A gente vê um número crescente aqui em Tubarão, né? Nesse tipo de veículo. A gente volta já.
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9: Oito horas e 10 minutos, é o show do rádio, terça-feira. Vamos agora acionar ele, Ramon Silveira, com o trânsito.
10: 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É hora do boletim de trânsito. Vamos lá, Bruno e Antônio Bento, amigos do Show do Rádio, falando de trânsito em Tubarão, na Rua São João, com filas ali próximo ao viaduto com Morrotes. Temos também, nesse momento, o trânsito parado perto da rodovia Ivani Freta Moreira, bem na entrada. Trânsito movimentado aqui na Felipe Schmidt com a Avenida Rodovalho para sair na Tubalcaí Faraco, pegando a ponte da antiga Fragoma. Trânsito também bastante movimentado aqui no Morro do Canudo, Rua Prudente Moraes, Morro do Canudo. Também nós temos o trânsito parado na Rua São João, com filas ali mais adiante, próximo ao posto de combustível, desde a Vila Padre Itamar. Via interditada para obras, Rua Hermínio de Menezes. Estão interditadas as seguintes vias neste momento. Interditadas também aqui a Rua Caminho da Luz, em Tubarão. Rua Caminho da Luz também. Nós temos interditada a Hilda Bressan Simone, trânsito moderado, moderado ali na marginal da BR-101, aqui em Tubarão, no bairro São Cristóvão, trânsito moderado ali naquela região. Também nós temos o trânsito com via interditada, parcialmente interditada, a Rua Anita Garibaldi. Também a José Evaristo de Fogaça está com trânsito aí interditado. Falei de trânsito, volto com vocês nos estúdios.
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1: Ok, valeu, Ramon Silveira, obrigado pelas informações. E o tema aqui continua sendo trânsito, Antônio Bento, com a nossa entrevista. Já está por aqui o Daniel Machado, gestor de trânsito aqui em Tubarão. A gente vai estar falando um pouquinho aqui mais sobre as regras de circulação, o que que diz a legislação em relação a bikes elétricas, autopropelidos, como anda a fiscalização também por parte da Prefeitura Municipal de Tubarão, através da Guarda Municipal, Polícia Militar, enfim, pra gente entender um pouquinho, até porque, no meu entendimento, e várias pessoas também acham, né? Parece que tá saindo um pouquinho do controle já, né? Esse tipo de veículo aqui em Tubarão, a gente vê muita irregularidade, muito risco envolvido, muitos jovens, né? Andando com esses veículos sem nenhum conhecimento de trânsito e se arriscando no trânsito também, né? Daniel, seja bem-vindo aqui no Show do Rádio, bom dia, tudo bem?
12: Bom dia, Bruno, bom dia, Antônio, bom dia quem nos acompanha. Sim, esse tema é um tema muito importante que a gente já vem debatendo há algum tempo junto à Polícia Municipal aqui do município, né? Tivemos uma legislação aprovada no ano passado e início desse ano, um decreto que venha regulamentar essa legislação. E a gente entende sim.
1: É uma lei federal.
12: Temos uma resolução do CONTRAN, 996 de 2023, que já vinha, né, em observância esse crescimento, né, de pessoas utilizando bicicleta, principalmente bicicletas elétricas e autopropelidos. Então veio essa lei para... existia um limbo, então ela veio para regulamentar e deixar bem claro o que, que é o que, de que forma que tu pode identificar os veículos, porque o que que ocorre? Como são veículos leves, veículos pequenos, é diferente de comprar um carro. Tu vai comprar um carro, dificilmente tu vai importar diretamente, né? Tu vai chegar lá, comprar um carro dos Estados Unidos, da China, tu não vai comprar. Tu vai comprar aqui. Então ele é um carro regulamentado, ele é fabricado ou montado no Brasil. Então tem um crivo de metro, tem algumas aprovações, uma série de requisitos que eles têm que cumprir. Esses equipamentos, como eles são menores, muita gente acaba importando, trazendo do Paraguai, então não passa, né, por um tipo de avaliação, um tipo de crivo, né, estatal ou DETRAN ou qualquer órgão que possa vir a observar se respeita as regras, e tava meio, como tu bem adiantou, meio bagunça, né? Pode ver que tu olha, tu sai na rua hoje, tu vê de todas as formas, tamanhos e cores aí que são ilimitados, né? Porque muita gente acaba importando, né? Ou traz do Paraguai, ou compra de pessoas de revendas, de lojas que não são autorizadas. Então, precisava assim de uma resolução, precisava de uma normativa para regulamentar e explicar, olha, determinado veículo tem que atingir esses pré-requisitos, né? Então, tem a questão da distância entre eixos. Então, para ser um autopropelido, para que seja uma bicicleta elétrica, ela tem que ter entre eixos 1,30, ela não pode ultrapassar de largura 70 centímetros, né? Tem a questão do motor, né, ali, que é elétrico, não pode passar 1.000 watts. Então, tem alguns pré-requisitos que tu tem que observar para se enquadrar. Não se enquadrando, é irregular, daí cabe uma retenção, né, uma remoção. Então, é essas coisas que a gente está, em conjunto com a Polícia Municipal, elaborando para a partir do mês que vem começar a intensificar inicialmente, né? Não punindo, mas orientando, porque como tu já bem adiantou no início da nossa conversa aqui, quem usa, né? A maioria de quem faz uso desses equipamentos são jovens, ou seja, não passou por um teste para tirar uma CNH, né? Não tem nenhum tipo de conhecimento teórico, né, para tanto para condução quanto para conhecimento daquele equipamento. Então, inicialmente a gente vai ajudar fazendo essa parte de orientação.
1: Mas eles hoje são autorizados a fazer esse tipo de veículo, né, visto que não tem a necessidade de CNH, a não ser que seja autopropelido, né, uma potência maior, daí teria que ter a CNH, né? Mas no caso deles não tem uma limitação de idade para uso, então.
12: Aqui no
1: uma idade mínima, digamos.
12: Aqui, na resolução do CONTRAN, ele não estipula. Aqui no município nós estipulamos 14 anos. Então, pessoas têm que ter acima de 14 anos para começar a utilizar a bicicleta elétrica e autopropelindo, né? Ciclomotor, ele já precisa sim ter 18 anos. Uhum. Ele precisa, com essa mudança que teve, ela teve que ser necessária a pessoa ter ou a CNH ou, né, uma autorização para conduzir o ciclomotor.
1: E o próprio documento do veículo, ele paga também, né?
12: O ciclomotor ele já tem que ser, tem mais critérios para ser estabelecido. Por exemplo, ele tem que ser registrado no Detran, tem que ter emplacamentos. Daí ele já vira como se fosse uma moto mesmo, uhum, assim, né? Similar à moto. Ele precisa de mais, além da carteira, dessa autorização para conduzir, tu precisa estar emplacado, tu precisa de todos os pré-requisitos. O autopropelido, que é o menorzinho, né, tanto em tamanho quanto em potência, e a bicicleta elétrica, já qualquer pessoa acima de 14 anos, ela não precisa ter CNH, porque ter 14 anos não é obrigatório, então ela pode dirigir.
1: Tu acha que precisa mudar essa legislação, né? Porque a partir dos 14, uhum, beleza, pode, mas uhum, a gente vê muita... Como eles não estão preparados, enfim, eles andam no meio dos veículos, colocam sua vida em risco, uhum, podendo gerar acidentes. Não sei se tem registro, uhum, de acidentes aqui em Tubarão, mas na tua visão, uhum, como gestor de trânsito aqui em Tubarão, deveria se mudar essa legislação e também permitir com que apenas pessoas acima dos 18, com uma passagem por uma autoescola, uhum, tivessem a autorização para dirigir um veículo desse?
12: Eu não vejo como necessário, e também pode ter algum tipo de impeditivo, vamos dizer assim, né, formal, porque assim, o município ele não pode legislar em matéria de trânsito, uhum, né, específico, né? Não posso alterar e criar regras. O que eu posso fazer é pegar uma regra existente, como já tinha a questão dessa resolução do CONTRAN, e a gente adaptou para a nossa região, não interferindo o que já vinha disposto nela. Uhum. Então, na verdade, a gente segue o que já vinha propriamente estabelecido em critérios para autopropelido, para bicicletas elétricas.
1: Sim.
12: Então, a gente já só absorveu essa legislação, né, essa resolução, transformou em legislação municipal e criou algumas coisas para orientar. Por exemplo, tu falou da questão da condução, né? Ali nessa legislação e no decreto, ela determina que autopropelido, bicicleta elétrica, ela tem que andar na ciclofaixa, ciclovia ou ciclorrota, caso não exista, né, na rua que ela está andando, ela tem que andar no bordo da pista, ou seja, na lateral da pista, não como se fosse um veículo normal, não como se fosse
1: no sentido do fluxo, né?
12: Sempre no sentido do fluxo, mesmo sentido. Ela vai na mão que está o sentido ali, né, daquela via, uhum, no ladinho direito, bem rente ao bordo, para transitar em segurança.
9: Infelizmente a gente percebe que ainda está meio bagunçado em relação a este fato aqui, uhum, em Tubarão. Uhum. Tanto é que as pessoas têm reclamado, ligado para cá, uhum, e nos procurado sobre esses condutores, né, de bicicletas elétricas, uhum, autopropelidos, né, que estão andando inclusive na contramão, uhum, da faixa,
1: calçadas,
9: e também nas, uhum, calçadas, né? A qualquer momento um atropelamento pode acontecer. Daniel, vocês, uhum, vão intensificar a fiscalização?
12: Vamos, como eu estava falando aqui, né? A gente finalizou um material que vai para impressão agora, né? A nossa intenção é o nosso público não é só os menores de idades, que é o que mais usam esse tipo de veículo, né? Uhum. Mas os próprios pais. Por quê? Para os pais. Porque a gente tem que conscientizar também os pais, porque graças a Deus aqui em Tubarão não aconteceu nenhuma tragédia, não aconteceu nenhum tipo de acidente. A gente sabe que acontece um, uhum, outro, mas acidentes só de leve monta, vamos dizer assim, né? Uhum. Nada que causasse algum tipo de imprevisto, uma fatalidade envolvendo ciclomotores e bicicletas elétricas, né? Mas a gente sabe que do jeito que vai andando cada vez, tendo mais esses veículos na rua, pode vir a acontecer. Então a gente finalizou esse material, vai para impressão agora. Eu acredito que lá para meados de agosto a gente intensifica, primeiro, uma questão de abordagem, de educação e conscientização, né? A Polícia Municipal vai fazer essas blitz. A ideia é visitar também algumas escolas, porque a gente sabe que muitas dessas pessoas que reclamam desses jovens é que tá voltando da escola, né? É nesse horário, normalmente os pais acabam adquirindo esses veículos para os filhos terem mais a facilidade na locomoção, né, no dia a dia, de ir para a escola, voltar para a escola. Alguns jovens fazem estágio também, fazem esse tipo de volta, de percurso, né? Então a gente quer fazer essa blitz inicialmente, como eu falei, orientação, No segundo momento, daí sim, daí no segundo momento a gente vai ser mais rigoroso, né, junto com a Polícia Municipal, na fiscalização, para, em caso seja necessário, fazer a remoção, a retenção do veículo e punir conforme a lei determina.
9: É, felizmente, até agora, nenhum acidente grave aconteceu. Pequenas quedas aconteceram já, mas isso aí realmente não chega a preocupar tanto. O que mais lamenta a população de Tubarão, principalmente aqueles que andam na calçada, são ciclistas e essas bicicletas elétricas e até autopropelido andando na calçada. Tem que fazer uma fiscalização intensa para evitar esse tipo de coisa, porque as pessoas estão preocupadas, Daniel.
12: Então, é essa fiscalização que a gente vai começar a ter, né?
9: A partir de quando? Já tem uma
12: abordagem? Mês que vem a gente vai iniciar, né? A gente está afindando o mês, a última semana, e o comandante, o Daniel, ele está de férias, retornando, a gente já inicia. Já, lembrando, não é que a gente vai iniciar agora, a gente já vem, desde o início do ano, já tratando sobre isso, a gente vem tratando sobre isso.
1: Blitz já foram feitas nesse sentido?
12: Não foram feitas blitz nesse sentido, por quê? Porque como a maioria das pessoas que usam esses equipamentos, eles não têm conhecimento, não vão entender. Então, o primeiro passo que a gente tem que trabalhar é a educação no trânsito e a conscientização. Então, a gente vai intensificar com esse material, fazer vídeos educativos, publicar nas redes sociais da prefeitura. O folder, ele está bem... quem fez até o Brad, agradecer ele, fez um folder bem intuitivo, ele é bem simples a leitura, com bastante figurinhas, para tu entender também, porque tem muita confusão, né, é na população, e confesso que eu só fui aprender depois de estar no trânsito e começar a estudar sobre isso, porque não é um autopropelido, uma bicicleta, são vários equipamentos ali, então tu olha um, às vezes não vai identificando, tem que entender, às vezes, tá, até não defendendo essas pessoas que cometem algum tipo de infração, às vezes eles pensam que o equipamento que eles estão ali não se enquadra. Eles pensam, eu tô com um patinete. Patinete é um autopropelido. Então eles pensam que por ser um patinete eles podem andar em calçada. Não, tu tem que respeitar a legislação, que hoje é o quê? Andar no bordo da pista, ou ciclofaixa, ou ciclorrota, né?
1: Sempre quando com tiver capacete, independente se é autopropelido ou bike elétrica?
12: Tem que ter capacete, na nossa legislação, ela obriga a ter capacete.
9: É específico, né? Diferenciado o capacete.
12: É porque assim, ó, a nossa legislação, ele fala que tem um capacete podendo ser capacete de ciclismo. Então isso, não é aquele capacete de motocicleta mesmo, né?
1: Que a pessoa, se quiser usar, fechado, também não...
12: É, daí bota o capacetezinho nenhum, mais simplesinho ali, não tem problema, porque até a velocidade empregada com esses veículos não é tão alta, né?
9: Mas caso, claro, de queda pode se machucar.
12: É, exatamente, mas claro, lembrando que a segurança, ela, quanto mais equipamentos tu quiser utilizar, ali não fala em outros equipamentos, mas tu achar por bem utilizar, pode usar equipamentos que extrapolem a exigência da legislação. Nunca é demais cuidar da segurança, lembrando, né?
1: Sim. Daniel, sabendo que esse problema não é um problema, é um meio de locomoção que é legal, é interessante, cara, economiza, querendo ou não, no combustível, mas tem que saber andar dentro das regras. Isso. Esse problema daqui a 5 anos, ele não é problema, né? Vou reiterar aqui de novo. Esse tipo de veículo daqui a 5 anos, a gente vai ter muito mais aqui em Tubarão. Né? Eu acho que é interessante, né? Vocês focar numa questão de orientação nas escolas, sim, também, né? Sim. Vocês já estão planejando uma ação assim efetiva para levar esse conhecimento para esse público-alvo de 14, 15, 16 anos que utilizam muito esse material, para que eles saiam dali preparados e andem de acordo com as regras?
12: Sim, sim, exatamente. Esse material que a gente está fazendo agora é justamente para isso. É um material auxiliar, porque a gente sabe, se tu vai numa escola, vai em qualquer lugar dar uma palestra sobre um determinado assunto, tem que ter um material auxiliar para deixar, né? Senão o conhecimento que tu passa lá, passa 10 minutos e a pessoa pode esquecer. Então ela entrega para quem tem, de preferência. A gente vai visitar também quem vende, né? Ou seja, os comércios, os estabelecimentos que vendem esses equipamentos aqui, esses autopropelidos, também para avisar, deixar esse material lá. Falar, olha, quando for fazer a venda, por gentileza, entregue também esse material de instrução, porque também é uma parte que a gente vai começar a fazer. Como eu falei, vídeos também, a internet hoje em dia ajuda muito, a rede social ajuda muito a tirar pequenas dúvidas, né? Que são vídeos curtos, mas tu já tira pequenas dúvidas ali, já começa a orientar. E essa ideia, assim, juntar depois futuramente ali com a secretária Marlise, uma parceira ali nossa, tudo que a gente precisa, ela nos dá total apoio para ceder espaço e visitar as escolas e focar bastante nesse público, né? Tanto na escola da rede pública, né? Rede municipal pública, como também da particular, que é onde mais se tem também esse tipo de veículo.
1: Lembrando que o pai, né, que deu um veículo desse pro filho de 14, 15 anos, ele tem CNH, ele entende das regras de trânsito. É importante que ele passe esse conhecimento também, né?
12: Na verdade, até um puxão de orelha nos pais, né? Porque o pai é o principal a principal pessoa, além de dar o equipamento, né, dar esse veículo aí para o seu filho, ele deveria. A instrução, na verdade, o Estado, né? Hoje nós estamos tendo uma discussão onde nós estamos encampando essa obrigação de dar para o filho dessa pessoa, né, a instrução. Mas o pai, eu tenho certeza que vocês, quando vai fazer isso, se vier porventura der um equipamento desse para o seu filho, vai instruir, vai ensinar, vai andar, para que ele ande na linha, ande conforme a legislação. Mas, né, a gente sabe também que nós já tivemos essa idade, 14, 15, 16 anos, a gente acha que é invencível, imortal, então pode ser que os pais passem a orientação, mas o filho depois está embarcado, saia, né, de qualquer forma, conduzindo de forma irregular, forma perigosa, isso pode causar tanto problemas para ele, né, por conta de acidente, como para terceiros também, né?
1: Sim.
12: Então, isso é muito perigoso, como nos casos que eles dirigem em calçada. Imagina, pega uma senhora, pega um senhor na calçada, né, que venha cair, venha causar algum trauma. Então, a gente tem a ciência já disso. Como tu já bem falou, Bruno, é irreversível, né? Essa questão do autopropelido, bicicletas elétricas, elas vêm para ficar, não é uma onda, ela vai cada vez mais evoluir, acrescentar, melhora de certa forma também a mobilidade urbana, então o município tem que estar observando isso, porque é também um novo modal que está sendo estabelecido para o município, né? A gente fala de transporte público, a gente fala dos aplicativos, veículos, né, que a gente usa, mas também essa nova modalidade de transporte, ela vem para ajudar, né? Tira carro da estrada, mas a gente também tem que preservar a segurança.
9: O nosso ouvinte, o Paulo Menezes, manda aqui, ó, que pena, realmente tem que ter uma fiscalização intensiva, principalmente na frente dos colégios. Ele menciona aqui o Colégio São José e o Deon.
12: Exatamente.
9: Infelizmente, há um movimento muito grande de alunos e crianças saindo, entrando no colégio. E ele acrescenta: meu vizinho foi atropelado por uma motinho da moda. Rompeu os ligamentos do ombro esquerdo e o condutor fugiu do local. Né? Então, a GCM, não só a GCM, como também a Polícia Militar podem fazer esse
12: também,
9: trabalho.
12: Também pode, não é limitada só à Polícia Municipal, a Polícia Militar também pode, né, atuar na fiscalização, né? Por que que eu uso sempre a Polícia Municipal? Porque a nossa legislação, ela abrange municipal, né? Eu não tenho competência para administrativa da Polícia, Polícia Militar. É uma parceira nossa, sempre que a gente pede, elas nos auxilia, mas a fiscalização nesse primeiro momento vai ser feita com a Polícia Municipal, onde a gente vai visitar esses colégios. Esses dois colégios que foram citados, já está no nosso radar, obviamente são os maiores colégios particulares do município, então ali, mas não só lá, como o Legado, como o Coração Feliz, como os outros colégios, também receberão a nossa visita para falar, estudar e conversar de uma forma bem didática, né, para não assustar os alunos também, mas principalmente para orientá-los e ter a noção, né? Como tu bem falou, um acidente desse, tu imagina, uma pessoa rompeu o ligamento, é o prejuízo dele, pode ser afastado do trabalho. Sim. Então, tem que organizar, né? Tem que organizar essa questão.
1: Nesse primeiro momento, então, bem educativo, mas depois, num segundo momento, né? Impondo algumas sanções, então, para quem desrespeita, né? O que que, de repente, pode ser feito em relação a um cidadão, um jovem que foi pego em flagrante fazendo algo inadequado no trânsito com uma motinha dessa? Aprende o veículo, enfim, que sanções que podem ser?
12: Pode ter apreensão, pode ter a remoção, né? Daí vai ser avaliado pelo agente, né, no momento da fiscalização, o que pode ser feito, né? Lembrando que toda antes da remoção, no caso da apreensão, ela pode ser regularizada. Então, se a Polícia Municipal verificar e conseguir contactar o pai, ele vai lá, regulariza tudo que tiver de irregularidade, alguma coisa nesse sentido, pode levar o veículo, ou, em caso não consiga evoluir, né, nessa questão da apreensão, ele pode ser removido, recolhido ao pátio, conforme todo veículo que esteja irregular transitando no município.
1: São quantos veículos desse tipo aqui em Tubarão? Vocês conseguem contabilizar, né?
12: Então, aí que tá. Um dos problemas é esse: por não precisar ser registrado no DETRAN, a gente não tem como contabilizar, né? Então, tu não tem um órgão de fiscalização. Se tu perguntar para mim, Daniel, veículos, motos, isso eu consulto no site DETRAN, né, que a gente tem acesso, eu consigo te passar o relatório. Olha, tem mais de 100 mil veículos emplacados em Tubarão. Beleza, eu consigo levantar. Como não precisa do emplacamento, é aquilo que eu costumo fazer uma analogia, é um brinquedo. Não deixa de ser um brinquedo, porque tu compra em qualquer loja, tu não precisa ser uma credenciada, não precisa ser uma concessionária, né? Uma loja, ela vai vender, tu vai no shopping, tem, tu vai aqui no outro lado da rua, tem, e não tem controle, né? Então, a gente vai fazer esse trabalho também junto, esses estabelecimentos, para orientar buscar. A gente está vendo também possibilidades de fazer parcerias, né? Isso aí é muito embrionário, né? A gente não levou ainda para autoescolas e empresas que trabalham com isso, com orientação, para talvez fazer com que, caso elas tenham interesse, sem ônibus para o município, ou seja, a gente não vai pagar, não vai ter contrapartida, conversar com eles, e caso eles tenham interesse em fazer, né? Tipo, vou fazer um cursinho de 2 horas. A gente indica, os alunos vão lá, essas jovens que não têm carteira, vão lá e fazem um curso, ganham uma carteirinha simbólica, não vai ser necessário, não é obrigatório o porte, né? Mas também para melhorar o entendimento deles, né? Eu acredito que a partir do momento que a gente vai provocar autoescolas, elas vão ter interesse em participar desse credenciamento, né? Mas lembrando, não vai ser pago, não vai ser nada, nem o proprietário ou usuário desses equipamentos e nem o município. É uma questão realmente que a gente vê a necessidade de orientação, de educação, para que consiga esse trânsito fluir de uma melhor forma, né?
9: Sim. Beleza. Aproveitando, Daniel, sabendo que o trânsito aqui em Tubarão é bastante complexo, né? Porque a cidade é cortada por um rio, BR e ferrovia, por isso que tem que ter todo o cuidado e todo um planejamento aí para fazer com que o motorista tenha segurança no trânsito. Sobre faixas de pedestre, lombadas, elevadas, aí vocês têm essa preocupação para manter a tranquilidade do cidadão transitando nas ruas de Tubarão?
12: Sim. A gente tem feito alguns estudos em alguns pontos, né? A gente lembra que o nosso trânsito em si, ele é bem complexo, né? O trânsito em si é complexo. Como você já falou, é uma cidade cortada por um rio, por uma BR e uma ferrovia, né? Então, tu imagina a dificuldade que é, né, para fazer um planejamento, né, tendo esses obstáculos, né, naturais ou realizar artificiais. Mas paralelo a isso, a gente ainda vê que muitas pessoas, né, a maioria, respeita uma faixa de pedestres. Não é necessário fazer uma faixa elevada, como muita gente ainda costuma vir a pedir, né? Mas a gente estuda, assim, alguns equipamentos. Por exemplo, agora eu estava falando com o Ramon ali antes de entrar, nós tínhamos a Venceslau Brás, que é uma rua importante aqui, a Rua do Fórum. Recentemente ela foi finalizada, a parte da pavimentação asfáltica, né? Ainda não entramos, né? A empresa, aliás, não entrou com a parte de sinalização, mas a gente já viu que vão ter que alterar, fazer 2 melhorias naquela via, né? Porque é uma via extensa, com a prolongação, né? Com o aumento da extensão da Pedro Zappellini, vai ter agora não vou dizer que é um anel viário, né? Mas vai ser mais fácil para quem vem de oficinas não precisar ir pela Cândido César Freire Leão, ele pode ir até a Venceslau Brás, então vai aumentar o fluxo naquela via.
1: A junção das ruas vai ter uma rotatória? Algum sentido?
12: A intenção é colocar uma rotatória para organizar ali, porque ela não finaliza ali, né?
9: Igual a Cândido Freire Leão.
12: Isso, a Pedro Zappellini, ela ultrapassa um pouco, ela anda mais alguns metros, ela vai até a Visconde de Barbacena, mas a intenção mesmo é fazer com que o fluxo, né, que vinha até o final, ele consiga andar mais um pouquinho, então vai favorecer e desafogar um pouquinho aquele fluxo ali na Cândido Freire Leão.
1: Uma rotatória, tipo como vocês fizeram a melhoria aqui na Pedro Zappellini com a Teodotonon, né?
12: Isso, Teodotonon. Lá vai ter que ser assim, na verdade, assim, ó, tem que estudar, porque assim, ó, num projeto ali eu tenho que observar se já foi beneficiado com essa rotatória. Pelo que eu vi na obra até agora, eu não me recordo se já contempla, não está sendo realizado. Mas a gente vai ver para ver se for necessário já fazer essa melhoria junto, né, enquanto estiver realizando essa obra para fazer essa interligação ali. E por conta disso a gente já viu que antes parte da rua era asfaltada e parte era de lajotas, né? Então não tinha tanto movimento ou não era tão rápido. Agora, como já está a pista pronta, e a principal dificuldade que a gente tem é essa. Nesse lapso temporal, vamos dizer assim, entre o asfalto pronto e a sinalização, porque não é junto. Porque termina o asfalto, ainda tem o meio fio, eles estão fazendo a calçada. Então vai mais 1, 2 meses até que receba a sinalização horizontal, que é onde de fato organiza o trânsito, né? E as pessoas, quando não tem esse tipo de sinalização, eles acabam andando como se não tivesse nenhuma limitação de velocidade.
1: Não tem lei.
12: É mais ou menos isso. E a gente já viu que em alguns pontos a gente vai ter que ampliar, não só fazer faixa, mas vai ter que fazer algum tipo de faixa elevada, uma parte para nivelar a rua, outra parte para dar mais segurança, porque ela vai acabar sendo uma rua muito extensa, ela é uma rua extensa, e como eu falei, agora recebendo o trânsito da Pedro Zappellini, ela vai ser muito mais utilizada do que era antigamente.
1: Bom, só voltando à questão ali da bicicleta elétrica, ainda para a gente finalizar o assunto, quero entrar depois aí na questão do transporte coletivo, ver como é que ele está funcionando aqui em Tubarão. Mas então, é educativo a partir da segunda quinzena, provavelmente no mês que vem, para depois mais adiante, então, ser mais punitivo em relação a quem anda errado, né? Mas te pergunto, não sei se tu tens filho nessa idade, 14, 15 anos.
12: Não tenho ainda.
1: Daria um equipamento desse pro teu filho, tendo 14, 15 anos aí, sem muita instrução de trânsito?
12: Eu vou te dizer que eu tenho uma filha de 9, né? Eu tenho duas filhas, uma de 9 e uma de 8, de 1 ano e 9 meses, uhum, né? Então, eu confesso que eu não dá. Porque, primeiro por ser menina, né? E eu sou um pai muito zeloso, então acho que assim a gente vê.
1: Eu penso da mesma forma.
12: Porque assim, ó, uma coisa, eu já tive tive uma bis, né?
1: Uhum.
12: Uma bis. É, e uma coisa que eu sempre falava é que quando tu dirige carro, tu cuida da tua direção. Pronto, tu tá dirigindo, tá cuidando daqui para desviar. Quando tu tá pilotando uma moto, né? Ou dirigindo uma moto, tu tem que cuidar de ti e do outro. Né? Por quê? Porque o para-choque da moto é tu. Não tem no carro, não. Tu bateu o carro, dificilmente numa cidade tu vai sofrer um acidente que vai te causar algum dano muito grave. A moto, qualquer batidinha, é uma fratura que pode evoluir para algo pior. Exato. Então, assim, ó, não é que eu não confio na minha filha, mas o trânsito, eu não vou deixar que minha filha...
1: O trânsito em si é muito perigoso.
12: E recentemente a gente tem visto cada vez mais acidentes, daí fugindo, não autopropelido, não bicicleta elétrica, mas de motos. Fatalidades, né? Parece que nesses últimos 10 dias, meu Deus do céu, né? O que aconteceu com esse pessoal, que várias pessoas, infelizmente, né? Vieram a óbito aí em acidentes no município ou fora do município, mas pessoas ligadas ao nosso município, que é uma tragédia, a gente lamenta muito, né? Deseja que Deus conforte o coração dos familiares, mas cada vez mais, não só por mim, mas a minha mulher proibiria com certeza de dar moto pro bebê.
1: Tô junto nessa.
9: Evidentemente que o pai tem que ter muita responsabilidade, muito sentimento, antes de comprar ou ceder para o seu filho menor de idade, né, tem que pensar mil vezes. Né?
12: Exatamente, não pensar só no como tu falou, meu filho já tem 15 anos, eu tenho que levar para a escola, eu me chego atrasado no trabalho, tenho que sair antes, então vou comprar. Não pense nisso, pense realmente se teu filho está preparado, se ele tem condição para pilotar, se ele tem condição para andar, se ele respeita as regras. Se tu vê que teu filho não está se comportando, tire. Porque vale mais ter uma criança birrenta em casa brava contigo, né, do que uma criança no hospital.
1: E tu perder um pouco de tempo levando e trazendo da escola.
12: Então, porque às vezes o pai compra de fato achando que o filho vai, depois ele vê que o filho não está se comportando, tire.
1: Ou numa dessa dá um acidente fatal também.
12: Exatamente. Nem pensando nesse caso, mas
1: mas pode acontecer.
12: Pode. É um acidente, né?
1: Bom, encerrando aqui, a minha última pergunta, tá? Agora trocando de assunto, em relação ao transporte coletivo, a gente já fechou um mês de cobrança do transporte coletivo?
12: Não? Vai fechar agora, né? Esse mês, porque foi até dia 29, hoje é dia 20.
1: Hoje é 28, então praticamente um mês, né?
12: Um mês,
1: a gente tem um aumento de demanda, ele tá funcionando bem, qual é o feedback de vocês nesse período?
12: No mês de junho, né? Onde teve os primeiros dias ali de operação, a gente entrava bastante em contato, estava muito mais próximo porque eles estavam no Facilite, então a gente tinha diariamente a quantidade, acompanhava a emissão de carteira, então diariamente pegava relatório e tudo, e via que tinha uma procura muito grande, né? Eles passaram lá para o meados desse mês uma projeção, assim, de quantas pessoas utilizaram o transporte público. Claro, a gente tem que considerar que por ser gratuito, né, a gente viu que teve um aumento. Agora esse mês, mesmo findando esse mês, que a gente vai ter uma noção se teve mais pessoas, né, que estão buscando o sistema de transporte coletivo, ou foi só aquela questão de ser gratuito, muita gente querer procurar e ver.
1: Sim.
12: Mas eu torço para que tenha aumentado. A prefeitura está se empenhando bastante, a gente tem reunião com o CDL, com vários empresários, pedindo para que usem, né, o transporte coletivo, que façam que seus funcionários usem, né, peçam pelo menos, porque o sistema de transporte coletivo, ele se retroalimenta, né? De que forma? Se não tem ninguém, é difícil exigir para uma empresa que aumente as linhas. Muita gente vem perguntar, bota a linha para Fábio Silva, bota a linha para a Marge, bota a linha... Pessoas, eu não consigo, porque alguém tem que pagar essa conta.
1: Tem que ter demanda.
12: Agora, a partir do momento que a demanda vai aumentando, a gente consegue exigir.
1: Claro.
12: A gente fala, tá aumentando.
9: Tem que ter usuário.
12: Faz uma linha de teste. Daí ele vai lá, bota um mês, Daniel, não deu ninguém, tira essa linha, bota outra linha. E daí a gente consegue fazer teste, mas para isso a gente precisa que mais pessoas comecem, né, ou voltem a utilizar o transporte coletivo.
1: Sim.
12: Como eu falei lá anteriormente, antes da pandemia tinha aproximadamente 90 mil pessoas, não 90 mil pessoas, né, mas é usuários, porque daí a pessoa durante um mês era emitida, por exemplo, 90 mil passagens, né? Após a pandemia veio para 37. Então, caiu drasticamente, que é o 67%, e uma empresa que tem 67% de faturamento diminuído, exatamente. É difícil tu manter. Ele teve que fazer algum reajuste. E na volta, depois da pandemia, foi para 43, 44 mil. Então, isso é o que a gente está tentando fazer com que volte a partir. Agora já do próximo mês, a gente quer evoluir em algumas questões.
9: Não,
12: a DEA ela voltou a ser cobrada.
9: E tem previsão de zerar a tarifa aí aqui em Tubarão, como outros municípios aqui em
12: Santa Catarina? A gente estuda isso, tá? A gente estuda isso. Uma das formas que a gente vai fazer algumas alterações agora no rotativo, que é a partir do mês que vem a gente já quer fazer algumas alterações no rotativo, né? Por quê? Porque a gente entende que a mobilidade urbana, ela não é só o transporte coletivo, né? Ela envolve tanto o estacionamento rotativo, quanto a questão do sistema de transporte coletivo e autopropelidos, tudo que envolve, né, os veículos que estão transitando na cidade. Então a gente não pode deixar ele como ilhas, né? A gente tem tem que interligar eles, né? E uma forma é essa, a gente pegar o valor da arrecadação, o excesso, né, o superávit do rotativo e jogar no transporte coletivo.
9: Claro.
12: Porque isso ajuda a subsidiar passagens, ajuda a subsidiar o sistema. Paralelo a isso, nós tivemos no dia 13 do mês passado, né, 13 de junho, uma lei, um marco regulatório ali do transporte coletivo nacional que foi aprovado. Então ela começou a discutir também o transporte coletivo de outras formas, onde a gente consegue, de uma forma extratarifária, financiar também. Então, a gente está buscando recurso, vai ver através do CID, né, do combustível, vai ver outros mecanismos para ver. Se a gente conseguir, a gente quer implantar, sim, um desejo do prefeito, implantar tarifa zero, não na totalidade, que é muito caro, mas talvez um circular, dois circulares na região central, que eu digo é Oficina, Revoredo, essa parte que vai no centro, né? Para forçar também e fazer com que seja mais vantajoso para quem mora nessa região, deixa o carro em casa e vai utilizar. Mas isso a gente tem que começar quando tiver tudo certeza, né? Com um recurso já reservado para fazer isso. Porque se a gente anuncia isso e começa a fazer e depois volta atrás, é muito difícil para a população, né? Então a gente quer fazer uma coisa com calma, a gente prefere. O prefeito fala muito isso, tem que fazer igual o japonês. Planeja bastante e depois executa. Não executa e depois vai planejar durante, porque daí tu não vai acertar nunca.
1: Verdade.
12: Então a gente está perdendo um pouquinho mais tempo, ganhando mais tempo, não perdendo, né? No planejamento, buscando recursos, estudando outras cidades que fazem isso, né? A gente sabe que tem exemplos na região, mas não se compara com o Tubarão, por exemplo. Aqui o nosso transporte coletivo ele roda aproximadamente 45 mil quilômetros, enquanto cidades que fazem isso roda 6 mil quilômetros. Então é muito mais fácil tu rodar 3 ônibus, sendo 3 linhas durante o dia, do que nós, tem 11 linhas, não sei quantas itinerários, né? Então a gente tem que estudar para fazer com calma e não cometer nenhuma antecipação.
1: Bom, beleza. Perfeito. 8h43, fim da nossa entrevista. Daniel, agradecemos a tua presença aqui falando sobre transporte coletivo. Quem sabe tarifa zero aí daqui a um tempo, né? Pelo menos não.
12: Tá no radar.
1: Não na totalidade, mas em partes já ajuda, né? E incentiva o cidadão tubaranense a andar de ônibus também. Seria uma alternativa bem legal, né? E a questão aí dos autopropelidos, então, bicicletas elétricas, falando da fiscalização e trazendo orientações também. E você, pai, orienta teu filho também aí, por favor, para a gente não ter nenhum incidente mais grave aqui em Tubarão. Muito obrigado pela entrevista, tá?
12: Eu que agradeço o espaço, a Rádio Tubar é sempre parceira da prefeitura ali, do trânsito principalmente, eu tô sempre aqui podendo conversar com vocês, passar orientação, né, e informações, e precisando, a gente está à disposição, é só ligar que a gente dá um pulinho aqui e conversa um pouquinho com vocês.
1: Beleza.
9: Muito obrigado, forma. Daniel. É isso aí.
1: 8h43, então intervalo, a gente volta na sequência com o repórter Tubar.
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0: de volta, agora 8 horas com 47 minutos. Vamos ao repórter Tubá.
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0: Bom, acionando então novamente o Ramon Silveira no repórter Tubá de hoje, diretamente do SESC, né? É, as novas dependências então foram inauguradas, ampliação do SESC Tubarão no dia de ontem, diversas autoridades estiveram presentes, entre elas o presidente da FEComércio, SESC Senac de Santa Catarina, Hélio Dagnoni. Diga aí, Ramon Silveira.

0: em 37 municípios, sendo unidades operacionais, unidades do SESC Comunidade, hotéis, escolas, restaurantes, clínicas, teatros, bibliotecas, academias, entre outros espaços que desenvolve, onde desenvolve as suas ações. Além, é claro, das unidades móveis que de forma itinerante levam os serviços do SESC para outros municípios. O conjunto de iniciativas do SESC ao longo destes 80 anos representa o efetivo empenho dos empresários do comércio, de bens, serviços e turismo em promover a oferta democrática de serviços e amplo alcance socioeducativo. Já em Tubarão, a história do SESC começa a ser escrita em 1973. Desde então, a instituição tem contribuído para o desenvolvimento social e a qualidade de vida da população tubaronense, ampliando a sua atuação e fortalecendo sua presença no município ao longo das décadas. Com a entrega de hoje, o SESC amplia ainda mais as possibilidades de atendimento, elevando o padrão de qualidade. Um investimento que reforça o compromisso do SESC com a comunidade e com a transformação social. Neste momento, damos início aos pronunciamentos e fará uso da palavra o presidente do Sindicato Atacadista e Varejista, Sindiloja de Tubarão, empresário Marciano Michels.
1: Bom dia a todos, cumprimento aqui nosso presidente Hélio, sintam-se todos cumprimentados, autoridades, todo mundo aqui, sejam muito bem-vindos, que nesse momento hoje que a gente sumiu bastante, né, José Eduardo? Cumprimentar também aqui a minha diretoria, antes que eu esqueça, está aqui presente, em nome especial do Arisson, que há 8, 9 anos atrás foi a pessoa que me disse assim: Marciano, tu vai ser o meu sucessor, o próximo presidente do Sindilojas. Te agradeço, Arisson, por ter me escolhido naquele momento. E desde o primeiro dia que eu botei o pé dentro do Sindilojas, para entender o sistema, como é que funcionava, fui conhecer a Fecomércio, conhecer o SESC, o SENAC. E aí comecei, naquela época, fazendo umas visitas aqui no SESC com o José Eduardo. E o José Eduardo falava: Marciano, precisamos pedir melhoria para o nosso SESC. Nosso SESC é o estado o mais esquecido, o mais abandonado, é o que mais precisa aqui de alguma coisa. E o José Eduardo, pode contar. Era. E José Eduardo, pode contar comigo como uma pessoa que vai estar toda a vida lá, pedindo, implorando, pedindo para que fosse feita uma melhoria. E no SENAC, graças a Deus, ali o SENAC já estava um pouco melhor colocado. Então, a nossa luta aqui foi 4 anos aqui para pedir um SESC melhor aqui para Tubarão, para os nossos trabalhadores, que a gente via que precisaria uma estrutura melhor e mais confortável para atender a todos. Passaram-se 4 anos, nada de conseguimos, aí veio nosso presidente Hélio a ser candidato a presidente da Fecomércio, me ligou pedindo nosso apoio, disse: Hélio, vai ter todo o nosso apoio, desde que tu começar a olhar diferente para Tubarão, começar a investir em Tubarão, dar uma atenção especial aqui para a nossa cidade, que a nossa cidade precisa. E o Hélio disse: Marciano, pode contar comigo, eu, sendo eleito, vou atender o pedido de vocês. E foi, cumpriu a palavra. Um dos seus primeiros atos depois de eleito foi assinar a liberação da licitação aqui dessa obra, que já era também, a gente tem inaugurado já aí uns 2 anos atrás, mas questão de construtor, empreiteiras, a gente acabou atrasando um pouco, mas está aqui. Hoje o sonho realizado, estamos aqui inaugurando essa bela unidade aqui, que eu acho que alguns de vocês já puderam conhecer, viram a qualidade dela que tem. Ontem o Hélio comentou no nosso jantar ontem à noite que a cozinha mais tecnológica hoje do Brasil é essa aqui do SESC, aqui montada com os equipamentos e utensílios que foram ali colocados. Mas assim, é um momento hoje de agradecimento, muito agradecimento mesmo, muito obrigado por ter atendido nosso pedido, por estar nos proporcionando aqui esse equipamento aqui. Mas não queremos parar por aqui. Sabe que a gente tem um terreno aqui do lado, já há 8, 9 anos adquirido. Precisamos construir alguma coisa em cima desse terreno. Precisamos de uma escola melhor aqui para atender melhor o filho do nosso trabalhador, do nosso empregado. E contamos contigo para que essa obra não demore muito e que em próximos anos aí possamos estar aqui inaugurando mais essa obra. E aproveitar já que a gente tem que fazer os pedidos. Prefeito, agora é para ti. Vale a pena ter uma obra bonita dessa aqui, mas nós precisamos ter uma rua um pouco melhor também aqui na frente. É uma das únicas ruas aqui desse bairro aqui que ainda está no paralelepípedo. Precisamos aí então contar com o seu apoio. Já conversamos na semana passada, já ficou à disposição de nos ajudar, mas vai mais um pedido aqui para não esquecer, né? E se puder aqui, é vocês, se conseguir botar esse asfalto para nós com mais essa escola, com certeza que nosso trabalhador do comércio ganha muito mais. Mas, pessoal, gostaria de agradecer a presença de todos aqui, dizer que é um momento hoje é muito feliz aqui para nós, como presidente do Sindicato Lojas, estar aqui alcançando esse objetivo que a gente traçou lá há oito anos atrás. No mais, sejam todos bem-vindos, obrigado por todos.
2: Esse Marcelo Lúcio, presidente do Sindicato Lojas de Tubarão.
0: Antes da próxima mensagem, temos um momento de homenagem à presidente do Sindicato Patronal dos Hotéis, Bares e Restaurantes de Tubarão, Ivone Ferraz, que neste ato representa o presidente da Federação Brasileira de Hospedagem e Alimentação, Alexandre Sampaio, fará entrega de um presente ao presidente da FEComércio, SESC e SENAC, Hélio Dagmoni.
3: Presidente do sistema FEComércio, SESC e SENAC, recebendo aí, né,
0: obrigado,
3: a lembrança, o presente neste dia.
0: Convidamos agora para o seu pronunciamento o prefeito de Tubarão, Stênis Sorato.
4: Agora vamos ouvir o prefeito Sorato.
5: Bom dia ou boa tarde, né? Tem gente que diz que quando a gente não almoçou ainda é bom dia, né, presidente Web? Então, já quero lhe cumprimentar, né, presidente da FEComércio, Hélio Dagnoni, e agradecer que venham mais inaugurações com almoço, que isso é muito gratificante. Cumprimentá-lo, então, cumprimentar também a diretora Simone, do SESC, o diretor Fabiano, do SENAC, meu amigo José Eduardo, que junto com o Aislan aqui comandam as duas instituições aqui em Tubarão, a presidente do sindicato, né, a dona Ivone, e um parceiraço esse aqui, o Marciano. Eu já vou dizendo aqui, né, Denis, que pedido feito, pedido atendido, o secretário Murilo já está com a determinação de fazer o projeto, e que a segunda fase da operação Tapete Preto já contempla também aqui o SESC. Uma obra tão bonita como essa. A quantidade de pessoas que aqui frequentam merece isso, por isso que a gente vai ser atendido. Quero cumprimentar os meus colegas prefeitos também, o presidente da Amurel, o prefeito Clay, o prefeito de Capivari, Claudir, Clay de Gravatal, e também cumprimentar o secretário de Indústria, Comércio e Serviços, Samuel.

0: fez uma grande diferença para todo o estado de Santa Catarina. E essa sua forma de administrar contagia, eu posso assegurar que fui contagiado, os meus secretários e secretárias aqui sabem disso, é sábado, domingo, feriado, todo dia a gente está trabalhando, mas tudo isso a gente faz para entregar o melhor para aquelas pessoas que confiaram, né, no mandato para a gente. Então quero agradecer muito essa grande obra que foi feita em Tubarão, os grandes investimentos que estão sendo feitos em Tubarão. O ano passado nós tivemos a compra da nova unidade do SENAC, investimento de mais de 23 milhões de reais. Aqui o presidente Hélio já me falou que está chegando na casa dos 20 milhões de reais. Eu fico muito feliz, porque primeiro saber que a instituição está crescendo, a FEComércio, o SESC e o SENAC. E segundo, porque se a instituição está investindo em Tubarão, aqui na região, na nossa região da Amurel, é porque a nossa região, a nossa cidade também está crescendo. Ninguém investe onde não vai prosperar. Então, muito obrigado por acreditar em Tubarão, por acreditar em toda Amurel, e que o pedido que o Marciano fez seja contemplado pelo senhor. Muito obrigado. A exemplo do sindicato, a gente também tem uma lembrança aqui para entregar para o presidente Hélio. Uma singela lembrança, mas para simbolizar a nossa gratidão.
1: Então, neste momento, o prefeito Surato entrega, né, uma singela lembrança ao presidente da FEComércio, SESC SENAC, Hélio Gagnone. Obrigado. Vamos continuar acompanhando aqui esse cerimonial.
2: Obrigado, prefeito Surato.
1: Do SESC.
2: E agora ouviremos então a mensagem do presidente da FEComércio, SESC e SENAC Santa Catarina, Hélio Gagnone.
1: Agora, Hélio Gagnone, presidente da FEComércio.
3: A tecnologia chega aqui perto da gente aqui, que até tem tablet e tudo aqui, mas eu ainda sou da época do papelzinho. Surato, querido, estar aqui em Tubarão sempre é um prazer, que eu conheço Tubarão. Meu Deus, era criança nisso aqui, e depois eu vim e a partir de 1978 ganhei muito dinheiro aqui, que eu vendia muito para o Nandi, que está um filho do cabeça aí. Depois tinha, como é que é, tinha, o Nandi acabou comprando a loja dele depois ali. Isso, Lojão Vitória, tinha tudo, mais um outro pessoal, o Louro, tinha mais um pessoal. Gente, é muita coisa, 44 anos viajando com, dioturnamente Santa Catarina. Então, Surato, sempre é um prazer estar aqui contigo, e aquilo que a gente vem lutando, a gente vem conseguindo fazer, né? Cumprimentar também o Marciano, que é um parceiraço, sempre fui muito amigo do Marciano, por isso que quando ele pegou o presidente, que é a culpa do Alisson, ali botou, que eu disse, Alisson, vem tu, não, não vou mais. O presidente não me atende lá, daí acabaram botando o Marciano, eu disse, tá bom, vamos para lá. O Marciano aí, depois ele deu uma melhorada, porque para acompanhar ele na cerveja era muito difícil, agora ele está no Monjaro, bonitão aí, ó, né? Então, bloqueou um pouco a cerveja. E Ivone, você é sempre aquela pessoa querida, presidente do sindicato de hotéis, tudo aqui da região, uma pessoa também incansável, que traz isso junto da gente toda hora, conversando muito. Simone, a minha diretora, que ela, muitas vezes, a família briga comigo, que sexta-feira a gente às vezes sai de lá 10 horas da noite. Ontem, inclusive, ela veio para cá, que ela estava de aniversário. Nós já cantamos o parabéns ontem, hoje também, não precisa mais. Senão, é muito aniversário e a gente fica muito velho, então tem que ser um pouco menos, né? Então, Simone, obrigado por tudo que tu atura, o Hélio aí. O Fabiano, não precisa nem se dizer, né? O nosso diretor do SENAC, que foi o nosso maior trabalho de trazer a positividade para dentro do SENAC, de uma relação muito boa. José Eduardo, diz que é o cara mais cozinheiro, tocador de gaitinha de boca, tudo, que faz alegria às vezes numa festinha. Então, está aqui junto, né? Clei Rodrigues, sei que estás aqui, campeão aqui da Amurel, fazendo um trabalho maravilhoso, e eu estou querendo te ajudar um monte aqui. Isso tudo aqui, preciso fazer tudo isso aqui. Então, isso aqui eu preciso trazer violentamente. Para tu ter uma ideia,

0: Há 6 meses atrás eu comprei o Laguna Tourist e na última hora eles correram. Então, agora a gente está vendo outro hotel, outra coisa, porque investimento para cá tem bastante, que depois eu vou te dizer o que que o Sorato se admirou, o que que o governador já veio falar comigo, inclusive o Cleverson disse, ele está querendo a minha cadeira, eu disse, não, lá eu também não vou. Renato Campos Carvalho, outro cara que luta pra caramba, presidente do Sebrae, é o nosso vice-presidente da FEComércio, aqui de Criciúma, um cara que fez uma transformação muito grande para pequena e microempresa dentro do Sebrae. A gente sabe que o nosso dia a dia, tem hora, a gente marca para tomar uma cerveja, um vinho, uma coisa, faz 8 meses que está faltando tempo para nós tomar esse vinho, né, Renato? Então, o Claudinho Bittencourt, que é o prefeito Capivari de Baixo, então, eu estava olhando para ti, era ele aqui que era da Murel e eu troquei na hora aqui, por causa do seu tempo, prestar atenção, por causa do bifocal do óculos aqui. Então, vamos lá, Capivari de Baixo. Aslan, onde é que está o Aslan? Está lá atrás, lá, está aí com o cinto aí, que tu é árabe, essas coisas, não vai explodir o recinto aqui. É o nosso diretor do SENAC, batalhador também, funcionário que vem de baixo, tudo está direito fazendo hoje. Mário Bonjolo, vi ele escondidinho lá atrás, ele está com óculos de sol lá, meio ceguinho hoje, prefeito, a presidente do nosso Cine Lojas de Laguna, dizer que o teu avô é que fez isso aqui, né? O ginásio. E o pai, o avô dele foi presidente aqui do sindicato também. Então, agradecer imensamente a presença de todos vocês aqui nessa celebração. Também cumprimentar, desculpa que eu não cumprimentei as autoridades presentes aí, porque leram tanto nome de gente aqui que eu estava ali admirado, esqueceram o Manuel Ramos da Silva lá atrás, que era um mendigo que passou lá, que esqueceram de falar o nome dele lá na hora. Ele abanou daí. Mas que bom que é prestigiado com esse pessoal todo aqui. Então, o que que acontece? Uma obra dessa, tão importante, boa, que a gente faz, não precisamos disso aí não, isso aí nos escreve para mim não esquecer do Sorato. E falar que o investimento nosso, até Sorato, quando estava tocando o hino nacional, tudo eu fiz assim para dar uma olhadinha. Quando a gente diz que investiu aqui em torno de 20 milhões, não foi, foi mais de 21, porque a gente acabou comprando o terreno que era de uma casinha velha de madeira que tinha ali de uma senhora, que no dia que ela foi no cartório todo mundo chorou, porque ela disse, eu nasci nessa casa, estou com 80 e poucos anos e agora sair lá de dentro é difícil. O Marciano já nem almoçou no dia, quem mais estava conosco, né? Ficou todo mundo emocionado. O Valmor, o Valmor chorou mais do que nós. Aí não sei o que chegaram e falaram para mim, o senhor é louco comprar aquela casa ali, o que o senhor vai fazer com aquilo? Eu digo, pensa no futuro. O Sorato vai asfaltar isso aqui bonito aqui na frente, o cara vem de carro por ali, entra de carro aqui, deixa as crianças aqui para vir estudar, não vai atrapalhar o trânsito. Nós não vamos estacionar em fila dupla, nós vamos favorecer quem está aqui, nós temos que fazer por essa comodidade. E daí isso aqui, como o Marciano falou, foi um dos primeiros compromissos que eu tive de nós fazermos isso aqui. Aí teve uma construtora que atrasou, botamos a construtora para a rua, veio outra construtora, deu certo, vai tocando, vai melhorando. A obra pública vai chegar daqui um pouco para ti aqui já. Vamos ver se nós conseguimos te reeleger para tocar a obra ali do lado. E daí quando chegou nisso aqui, eles começaram, seu Hélio precisa fazer um aditivo. E nós temos lá na nossa gestão, Sorato, que quando fala em aditivo, eu sou o mais antigo, aditivo para mim era na época do Maverick, que nós botava dentro do carburador ali, do radiador, aliás, do radiador para melhorar a água, né, Julinho? Julinho é dono do posto. Para quem não sabe o que é um Maverick, pesquisem. Pesquisem. E daí começaram comigo, isso é, precisa fazer um aditivo disso aqui, tem um forno combinado, tem não sei o quê. E quando eu digo, meu Deus, um forno quase 300 conto, outro não sei o quê, vocês estão ficando doidos? Passar frango, porco, essas coisas. Aí a gente vai ver, eu disse, coloca, coloca. Acabasse ganhando para nossa comunidade aqui a cozinha mais tecnológica do Brasil hoje. Isso aí. Essa nossa cozinha aqui, ela foi destaque pelo desenho da implantação dela aqui, do projeto, já dentro de uma feira em São Paulo. Eu, inclusive, eu digo para quem tem restaurante, lanchonete aqui em Tubarão e região, que venha conhecer. Gente, isso aí faz muita coisa. E realmente é aquilo que a gente se impressiona hoje, que vem do IA, vem dos negócios tudo, e isso está acontecendo no dia a dia. ela só está faltando limpar a tainha e tarrafiar. Senão aí também nós vamos acabar com o pessoal dos pescadores aqui, mas ela assa bem. Então, essa cozinha que está aqui, ela é assim, um negócio, é um supra-sumo das cozinhas. Até o nosso chefe está lá atrás, o Jordan, dá um tchau aí, Jordan. É isso que eu estou falando? Ó, então, já chegou, perguntei para ele hoje, o que, que vai fazer de almoço para nós, não sei o quê, papapá, gostei do cardápio. Como o Sesc atende todo mundo, tem que fazer um cardápio bom, mesmo porque eu, quando viajo por aí, almoço, janto no Sesc, e se eu ver alguma coisa errada, eu ligo na hora para Simone. Simone, o que, que foi dessa vez, seu Hélio? Assim, assim, assim, assim. Aí ela já pega lá e lenha. E comentando disso tudo, fizemos uma academia nova, coisa, e queremos, não queremos reformar isso aqui. Isso aqui eu quero pegar uma, o Juninho comprou uma reta escavadeira nova agora para ele ali, para fazer um posto de gasolina novo. Podia se emprestar para nós derrubar isso tudo aqui para fazer um colégio novo ali do lado, né? Assim que acabar o asfalto, nós vamos começar o colégio aqui do lado. Porque, gente, o que o Sorato falou é uma realidade, eu não tenho vergonha de nada para dizer. Quando nós viemos para a Fecomércio, a minha esposa foi a mulher mais contra. Hoje ela diz assim, eu tenho orgulho que tu estás lá. E tem amizade com a Simone, amizade com o Fabiano, com o pessoal, com os funcionários. E os meus filhos dizem assim, viu? Eu falei para o pai tinha que ir. Eu já estava aposentado, eu pescava terça, quarta e quinta. Sexta, sábado e domingo eu ficava fazendo festa com os amigos e segunda-feira nós aí lavava os pratos, espeto, coisa e tal. E, gente, eu vim para cá e o pessoal, Hélio, tem isso para fazer, tem aquilo, a gente escutou a choradeira, o Renato trabalhou muito do lado, junto, vendo o que tinha de processo, esse negócio todo. Muita gente preocupada comigo com o salário. Quanto é que ganha o presidente da Fecomércio? Quanto é que não ganha? Digo, olha, a gente não está vindo para o salário, não preciso disso aqui. E eu botei uma coisa na minha mente, eu vou fazer é por Santa Catarina. Santa Catarina hoje não é um estado, ele é um país diferenciado dentro do Brasil, tá? Se nós tivéssemos uma seleção brasileira, eu garanto para vocês que nós não passaríamos a vergonha que passou lá, mesmo com nossos timinhos desse tamanho assim. E assim a gente foi, onde que pedi alguma coisa para o prefeito, quando o Sorato fala, é que eu dizia assim, ô governador, tens um terreno abandonado lá, vende aquilo para mim. Botava para leilão, nós ia lá tentar comprar, às vezes comprava, às vezes perdia. E a gente vem fazendo esse trabalho com Santa Catarina inteira, inteira, reformando o que nós tínhamos, pagava muito aluguel, comprando, fazendo. E o projeto aqui do lado, que é da escola aqui, para vocês terem uma ideia, ele já está na fase de finalização. Para vocês terem uma ideia, o investimento para 2026-2027 é de 1 bilhão e 600 milhões do estado de Santa Catarina, para quem não tinha 300 mil reais quando nós assumimos. Isso obra da nossa gestão, da minha diretoria, do meu conselho. O pessoal fica assustado quando a gente abre planilha para mostrar o que, que nós gastamos, o que, que nós investimos. O próprio pessoal, que às vezes está do governo, quando eu falo governo de todos os lados, eles dizem assim, Hélio, como é que tu consegue expor com tanta transparência isso tudo? Primeiro.
1: Beleza, até então, reportagem do Ramon Silveira. 9:09, intervalo, a gente volta já.
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7: De volta agora, 9 horas e 13 minutos. Vamos ao Nutrição em Foco.
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7: Bom, e o tema de hoje é: se você sabe o que é saudável, por que é tão difícil emagrecer? Por que é tão difícil colocar isso tudo em prática? Hein, Daniela? Eu acho que é bem difícil também. Diga, bom dia.
9: Bom dia, queridos ouvintes da Rádio Tubá. Eu sou a Daniela Nandi, nutricionista, e estamos começando o quadro Nutrição em Foco, o seu programa para educação em saúde e combate à obesidade aqui na Rádio Tubá. O tema de hoje é uma pergunta que parece simples, mas que pode mudar completamente a forma como você enxerga a alimentação e o emagrecimento. Se você já sabe o que é saudável, por que continua tão difícil colocar isso em prática? Antes de responder, quero que você faça um exercício de memória. Quantas dietas você já fez ao longo da vida? Talvez 3, 5, 10, talvez até tantas que já perdeu as contas. Agora vem outra pergunta. Em alguma dessas dietas você deixou de emagrecer porque não sabia que refrigerante faz mal e açúcar engorda? Porque não sabia que verduras e frutas fazem bem? Provavelmente não. Na verdade, hoje a maioria das pessoas sabe muito bem o que deveria comer. O problema aparece em outro momento. Lá na segunda-feira, tudo parece fácil. Tem disposição, tem motivação, compra do mercado feita. Na terça está funcionando. Aí na quarta, a rotina já começa a apertar. Quinta, já surge um contratempo aí na alimentação, um compromisso inesperado. Sexta, o cansaço vence. No sábado, domingo, mais convites. Quando chega lá final de domingo, vem aquela sensação desagradável de estraguei tudo de novo. Esse ciclo é tão comum que muita gente acredita que nasceu sem disciplina. Mas será que essa conclusão está correta? Hoje eu quero mostrar que talvez você esteja culpando a pessoa errada. Talvez o problema nunca tenha sido falta de força de vontade e muito menos falta de conhecimento. O verdadeiro obstáculo costuma ser outro. Durante muitos anos, a nutrição ficou concentrada em responder apenas uma pergunta: o que comer? O problema é que existe uma segunda pergunta muito mais importante que quase ninguém ensina. Como conseguir fazer isso todos os dias, fazer com consistência, mesmo quando a vida fica corrida? Porque saber o caminho não significa conseguir percorrê-lo. Imagine alguém que acabou de comprar uma esteira. Ai, essa da esteira, quem nunca, não é? Ela sabe que caminhar faz bem. Sabe quantos minutos deveria caminhar, conhece todos os benefícios. Mesmo assim, poucos meses depois, a esteira vira o quê? Cabide. Isso aconteceu por falta de conhecimento? Claro que não. Faltou transformar informação em comportamento. Na alimentação acontece exatamente a mesma coisa. Então precisamos olhar para outro lugar. A ciência do comportamento humano mostra que nossas escolhas não dependem apenas do que sabemos. Elas dependem muito mais do ambiente em que vivemos. Pense em uma situação muito comum. Você chega em casa depois de um dia cheio. Trabalhou, pagou o boleto, resolveu o problema, pegou o trânsito, talvez ainda tenha buscado alguém na escola, organizado a casa ou resolvido pendências. Nesse momento você está cansado? E quando estamos cansados, acontece algo interessante. O nosso cérebro procura economizar energia. Isso não é preguiça, é biologia. Durante milhares de anos, economizar energia aumentava as chances de sobrevivência. Hoje, esse mesmo cérebro continua funcionando da mesma forma. Ele sempre procura o caminho mais fácil. Quando chega a noite, nossa capacidade de decidir já está reduzida. E é nesse momento que escolhas automáticas passam a dominar. E, infelizmente, os alimentos ultraprocessados foram desenvolvidos justamente para aproveitar esse cenário. Eles são rápidos, práticos, palatáveis, exigem esforço praticamente zero. Sempre vai ser mais fácil abrir um pacote do que descascar qualquer coisa. É aqui que muitas pessoas começam a acreditar que falta disciplina, porque disciplina depende de esforço constante. Já o planejamento, ele reduz a necessidade desse esforço. Quanto menos decisões você precisa tomar durante a semana, mais fácil fica manter uma alimentação saudável. Hoje não deu? Isolado lá uma vez ou outra, não causa problema. O problema aparece quando esse hoje não deu, acontece 3, 4 vezes por semana, durante meses, durante anos. É assim que os hábitos são construídos, não por grandes decisões, mas por pequenas escolhas repetidas. Existe outro detalhe importante. Muitas pessoas acreditam que comer saudável exige cozinhar todos os dias, e isso acaba tornando a alimentação saudável incompatível com uma rotina corrida. Mas será que precisa mesmo ser assim? Quando observamos famílias que conseguem manter bons hábitos durante anos, percebemos algo interessante. Elas não cozinham necessariamente melhor, nem passam o dia inteiro na cozinha. O que elas fazem é reduzir o improviso. Elas sabem o que será preparado durante a semana, sabe o que precisa ser comprado, o que já tem pronto no freezer. Enquanto isso, quem vive improvisando precisa resolver o mesmo problema todos os dias, em cada refeição. Ah, o que eu vou almoçar hoje? O que temos hoje para o jantar? Parece que não tem nada em casa. O que falta, na verdade, é organização. E organização não significa rigidez. Não significa comer exatamente a mesma coisa todos os dias, fazer 50 marmitas iguais e ficar com aquela comida repetitiva. E na verdade, significa facilitar boas escolhas, o que é muito diferente. Quando a alimentação depende apenas da motivação, qualquer dia difícil pode colocar tudo a perder. Quando existe uma estrutura, os dias difíceis continuam existindo, mas eles deixam de ser suficientes para desmontar toda a semana. E talvez seja exatamente isso que esteja faltando para muitas pessoas que estão nos escutando aqui agora. O que falta não é uma dieta nova, um alimento milagroso, mas uma forma diferente de organizar a alimentação para que ela funcione na vida real. Porque a vida real não acontece apenas nos dias tranquilos. Ela acontece justamente nos dias em que falta tempo, nos dias em que você chega em casa sem vontade de cozinhar. É nesses dias que uma rotina bem planejada faz toda a diferença. E o improviso raramente favorece escolhas saudáveis. Pense no supermercado. Quantas vezes você entrou apenas para comprar 2 ou 3 coisinhas lá e saiu com o carrinho cheio? Isso acontece porque o nosso cérebro toma decisões influenciado pelo ambiente. Os supermercados conhecem muito bem esse comportamento. Os chocolates ficam perto ali do caixa, que você fica esperando e fica olhando. As promoções chamam a atenção. Os produtos mais rentáveis, mais caros, costumam ocupar as áreas mais visíveis das prateleiras. E não é por acaso. Existe toda uma estratégia para estimular compras impulsivas. O mesmo acontece dentro de casa. Quando abrimos a geladeira e encontramos alimentos já preparados ou parcialmente prontos, a alimentação saudável deixa de parecer complicada. Ela passa a ser a opção mais fácil, na verdade. E isso muda tudo. Porque o cérebro, ele não escolhe apenas aquilo que gosta. Ele também escolhe aquilo que exige menos esforço. Quanto menos decisões repetitivas você precisa tomar, maior é a chance de manter a constância. É melhor comer bem durante muitos meses do que fazer uma dieta extremamente restritiva durante poucos dias. Existe outro mito ainda que atrapalha muitas pessoas. A ideia de que basta sair da dieta uma vez para perder todo o progresso. Isso não é verdade. Uma única refeição não provoca obesidade. Da mesma forma que uma refeição saudável também não resolve anos de maus hábitos. O que determina nossa saúde é o padrão alimentar, são as escolhas feitas na maior parte do tempo. Quando existe organização, fica muito mais fácil manter esse padrão. E isso também reduz a culpa, porque quem vive improvisando costuma sentir que fracassa o tempo todo. É claro que montar essa estrutura exige um pouco de tempo no início, mas pense no tempo que você já perdeu decidindo diariamente o que cozinhar. Pense nas filas do supermercado que já pegou, que perdeu tempo porque esqueceu algum ingrediente. Pense no dinheiro gasto com delivery porque não havia nada preparado. Pense na frustração de começar uma dieta várias e várias vezes sem conseguir mantê-la. Talvez investir algumas horas para organizar a semana seja muito mais econômico do que continuar improvisando todos os dias. E essa mudança não beneficia apenas quem deseja emagrecer. Ela melhora a alimentação da família, reduz os desperdícios, facilita o consumo de alimentos frescos, ajuda a controlar gastos, diminui o estresse da rotina. Em outras palavras, organização alimentar não é apenas uma estratégia para perder peso, é uma estratégia para viver melhor. E eu gostaria que você terminasse o programa de hoje lembrando de apenas uma frase. O problema nunca foi saber o que comer. O verdadeiro desafio é construir uma rotina que torne essa escolha possível todos os dias, ou pelo menos na maior parte deles. Mas antes, tenho um convite muito especial para te fazer. No próximo dia 6 de agosto, vou realizar uma aula gratuita e online pensada para quem está cansado de começar uma alimentação saudável toda segunda-feira e abandoná-la poucos dias depois. Nessa aula eu vou mostrar como ter a alimentação certa da sua semana em 2 horas para emagrecer e viver com saúde para quem tem uma rotina corrida. Você vai entender porque passar horas cozinhando todos os dias não é a solução e como um bom planejamento pode economizar tempo, reduzir desperdícios e ajudar na construção de hábitos que realmente permanecem. Se esse assunto fez sentido para você, me segue lá no Instagram, Dani Nandi Nutri, Dani Nandi Nutri, e se inscreve no evento do Causa Semana Pronta, vai ter um link lá na bio. Será uma ótima oportunidade para transformar em prática tudo aquilo que conversamos hoje. Muito obrigada pela sua companhia. Eu sou a Daniela Nandi, nutricionista, e este foi mais um Nutrição em Foco, seu programa para educação e saúde e combate à obesidade aqui na Rádio Tubá. Um beijo da Nutri, uma excelente semana e até o nosso próximo encontro.
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2: São 9:26 na reta final do Show do Rádio. Temos aqui um aniversariante, viu, Bruno? Queremos cumprimentar aqui a filha da nossa ouvinte, a Karine Ramos Fidelis. Hoje está completando o aniversário. Então, a Karine, parabéns pelo seu aniversário. O Nivaldo, quem está mandando aqui a mensagem. Então, parabéns aos demais aniversariantes de hoje.
3: Fiquei sabendo que hoje tem colega de aniversário também, o Ramon Silveira, né?
2: Eu deixei para você, o Ramon
3: hoje
2: Silveira.
3: Hoje vai ter um bolo de cenoura aí pra turma.
2: olha.
3: É, mas hoje é bolo de cenoura. Quem vai pagar é o Ramon Silveira, o coelhinho, né, Tomar? Que é o coelhinho, né? É, ele gosta de cenoura. Ô, Ramon, parabéns, tá? Saúde, paz, felicidades. E o Ramon, até mais cedo, ele mandou um recado pra mim de um aniversariante, né? Ele ficou quietinho, não falou que era o dele. Mas a Andréia Clarice de Souza está de aniversário hoje também. Parabéns. Enfim, a todos os aniversariantes do dia, parabéns, muita saúde, paz, muitas felicidades. Bom, encerrando por aqui, então, mais uma edição do Show do Rádio, prometendo voltar amanhã com mais um show de informações. Na sequência, eu permaneço com os amigos, tem o Camarote da Tubá, e à tarde eu volto no Informalizando. Valeu, tudo bem? Um abraço.
2: Beleza, eu volto logo mais ao meio-dia com Ramon Silveira, o aniversariante do dia no Jornal das 12. Tchau.
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3: Rádio Tubai informa a hora certa. São 9:30.
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0: aí, turma, muito bom dia pra vocês, tô chegando, tô na área, iniciando mais um Camarote da Tubá aqui na Super Tubá FM 104.9, a melhor, a mais tradicional, a mais ouvida, a mais amada, vem junto, até porque terçou, rapaziada. É, hoje então, dia 28 de julho de 2026, julho tá indo para as cucuias já, quase agosto. Invernão e calorão. Que coisa, meu irmão. Só na rima hoje. Ah, um abraço pra turma aí da agricultura, né? Porque hoje é o dia do agricultor. Você é agricultora, você é agricultora de Tubarão, de toda a região que está nos ouvindo nesse momento. Obrigado pelo trabalho incansável de vocês aí no campo, garantindo então alimento pra nós aqui na cidade, né? Sem vocês seríamos o quê, né? Parabéns pra vocês, tá? Hoje também é o Dia Mundial de Luta contra as Hepatites Virais e é Dia Mundial da Conservação da Natureza. Muito prazer, muito bom dia. Sou Bruno Vandresa, estou aqui na apresentação e sonoplastia do Camarote, que conta com as gravações do Lucas Marcos de Carvalho e a direção geral do padre Rafael Uliano.
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0: Pois bem, galerinha, estamos no inverno.
1: É, não parece.
0: Mas estamos no inverno, hein? Tempo nublado em Tubarão, nesse momento não chove. A temperatura marcando 22 graus e a umidade relativa do ar em 79%. Até as 11 horas estaremos aqui, né? Juntinhos, trazendo muita alegria, descontração, animação, muita interatividade, claro, muita música de qualidade. E você pode pedir a sua também, tá? Nosso WhatsApp é o 3626-5177. E eu apresento a vocês agora o cardápio do dia. Teremos hoje Padre Ezequiel Dalpozo, Estrelinha, para Vanildra Passagem, Padre Alessandro Campos, O Que É Que Eu Sou Sem Jesus. Essa aqui quem pediu foi a Maria de Fátima, lá em Nova Brasília. Depois, Los Palmeiras, É o Bombom. Nancy Maria, para você, confesso que eu não conheço a música aqui não, tá? Regis Danese, Faz um Milagre em Mim, para você, Guarese. Carmen Silva, Meu Velho Pai, para Duraci. Revelação, Verdadeira Paixão, pagode aí bom para vocês, ó. É, mais um samba, né? Milionários é Rico, Viva a Vida, Alô Mário da Toque, é pra ti. Depois, Cara Metade, Morango do Nordeste, pra Maria do São Martinho. Corpo e Alma, Perigosa e Linda. Alô Jailson, Jaquinho, Ana, Deda Kazan, pra vocês. E ainda, Biafra, Sonho de Ícaro, pra Maria do São Martinho. Tudo isso no camarote que tá só começando. Geladinho. Pois é, galerinha, enquanto você vai mandando a sua participação, vai pedindo a sua música, nós vamos abrindo então a parte musical, tá? Chegando então Padre Ezequiel Dalpozo, Estrelinha, Vanildo da Passagem, pra você, bom dia.

É, galerinha, agora sim, tá chovendo. E aí, tá chovendo aí? Tava vendo aqui na hora que eu anunciei a música do Los Palmeiras, El Bombom. Eu não sabia que música era essa aqui, mas o Jonathan, meu amigo, tá por aí, daqui a pouco ele participa. Ele falou que é aquela música do grupo, esse grupo, né, que foi, se apresentou numa, eu acho que era final da Copa Sul-Americana. Pelo que eu vi aqui, é de uns 6 anos atrás. Então, mas foi uma baita apresentação, a música bem legal, e é justamente essa que a dona quem aqui pediu? Dona Nancy, se não me engano. Nancy Maria pediu, tá? Então, daqui a pouco, no segundo bloco, teremos Los Palmeiras, El Bombom. El Bombom Assassino. Já vou rodar pra vocês aqui o padre Alessandro Campos, o que é que eu sou sem Jesus, pra dona Maria de Fátima de Nova Brasília. Só destacando que ontem, né, teve um show do Frei Gilson em Navegantes. É um show que estava previsto pra acontecer às 8 horas da noite, porém tivemos atrasos, né? O próprio Frei Gilson veio através aí de comunicado na rede social, de um vídeo publicado, dizendo que havia saído da residência em que estava, do local em que estava, lá no Recife, se eu não me engano, às 8 horas da manhã, para chegar bem a tempo lá do show em Navegantes e tal, mas por conta de intempéries do tempo, creio eu que chuva no local, enfim, não conseguiu sair de lá. E o último vídeo que ele publicou lá já era 9 e pouco da noite. O show era para acontecer às 8, né? Era 9 e pouco da noite, o cara tava lá em Recife ainda. E depois de uma luta muito intensa, teve participação aí também do empresário Luciano Hang da Van, não sei se com jatinho, helicóptero, não me lembro, mas conseguiram fazer com que o Frei Gilson chegasse, não a tempo, né, mas chegou bem mais tarde. O show começou por volta de meia-noite e pouco, mas eram praticamente 60 mil pessoas no local do show lá, então todos aguardaram ansiosamente e o show, enfim, aconteceu e foi até às 3 horas da manhã, cara. Cara, é demais. Tem que vir tubarão também, aí sim. Vamos de padre Alessandro Campos, o que é que eu sou sem Jesus? Maria de Fátima, Nova Brasília, em Imbituba. É pra você, mulher.

0: Ubatuba.
1: E aí, galerinha, primeiro bloco já foi. A partir do segundo, então, vamos de duas em duas, né? Daqui a pouco tem Los Palmeiras e Regis Danese, ainda tem Carmen Silva, Revelação, Milionário e José Rico, Cara Metade, misturando ritmos. Essa é a cara, né? O camarote da Tubar. Vai participando aí, tá? Pedindo a sua, através do WhatsApp 3626-5177. Bom, agora eu vou dar um tempo, tem a previsão do tempo com o Daniel Panobianco, intervalo comercial rapidinho e eu volto já.
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3: Terça-feira com previsão de tempo estável em praticamente todo o estado de Santa Catarina. Pela tarde, o vento quente do quadrante norte vai chegar até nós, aumentando principalmente as temperaturas no meio-oeste e no oeste do estado. Nas demais regiões, principalmente nas micro-regiões de Criciúma e Tubarão, há possibilidade de chuva até o final do dia, devido ao deslocamento de uma área de instabilidade que vai se formar na Serra Catarinense. A tendência para os próximos dias é de chuva em Santa Catarina, especialmente entre amanhã e quinta-feira, com o deslocamento de um novo sistema frontal. Risco de temporal aumenta bastante sobre nós no final de semana, com a organização de novas áreas de instabilidade. A temperatura máxima hoje alcança 25 graus e a mínima na próxima madrugada vai a 18 graus em Capivari de Baixo, Cocal do Sul, Criciúma, Forquilinha, Grão-Pará e Tubarão. Daniel Panobianco, da agência PD Radar, com exclusividade para Tubá FM.
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0: mais bate. Tamo de volta, hein? A partir daqui vamos de duas em duas. Mas quando eu começo com a música do Xiru Missioneiro, Corpo Esgualipado, não é que muita gente acha que passa pela mesma situação? O corpo já tá meio capenga. O cidadão nem tá tão velho assim. Já tá meio que desmontando aí, por quê?
1: Atracou um aparelho na luz.
0: Há 40 anos com o mesmo colchão? Como é que vai tá bom? Acorda todo escangalhado.
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0: Aí depois quer que faça milagre. Sempre fala que é uma questão preventiva.
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0: O colchão é uma parada que tu fica aí deitado quantas horas por dia, né?
1: Aí
0: tá aí, fica 10 anos, 15 anos sem trocar.
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0: tá sempre com o carro do ano.
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0: Colchão tá caro, colchão tá caro.
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0: tá todo dia almoçando fora, fazendo lanche. Paga caro por isso, mas não reclama. E quando é um investimento na saúde, um colchão de qualidade, pra dormir bem, pra ter bons sonhos, pra acordar zero bala e render no outro dia, aí fala que tá caro. 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Bom dia, meu amigo.
2: Bom dia, Bruno. Bom dia pra você, minha amiga. Exatamente assim, uma parte da população, né?

0: tinha uma balinha, enfim, juntando a conta toda no final disso, uma única noite, questão de uma hora, duas horinhas, lá foi 200, 300 pila.
1: Tranquilamente, né? 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
1: Rapaziada, vamos que vamos, hein? 10:02, já vou trazer o recado pra galera. Agora nós vamos de música. Essa aqui é boa demais, hein? Los Palmeiras. A música, o nome da música é El Bombom, tá? Quem pediu foi a Nancy Maria e depois Regis Danese, Faz um Milagre em Mim, Alugarese, São Cristóvão, é pra você, meu querido.

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0: Então, a nossa homenagem a você que hoje está soprando velhinha, está ficando mais velho não, mais experiente, né? Parabéns. Quem mandou um recado aqui fazendo homenagem para aniversariante foi a dona, acho que é a Arina, né? Isso, a Arina mandou o seguinte aqui: Bruno, aqui é a Arina de Pedrinhas, peço uma música de feliz aniversário e ofereço para minha cunhada que está de aniversário hoje, é a Marta Rodrigues Mendes. Desejo a ela tudo de bom e saúde sempre, obrigado. Alô Marta, saúde para você, tá? Muitas felicidades, parabéns pelo seu aniversário. Dona Célia também mandou um áudio aqui, ó, homenageando alguém que está de aniversário hoje.
1: Bom dia, Bruno.
0: Bom dia.
1: Hoje vai parabenizar minha amiga Simone Seolim.
0: Alô, Simone.
1: Alô. Da presidência do 1º de maio, da diretoria. Está de nível hoje, tá bom? Eu ponho uma música para ela bem bonita, beleza? Homenagem à sua amiga Célia. Tá bom, Bruno? Um abraço, tá bom. Deus abençoe. Uma abençoada terça-feira.
0: Pra Simone também aquele abraço. Parabéns, saúde, paz, felicidades pra você, mulher. Não sei se a data aqui no, na rede social está correta, mas parece-me que a dona Braula tá de aniversário também. Ali em Jaguaruna, barra Balneário Paraíso. Dona Braula, é verdade isso aí? É. Parabéns pra senhora, hein? Seu João, abre a mão e vai comprar o presentão. Que ela merece de montão, hein? Te vira. E o nosso colega de trabalho também, né? Ramon Silveira, o coelhinho da Tubá. Hoje está soprando velinhas. Alô, alô, Ramonzito. Parabéns pra ti, tá? Muitos anos de vida. Pra toda a galera que tá de nível hoje. Não foram citados aqui, mas sintam-se homenageados também. Parabéns.

0: galera, 10h14 agora. Um áudiozinho chegando aqui no nosso WhatsApp, ó.
1: Oi, Bruno, bom dia.
0: Bom dia.
1: Ô, Bruno,
0: hoje
1: pode marcar aquela música pra mim com o Reginaldo Rossi naquela mesa, né, de bar, né? Acho que é, né?
0: Garçom.
1: Tudo de bom, uma boa terça.
0: Aqui, nessa mesa de bar.
1: Uma boa terça, tudo de bom pra vocês,
0: obrigado,
1: tá?
0: Obrigado, querida.
1: Um bom serviço pra vocês todos aí da Rádio Bar. Um abraço a toda a tua família e todos os teus ouvintes, tá bom? Tchau, tchau, Bruno.
0: Tá bom. Valeu, Denzaura. Grande abraço pra você, Paulo Carola aí também.
2: Bom dia, Bruno.
0: Bom dia.
2: Deus te abençoe sempre.
0: Amém, mulher.
2: Bruno, bota uma música aí.
0: É.
2: Que é pra com Gino e Geno. Pra Inês Pereira, que é minha amiga. Pra Neuzi. Tá bom, Bruno? E pra todos que estão me escutando.
0: Certo?
2: Aquelas amigas que estão me escutando, tá bom? Que Deus te abençoe sempre. E a todos da Rádio Tubá.
0: Valeu, mulher! Dona Dionísia Mendes Vidal. Bom dia, Bruno. Manda um alô aqui para o Pedrinhas. Hoje nosso dia, Bruno, dia do colono, dia do agricultor. Era para ser a classe mais importante, mas aqui no Brasil é tratada com desprezo pela maioria da população. Quando faltar comida na mesa, aí nós vamos ter valor. Só que vai ser tarde, diz aqui o Reginaldo Depere, lá de Alto Pedrinhas. É verdade, né, cara? Eu não entendo quem não valoriza o trabalho do agricultor, do homem do campo, né? Fundamentais para nossa existência. Sem vocês, o que seria de nós, hein, Reginaldo? Respeito muito vocês todos, tá? Parabéns pelo dia de vocês. E obrigado pelo alimento todo dia que vocês produzem no campo e distribuem aí pra cidade, né? Vocês são incríveis, são sensacionais. Dito isso, manda um torresminho pra nós aí, ó. Carne, um porco lá, torresminho e tudo mais. E nem manda um negocinho pra nós, hein? Manda aí, abre essa mão aí, velho. Faz uma visita pra nós aqui, ó. Faz uma visita. Já participa ao vivo do camarote. Fizemos um barulho aqui. Vem tu, vem já, quem tu quiser. E traz um torresmo. Torresminho com uma cerveja bem gelada, hein, Reginaldo? Coisa linda, rapaz. Vamos de mais música, então. Mais dobradinha musical chegando aqui no camarote. Ó, diz ele que vai vir e vai levar. Beleza. Combinado. Carmen Silva, meu velho pai, dura assim pra você depois. Revelação, verdadeira paixão.

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E aí, galerinha, de volta, hein? Agora 10 horas e 30 minutinhos. Já já tem o Giovanni Martins, né? A bola em jogo pra você. Dois avisos meteorológicos do IMET, né? O Instituto Nacional de Meteorologia, coloca um estado, o nosso estado Santa Catarina, alerta para tempestades com chuva de até 100 milímetros por dia, ventos intensos de até 100 quilômetros por hora, queda de granizo até o fim desta terça-feira. O alerta laranja de perigo está concentrado no sul, na serra e em parte do oeste. Já o aviso amarelo de perigo potencial abrange áreas maiores dessas regiões, além da Grande Florianópolis. Ambos os avisos começaram a valer, né? Às 9 da manhã de hoje, se estendem até às 23h59 de hoje. Bom, em relação a entender a dimensão, né? O grau de severidade laranja, previsão de chuva entre 30 e 60 milímetros por hora ou 50 a 100 milímetros por dia. Ventos intensos, aí na casa de 60 a 100 por hora, queda de granizo também. Risco de corte de energia elétrica, estragos em plantações, queda de árvores e também alagamentos. Tá? Em relação ao grau de severidade amarelo, né? Seria então uma previsão de chuva entre 20 e 30 milímetros por hora ou 50 milímetros por dia. Ventos de 40 a 60 por hora, queda de granizo, baixo risco de corte de energia elétrica, estragos em plantações, queda de galhos, árvores, de galhos de árvores, né? E árvores, por que não? E alagamentos também. Bom, a Defesa Civil também publicou um aviso na noite de ontem. O órgão alerta para temporais com raios, rajadas de vento, granizo e alagamentos para Araranguá, Balneário Arroio do Silva, Balneário Gaivota, Ermo, Jacinto Machado, Passo de Torres, Praia Grande, Santa Rosa do Sul, Sombrio, São João do Sul, Timbé do Sul e Turvo também. Então, esses alertas foram dados pelo IMET em relação à projeção, né, de chuvas intensas, podendo ter granizo, ventos fortes para nossa região, tá? Nós estamos aqui em maior parte, né? Nossa região aqui, Tubarão, enfim, mais um alerta amarelo, então, com esses dados que eu passei para vocês, né? De uma chuva de 20 e 30 milímetros por hora, podendo chegar a 50 milímetros ao dia, e ventos que podem variar de 40 a 60 quilômetros por hora, e também o risco de queda de granizo também aqui para nossa região, né? No dia de hoje. Bom, trazendo mais recados aqui, ó. A gente mandou um videozinho aqui da cachorrinha, né? A cachorrinha aqui, não vou conseguir ver agora, depois eu vejo, né? A cachorrinha, se não me engano, aqui brincando ou dançando aí com ele. É o Valdemar Fernandes, diz ele aqui, ó, essa é a Aninha, fiel companheira. Tô com 77 anos, e ela sempre aqui ao meu lado. Bonitinha. Toca a música aí, Boate Azul com Gino e Geno. Quem pediu aqui foi o Hamilton. Valeu, Hamilton. Um abraço pra você, meu querido. Amanhã minha filha Karine Ramos Félix estará de aniversário. Gostaria no show do rádio que mandasse de manhã já os parabéns, né? Ouve o programa todos os dias, sou o Nivaldo Félix e mando um abraço pro Ramon, Antônio Bento, Bruno, conheço bem vocês aí, tá? Então tá bom, amanhã então, é aniversário dela, parabéns, como é que é o nome aqui, já me perdi, rapaz. Karine Ramos Félix, que amanhã estará soprando velhinhas. Legal mesmo é mandar amanhã cedinho também, a gente lê, tá? Senão amanhã nós vamos esquecer. Parabéns já adiantado pra ela. Foi o Nivaldo que mandou aqui, né? Quem tá por aqui também é a Doraci. Doraci, bom dia. Pra você, Mário da Toca, Milionário José Rico, Viva a Vida, e depois Cara Metade, Morango do Nordeste, pra Maria do São Martinho, 10 horas e 35 minutos agora.

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eu vou contar pra vocês o seguinte, o programa já tá quase acabando, né? Mais um bloco de intervalo depois aí, né? Então vamos fazer a fila andar. Essa aqui é boa demais, hein? Corpo e alma perigosa e linda. Essa aqui é pra você arrastar os móveis da sala, pegar o maridão, dançar pela casa. Ô, Dracélia, essa aqui tu gosta, hein? Olha lá pra Simone que hoje tá de aniversário. Essa aqui é a música certa pra eles, né? E quem pediu essa música foi o Jailson, né? Oferecendo lá pro Jaquinho, Dera Kazan, Ana. E depois dela tem Biafra, Sonho de Ícaro. Quem pediu foi a Maria, do São Martinho, 10 horas e 48 minutos agora.

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galerinha, 10h59, voltei apenas para dar tchau pra vocês, sem tempo para mais nada, não vai ter nem saideira hoje. Agradecendo, né, a audiência de vocês, a participação, muito obrigado, tá? Amanhã tem mais. Bom, na sequência tem Tubar Notícias com o Lucas Marques e logo depois o Giovanni Martins chega no Bola em Jogo. À tarde estaremos por aqui, né? Eu, Everton e o Lucas em mais uma edição do Informalizando pra vocês. Tchau, gente. Fui.

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1: 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Um temporal com queda de granizo e vento.

0: ventos fortes provocou estragos em municípios do Rio Grande do Sul entre a tarde e a noite de segunda-feira. As cidades de Santo Antônio das Missões, Ernestina e Osório registraram os maiores danos. Ao todo, mais de 1000 residências foram destelhadas. Conforme a Climatempo Meteorologia, os ventos ultrapassaram 85 km por hora em cidades gaúchas entre a segunda e a madrugada desta terça-feira. As maiores rajadas foram de 87,8 km por hora em Ibiruba, 82,8 km por hora em Rolante, 81 km por hora em Cachoeirinha e 80,5 km por hora em Santo Antônio das Missões e 79,3 km por hora em Travesseiro. Adolescente de 15 anos foi apreendido na noite desta segunda-feira, suspeito de tentar matar o próprio irmão de 21 anos durante uma discussão no Morro Seco, em Gravatal. Segundo a Polícia Militar, o jovem teria atingido a vítima com golpes de faca. O homem foi socorrido pelo Corpo de Bombeiros Militar e encaminhado ao hospital. Apesar dos ferimentos, ele não corre risco de morte, informou a PM. Após buscas, os policiais localizaram o adolescente escondido na casa de um familiar. De acordo com a PM, a mulher teria ajudado a ocultá-lo após o crime e foi presa por suspeita de favorecimento pessoal. O adolescente foi apreendido por ato infracional análogo à tentativa de homicídio. Ambos foram encaminhados à Delegacia de Polícia Civil, que dará continuidade às investigações. Você encontra mais notícias em radiotubá.com.br. Com as informações, quem falou foi Lucas Marques.
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1: Quatro minutos, hoje terça-feira. Fala galera, aquele forte abraço. Dia 28 de julho, começando mais um Bola em Jogo pela Tubai FM 104.9 no Radiosnet, no YouTube com imagens. Dê o seu like, curta o Bola em Jogo de terça com Giovanni Martins, Lucas Marques tá na área, Everton Luiz na parte técnica. No programa de hoje vamos manter o contato, vamos conversar com o presidente do Associativo do Ercílio Luz, Rafael Ávila Nunes, conosco nesta manhã para trazer destaques, para falar de Leão. O Ercílio Luz ainda comemora o acesso, mas também já começa a pensar na Copa Santa Catarina. Vem aí, a partir do final de agosto, a Copa SC de 2026, com o Leão disputando com o objetivo de buscar vaga na próxima Série D do Campeonato Brasileiro. 3626577 é o WhatsApp da Tubax, está liberado. Bora, vamos juntos.
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1: Daqui a pouco o Everton dá uma aumentada no meu volume no microfone aí. A partir de agora as informações. Chove aqui em Tubarão, 20 graus a temperatura, 86% é a umidade relativa do ar. Olha quem apareceu, Lucas Marques. O Ercílio subiu, ele voltou. É, tudo claro. Bem? Bom dia.
3: Tudo bem, Giovanni? Um abraço a todo mundo ligado conosco aqui na Tubá. Sabe que é, o Ercílio ganha, eu venho, né?
1: É, tu tava com o pé atrás, né?
3: Por que tu fica torcendo contra?
1: Eu vinha falando que ele já, que ele havia já conquistado acesso a algumas rodadas, tá, você estava com o pé atrás,
3: tá,
1: né?
3: Tá bom, o teu vocês azar esperaram. É que os programas ficam todos gravados, né? O arquivo não mente, já tá até puxando alguma coisa aí, maldoso. Voltamos, viu? Falar do Ercílio, vamos falar com o presidente. Hoje é polêmica, né? Hoje tá muito tranquilo, Caneco. Tamo a paz, assim, no Ercílio, o Giovanni vai querer fazer as polêmicas aí.
1: Não, eu tô de boa,
3: aí,
1: cara. Eu já fiz polêmica, já fechei o palco com o Rafael, porque eu tava com o pé atrás há um tempo, mas agora tá tudo certo, é o momento, o futebol é momento, agora é só alegria, vamos que vamos. Rafael, bom dia, tudo certo?
4: Bom dia, Giovanni, bom dia, Lucas, bom dia aos ouvintes da Rádio Tubá e bom dia, nação ercilista.
1: Só alegria?
4: Só alegria, graças a Deus.
1: Mas eu lá atrás, eu tava assim com o pé atrás, né, cara? Pelo ano passado, tu veio aqui algumas vezes, eu disse, não sei, vocês não cobram a SAF, tu não cobra o Pedro Ismânia, o que que vai acontecer, qual será o futuro do Ercílio Luz? E aí veio 2026, as coisas clarearam, né, com o planejamento, com contratações, com o Diego Coppi, com o técnico, com o Ercílio Luz montando um elenco muito forte e em campo as coisas corresponderam. Mas tu tava com o pé atrás também lá no ano passado?
4: Giovanni,
1: como tava o presidente do associativo?
4: Nessa parte, como repórter, jornalista, tu só tava narrando os fatos.
1: Acho que muita gente tava preocupada.
4: Não, com certeza, o Luiz caiu de divisão. Então nós vínhamos num trabalho excelente da SAF, né? Que pegou em 2021, 2022, 2023, vocês viram os investimentos que nós tivemos, né? Brigamos várias vezes aí pelo catarinense da Série A, brigamos para subir para a Série C do brasileiro, jogamos uma copinha, né, com sub-20, coisa que o Ercílio Luz nunca fez na vida, né? Então, é um investimento bom, saudável, um time forte, e aí 2025 caímos para a Série B. Não jogamos a Taça Santa Catarina, alguma coisa estava errada, né? Então, nem de tudo tu estava errado em desconfiar do trabalho. A gente também estava achando que não estava certo, né? E, graças a Deus, 2026 veio diferente, né?
1: Lucas, aquela pergunta que ninguém fez.
3: Não, já quer começar com aquela? Não, calma, vamos com outros assim.
1: Mais light.
3: Ô, Rafael, a expectativa de vocês, cara, a gente, claro, vive momento por momento, houve essa desconfiança. A expectativa é que esse período aí, 2025, tenha sido só uma turbulência, um balanço ali no barco pra ver quem é quem e depois a coisa voltar a engatar como era lá, 21, 22, 23. Pelo que tu tá acompanhando, o prospecto da SAF é novamente de um período otimista aí pro Ercílio futuramente?
4: Eu acho que sim, Lucas. Pelo que a gente conversa, teve mudanças dentro do clube, vocês sabem as mudanças que existiu. Essa nova diretoria de esporte e comissão técnica, eles são pessoas que têm, né, um trabalho já feito no futebol catarinense e até brasileiro. E eles não vieram aqui para disputar apenas o campeonato da Série B do, né, de Santa Catarina. Não, eles vieram com intenção de ficar, continuar o trabalho e alcançar novos objetivos. Né? Então isso é muito interessante para o Ercílio Luz, muito interessante para eles. Eles, em um certo momento aí da competição, me relataram assim: Rafael, se nós não subir o Ercílio Luz, para nós é uma mancha na nossa carreira. E de fato seria. Eles pegar, assumir um time na Série B com um investimento bom, porque o Ercílio Luz investiu, a SAF investiu, a SAF deu estrutura para que esse campeonato fosse conquistado, estrutura interna que eu estou falando, né? E essa estrutura requer, além de planejamento, recurso financeiro. Isso aconteceu e por isso que nós chegamos nesse objetivo aí da conquista da Série B.
3: Não é porque subiu, mas assim, o Diego Coppi e o Rogério Corrêa são dois caras que trabalhariam facilmente na Série A do catarinense, por exemplo.
4: Com certeza. Acho que o Ercílio
3: buscou uma sobra, dá pra dizer assim, por investimento, por elenco. Eu falei, contratou jogador até o último dia da janela, que foi o Jonathan Carlos. Acho que fez pra sobrar, né? Acho que dá pra dizer desse jeito, né?
4: Então, fez pra sobrar pra continuar o trabalho. Né? Porque o nosso objetivo não seria continuar mais um ano na Série B, era conquistar o título e só subia um, né? E olha que risco, né? E o Blumenau voando, né? O Blumenau voando.
3: Aqui no programa o Blumenau parecia o Barcelona.
5: Antes do campeonato eu colocava o Blumenau como favorito já. Falar depois é fácil, né? Pelo investimento.
3: Falei na primeira rodada.
5: Em relação ao Ercílio Luz, pelo que vinha fazendo no ano passado, eu coloquei sim o Blumenau como favorito, né?
3: Não, mas favorito
5: em campo
3: coisa,
5: o Ercílio Luz mostrou que...
3: O desenho era com o Blumenau ia sobrar na Série B, mas não existe isso.
5: E ele tinha forte também pelo investimento.
4: Não, mas eu não tiro a tua razão. O Blumenau, ele vinha com o elenco pronto, bem montado, jogadores que no papel jogam frouxo aí uma Série C do brasileiro, jogam, né? A gente sabe aí. E assim, e aí que é o futebol, né? E o Blumenau não ficou nem entre os três. Nem entre os três. Se antes do campeonato dizer, não, o Blumenau vai ser campeão. Não, mas entre os três vai ficar.
5: Quarto com 31 pontos, a 11 pontos do Ercílio, que foi o campeão.
3: Não chegou nem na briga, né?
4: Jamais alguém ia apostar que o Blumenau ia chegar em quarto e bem atrás. Jamais, jamais.
5: E o torcedor do Leão está comemorando, depois de 68 anos, voltou a gritar, é campeão. Como que tu viu a presença do torcedor nos jogos do Ercílio?
4: O Giovanni, não é 68, é 67, é 67.
5: Não completou 68?
4: Se tu pegar
5: Se
4: tu pegar na calculadora e botar 2026 menos 1959, dá 67.
5: Porque a final foi em 59.
4: Porque 58...
5: Mas o campeão foi referente a 58.
4: Não, é porque 58 o Ercílio foi campeão, então tu tem que contar 59 pra frente.
5: Mas o Ercílio foi bicampeão 57, 58.
4: 57, 58.
5: Sim. É que
4: então,
5: a final
4: 59...
5: A final foi 59, mas válida...
4: É o primeiro ano do jejum. 58.
5: Não, mas enfim, não tô querendo criar problema. Só tô falando que foi... pelo campeonato 58, mas disputou em 59.
4: Farmou aura.
5: Mas enfim, 67, 68. Como tu viu o torcedor? Gostou do que tu viu do Aníbal Costa?
4: Cara, então, o torcedor do Ercilista, ele tá felizão, né? Porque depois de tanto bater na trave, depois de tanto quase perder pênalti e nós não conseguir o objetivo, finalmente ele chegou. A torcida tá de parabéns, a Império Vermelho mesmo, é sensacional o trabalho que eles fizeram, a pegada que eles tiveram, né? Isso também se deve ao trabalho que a SAF fez, ao trabalho que uma pessoa que eu tenho que falar aqui também ajudou muito nesse caminho, foi o seu Marcos Schlickman, também apoiou em...
5: Tá na área?
4: Tá na área, seu Marcos Schlickman.
3: Tá em todos os jogos.
4: Tá em todos os jogos e apoiando, tá?
3: Como sempre, né?
4: Como sempre, né? Então, ele também é responsável por essa conquista. O associativo, o conselho, então todo mundo pegou junto, cara. Foi uma coisa muito bacana esse título aí, foi um título da união de todos.
3: E até em relação à SAF, A gente viu uma presença do Vinícius Gadzinski, que é o CEO ali, o presidente da SAF. Teve alguns jogos, teve. Eu vi que ele estava no clássico lá, teve no momento ali da taça, tudo isso. Está presente por aqui o presidente? Está tendo diálogo entre ele e o associativo? Como é que está essa relação?
4: Ô Lucas, eu não me lembro ter visto o Vinícius dentro do gramado. Eu não me lembro nos outros anos. Se ele teve, pode ser que ele esteve.
3: Não tem.
4: E eu não me lembro dessa última vez. Agora, eu vi ele.
3: Uma memória, para não dizer que não
4: tem. Em alguns jogos dessa Série B, jogando uma Série B, nem é uma Série A, ele dentro do gramado.
3: Eu tenho uma memória dele no gramado, que foi aquela final em Itajaí em 2022. Eu acho que só aquele momento. E aí, 23, 24, 25, eu não lembro do Vinícius.
4: Então, para ver como a coisa mudou dentro do clube. E mudou para melhor, cara. Tomara que isso continue, tomara que isso aí sirva de exemplo, né? E essa união permaneça, né, para a nossa Taça Santa Catarina, que é um outro campeonato importantíssimo que a gente tem aqui em 2026. Já que 2026 nós estamos com um ano de sorte, já começamos bem. Quem sabe aí a gente alcança o nosso objetivo.
3: Porque vocês já querem outro caneco.
5: Dá pra sonhar, hein?
3: Vocês já estão querendo outro caneco. Vocês querem de tudo também, né, cara?
5: Pelo campeonato
3: 67 foi montado, anos sem, agora já quer outro, né?
5: Pelas equipes, dá pra sonhar.
4: A gente gostou.
5: Dá pra sonhar, dá pra acreditar.
4: Eu acho que não é impossível. Não é impossível.
5: Não é uma coisa inviável, não.
4: É. O elenco tá aí, vai ficar. Não vai ser desmanchado o elenco. Acho que vem novas peças aí pra agregar valor. Né, o Jonathan Carlos já chegou aí, eu acho que pensando na Taça Santa Catarina.
3: Uhum.
4: É, gostei muito da atuação dele, não sei se vocês têm essa mesma opinião.
5: Sim, não, jogador que é diferente, né?
4: É diferente. Né? Já chegou, já vestiu a camisa de titular e não saiu mais, né?
3: Uhum.
4: Né, no clássico, aquele passe que ele deu no primeiro gol, não sei se vocês observaram.
3: Sim.
4: Sensacional, um cara que enxerga, né, o jogo. E é isso, tomara que a Taça Santa Catarina aí nós alcance ou o caneco ou a vaga para a Série D, né?
5: O Ercílio Luz, né, tem a SAF que comanda o futebol, o Vinícius Gadzinski, que é o presidente da SAF. Aí tem o investidor, eu não conheço, é um empresário da Camil Alimentos, né?
4: Sim.
5: É isso?
4: Sim.
5: Ele faz investimento, ele investe. O senhor Marcos Lickman também era investidor, ele tinha dado uma pausa, aí, enfim, não sei, nos bastidores. Mas quem está no dia a dia é o presidente Vinícius Gadzinski, que agora está mais presente. O investidor, por exemplo, que a gente fala da Camil, tu conhece ele?
4: Cara, eu não conheço ele.
5: Também não conheço, mas
4: pessoalmente eu não conheço ele.
5: Tá no projeto, né? Ele tá investindo.
4: Mas o dia que ele vier aqui em Tubarão, ele será muito bem recebido. É o cara que tá à frente de todas as questões financeiras do clube. E tomara que um dia ele venha aqui conhecer o clube pessoalmente.
3: Agora tem uma taça pra ver.
4: Agora tem uma taça, de repente num jogo mais importante aí, pousar um helicóptero ali deve ser ele.
5: Um abraço pro pessoal que nos acompanha, o Fernando Beltrame.
3: Ah, tá aí.
5: É campeão, é campeão. Vamos. Giovanni, a água tá quentinha, a hora é essa. O Lucas é leão. Ah, quem não sabe que o Lucas é torcedor do Ercílio.
3: Tem que fazer o contraponto, né?
5: Tu ficou bem de vermelho e branco, hein? Vem ser feliz, mas te falo, a iniciação é pesada. O que é isso? Já tá me pressionando? Que iniciação é essa? O William Goulart, Giovanni, o Rafinha vai te presentear com a camisa atualizada do campeão Ercílio Luz. O pai do Rafael Miroca, lá em 2016, me presenteou, né? Que a camisa que eu usei na semana passada era a camisa que eu ganhei do Miroca lá em 2016. Há 10 anos, quando o Miroca, ele era o que a gente conversava, ele era o presidente do conselho?
4: Ele era o presidente do conselho e assumiu a presidência do clube porque o presidente e o vice pediram licença naquele ano.
5: E você fazia parte?
4: Eu assumi, aí quando o Fabrício, que era o atual diretor de futebol na época, saiu, eu assumi como diretor de futebol.
5: 2016 era aquele
4: 2016.
5: Time, aquele time do Alex Silva, zagueiro de São Paulo.
4: Time do Pirulito.
5: Do Pirulito, Jeff Silva e companhia, né?
4: Exatamente.
5: E começou mal e no segundo turno
4: foi a melhor campanha do campeonato, né? Mas como patinou muito no começo, não deu.
5: É isso aí. Intervalo, na volta, mais informações, mais resenha. Tô esperando o Lucas fazer aquela pergunta.
3: Calma, agora primeiro tem que amaciar, começar bem. Agora vem a polêmica, né? Então, agora tá, vamos, né, ferver, né?
5: Então tá. Tu é arcilista, né?
3: Hã?
5: Tu é arcilista?
3: Eu sou pelo nosso futebol, jovem.
5: É,
3: não vem fazer. A polêmica é comigo, não é com o presidente?
5: Não, só perguntei, cara. Porque o Taquara te conhece e já revelou que tu é arcílio.
3: O Taquara tá daquele jeito dele, né? O Taquara chega na prefeitura e faz escândalo, né? pode estar quem for, tá deputado, tá agenda lá, ele começa a gritar do Ercílio no meio da prefeitura. É uma vergonheira, né? Ele e o Licão, os dois estão dando de conversinha lá. É, o Licão. Tu recebeu aquela foto do Taquara e o Licão de conversinha assim na prefeitura?
5: Naquele dia.
3: Não sei o que é o assunto ali.
5: Eu estava lá, faltavam umas quatro rodadas, o Licão falava, ah, não vai fazer mais uma vitória, não vai fazer mais três pontos no campeonato.
3: É mesmo?
5: Não, vai subir.
3: Ele me falou
5: não, que não, vai subir.
3: Ele me falou, tô torcendo pela cidade. Aí eu perguntei, tá, o Licão, então eu posso falar na rádio que o Licão tá torcendo pro Ercílio. Ele, ó, também não é assim.
5: Menos.
3: Faça-me um favor.
5: Intervalo.
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3: 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Esse é o Bola em Jogo de terça-feira, dia 28 de julho. Hoje, resenhando, conversando com Rafael Ávila Nunes, presidente do Associativo do Ercílio. E amanhã estaremos conversando com um dirigente de futebol, falando sobre o Atlético Tubarão, por que não deu certo, enfim, amanhã vamos falar sobre também essa pauta aqui no Bola em Jogo. 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
4: Quem é o dirigente do Tubarão que vem? É o Careca?
3: Não é dirigente do Tubarão. Trabalhou, enfim, no futebol do Tubarão, mas nem vou falar muito, porque daqui a pouco vão copiar e vão fazer entrevista antes de mim. William Goulart, já falei por aqui, Vinícius Firmino, Dali Ercílio, único time profissional de Tubarão, Luiz Antônio Rosso, bom dia, Giovanni Lucas, vamos, Leão, Vinícius Firmino, Dali Ercílio campeão, temos taça para erguer, aqui no WhatsApp, no 3626577, um abraço ao Jorge Machado de Laguna, vascaíno, tá por aqui, um áudio, fala ouvinte.
5: Parabéns ao Ercílio, nota 10 aí pra eles e nota 10 ao Tubarão também, menino. É, assim, o campeonato não poderia subir dois, somente o campeão seria o beneficiado, então muitos times acabam não tendo a felicidade de se manter, né? Então, e eu dou nota zero aí para a federação por promover esse regulamento aí tão ruim. E outra coisa, o certo é Série A e Série B, como era lá nos anos 90. Cai 4, sobe 4, dá mais rotatividade nos clubes. E assim, aí o futebol melhora. Agora, desse jeito aí, vai acabar com muitas equipes aí.
3: A opinião do Vailson, mas os clubes votaram pelo regulamento, foi o que aconteceu. Um abraço para o Alessandro.
6: Pergunta sobre o estádio, Giovanni. Bom dia.
3: Estádio, essa pergunta é nova. Ninguém nunca falou sobre o novo estádio do Ercílio. Bom dia a todos. Parabéns ao Rafinha e a todos do Leão do Sul pelo excelente trabalho. Nós, como torcida do Leão, estamos muito felizes. Agora é buscar uma vaga na Série D pela Copa Santa Catarina. O Sérgio tá por aqui. Bom dia, Giovanni. Então, quero parabenizar ao Rafael. Grande trabalho na presidência do Ercílio Luz. Merece os nossos louvores. Rodrigo Top. Rodrigo que é pai do Rodriguinho, médico do Ercílio Luz, foi médico do Ercílio Luz agora na segunda divisão, foi pé quente, né? O guri foi médico e já conquistou a taça. Fala, ouvinte.
7: Parabéns, presidente. Coisa linda esse ano, o Ercílio, hein? Aí sim, né?
3: Ainda não acabou.
7: Depois de sofrer tanto. Ganhamos. Parabéns, mais uma vez.
3: Valeu, Giovanni Tonon. Fala, Leonardo Corneteiro.
8: Ô, Giovanni, bom dia. O Rafinha falou aí contigo e é verdade, cara. Tudo que aconteceu hoje, a pegada da torcida, todo mundo junto, eles têm muito a ver com isso, cara. O Rafinha aí ajudou pra caramba a torcida, o seu Marcos, o Vinícius, o conselho associativo, todo mundo pegou firme e o resultado na arquibancada foi o que vocês viram, né? Fazia tempo que não tinha tanta gente aí. Outra coisa, Giovanni. o ano que vem ou nos próximos anos, para de perguntar quem tem a maior torcida. O resultado tá aí, tá? Então tá. Um abraço. Ô, dia lindo!
9: Um abraço, valeu. Um alô pro Cláudio Fernandes. Ele coloca aqui que é o Thiago Maggi, o Thiago da Camil, vai me dar entrevista. Opa, o estádio vai sair e vai faltar corda e oficinas para os que vão ficar tristes, tá? Cada coisa.
4: Tu bota no ar, depois o pessoal pega no teu pé, tu não gosta.
9: Novo estádio. Primeiro, não sei se tem essa informação hoje, o Aníbal Costa tem que passar por melhorias para a Série A, a questão do gramado terá que ser trocado, já existe alguma conversa, tá sabendo já?
10: É, cara, todo ano é essa mesma conversa, né?
9: Pois é,
10: tem que trocar. Todo ano essa mesma conversa, mas eu acredito que a SAF tá mexendo os pauzinhos dela aí para ver o que dá para fazer.
9: Falaram em jogar agora a Copa Santa Catarina em Nova Veneza, ouvi alguma coisa?
10: Eu sinceramente não tenho nada contra o Caravaggio, até tenho um amigo que trabalha lá na base do Caravaggio, meu amigão mesmo, Hugo. E só que, pô, não tem nada como a gente jogar dentro de casa, né? Ainda mais agora que nós estamos embalados aí, todo mundo feliz, a torcida pegou junto. Então.
9: Mas tem que mexer no gramado, tem que melhorar.
10: Pois é.
9: E aí?
10: Sinceramente, não tenho nada contra, mas eu preferia jogar em Tubarão, nem que fosse no Domingos Gonzalez, do que jogar em...
9: Seria possível?
10: Por mim seria.
9: Polêmica, né?
10: Por mim seria.
9: Alguns na semana passada
10: a gente falou... Te dizer?
9: Na semana passada a gente levantou isso e alguns acham, né? Mas que seria, mas aí não sei, até que ponto,
4: campeão,
9: né?
4: Depois de 67 anos, aí tu vai jogar fora da cidade, aí é loucura, não, né?
10: Pois é, por isso que eu disputar a Santa Catarina no Aníbal Costa, né?
4: Pô, agora é assim, eu acho que tudo se conversa também com a federação.
10: Porque tem uns meios de trocar gramado rápido aí, né?
4: É, e assim, cara,
10: aquela de rolo ali.
4: Já jogou um campeonato inteiro lá em Xanxerê, num gramado, num estádio assim, que não tinha menor condição. Vamos lá, para um jogo de futebol profissional. Se tu conversa, cara, se tu. Nem que jogue ali uma ou duas rodadas no começo do campeonato fora, que faça uma troca de mando e depois volte pro estádio.
10: Mas o Silvio Luiz arrumou.
4: Se conversa, né?
10: É, arrumou bastante aquele gramado ali pra jogar.
9: Ah, mas não tava tão legal ainda. Tem que melhorar, né? Mas
4: a verdade é que
9: ficou um bom gramado. Eu acho manutenção, né? E agora a gente.
4: Eu já fiz algumas matérias, algumas coisas sobre isso, conversei até com quem trabalhou ali no gramado e tal. A questão do solo ali do Aníbal Costa é um pouco mais difícil mesmo, cara. Mesmo no auge lá, 2023, 24, que o Ercílio tinha calendário cheio e os caras faziam um monte de trabalho e troca e reforço e tal. Eu acho que é a questão do solo ali mesmo. Nunca vai ser um tapete.
9: Acho que a drenagem, né? A gente começou ali pra questão da drenagem.
4: Também,
9: talvez não fizeram o correto lá atrás.
4: Característica mesmo do solo. Nunca vai ser um tapete. O que dá pra fazer é deixar uma manutenção para ficar um pouco melhor, mas também quando tu jogar muito, quando tu ter o calendário cheio, também vai prejudicar um pouco. É, vai ter que deixar na melhor condição possível, mas dificilmente vai ser um tapetaço ali o Aníbal Costa.
10: Ô Lucas, o bom mesmo é a SAF fazer um novo estádio.
4: Tem que fazer um novo estádio.
10: Exatamente. O bom mesmo seria isso.
9: Por que, Lucas, por que tu é da imprensa e não fala sobre o novo estádio? Tem medo?
4: Eu tô escondendo a informação, eu tenho informação e não quero falar.
9: Por que tu questiona aí o Rafael sobre o novo estádio? Não falaram mais nada? É só pergunta?
4: É, presidente, é tu que vai construir, Rafael? Como é que tá? Como é que tá o andamento lá?
10: Se quiser que nós construa, é só botar o dinheiro na conta e a gente já começa a rodar a betoneira ali amanhã.
4: Não, mas tá, tem conversa? Tem algum diálogo com a SAF com relação a isso?
10: Não, o diálogo tem, está tendo um diálogo, tá? Está tendo diálogo. Eu sempre falei que eu nunca vou omitir e nem deixar a nossa torcida sem satisfação, né? Existe o diálogo, existe a conversa e existe o compromisso em contrato da SAF,
4: sim,
10: né? Tá por escrito lá, é uma cláusula do contrato, né? E essa cláusula ninguém vai conseguir apagar, nem eu, nem o futuro presidente, nem ninguém, né? Então continua lá, a gente tá em trâmites com a SAF para a retomada dessa obra, né? Que tá lá parada,
4: sim,
10: né? A gente fez aí a terraplanagem do terreno, que é grande, terreno de 10 hectares, a gente construiu a arquibancada. A gente tinha alguma coisa já de material de construção alinhavado para dar sequência das obras. E de lá para cá, a SAF não deu sequência nessa obra, né? Já fazem aí 4, 5 anos.
4: Uhum.
10: Então, e do jeito que tá, o Lucas e Giovanni, e o nosso ouvinte, não pode ficar, não dá. O Ercílio Luiz, ele vendeu o Aníbal Costa.
9: Vendeu?
10: Vendeu, não é mais. do associativo, já não pertence mais ao associativo.
4: Sim.
10: A gente tem que agradecer o seu Marcos de estar disponibilizando o espaço para o clube jogar.
9: Ele pode chegar amanhã, ó, não quero mais, eu quero o espaço. Acho que não tem contrato, né? Ou tem alguma coisa?
10: Eu tomara que esse dia nunca chegue. Não,
9: sim, sim, né? Mas eu tô falando que a pouco dá uma lua.
10: Mas
9: dá,
10: a SAF
9: tem que. Porque não é mais o Ercílio, né?
10: Sim, a SAF tem que se mexer e fazer o estádio, então, né? Porque vai ficar o quê? A vida inteira? É, o seu Marcos emprestando o estádio pra SAF ou pro clube? Não, não dá. Tá errado. É uma coisa que precisa ter uma correção aí.
9: E teve um belo projeto que a SAF fez em relação à construção do estádio, né? Que seria viável, além do futebol, comprar shows, pra movimentar aquela área, né? Hoje a gente vê os times fazendo estádios já pensando, além do dia do jogo, então, movimentar com shows, ganhar dinheiro, né? Talvez seja o caminho.
10: Tá, então, vamos falar sobre isso. É, esse novo projeto da SAF, sensacional, tá? Não tenho que discutir disso.
9: Incrível, né?
10: É um projeto até ousado demais para nossa região. E esse projeto ousado demais para nossa região não teria a licença para construção. Uhum. Aí é onde vem aquele problema ambiental, né? Porém, o contrato no qual a gente tem com a SAF fala do nosso atual projeto, no qual tem licença para construção até 2027. Ah,
9: então o projeto inicial da.
10: O projeto que o Ercílio Luiz.
9: Não tem problema.
10: Não tem problema ambiental.
9: Licenças?
10: Não, tá.
11: Pode começar amanhã.
10: Eu tenho as licenças. Eu tenho.
11: Se quiser, começa amanhã a obra.
10: Se quiser, começa amanhã a obra.
9: Interessante isso, porque aí mudaram o projeto, aumentaram a construção, é isso?
10: Sim, e assim, Giovanni, tu fala da questão de shows. Esse projeto que o Ercílio Luiz fez é um projeto bem grande, tá? E que nos serve momentaneamente e vai servir para muito tempo.
9: Tu lembra qual é a capacidade?
10: 7 mil pessoas, né? Mil pessoas sem colocar arquibancada móvel, sem ampliar nada.
4: Sim.
10: Então, com capacidade de ampliar para 15 mil. Então, se quiser fazer um show para 7 mil pessoas, meu, tá de bom tamanho, né, para nossa região. Né? Então, dá para a SAF usar esse espaço para explorar não só o futebol, como outras áreas de entretenimento.
11: Eu lembro que quando a gente conversou, acho que ano passado, tu comentou que a SAF tinha solicitado esse projeto que foi feito pelo Clube Associativo. Teve mais alguma conversa sobre esse projeto inicial? Algo foi sinalizado nesse sentido?
10: Não, então, essa é a conversa que a gente está tendo, que a SAF execute o projeto do Ercílio Luiz, não o projeto deles que não tem licença, que a SAF execute o projeto que já está em andamento, né? Já foi começado, já foi iniciado. Então, essa é a questão que nós estamos discutindo aí para ver se chegamos num acordo.
9: Seria 4
10: milhões. E até para entregar o patrimônio pro seu Marcos, né? Que a gente é obrigado a fazer isso.
9: É.
4: Sim.
10: Né?
9: Seria 4 milhões, você lembra?
10: Para construir esse novo estádio?
9: É, do projeto.
10: Cara, eu não sei, eu vou dar não tenho os números exatos, mas eu acredito que na ordem de, sei lá, 30, 40 milhões.
9: Mas quando venderam o Aníbal Costa, o dinheiro seria suficiente para a construção do novo estádio? Fizeram o levantamento?
10: É, aí que o presidente da época que vendeu dizia na reunião que era possível, né? Ele dizia que era possível, foi vendido em 2018, já fazem 8 anos. Então, de lá para cá mudou muito, né? Teve pandemia, os valores de material de construção mudaram bastante. Então, na época, ele vendeu e dizendo que com dinheiro nós pagava as dívidas. É, isso foi apresentado na reunião do conselho. Pagava as dívidas, comprava a nova terra e construía o estádio. E aí o conselho autorizou a venda. Mas isso não se executou, né?
9: Dinheiro, acabou aquele dinheiro?
10: Aí se virou pó.
9: É, essa.
10: Mas
9: é
10: pagou assim. As dívidas e comprou o terreno, tá? Isso aí foi executado.
9: O terreno associativo. Ele tem um valor. O terreno ele é valorizado.
10: 10 hectares.
9: Vale uma grana?
10: Vale uma grana. Vale a grana. Se tu lotear aquilo ali e fazer um condomínio, tu faz um bom dinheiro, com certeza.
11: Até comentei, no período pós-rebaixamento, naquela época que teve com poucas notícias, a SAF chegou a consultar para uma venda, botou para consulta no mercado, teve uma empresa lá de São Paulo, tudo isso. E aí eu falei que isso é até básico do investimento, né, Rafinha? A SAF comprou o Ercílio na alta, comprou com vaga na Série A do Catarinense, sem dívida, com um terreno e uma obra já iniciada do estádio. Não ia ter como vender na baixa, né? Depois de rebaixar, sem o estádio ser construído, uma situação um pouco pior. Mesmo se o clube for ser colocado no mercado agora, que é uma possibilidade, daqui a pouco a SAF estuda um novo investimento, uma questão desse tipo, tem que dar um andamento nessa obra, né? Tem que andar com relação ao patrimônio do clube.
10: Ô, até Lucas, nesse sentido, né? Eu não tenho dúvida. Eu não tenho dúvida. Porque como é que nós vamos vender algum clube de futebol sem estádio? Não dá, a conta não fecha. Quem é que vai comprar? Vai comprar para ter que construir um estádio? Não, ele vai para outra esquina, outro clube. Ele assume uma outra situação, o investidor, no caso.
11: Sim.
10: E assim, ó, lembrando que numa SAF, 90% é da SAF, 10% é do clube. Então, se a nossa SAF executar a obra lá no São Martinho, ela não está fazendo uma obra para o associativo. Ela está fazendo uma obra que 90% ela é dona e 10% é do clube.
11: Sim.
10: Né? E que a hora que ela vender, se vender os 90%, ela vai vender um montante dos 100 praticamente. O valor investido mais o valor agregado. Então, eu acho que eu não tive uma conversa particular com o dono da SAF, mas é um caminho sem volta. Uhum. Né? Eles precisam construir o São Martinho para dar valor agregado à marca e aí, talvez, possivelmente, uma venda.
11: Sim.
10: Ou até, de repente, eles voltar ao projeto anterior e retomar a categoria de base, porque o projeto lá do São Martinho são 3 campos de treinamento e mais um campo principal.
11: Que era pra garotada treinar também, né?
10: Alojamento, sala de musculação, refeitório, né? Toda a estrutura que uma SAF precisa. Então, por que não a SAF voltar ao projeto, construir o estádio e voltar ao projeto inicial, onde nós chegamos a ter quase 100 atletas alojados ali no Aníbal Costa?
9: 11:36.
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13: Terça-feira com previsão de tempo estável em praticamente todo o estado de Santa Catarina. Pela tarde, o vento quente do quadrante norte vai chegar até nós, aumentando principalmente as temperaturas no meio-oeste e no oeste do estado. Nas demais regiões, principalmente nas micro-regiões de Criciúma e Tubarão, há possibilidade de chuva até o final do dia, devido ao deslocamento de uma área de instabilidade que vai se formar na Serra Catarinense. A tendência para os próximos dias é a de chuva em Santa Catarina, especialmente entre amanhã e quinta-feira, com o deslocamento de um novo sistema frontal. Risco de temporal aumenta bastante sobre nós no final de semana, com a organização de novas áreas de instabilidade. A temperatura máxima hoje alcança 25 graus e a mínima na próxima madrugada vai a 18 graus em Capivari de Baixo, Cocal do Sul, Criciúma, Forquilinha, Grão-Pará e Tubarão. Daniel Panobianco, da agência PD Radar, com exclusividade para Tubá FM.
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0: horas e 40 minutos, de volta com o Bola em Jogo desta terça-feira, dia 28 de julho. Chove aqui em Tubarão, 19 graus a temperatura. Abraço pro pessoal. O Heriberto Moraes, bom dia, galera. Gostei muito de Orsini ter subido. O Tubarão merece ter um time na primeira. Só espero que permaneça. Heriberto Moraes e Criciúma. Reginaldo, corretor de imóveis. Com os times que vão disputar a Copa Santa Catarina, Ercílio tem chance de ser campeão. Luiz Antônio Rosso, melhor forma de disputa é essa da Série B, catarinense. Realmente ganha quem é melhor. Existe a perspectiva de pelo menos sair um campo para treinos no São Martinho? O irregular, tem a questão também de ter o estádio e ter um CT, um campo para treinamentos? Seria um pacote?
1: Eu acho que o caminho mais curto, se retomasse a obra lá, era construir os campos de treinamento, né? Já seria mais, é barato, e o clube já é dono do nariz dele, né? Não tem que estar correndo aí atrás de campo para treinar.
0: Bom dia, Rafael jogava no clube de campo, era bom jogador. Na época era eu, o Parobé, era Bandeirinha e o Edson era o árbitro. Abraço, Rafinha, tempo bom. O Joãozinho, João Idalino de Laguna, tu jogava bola.
1: João, queridaço.
0: Tu jogava no clube de campo?
1: Cara, jogava e fazia uns gols lá ainda.
0: Fazia uns gols. Fala, ouvinte.
2: É todos à mesa aí. Parabéns ao Ercílio, seu boutique. Mas fala pro esse louco do Leonardo aí, meu amigo. Diz pra ele, não se iludir muito. Ou a única torcida que botou 2.000 pessoas no estádio, fora de Tubarão, que foi a torcida do Atlético, Tubarão lá em Criciúma, no jogo do acesso do Brasão, lá do nosso eterno Brasil.
0: Marcou época, mas a realidade hoje é outra. Torcedora, questão de números de torcedores, tu gostou no geral? Tu acha que a torcida comprou a ideia? Dá pra melhorar? Tem que melhorar agora pra Série A?
1: Alexandre, o Giovanni, são duas coisas. Primeiro, maior público do campeonato foi do Ercílio Luiz, disparado. Não foi nem o segundo
0: 3.499.
1: colocado. O segundo colocado não ficou nem perto. Então foi bom. Outra coisa, 2.800 pessoas no jogo do acesso. Muita gente. Proporcional à população de Tubarão.
0: Para uma quarta-feira à noite tinha possibilidade de chuva. Eu gostei desse ponto.
1: A gente tem que fazer proporcional à população da cidade.
0: Mas a população é de 115 mil habitantes.
1: Tá, e a população do Rio de Janeiro é quantos?
0: Ah,
1: e o Flamengo coloca quantos dentro do Maracanã?
0: Milhões. Não.
1: Então,
0: não,
1: proporcional, não, percentual,
0: sim.
1: Tá excelente o número do Ercílio
0: Luiz. Porque eu sempre faço a matemática ali, tem 115 mil habitantes de Tubarão. Se 1% apoiasse.
1: 115 mil, 2.800 dá 2% e meio.
0: Então melhora.
1: Aproximadamente. Então, muito bom.
0: Não dá pra botar uns 5% inteiro, pelo menos 5% de.
1: Na população?
0: É.
1: Cara, tu pega 5% do Rio de Janeiro, o Flamengo não coloca isso, cara. O Flamengo coloca menos de 1%. Então, é assim, ó, é muito bom. E outra, Série B, né? Não é um campeonato tão atrativo, né?
0: Não,
1: Série B. O nosso amigo falou que o Ercílio Luiz não coloca gente. Cara, o Ercílio Luiz Ferroviária tinha 4 mil pessoas. Então não era nem Tubarão e nem Criciúma.
0: E outra coisa, eu vi muita gente da região nos jogos, no Aníbal Costa. Pessoas de Armazém, de Gravatal, de Braço Norte,
1: muita
0: de
1: Capari, gente.
0: De Aguaruna. Pessoal que passou de pai para filho, de avô para pai, de avô para neto, enfim. Ah, eu era arcilista, jogou lá, ou era torcedor e foi passando, sabe? Querendo ou não, o Ercílio Luz já é centenário, né? Então isso acaba facilitando, né? Cria vínculos. Tem que fazer esse trabalho para sempre melhorar, né? Ter um torcedor.
1: Cara, a gente que vive o Ercílio Luz ali há muito tempo, eu sou um caso desse, meu pai foi um caso desse, meu avô era arcilista doente também. E a gente vê que isso aí continua, permanece e só cresce, né? Essa herança de torcer pelo Ercílio Luiz de pai para filho.
0: E quando tu ouve alguém falar, mas a torcida do Ercílio é velha, só tem velho.
1: Não,
0: não rola.
1: Não rola.
0: Não,
1: pega,
0: não é,
1: pega as fotos que tem aí da arquibancada e me diz quantos terceira idade tu conta e quantos jovens tu conta mais jovens do que terceira idade, muito mais, não é um ou dois, não, é 10% é terceira idade, 90% é jovens. Pode olhar foto do estádio.
0: Sim, não, eu observei, realmente tem que concordar. Muitos jovens, mulheres, enfim, pessoal que foi aos jogos do Ercílio Luz. Só voltando ali, tu colocou que o Ercílio Luz tem nesse contrato com a SAF 10% do Ercílio?
1: 10% é do associativo.
0: Por exemplo, na venda do André Henrique, lá do que o Grêmio vendeu por cerca de 1,5, 2 milhões de dólares, de euros, né? Esse, vocês estão esperando receber alguma coisa ou não é tão simples assim?
1: Não, eu vou te contar o que, que é a matemática, né? O Ercílio Luz tem 10% de tudo que a SAF tiver naquele ano. Só que se 10% do lucro líquido. Então, se na contabilidade o exercício somar negativo, o Ercílio Luz não deve nada. Se o exercício do ano somar positivo, né, despesas e receita, André Henrique é receita. Despesas é toda a despesa que nós tivemos do campeonato durante o ano inteiro. Aí, se der positivo, aí o Ercílio Luz tem 10% do lucro.
0: E vocês têm acesso a essa contabilidade? Todo ano vocês recebem os números? Por exemplo, no ano passado, vocês tiveram algum lucro?
1: Não posso te mentir, porque eu não recebi esse relatório da SAF.
0: Mas isso, pelo contrato, vocês têm que receber.
1: Deveria, desde 2021. Isso é mais uma briga que a gente está tendo aí. Briga não, uma divergência, e estamos discutindo.
0: Contrato é contrato, né? O certo é o certo, não é?
1: Não, é lei, né?
0: É lei?
1: É lei.
0: O associativo, por exemplo, ele tem algum dinheiro em caixa? Vocês recebem? Vocês têm receita?
1: A gente tem uma receita, a gente tem um dinheiro em caixa, mas não é usado pro futebol, né?
0: Não é usado, claro, no
1: não,
0: futebol.
1: Não, no futebol não, porque é compromisso da SAF.
0: Vocês fazem alguma melhoria no Aníbal Costa? É tudo com a SAF ou dependendo sobra para o associativo?
1: Eu acho que cada um faz um pouquinho. Por exemplo, vocês estão vendo a pintura do muro lá, né? É uma parceria seu Marcos e associativo. Associativo e conselho.
0: Interessante. 11h47, vamos fazer o último intervalo na volta, mais ainda com Rafael Ávila Nunes, presidente do associativo. O teu mandato é até quando?
1: É até final do ano.
0: Vai ficar?
1: Vamos ver.
0: Vai ter chapa contra?
1: Talvez, né? Quem duvida.
0: Agora tá em alta, vai aparecer gente. Salário é bom?
1: Oi?
0: Salário é bom?
1: Ah, tá sobrando bastante lá em casa o salário do Ercílio Luz.
0: Importante. Intervalo.
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3: 11:50. Bom dia, Giovanni. Saudações, exercilistas. Vamos para uma nova caminhada rumo ao título da Copa Santa Catarina. Que não faltem raça, união e determinação. Um abraço especial para o Ézio e a Chica, meu pai e minha mãe. E também para a torcida Império Vermelho, que deu show no campeonato todo. Vamos, Leão, rumo ao título da Copa Santa Catarina. É o Marcos do Consórcio. Alô, Marcos. Pergunta se tem condições de jogar na Vila no domingo, Gonzalez. Seu Ercílio está perguntando.
4: Se o Ercílio tem condição de jogar lá?
3: Não, é, o senhor Luz. Acho que nem foi cogitado, né? Eu não sei.
4: Não, eu também não sei, cara. Isso aí é uma questão que na verdade, quem vai ter que decidir isso aí é a SAF, né?
3: Teria que partir de SAF e da SAF.
4: Eu, sinceramente, entre jogar no Caravaggio, em Nova Veneza, que é uma hora de viagem daqui, e o cara chegar lá, nossa torcida, não poder nem tomar um chopinho porque tem que voltar dirigindo pela BR. E jogar aqui em Vila Oficinas, eu preferia jogar em Vila Oficinas. Mas não tenho dúvida, a minha preferência primeira é jogar na Nibocó.
3: Aí a questão é de se acontecesse jogar no Domingos Gonzalez, teria que ter um acerto, sei lá, um aluguel, não sei, porque tem que manter o campo, não sei, de uma coisa da noite pro dia. Mas...
4: pode pintar de vermelho e branco?
3: Ah, também não sei, né? Sabe que no passado o Tubarão veio jogar no Aníbal Costa e pintaram de azul, né?
4: Pintaram de azul e branco, é verdade.
3: Tubarão Futebol Clube.
4: Foi a época que foi feita a fusão, Muros, né?
3: Enfim, o estádio.
4: É, e aí foi aonde vários torcedores exercilistas migraram para o Tubarão.
3: É isso aí.
4: Agora eles estão voltando.
3: Ô Rafael, o que que representa o Olavo Falquete para o Ercilus?
4: Um grande ícone. O seu Olavo, ele foi presidente do clube. Ele era um conselheiro muito ativo, ele era um amigo de toda a nação ercilista, de toda a torcida.
3: Ele era conselheiro?
4: Ele era conselheiro.
3: Já foi presidente, era abnegado, né?
4: Abnegado. Ele foi presidente em 92, 93. Inclusive, o Ercílio Luiz foi bicampeão, sub-20, e ele era presidente. E ajudava a torcida, sempre participava. Ele estava afastado do conselho agora, nesses últimos anos. E assim que eu assumi a presidência do Ercílio, eu convidei ele para retornar ao conselho. E, graças a Deus, ele aceitou o convite e participava de todas as reuniões.
3: Vai ter alguma homenagem, será, no futuro ao seu Olavo, por parte do clube? Dá para, não sei, nome de alguma coisa, alguma homenagem no estádio, daqui a pouco no novo estádio?
4: Ontem alguém me disse assim, quem sabe o novo estádio seja Arena Olavo Falquete.
3: Eu pensei nisso.
4: Pois agora, é mais um nome pra gente homenagear, né? Agora que ficou eternizado. É um nome a se pensar, não tenho dúvida.
3: Good morning, my friends. Alô, Fabiano Camilo aí nos Estados Unidos. Um abraço, cara. Tudo certo. Bom dia, Giovanni Rafinha. O Rafinha disse que ia hoje no Bola em Jogo comer maionese. Ah, tá. Não entendi. Se ele tá falando isso, eu já meto um processo, meu amigo. Se ele quiser ir pro restaurante pagar um espeto corrido, eu aceito com maior carinho.
4: Eu te convidei para um evento aí, tu tá pipocando,
3: hoje
4: vamos?
3: Hoje tem um evento aí pela cidade, legal, hoje à noite, hoje tem. Tu é o presidente do associativo, tem uma diretoria, o associativo?
4: Tem uma diretoria.
3: Quem é?
4: Não, Cláudio Fernandes.
3: Cláudio Fernandes tá te mandando uma log.
4: Cláudio Fernandes, Sidney Ercílio da Rosa, Sandro Mussi, Júlio Atanásio.
3: Pessoal, tem o conselho.
4: E tem o conselho.
3: O conselho é o
4: presidente hoje é o Broa.
3: É o Broa.
4: Samuel Farias.
3: Ah, verdade, Samuel Broa. E vocês estão em sintonia? Tem conversado ali? Não pararam de...
4: Total sintonia. Quando a coisa está em sintonia, tudo se converge para o sucesso. E esse ano aconteceu isso.
3: Esse título ajudou e vai ajudar muito vocês em todos os aspectos.
4: Cara, o título veio na hora certa, né? A hora que o Ursiluz estava em baixa, retomando aí uma nova etapa. E eu acredito que esse título vem para coroar um bom trabalho e a continuidade desse bom trabalho. Porque talvez se o título não viesse, ia ser mais um banho de água fria. E aí, graças a Deus que veio e esse está na mão.
3: O Miroca ainda participa do dia a dia?
4: O Miroca participa como conselheiro,
3: conselheiro,
4: né? Ele tá lá, deve fazer uma visita lá pro Fabiano Camilo. Essa hora ele tá lá na Disney.
3: Ah, tá nos Estados Unidos?
4: Tá.
3: Ah, outro nível. Ah, é outro nível.
4: Good morning, my friends.
3: 11 horas e 55 minutos. Agora, o Ursiluz já se planeja para disputar a Copa Santa Catarina a partir do final de agosto. Teremos novidades vindas do estádio Aníbal Costa. O torcedor ganhou agora o título, deve se movimentar para a Copa SC e depois para a Série A do Campeonato Catarinense. Rafael, vamos seguir acompanhando o Ursiluz, né? Eu já coloquei algumas vezes aqui, para quem ouviu, posso até não ser torcedor, mas acima de tudo gosto de futebol. E hoje o Ursiluz, né, representa a cidade, vai representar a cidade de Tubarão, Amurel, na primeira divisão. Então, para quem gosta de produto legal, quer um futebol competitivo, é a oportunidade de acompanhar o Ursiluz a partir do ano que vem, né?
4: A partir do
3: acima
4: ano que vem.
3: O futebol.
4: E a Taça Santa Catarina.
3: Sim,
4: é um produto muito atraente a Taça Sim. Santa Catarina, né? E ela dá vaga para a Copa do Brasil e dá vaga para a Série D. E vão ser jogos quentes aí, que o Ercílio vai fazer um time para vencer, tá? Pode ter certeza que nós vamos disputar nas cabeças aí do campeonato. Então, um produto super atraente aí. Quem tem plano de sócio, continua. Quem não tem, faça. E vamos apoiar o nosso Leão.
3: É isso. Valeu pela tua participação.
4: Valeu, obrigado Giovanni pela oportunidade, estamos sempre aí às ordens do amigo.
3: Valeu pessoal, um grande abraço, obrigado pela grande audiência, o Bola em Jogo volta amanhã. Amanhã estaremos na área com mais uma edição do Bola em Jogo. Valeu, boa tarde de terça e até a próxima.

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2: Terça-feira, 28 de julho, Evangelho de Mateus 13:36-43. Então Jesus deixou a multidão e foi para casa. Os discípulos aproximaram-se e pediram: nos explica a parábola do joio no terreno. E Jesus respondeu: aquele que semeia a boa semente é o filho do homem. O terreno é o mundo. A boa semente são os que acolhem o reino. O joio são os que pertencem ao maligno. O inimigo que semeou o joio é o próprio diabo. A colheita é o fim do mundo. Os ceifadores são os anjos. Como se recolhe o joio para ser queimado no fogo, assim será no fim do mundo. O filho do homem vai enviar seus anjos para retirarem do seu reino todos os escândalos e os que praticam o mal. Vão lançá-los na fornalha ardente, onde haverá choro e ranger de dentes. Então os justos brilharão como o sol no reino do seu Pai. Ouça quem for capaz. Deus é muito respeitoso na liberdade humana, tem uma paciência sem tamanho para com nossas maldades e fragilidades. Ele está sempre nos oferecendo o tempo necessário para a nossa mudança de vida. Podemos ser o trigo bom dependendo do nosso querer. Geralmente, quando ouvimos as palavras de Deus, vamos nos transformando. Mas muitos, por não se aproximarem de Deus, acabam confundindo o que é certo, o que é errado, trigo e joio na sua vida. A escolha é sempre nossa, não é? Por isso, obrigado, Senhor, por sempre agir com misericórdia. Eu quero aprender de Ti a ser misericordioso com meus irmãos e irmãs. Quero ser sempre mais um trigo bom, dar frutos, não viver apenas de aparência. Em nome do Pai, do Filho e do Espírito Santo. Amém.
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0: Boa tarde, meio-dia e quatro. Terça-feira, 28 de julho de 2026. Tá na Tubá, tá na melhor, sempre junto de você. Está no ar o Jornal das 12, pela Rádio Tubá FM 104.9 MHz. A apresentação de Antônio Nunes Bento e eu, Ramon Silveira, produção da equipe de jornalismo da Rádio Tubá, mesa de áudio de Everton Luiz, gravações de Lucas Carvalho e a direção geral da Rádio Tubá é do padre Rafael Liano. 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Antônio Bento, trepidante da notícia, boa tarde, como é que está o tempo agora?
1: Muito boa tarde, Ramon, Everton e ouvintes. O tempo em Tubarão, região sul de Santa Catarina, apresenta-se instável, chove forte neste momento aqui em Tubarão, temperatura de 18 graus, 85% umidade relativa do ar.
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0: Você vai ouvir hoje no Jornal das 12, EMOSC reforça campanha de doação de sangue para salvar vidas. Essa reportagem daqui a pouco mais com Lucas Marques. Nós que temos a campanha, parceria com a EMOSC, a Rádio Tubá em parceria com a EMOSC, eu curto doar, portanto, é importante você doar sangue.
1: Ao vivo, vamos receber no estúdio secretário de Planejamento e Urbanismo de Tubarão, Murilo Tomé Gaspar. Em pauta, terrenos baldios abandonados pelos proprietários que geram muito mato e lixo.
0: Ordem de serviço é assinada para pavimentação de mais 14 ruas no município de Tubarão. Prefeito Sorato e secretário de obras Fabiano Modolon falam sobre o pacote.
1: No repórter Tubá, há pouco mais de 2 meses do primeiro turno, eleitores ainda podem acessar diversos serviços da Justiça Eleitoral. Daqui a pouco tem reportagem aqui de Giovanni Martins.
0: Polícia, adolescente ataca o próprio irmão com facadas após discussão familiar em Gravatal.
1: No esporte, após o título do Campeonato Catarinense Série B, Ercílio Luz foca na Copa Santa Catarina.
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0: Ok, meio-dia e 7, né? Um bom almoço, bom apetite, que Deus abençoe a sua refeição.
1: Para você no trânsito, neste momento com seu automóvel ligado no 104.9, em momento de chuva, todo cuidado é pouco, dirija com atenção redobrada para evitar os acidentes de trânsito aqui nas rodovias estaduais, BR-101, onde quer que você esteja dirigindo.
0: Pois é, e falar em trânsito, né, o Antônio Bento, dias de chuva, pessoal, todo mundo sai com o seu carango, né? E aí fica complicado o trânsito em Tubarão. Tem que ter paciência, cuidado para não ocasionar um grave acidente. A rua Teodoro Tonon, né, tem movimento no cruzamento com a Conselheiro Mafra, descendo aqui na Avenida Rodovalho, de encontro com a Felipe Schmidt, descendo pela Felipe Schmidt, melhor dizendo, de encontro com a Rodovalho, saindo na ponte da antiga Fragomba. Trânsito com lentidão na entrada da cidade, Padre Geraldo Spetman, rua da Rodoviária. Trânsito parado na rua do Hospital Vidal Ramos, aqui em Tubarão. Muito movimento também na Avenida Marcolino Martins Cabral, ali na margem esquerda, a José Cássio Moreira, na margem direita da ponte do Morrotes, a Marechal Deodoro, tem lentidão, ambas nas duas rótulas.
1: Meio-dia e 7, 7 regiões do Rio Grande do Sul em alerta vermelho de tempestades também aqui em Santa Catarina. Um alerta vermelho de tempestades foi emitido pelo IMET, Instituto Nacional de Meteorologia, ontem, segunda-feira, para 7 regiões do Rio Grande do Sul. O aviso de grande perigo permanece válido até hoje, terça-feira, e prevê temporais superiores a 60 milímetros por hora ou acumulados acima de 100 milímetros por dia, além de risco de alagamentos, transbordamentos de rios, deslizamentos e rajadas de vento que podem ultrapassar os 90 quilômetros por hora. O novo alerta ocorre em um momento em que parte do estado já enfrenta os impactos das chuvas registradas nos últimos dias. Na manhã de hoje, o governo do estado do Rio Grande do Sul informou que ao menos 30 municípios tiveram ocorrências relacionadas ao temporal. Santo Antônio das Missões, Cachoeira do Sul, Osório, uma pessoa ficou ferida após a queda de um telhado. Em coletivo, ontem, segunda-feira, o governador do Rio Grande do Sul, Eduardo Leite, afirmou que medidas de prevenção contra desastres climáticos foram tomadas pelas autoridades. Aqui em Tubarão também, principalmente, muita chuva, já tem alguns locais alagados, mas Criciúma, prefeito de Criciúma, assim como as demais autoridades, estão orientando a população, principalmente aquelas que moram em regiões mais baixas, para tomarem muito cuidado, porque o volume de chuva hoje será grande, em especial em Criciúma, Araranguá, toda essa região.
0: A família da adolescente Sofia Cabral Costa, de 14 anos, natural de Tubarão, encontrada morta em Palhoça no fim de semana com sinais de violência, tentou impedir o relacionamento dela com o suspeito de ter cometido feminicídio. O homem de 25 anos morreu no sábado, atropelado na BR-101 por um caminhão. A polícia encontrou o corpo da menina após o endereço ser encontrado escrito em um papel no bolso do jovem por um funcionário da funerária que atendeu o óbito dele. Segundo parentes próximos, o homem chegou a pedir a autorização para se relacionar com a jovem, mentindo que tinha 19 anos, que na verdade ele tinha 25 anos e ela 14 anos de idade. A família então teria deletado as redes sociais da adolescente e retirado o acesso dela à internet, buscando impedir novos contatos, né, junto deste rapaz de 25 anos de idade. Na tarde de sábado, porém, ela saiu da casa da família e não voltou mais. Um boletim de ocorrência por desaparecimento foi registrado no mesmo dia. A polícia segue as investigações sobre o caso, que cada vez mais indica ter se tratado de um feminicídio. E aquilo que a gente fala, né? É difícil, a gente sabe que é difícil, é complicado para os pais hoje em dia, os jovens. Não adianta a gente até fazer comentários, mas todo cuidado é pouco, né, Antônio?
1: Com certeza. Meio-dia e 12, a Prefeitura de Laguna informou na manhã desta terça-feira que o trânsito na rua Luiz Severino Duarte, no trecho do Iró, será interditado das 8h30 até o meio-dia, portanto, em razão da execução de obras no local. Não sei com essa chuva se fizeram aí esta intervenção, conforme o andamento dos serviços, a interdição poderá ser prorrogada no período da 1h30 até às 5 horas da tarde. A medida é necessária para garantir a segurança dos trabalhadores devido à intensa circulação de máquinas na área.
0: Pois é, e nós temos aí a boa notícia, né, da Prefeitura de Tubarão, que abre a licitação para equipar a UPA 24 horas, doutor Manuel Bertoncini, né? Abriu o edital, publicou o edital de licitação, a Prefeitura de Tubarão, para aquisição de equipamentos e materiais destinados à unidade de pronto atendimento 24 horas, doutor Manuel Bertoncini. A compra integra as ações de estruturação da unidade. O valor de referência é de R$1.197.490,59. Com recursos do governo simplificado firmado com o governo do estado de Santa Catarina e contrapartida do Fundo Municipal de Saúde. A relação contempla 54 tipos de equipamentos e 13 de materiais, entre camas hospitalares, monitores multiparamétricos, ventiladores, pulmonares, eletrocardiógrafos, autoclave, câmaras de conservação de vacinas, macas, poltronas e mobiliário, todos em conformidade com as normas da ABNT e os registros exigidos pela Anvisa. A UPA contará com 11 leitos de observação, consultórios médicos, sala de classificação de risco, sala de emergência, sala de medicação, isolamento, setor de imagem e farmácia, com capacidade estimada para até 6.750 atendimentos mensais em funcionamento ininterrupto. A licitação na modalidade pregão eletrônico será realizada no dia 7 de agosto, às 14h por meio do portal de compras públicas, com julgamento por menor preço por item. O prazo de entrega é de até 15 dias úteis para os materiais e 30 dias úteis para os equipamentos, contados a partir da ordem de fornecimento.
1: Para você ligado conosco na hora sagrada, 12h15, acompanhando aí o nosso tradicional Jornal das 12, o Brasil acionou. Só um momento, Ramon. A Organização Mundial da Saúde, OMS, do comércio para travar as tarifas que resultam em uma cobrança extra de 37,5% imposta pelos Estados Unidos sobre mercadorias nacionais. O Ministério do Desenvolvimento calcula um prejuízo direto de 6,6 bilhões de dólares nas vendas para o mercado norte-americano. O governo brasileiro apresentou o pedido formal de conversações em Washington ontem, segunda-feira.
0: Pois é, você já leu isso aqui, ó, do conselho do FGTS, que vai distribuir 13 bi, né, do lucro de 2025 a trabalhadores?
1: Já foi lido.
0: Pois é, essa notícia é muito boa, né? Então, o FGTS vai distribuir.
1: Eu li ontem, de repente pode até fazer uma.
0: É, porque o conselho curador do FGTS, Fundo de Garantia do Tempo e Serviço, aprovou hoje distribuir aos trabalhadores 13 bilhões, equivalentes a 89% do lucro do FGTS no ano passado, que foi de 14,6 bilhões. Resumindo aqui, Antônio, a Caixa Federal fará o depósito dos valores até 31 de agosto a 138,2 bilhões de trabalhadores que tinham saldo no FGTS em 31 de dezembro de 2025. O valor será proporcional ao saldo existente nesta data. Então, né, a partir, vamos aguardar aí, né, para ver quando que será depositado aí na conta para estes trabalhadores, quem teve saldo em dezembro de 2025.
1: São 12h15, seguindo com o nosso tradicional Jornal das 12.
0: Intervalo, né?
1: Chove muito forte aqui em Tubarão. Você que mora em regiões mais baixas pode ter alagamentos. Você que mora em encostas, muito cuidado para evitar deslizamentos de terra.
0: Tá certo, meio-dia 16. Vamos ao intervalo. Depois tem o mais bem informado, nosso repórter Tubai. Daqui a pouco a entrevista com o secretário de Urbanismo e Planejamento, o Murilo, que estará conosco aqui, Murilo Tomé Gaspar, falando sobre os terrenos baldios abandonados pelos proprietários que geram muito mato e lixo.
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0: Tá meio dia 19 em Itanatubá, tá na melhor. Um forte abração ao Ramon, pra mim, né? Tá mandando aqui, ao funcionário que pega 3 férias no ano.
1: 3?
0: Quem é que pega 3 férias no ano aí? É o Antônio Bento?
1: 3 é pouco.
0: Tá dizendo aqui o Edelezinho, rapaz.
1: 3 é pouco. O Eder, é muito mais. O Ramon hoje, até hoje, é merecido, né? Hoje tá de aniversário, né? Hoje o Ramon completando 70 e 80, não sei.
0: O Rodrigo Antunes, parabéns, Ramon, felicidades, obrigado. Tá na tubata, tá na melhor, obrigado, Rodrigo Antunes. Forte abraço pra você também. E a Pid da Toca, um abraço, Pid, que está ligada aí.
1: Diego Teixeira também, boa tarde. Dona Maria Machado e tantos outros ouvintes na hora do almoço, sentado à mesa, almoçando, hora sagrada e acompanhando o nosso Jornal das 12. Vamos agora ao Repórter Tubá.
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3: Eu vou conversar com Murilo Goulart, ele é o gerente do Procon de Tubarão. Em pauta, as principais reclamações que o PROCON recebe. Murilo, muito obrigado mais uma vez por conversar com a Rádio Tubá sobre as reclamações, são muitas diariamente, quais são as principais? O que que você pode nos passar?
4: As principais reclamações hoje do PROCON são relacionadas sempre à telefonia, né? Telefonia é uma das principais reclamações que a gente recebe diariamente. Por quê? A pessoa tem um certo dificuldade em contato, às vezes, com a operadora, para poder cancelar um plano, para poder estar alterando um plano, solicitação de faturas. Então, esse ainda seria o carro-chefe do PROCON, né?
3: Faz tempo, né, que a gente observa essas reclamações relacionadas à telefonia, né?
4: Sim. Telefonia, ela tem dado bastante dor de cabeça ainda para os consumidores, porém o PROCON tem um êxito muito grande, tá? Quem vem aqui no PROCON procurar ajuda nesse sentido de telefonia, a gente tem um canal direto com as operadoras. Então o PROCON, ele liga diretamente, ele tem um canal de atendimento direto do PROCON. Então é muito mais rápido essa nossa comunicação com essas operadoras, onde facilita a resolução do problema.
3: Além da telefonia, o que que dá para falar? Outros destaques?
4: Temos muitas reclamações de telemarketing. Aquelas ligações que a gente fica recebendo diariamente com oferta de venda de produto, venda de qualquer outro tipo de mercadoria, né? Então, aquelas ligações que a gente traz no telefone, tu vai olhar 011 insistentemente, né? Todo mundo recebe isso. E uma dica legal para passar. Existe uma opção no site da prefeitura, que tu entra no site da prefeitura, busca na Procon, tu consegue fazer um cadastro no Não Perturbe, que é uma plataforma feita pela Anatel para fazer as operadoras não ligarem mais pro telefone. Então tu vai lá e cadastra teu telefone e tu não recebe mais essas ligações. Isso ajuda muito as pessoas a parar de receber esse tipo de ligação. Inclusive também no PROCON estadual, se tu procurar o site do PROCON estadual, também existe um outro bloqueio de telemarketing lá também, que se cadastrado um telefone, também para de receber essas ligações.
3: Ah, interessante. Então tem essa opção ali no site da Prefeitura de Tubarão. Eu inclusive entrei aqui para dar uma olhada, abri o site da Prefeitura, ali em cima apareceu o PROCON, eu cliquei.
4: Isso, clica em cima do Não Me Perturbe e vai fazer um breve cadastro, né?
3: Aham, certo.
4: Aí apareceu aqui. Vai colocar aqui teu número e dizer que não quer mais receber essas ligações.
3: E aí funciona?
4: Funciona. As operadoras têm 30 dias para tirar o teu número do cadastro delas de ofertas, no caso, né? Não podem mais te incomodar. Lembrando que aí não vale para ligações de cobrança, né? Ligações de cobrança continuam ocorrendo. Se tu tá devendo em alguma empresa, ela vai poder continuar te ligando. Mas ligações de venda, de oferecimento de produtos, ela acaba, né? E isso sempre ajuda também a gente a filtrar a questão dos golpes, porque todo mundo recebe muita ligação de golpe, né? A gente sabe que hoje é comum a gente tá e daqui a pouco recebe uma ligação dizendo que teve uma compra no cartão, uma compra que não foi aprovada, pedindo alguns dados. Então isso ajuda a gente saber que aquela ligação também é um golpe que tu tá sendo feito na pessoa. O ideal é o seguinte, uma dica legal que a gente dá: quando for uma ligação que tiver algum tipo de suspeita de que é golpe ou não é golpe, não decida nada na hora, não passe os dados na hora, não decida na hora. Se for uma ligação do banco que está te ligando, desliga o telefone e pega o número oficial do banco e você liga para o banco, não o banco liga para você. Vamos lembrar que um banco sério, empresas sérias, elas não pedem os seus dados, ela não vai ficar pedindo senha, número de cartão, ela não vai pedir, logo em seguida que terminar a ligação, você não vai receber nenhum link para você clicar. Isso não acontece, isso é 100% que é golpe. Então a gente sempre fala o seguinte: o golpista, ele se aproveita do momento e da velocidade. Isso tem que ser rápido, o golpe tem que ser rápido. Então ele quer que você clique já, que você resolva já, que o problema tem que ser resolvido já, que senão sua compra vai ser aprovada. Então o que você tem que fazer? Desligue o telefone e liga você pro seu banco para confirmar essa informação. E na dúvida, procure o Procon. O Procon tá aqui para ajudar nesse sentido também.
3: É, pode também ter a opção ali tem o site da prefeitura, você clica em Procon e também já tem o site que você pode digitar ali no Google, nãomeperturbe.com.br, você faz o cadastro e já vai ter esse benefício. Outras reclamações que o Procon de Tubarão recebe, por exemplo, vocês recebem muitas reclamações relacionadas a compras online?
4: Recebemos bastante reclamações de compras online. E aí vale ressaltar novamente também: qual o grande problema das compras online? Vamos lá. Comprar em sites que a gente não verificou. Hoje já existe plataformas que a gente consegue verificar, como o próprio Google. Se a gente colocar o nome da empresa, já vai dar uma nota para a empresa. Reclame Aqui vai dar uma nota para a empresa e vai te dizer se a empresa é séria. No Mercado Livre tem ali a opção se o cara entrega ou não entrega. Claro, sempre é muito mais seguro comprar em plataformas de venda, exemplo, no Mercado Livre, entre outras, que garantem o seu dinheiro de volta ou que ajudam a devolver o seu dinheiro, do que comprar num site que tu não tem tanta certeza, né? Mas é aquilo que eu falo: tá na dúvida, pesquise. Hoje a gente dá um Google ali pesquisando alguma coisa, a gente já consegue ter muita informação sobre a empresa que tu tá comprando. Porque assim, evita muita dor de cabeça, vamos falar. Depois que a compra foi efetivada, foi feito o pagamento, o Procon consegue ir atrás. Mas se for empresas sérias, empresas realmente não seja um golpe. Muitas empresas, na realidade, nem existem, né? A pessoa acaba fazendo pagamento para ali para empresas que não existem e a gente não consegue esse contato depois. Então, lembrando que qualquer compra online, sem motivo nenhum, a pessoa tem o direito a devolver a mercadoria até 7 dias. Então, a compra chegou, não gostou por qualquer motivo, ela pode devolver. Lembrando isso para as pessoas também.
3: Tá, e reclamações relacionadas ao comércio local, vocês também recebem? E no geral, os comerciantes de Tubarão, eles são conscientes?
4: Exatamente, aqui no Procon a gente recebe algumas demandas do comércio local também, porém os comerciantes locais, eles normalmente têm uma boa receptividade com o Procon, né? A gente conversa, a gente liga e a gente acaba resolvendo a situação rapidamente. Tubarão é uma cidade com muito comércio, a gente sabe que é uma cidade que vive de comércio, né? O comércio é muito forte. E aqui os comerciantes, eles já têm essa consciência das leis, como funciona, o que tem que cuidar, enfim. Claro, acontece um problema ou outro, mas o Procon está aqui para resolver e sempre acaba resolvendo da melhor forma possível para não ter prejudicar nenhum consumidor de Tubarão.
3: O cliente sempre tem razão?
4: Aí é uma coisa que tem que avaliar cada situação, porque nem sempre ele vai ter razão. Não posso dizer que ele sempre vai ter razão. Tem algumas coisas que o cliente tem que saber que ele talvez não tenha razão. Vamos dar um exemplo aqui que acontece muito, é uma confusão. A pessoa chegou na loja e comprou uma mercadoria e ela provou, e enfim, ela provou, vestiu e ela foi embora. Ela chegou em casa e ela decidiu que não gostou mais da mercadoria, que o tamanho não estava mais certo. E ela quer realmente trocar aquela mercadoria por outro tamanho. A lei não obriga a loja a trocar, a loja troca se quiser. Então, nesse sentido, é um exemplo que eu te dou, que o cliente não teria tanta razão assim, né? Que vai chegar na loja, vai dizer que quer trocar. Mas o que acontece? O comerciante, que é um bom comerciante, ele sabe que precisa do cliente para sobreviver. Ele acaba fazendo a troca na gentileza. Mas isso é uma gentileza, uma cortesia da loja, né? Não é lei. E existem outros exemplos, mas o Procon está aqui para realmente conversar tanto com o consumidor quanto com o lojista e chegar num acordo dentro da lei.
3: Muito bem, ô Murilo, e aí quando a gente fala de Procon, o cidadão pode procurar, né? Em casos de dúvidas e reclamações, ele procura o Procon de Tubarão, mas eu sempre também registro que o Procon de Tubarão atende moradores de Tubarão. Quem mora em outra cidade aí não é atendido aqui pelo Procon de Tubarão, o que ele faz? E tem muitas pessoas de outras cidades que acabam procurando vocês?
4: Sim, tem muitas pessoas de outras cidades que acabam procurando o Procon de Tubarão, mas o Procon de Tubarão, ele é feito para atender o município de Tubarão. Ele não atende de outros municípios. A gente resolve o problema de munícipes de Tubarão. né? Quando o PROCON foi criado com esse fim. Hoje, se a pessoa não tem PROCON na sua cidade, ela procura o PROCON estadual. O PROCON estadual abrange todo o estado. Então, ela entra em contato com o PROCON estadual e o PROCON estadual vai tomar uma posição sobre a situação. Existem sites também como que podem dar um respaldo e uma ajuda, né? Mas o ideal é procurar o PROCON da sua cidade, né? E normalmente, não tendo PROCON, ela tem que procurar o PROCON estadual. Vamos dar um exemplo aqui, né? Ele é de Capivari, ele procura o PROCON de Capivari, e o PROCON de Capivari que vai entrar em contato com o comércio de Tubarão, né? Aqui a gente atende só munícipes de Tubarão. Nós vamos entrar, vamos supor, aqui o cara foi em Florianópolis, comprou numa empresa lá e deu problema. E ele é de Tubarão, ele vai vir aqui, a gente vai entrar em contato com a empresa de Florianópolis.
3: PROCON atende de segunda a sexta no Facilita Tubarão. Também é possível entrar em contato pelo site, por telefone. Sempre é importante a gente deixar claro como funciona o atendimento do PROCON.
4: Exatamente, o PROCON atende no Facilita Tubarão de segunda a sexta, das 8 às 18 horas, sem fechar ao meio-dia. O nosso telefone, que também é o WhatsApp, é 48-3621-9818, ou pelo e-mail procon@tubarão.sc.gov.br.
3: Destaque da reportagem, Geovane Martins.
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1: Meio-dia e meia, vamos, previsão do tempo, intervalo, e na volta nossa entrevista, Ramon.
0: Exatamente, na volta nossa entrevista aqui com os secretários de planejamento e urbanismo. Secretário, o Murilo Tomé Gaspar, e também o adjunto Elon Alano Guimarães. Vamos falar sobre vários assuntos, eles vão trazer algumas novidades. Vamos ver o que eles vão falar aqui, pois a pauta é sobre os terrenos baldios abandonados pelos proprietários, que geram muito mato, lixo, bichos peçonhentos. É realmente, infelizmente, essa cena se repete, Antônio Bento. Mas agora?
1: Agora a previsão do tempo.
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5: Terça-feira com previsão de tempo estável em praticamente todo o estado de Santa Catarina. Pela tarde, o vento quente do quadrante norte vai chegar até nós, aumentando principalmente as temperaturas no meio-oeste e no oeste do estado. Nas demais regiões, principalmente nas micro-regiões de Criciúma e Tubarão, há possibilidade de chuva até o final do dia, devido ao deslocamento de uma área de instabilidade que vai se formar na Serra Catarinense. A tendência para os próximos dias é a de chuva em Santa Catarina, especialmente entre amanhã e quinta-feira, com o deslocamento de um novo sistema frontal. Risco de temporal aumenta bastante sobre nós no final de semana, com a organização de novas áreas de instabilidade. A temperatura máxima hoje alcança 25 graus e a mínima na próxima madrugada vai a 18 graus em Capivari de Baixo, Cocal do Sul, Criciúma, Forquilinha, Grão-Pará e Tubarão. Daniel Panobianco, da agência PD Radar, com exclusividade para Tubá FM.
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0: 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A Pid da Toca me parabenizando. Rodinei Taxista também, obrigado vocês. Ainda aqui, né? Um abraço. O Adete e o Renato Zanella, lá na Vaza das Canoas, já me parabenizaram. Um abraço aí, Adete, né? Adete e também o Renato, a família do Renato. Né, sempre, ele gosta de contar piada, doutor Beto. E ainda aqui, ó, né? Boa tarde ao Ricardo Damião. Obrigado, Ricardo, aí pelas palavras, né? E ainda temos mais aqui. Obrigado, o Mário da Toca, valeu. Boa tarde, Ramon e Antônio, parabéns, amigão Ramon, muita saúde e felicidade, sempre grande abraço, feliz aniversário, Rodrigo, top, top. E ainda, né, boa tarde para todos vocês, Ramon, parabéns, felicidades, quem manda um abraço aqui, a dona Todinha, sempre ligada também, e a Marilda está sempre ligada, obrigado, Marilda, obrigado, Luiz Nunes da Jaguarão, também me parabenizando.
1: E aí, os ouvintes, esses que estão parabenizando o Ramon, podem ficar aí na expectativa, porque no fim do programa o Ramon vai fazer o convite, vai dizer o local da grande festa dele de aniversário no dia de hoje, né, Ramon?
0: Muito bem, vamos Antônio Bento, vamos então aqui aos nossos convidados conversar com o secretário de Planejamento e Urbanismo. Bem-vindo, secretário Murilo, boa tarde, tudo bem?
11: Boa tarde, Ramon, boa tarde, Antônio, boa tarde a todos os ouvintes, todos os telespectadores da Rádio Tubá.
0: Secretário Adjunto, Elon Alano Guimarães, bem-vindo, boa tarde, tudo certo?
11: Boa tarde, Ramon, boa tarde, Antônio também e ouvintes da Rádio Tubá. Estamos aqui abertos para a gente conversar um pouco aí, né?
0: Tá certo, essa secretaria é agora, no, olha, de anos e anos, décadas que a gente vê aí, né, que a Secretaria de Urbanismo veio com muitas dificuldades. E agora, como está o secretário Murilo?
11: Ramon, o final desse mês, que está fechando 6 meses que eu estou à frente da Secretaria de Planejamento e Urbanismo. Nesses 6 meses, muito trabalho, muita correria. Como diz o prefeito, tem horário para acordar, não tem horário para dormir. Então, nós estamos lá agarrados, tentando resolver todas as demandas da secretaria, que não são poucas. É uma prefeitura do tamanho de Tubarão, com 120 mil habitantes. O prefeito assumiu a prefeitura, tinha 20 projetos de pavimentação na prefeitura, e eu estou sendo bom com 20 projetos, tá? Que na verdade eram 12. Então não tinha um local onde ficavam esses projetos. A pessoa fazia o projeto, levava o projeto, fazia no computador dele, levava. Então a gente organizou a casa, já veio isso, essa organização, ainda lá atrás com o secretário Felipe, que foi o secretário que organizou a casa, e nós seguimos e ampliamos o trabalho. A prefeitura, nesses 6 meses, já fez muito projeto. Nós entregamos ali para o secretário Fabiano, nesses 2 semanas atrás, já, na verdade hoje, fechou um pouco mais de 100 projetos de pavimentação. Não dá para ter o projeto, não é que está sendo executada a obra, né? Uhum. A gente precisa do projeto para executar a obra. Não adianta sonhar sem projeto.
1: Fazer projeto.
11: Tu precisa ter o projeto.
1: Claro.
11: E não adianta também, fica mais fácil tu pegar o projeto em mão e tu lá pedir pro governador, pedir pro deputado, solicitar o recurso, porque ele vai ver aquilo, ele sabe que aquilo vai sair. E a gente precisa fazer isso. Então a cidade hoje já tem mais de 100 projetos feitos, que está com o secretário Fabiano, o secretário está executando as obras. Nesse mês já foram mais de 36 ruas sendo pavimentadas, que foram lançadas. Dessas 36 ruas, quase 8 milhões de investimento, tanto do recurso do governo do estado, quanto recurso de emenda impositiva dos deputados, que estão sendo parceiros da cidade.
1: Uhum.
11: E isso que é o que importa. É o calçamento lá na ponta, lá na rua. É acabar com aquela poeira na frente da casa da pessoa, né? A dona de casa que estava estendendo a roupa, ter a rua dela calçada, ter saneamento. Isso é o que importa. E a secretaria tem tantas outras demandas que nós estamos botando em ordem junto com o secretário Evon, que é um grande parceiro, um grande amigo. Eu digo que o secretário Evon é o cara que nos ajuda a sonhar lá na prefeitura. Eu boto a bola no chão, o Evon sonha. Então, é isso que importa. Aí a gente fechou um grande time, uma grande equipe na secretaria. Eu não posso deixar de agradecer a todos os colaboradores da Secretaria de Planejamento. Eles são muito parceiros, veste a camisa. Às vezes a gente precisa, pede, pô, não dá para trabalhar um pouco mais? Estão lá juntos, sendo na parceria. Isso é o que importa para fazer essa cidade crescer.
1: Com certeza. Eloha, essa, digamos, parceria com a Secretaria do Murilo é de suma importância para fortalecer ainda mais, né?
12: Sim. Como o secretário Murilo comentou, né, Antônio, a gente assumiu ali, né, a prefeitura com muitas demandas, assim, né, para a cidade. Então, a gente tem desde muitas demandas na parte da educação, na saúde também, com projetos de, né, de escolas, de creches, né, muitas unidades precisando de reforma, de ampliação, em estado assim precário, postos de saúde também, demandas com assistência social. A gente está em tratativas aí também para revisão do plano diretor, que coube, né, a nossa gestão, né, a gestão prefeito Sorato e vice Denis, fazer a revisão do plano diretor. Nós fizemos a aprovação do plano de mobilidade, o plano MOB, né, no início desse ano. Nós também fizemos a aprovação do estudo técnico socioambiental. Nós temos muitas demandas na parte de mobilidade urbana também, né, pensando nessa questão de prolongamentos viários, de como a cidade pode crescer, né, do ponto de vista um pouco mais sustentável, assim. E várias outras demandas que a gente tem na secretaria, né, secretário, na parte de regularização fundiária também, fiscalização, que é uma das pautas, né, dessa conversa de hoje. Enfim, entramos com um time, né, pequeno inicialmente, mas com muita vontade, assim, como o secretário Murilo falou. A gente não tem horário assim para trabalhar, né? Então, se inicialmente o pessoal fazia 6 horas por dia, a gente está no mínimo 8 horas ali trabalhando, dando o sangue ali à vontade para a gente entregar uma cidade melhor do que a gente recebeu. E o prefeito Sorato e o vice deles também estão super empenhados, né, e sonhando numa cidade melhor para Tubarão, e estão dando assim todo o empenho possível nesse sentido, né, junto com as secretarias e particularmente a nossa secretaria. E particularmente a nossa secretaria, né, tem se empenhado bastante nessa parte de projetos, de planejamento da própria cidade, né?
0: Uhum. Pois é, tem uma reclamação aqui, vamos começar aqui, Murilo e Elon. O ouvinte Mário, aqui da comunidade da Toca, pertinho aqui da Rádio Tubá, tem um terreno baldio ao lado, ele tem uma empresa, ele é empresária, a Maguise, né? Como a Maguise ali, uniformes. Do lado ali da Maguise tem um terreno baldio com muito mato, terreno de esquina, entulhos e também, né, os bichos vêm aparecendo.
11: Ô Ramon, esse é um dos problemas da nossa cidade. Nossa cidade virou a casa da mãe Joana, então o cara compra um terreno, deixa aqui, vou deixar isso rendendo ao Tubarão. Então,
1: manda e deixa abandonado.
11: Não preciso limpar, não preciso manter, ninguém cuida, entendendo? Só que a cidade nós temos que tratar com carinho, é a nossa casa. É o que eu falo para cada fiscal ali da prefeitura. Vai fiscalizar uma obra? Cara, fiscaliza como se fosse para tua casa. Pô, tu vai aceitar um meio fio torto? Não, tu não vai aceitar um meio fio torto. Então não deixa. Não executa. E aqui eu já quero deixar claro para as empresas que estão prestando serviço na própria prefeitura.
0: Mas tem que aumentar a multa, né? Porque tem que sentir no bolso. Porque senão, né? Me desculpe, não sei.
11: Vai funcionar, tá? Mas como eu estava falando, não adianta uma empresa vir aqui prestar o serviço para a prefeitura e achar que nós não vamos cobrar. A prefeitura paga em dia, em 30 dias está pago, só que a prefeitura cobra. Vamos lá, o fiscal vai na obra, não gostou do serviço, está errado o serviço, vai refazer o serviço de novo.
13: Uhum.
11: Não deu certo, refaz. Não quero fazer mais. Nós vamos rescindir o contrato do mesmo jeito que a gente rescindiu com a UPA e vamos botar uma outra empresa. E essa empresa não vai prestar mais serviço para a prefeitura por um bom tempo. Nessa questão da limpeza de terreno, nós estamos, o Ramon até mandou mensagem para mim na semana passada, convidando para vir, já na semana passada, pedi para ele dar uma segurada, que nós estávamos batendo uma situação com o prefeito. Nós vamos lançar um programa nos próximos dias para questão de limpeza de terreno, para botar isso a funcionar de verdade. Hoje nós estamos com os sete fiscais pronto para ir para a rua, nós vamos fiscalizar, nós vamos notificar. Quem vai pagar a limpeza do terreno é o proprietário. Nós vamos notificar, o cara não limpou o terreno, a prefeitura vai executar, nós vamos fazer um credenciamento para contratar tanto um MEI quanto um particular, vai pegar, esse cara já vai ser o nosso fiscal, porque ele vai andar na rua e vai dizer, pô, tem um terreno com mato aqui na frente da minha casa.
13: Após a notificação, tem um período para...
11: 30 dias, não finalizou, não limpou, a prefeitura vai limpar o terreno. Nós vamos cobrar, nós vamos pagar para quem está prestando serviço, em média de R$1 o metro quadrado. Então um terreno aí padrão de 360 metros vai dar R$360. Ele vai limpar o terreno, nós vamos pagar o cara que limpou e vamos emitir o boleto lá pro proprietário.
13: Uhum.
11: O proprietário vai pagar e vai levar a multa também. Então, e assim vai seguir. Não limpou de novo, a prefeitura vai executar. O importante aqui para a população é manter o terreno limpo.
13: É, tem dois pontos. Por exemplo, não sei se realmente isso está acontecendo aqui em Tubarão. Por exemplo, uma casa abandonada, um terreno abandonado. De repente, é de uma família carente. Ou pelo menos o imóvel, o terreno, está no processo aí de repartição entre familiares, está na justiça. Nesse caso, como é que a prefeitura vai agir?
11: Vamos lá, não, eu estou falando como um morador, eu não posso pagar, tu pagar, eu não posso deixar o mato lá, porque está lá, porque é herança, porque o pessoal dividiu. Uhum. Se acerta, eu pago. Não dá para acertar, a hora que for vender o terreno, vai estar a dívida lá no terreno, vai ter que pagar.
13: Vou comunicar a prefeitura, né?
11: É o mínimo, né, a gente manter limpo.
13: Uhum.
11: Cara, nós temos que manter nossa cidade limpa, manter nossa cidade organizada, nossa cidade bonita, a gente precisa disso. Uhum. É zeladoria. A gente precisa manter essa cidade organizada e é o que nós vamos fazer.
13: Infelizmente, eu tenho percebido na Vila Moema, em vários bairros de Tubarão, o que tem de casas antigas, abandonadas, e terrenos sem habitação e também abandonados, cheio de mato, e ao lado residências, onde estão morando pessoas que estão preocupadas.
11: Ô Antônio, nós temos que manter a nossa cidade limpa, nossa cidade organizada. Isso é o mínimo para a nossa cidade. A nossa cidade é uma cidade de 120 mil habitantes, é uma cidade grande, a maior cidade da Amurel. Nós somos espelho para a nossa região. Então nós temos que manter nossa cidade limpa e organizada. E isso vai ser lançado nos próximos dias, e aqui está em primeira mão para vocês, o lançamento desse programa. E quem quiser participar, nos próximos dias a gente vai abrir um credenciamento para quem quiser participar, para fazer limpeza de terreno, para executar esse serviço. Nós vamos estar pronto lá para começar a fazer esse trabalho.
0: É, então nós queremos até inclusive aqui destacar também a reclamação de um ouvinte que não quer se identificar. Em Monte Castelo existe mais um terreno baldio. Eu já perguntei para ele qual é a rua, enfim, vamos ver se ele responde, né? São os terrenos baldios aí por toda a região, né? É lamentável. Entulhos também, né? Às vezes estão nas calçadas. Não é igual a Capivari. Capivari é um problemão. Esse negócio de entulho, não tem sofás, eles jogam resto de material de construção, deixam ali. E a prefeitura de Capivari é que tem que recolher, e se não recolher, dá problema. A prefeitura de Capivari tem esse problema. Aqui tem muito entulho nas calçadas? Bem, isso faz parte também da secretaria de vocês?
11: Isso fica com o secretário Felipe, a Sim. questão de limpeza de calçada, limpeza com entulho. O secretário Felipe está fazendo também um trabalho agora para fazer um credenciamento, para executar essa questão de limpeza desses entulhos. Hoje a prefeitura não pode receber esses entulhos, não tem onde colocar.
13: Uhum.
11: Então, tudo, para tudo tem regra, a gente é obrigado a seguir a lei, seguir a regra. Mas a população também tem que ajudar. Vamos lá, viu alguém jogando entulho? Bate uma foto, avisa. É a nossa cidade, a gente precisa manter isso organizado, a gente tem que ser bairrista. Ou nós temos que defender a nossa cidade.
13: Em termos de fiscalização, tem o pessoal suficiente para fazer a fiscalização aqui do Barão?
11: Antônio, quanto mais gente, melhor, né?
13: Claro.
11: Com certeza. Mas hoje nós temos ali, são 10 fiscais. É, nesse exato momento, até agora, já foram notificados em terreno 281 terrenos.
13: 281.
14: Esse ano, né?
11: Esse ano. É pouco, é pouco. A nossa meta é, pelo menos, notificar aí algo em torno de uns 1.000 terrenos por ano. Esse é o mínimo que a gente precisa.
13: A partir da notificação, o que que acontece? Já vem uma multa em seguida? Como é que funciona?
11: Notifica 30 dias para a pessoa executar limpar o serviço, limpar o terreno.
13: Ou então pagar.
11: Se não tem calçada, fazer a calçada. Passou 30 dias, a pessoa não impor, a prefeitura notifica. Hoje, a multa, eles estão dando uma multa mais ou menos de uns 10 mil reais para quem não tem calçada. Então, isso não vale a pena para
13: o Mas no caso, por exemplo, Murilo, se o cidadão tem um terreno aqui, ele morava há algum tempo, ele mudou-se de Tubarão, não mora mais aqui, como é que vocês vão entrar em contato com esse proprietário desse terreno?
11: Amor, Antônio, nós vamos procurar essa pessoa. Vai ser encontrado no cadastro da prefeitura. Uhum. Se nós não encontrar ele, nós vamos limpar o terreno. Isso vai ser limpo. Uhum. Uma hora esse terreno vai ser vendido. E uma hora ele vai ter que pagar.
13: Aparecer ali.
11: Final do ano, na hora que for pagar o IPTU, vai estar lá no IPTU e vai ter que executar o serviço. Uhum. E o que vai acontecer? O pessoal vai começar a notar que está sendo feito e cobrado, eles vão começar a limpar. A gente também não quer perseguir ninguém.
13: Claro.
11: Então não vamos lá medir o mato. Mas tem um terreno com mato muito alto, limpa o terreno.
13: O objetivo é corrigir o erro, né?
11: Isso aí, é o que a gente precisa fazer na nossa cidade.
14: Só ressaltar também que não é só a questão de estética, né? De ter um mato ali... grande ali, mas também é questão de saneamento, né? Porque terreno sujo vai ter rato, vai ter barata ali, então é questão de saúde pública também, né?
13: E quem mora do lado de um terreno assim realmente fica muito preocupado, né?
14: Sim, sim.
0: Imagina no verão, né? Um baita calor, e aí, né? A sujeira, o mau cheiro, né? Os bichos peçonhentos, mata às alturas, o pessoal ainda não tem educação, joga lixo, tem, né? Proprietários que ainda coloca lá, né? Proibido jogar lixo, beleza. E as calçadas, sobre as calçadas ali, tem que ser o padrão da calçada, né? Que a prefeitura exige, ou não precisa ser?
11: Isso eu vou deixar com o secretário Evon, que ele está cuidando dessa parte agora.
14: Sim, então, nós temos o nosso plano, nosso manual, né, de calçadas de 2013, né, no mesmo ano ali da...
11: O prefeito está cobrando muito, né?
14: Sim, o prefeito está em cima para que nós finalizemos, né, o nosso manual, já está em andamento, né, e a ideia é ter alguns padrões aí para revestimento de calçada, né, para pavimentação dos passeios. Então a gente está trabalhando em cima disso também para finalizar aí em breve, né, esse nosso manual que a gente está precisando aí aplicar. Outro ponto também que eu acho que é importante citar é que a gente passou a exigir, né, dos loteamentos que entreguem os loteamentos com os passeios pavimentados, né? Então não só deixar ali na grama, ali no mato, na terra, mas já entregar os arruamentos ali todos com os passeios pavimentados também. Isso a cidade já ganha bastante nesse sentido, né?
13: É a calçada, por exemplo, de uma residência, de um imóvel de responsabilidade do proprietário.
14: Sim.
13: E o público, por exemplo, a Praça 7, a Praça Walter Zumbrick, ainda continua com muito problema, em especial a Walter Zumbrick. Fizeram um conserto ali numa parte, mas a outra parte continua problemática. Uhum. Vocês estão observando tudo isso para fazer a recuperação?
14: Sim, sim. A gente tem uma perspectiva ali, né, de fazer o projeto tanto da Praça 7 quanto da Praça Walter Zumbrick. Em relação à Praça 7, nós já estamos finalizando, né, o projeto da Praça 7, que envolve aquela primeira porção próxima ao Itaú e aquela porção central ali. Então o projeto vai contemplar toda a parte de pavimentação, paisagismo, né, iluminação, e aí futuramente a gente vai iniciar ali o projeto da Walter Zumbrick, né, que é onde o museu se encontra.
0: É tão fácil, né? Você tem um terreno limpinho, chega lá para comprar o terreno, né? Qual é a impressão que causa? É isso, secretário Murilo?
11: Nós temos que manter tudo organizado, né? Eu digo, tu não consegue trabalhar num lugar desorganizado, tu não consegue morar num lugar desorganizado.
14: Uhum.
11: Mesma coisa na cidade. Não, a gente não, tu imagina passar todo dia aquele mato e mato. Nós temos que manter o básico. A pessoa tem que manter o terreninho dele organizado, limpo. Manter a nossa cidade. A nossa cidade vai ficar cada vez mais bonita, cada vez mais investimento. Valoriza mais o terreno, mais o bairro. A pessoa. E assim, mas vamos lá. A pessoa que está hoje, que tem o terreno, muitos desses, está por investimento. Então é fácil de ele manter. Se ele está por investimento, ele tem uma condiçãozinha de pagar um cara a cada 2, 3, 4 mesinhos, lá para limpar o terreno, pagar uns R$300, 400, 500, eu não sei o valor exato, ou da ata da prefeitura aqui do credenciamento vai ser R$1 o metro. paga vir pro terreno, daqui a pouco ele mesmo consegue vir para o terreno. Meu pai tá com 64 anos, 66 anos, meu pai vai lá, vir pro terreno dele, tem uma roçadeirinha, ele mesmo manter o terreno limpo, então a gente consegue executar. Então a gente vai cobrar e vamos correr atrás para manter essa cidade limpa. Como o secretário Levon comentou aqui da Praça 7, isso é um sonho do prefeito Sorato, de recuperar aquela praça da primeira dama Grazi, que fica em cima direto das rótulas. E nós vamos nos próximos dias também entregar esse projeto da Praça 7. E vai ficar sensacional, do Itaú até na Tubocão em Faraco.
0: O que vai contemplar, só para adiantar um pouquinho aí, contando para os ouvintes em primeira mão, não dá para contar um pouquinho? Hein, Elon?
14: Sim, dá para adiantar algumas questões ali de projeto, do projeto, né? Primeiramente, a gente pensou na questão da mobilidade urbana, eu falo da mobilidade mais ativa, que é caminhar, né? Então a gente está trabalhando ali com o nivelamento de parte da pista rodovalho com a praça, deixar tudo no mesmo nível, integrar a praça também com a Casa da Cidadania. Nós projetamos ali um eixo visual que vai dar de frente para a entrada da Casa da Cidadania, vai valorizar aquele patrimônio ali que nós temos, inclusive a própria praça, né? A gente está com um projeto ali de iluminação e de reforma para tanto interna quanto externa, também das fachadas ali, né? O projeto da praça vai contemplar também playground, né? Tem esse aspecto mais lúdico voltado para as crianças. É interessante pensar esses espaços públicos para as crianças, porque quando tem criança, tem o vô, tem a avó, tem o pai, a mãe, então traz todo um público ali, né? Que é bacana de a gente ter frequentando esses espaços, né? Que Praça 7 é o coração da nossa cidade, né? E paisagismo também, né? A gente teve todo um cuidado para manter ao máximo as árvores ali existentes, especialmente as nativas, uhum. Né? Nós também propomos o alargamento, né, dos passeios, né, a parte de implantação de sinalização podotátil para cegos, deficientes visuais, né? Enfim, vai ficar um projeto bem bonito ali, né?
13: Eu conheço muito bem, viu, os secretários, o Eloy e também o Murilo, passo todos os dias no meio ali da Praça 7, Walter Zumblick, e foi feita uma limpeza muito bacana. Antes tinha umas árvores, outras coisas mais, uma vegetação muito densa.
14: Sim.
13: e que algumas pessoas, né, moradores em situação de rua, uhum. utilizaram para fazer outras coisas que não seria bom para a cidade. Quer dizer, sim. Fizeram a limpeza, dizem que vão colocar uma grama ali para uhum. ficar mais bonita. Né?
14: Sim. Inicialmente foi feito um serviço de poda limpeza, né, mais rasteira, de poda mais baixa e poda alta também. Supressão de algumas árvores ali que estavam com risco, né, de queda, ali, de algumas árvores exóticas, né? Algumas árvores secas também, né? E agora, recentemente, pelo secretário Tesma, foi feita uma limpeza ali também, a pedido da primeira-dama, né? Para a gente ter essa retirada de alguns elementos que ficaram ali para deixar a praça mais limpa, né? Visualmente falando, né?
0: É isso, então, né? Se não basta ter dinheiro, tem que ter planejamento.
13: E vontade também.
0: Vontade aqui da equipe do Murilo, do Elon. Secretário Murilo, adjunto Elon e toda a equipe. Tem que ter planejamento, tem que ter projeto. Não adianta, qualquer prefeitura, se não tiver projeto, não vai sair do papel. A obra não vai se concretizar. Nosso muito obrigado, secretário Murilo.
11: Ramon, muito obrigado, Antônio, Bento, muito, muito obrigado aí pelo espaço. Nós estamos à disposição lá, a prefeitura está à disposição, a secretaria está à disposição. E eu peço aqui que mande para mim aí depois que o pessoal te mandou ali para nós.
13: As reivindicações
11: para nós poder cobrar também, e estamos lá, tem denúncia, vai na ouvidoria, pode fazer a denúncia, nós vamos estar lá para atender, de coração para resolver nossa cidade.
13: Beleza.
0: Nosso muito obrigado, adjunto, secretário adjunto, né, de urbanismo.

0: Então, agradeço a todos aí.
1: Beleza. Murilo, Elô, muito obrigado e sucesso nas suas caminhadas aí, trabalhos à frente desse planejamento da Prefeitura de Tubarão em muitos projetos. Meio-dia 59.
2: Ok, a seguir a coletiva com o prefeito Sorato. Mais 14 ruas recebem a autorização, a ordem de serviço para acontecer aí, né? As pavimentações, sejam de lajotas, paver ou asfalto.
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8: 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A hora certa. Na Rádio Tubá são 13 horas com pontualidade.
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0: abração, Joaquinzão, aí sempre ligado, Joaquim, né? É, antiga Gasmar, que não existe mais. Um abraço, meu amigo Joaquizão, sempre ligado na Rádio Tubá.
1: Beleza, aqui no YouTube, live, muita gente acompanhando. O Diogo Teixeira, né? Diego Teixeira, boa tarde, acompanhando. Também a dona Maria Machado, boa tarde. Antônio Ramon, parabenizando o Ramon pelo aniversário. Boa tarde, Antônio Ramon. Parabéns aí, ô Ramon, que está de aniversário, bastante saúde, né? É isso aí, por toda a sua vida. O ouvinte aqui, o Ernesto Antunes, alô Ernesto Antunes, também Ronaldo Campos Custódio. Ramon, boa tarde, especial hoje no seu aniversário, e outros ouvintes parabenizando o Ramon e também cumprimentando pela nossa entrevista aqui em relação ao planejamento da Prefeitura de Tubarão.
0: Me parabenizando, obrigado Reginaldo de Pieri, né? Obrigado também aqui, quem está por aqui também, um abraço ao Antônio Bento, o Brás está mandando aí, também um abraço para ti,
1: grande,
0: me parabenizando,
1: Brás,
0: né? Também aqui.
1: É o Brás de Correia?
0: Não sei, Antônio.
1: Não
0: Bento.
1: Sei.
0: Não sei quem é o. Tem tanto Brás, né?
1: Mas deve ser Rio Vagedo.
0: Rio Vagedo aqui também. Um abraço aí.
1: Dona depois Melânia te, também, esposa.
0: Depois eu te mostro aqui, depois eu te mostro qual é o Brás, né? Ah, de Termas.
1: Ah, Termas do Gravatal. Alô, Brás, Termas do Gravatal, aquele abraço.
0: É, um abraço.
1: Faz um tempinho que eu não vou nas Termas, hein?
0: É,
1: o Ramon
0: tempo
1: também.
0: 1:03.
1: Vamos lá.
0: A coletiva aí com o prefeito Sorato falando sobre a assinatura da ordem de serviço para 14 ruas que serão pavimentadas.

0: em Tubarão Coletiva com toda a imprensa aqui da região.
1: A gente está vendo que você vem trabalhando muito nos bairros. Esse investimento do bairro serve também para o desenvolvimento daquelas comunidades?
2: Ah, sem dúvida, né? Tu tirar a lama e a poeira na frente da casa das pessoas, permitindo que também seja feita a drenagem da rua, de suma importância para melhorar a qualidade de vida do tubaronense. Todas essas 14 ruas que nós entregamos a ordem de serviço hoje são nos bairros, são localizadas nos bairros da nossa cidade, espalhada por todos os bairros. Tem São Bernardo, tem São Martinho, tem São Cristóvão, tem Passo do Gado, tem Campestre, que é dessa forma que a gente vem fazendo. A gente já lançou um pacote lá atrás de 32 ruas, que são aquelas ruas ali da Vila Presidente Médici, no bairro Passagem. Nós lançamos um outro pacote de 22 ruas, e aí muitas delas são revitalizações, porque a gente também tem que trabalhar na revitalização asfáltica. E agora essas 14 ruas, a nossa meta é ousada, eu tenho cobrado muito da equipe, a equipe tem correspondido, a gente está muito feliz com isso. E agora é trabalhar bastante para bater a meta.
0: Perfeito, não basta ter, né, dinheiro, emendas, etc. Tem que ter um escritório de projetos, como o senhor citou.
2: Isso. Conseguir o dinheiro é uma dificuldade, é um trabalho, e a gente teve muito apoio dos nossos vereadores e também dos nossos deputados estaduais, federais, né, senadores, tem emenda de todo mundo, do governo do estado também. Conseguir o dinheiro é um grande esforço. Agora, outro grande esforço é a gente fazer o levantamento topográfico da rua, fazer o projeto de drenagem, fazer o projeto de pavimentação e depois contratar as empresas para executar todo esse projeto. É um grande esforço, por isso que a gente, quando chegou aqui, encontrou várias emendas parlamentares de 2023, até de 2022, na verdade, de 2022, de 2023, de 2024, e nós estamos lutando muito. Conseguimos tirar várias delas do papel e vamos assim trabalhando com afinco. Uma das grandes dificuldades que a prefeitura tinha era na parte de engenharia, era fazer os projetos de engenharia. A prefeitura acessava a Murel, mas a Murel não dá conta de todos os 18 municípios. A nossa demanda em Tubarão, graças a esses recursos que nós estamos conseguindo com os parlamentares, é grande. Então, a gente criou dentro da prefeitura o nosso escritório de projetos. E esse escritório está produzindo muitos projetos. Não é só de pavimentação, é de reforma de escola, de reforma de posto de saúde, construção de posto de saúde, construção de escolas e também projetos de defesa civil. Estão sendo feitos pela nossa própria prefeitura. Hoje, inclusive, nós lançamos, já está publicado no jornal, o edital de contratação da macro drenagem do bairro Fábio Silva. Então, muita coisa está sendo feita e em todas as áreas, mas a pavimentação, tirar a lama e a poeira na frente da casa das pessoas, faz toda a diferença para melhorar a qualidade de vida do tubaronense.
3: Eu queria saber do valor investido, né, para você especificar para a gente, e também quais são as próximas etapas. Essas ruas, elas já começam então a ser pavimentadas a partir de agora? Como é que vai funcionar todo esse trabalho?
2: Então, são dos 2.600.000 reais oriundos de emendas parlamentares, que infelizmente por força de lei eu não posso citar quem são os deputados que nos ajudaram, mas pelos vereadores que estavam presentes hoje aqui nessa entrega, as pessoas já podem fazer verificar quem são. E nós temos 4 empreiteiras cadastradas, é a empreiteira que faz essa pavimentação em lajotas ou paver, e mais uma em asfalto, que é o nosso consórcio, é o Sim Amurel. Então nós vamos fazendo 5 ruas por vez. Então, a cada cerca de 40 dias, 5 ruas até matar as 14 ruas.
0: Estradas de chão, né? O senhor anunciou 200 ruas, 200 projetos, enfim, né? A gente vê a quilometragem. Quantos quilômetros ainda temos de estradas de chão? Dá muito trabalho, né, prefeito? Inclusive para o secretário Fabiano Modolon.
2: Isso. Tubarão é uma cidade com 301 quilômetros quadrados. É uma cidade considerada grande, não só em número de habitantes, mas também em extensão territorial. E nós temos cerca de 600 quilômetros ainda não pavimentados. A cidade cresce muito, são muitos loteamentos saindo no bairro Congonhas, no bairro Monte Castelo, Campestre, lá também no Maitá de Cima, enfim, São Martinho, em toda a cidade. Os loteamentos já agora, por força de lei, tem que vir pavimentados, mas aqueles que foram feitos há algumas décadas, infelizmente não. Então, compõe esses 600 quilômetros de estrada que nós temos que pavimentar. Estamos lutando muito, a nossa meta é ousada. O ano passado nós pavimentamos 52 ruas, esse ano pretendemos pavimentar 150 ruas e não vamos descansar enquanto não bater a meta.
1: Agora, prefeito, para conseguir esses recursos, a prefeitura tem que estar em dia. Como é que você conseguiu colocar todo em dia as documentações da prefeitura para que ela não ficasse negativa, para ela não estar negativa?
2: Nós criamos, né, uma gerência de convênios, que é chefiada pelo Juliano Knaben, conhecido aqui popularmente na prefeitura por Juca. Ele e a equipe dele têm dado o seu melhor lá, mantido todas as prestações de contas em dia, tudo que nós estamos recebendo de dinheiro, porque esse dinheiro que nos é dado pelos deputados, pelo governador, esse dinheiro a gente não precisa devolver, desde que a gente execute a obra e preste contas bem direitinho. É isso que essa equipe está fazendo. E aí o nome da prefeitura fica limpo. Outro grande trabalho que nós fizemos foi uma grande reorganização financeira, onde a nossa gerência financeira é chefiada pela Cláudia Nogueira, e ela faz, né, junto com a equipe, a contabilidade e as finanças da prefeitura com muita organização, com muita responsabilidade, pagando todas as contas em dia. Eu sempre digo, né, a gente está conseguindo muito dinheiro dado, né, pelo governo do estado, pelos parlamentares, que é o que a gente está conseguindo fazer obra, porque com o que a gente arrecada de IPTU, ISS e TBI, a gente só paga a conta, a gente paga o financiamento altíssimo na Caixa Econômica, com juro exorbitante, a gente paga os parcelamentos de INSS, o parcelamento até de FGTS, e então esse recurso externo é de suma importância. Graças a essa equipe, tanto nos convênios e nas emendas, quanto na gerência financeira, a gente está com a prefeitura redondinha, pagando todas as contas e mantendo o nome limpo.
0: Pois é. Pois é, gostei.
4: O senhor lançou ontem equipamentos para a UPA 24 horas, né? Atualiza para a gente como é que está a situação.
2: Então, a UPA, a gente está muito feliz agora, né? Essa segunda empresa, para quem não sabe, a gente teve que cancelar o contrato com a primeira empresa que estava fazendo a obra de reforma lá, de adequação da UPA, e contratamos uma nova. Essa nova, graças a Deus, está no cronograma apresentado, está fazendo as obras direitinho. A gente lançou agora, como a gente viu que ela está prestes a ficar pronta, a gente lançou a compra, o edital de compra dos equipamentos. Não lançamos esse edital antes, por quê? Porque se nós comprássemos e demorasse muito a ficar pronto, o equipamento podia ficar obsoleto, a gente perder garantia. Então agora a gente contratou os equipamentos que vai vir, raio-x, ultrassom, tudo que precisa ter ali dentro da UPA. É um procedimento mais simples, né? Que é tu fazer o edital, comprar, entrega o serviço, entrega o produto e recebe. Então, ele está muito satisfeito, programação para abrir ela esse ano. A empresa que vai gerir a UPA já está também contratada por um processo de chamamento público, que venceu a mesma que hoje toca o hospital, que é o Instituto Maria Schmidt, o IMAS, e a gente está muito feliz agora e com bastante esperançoso para abrir a UPA esse ano.
0: Prefeito Sorato, ainda este ano, a Rua da Catedral, Coronel Colasso, cartão postal, né, a nossa catedral, sai a pavimentação?
2: Sim, está lá naquele pacote de 22 ruas que nós fizemos, pelo nosso consórcio, né, o Sim Amurel, foram pavimentadas 8 ruas na primeira leva. O consórcio foi para Imbituba para pavimentar algumas ruas lá, porque senão eu ia arrumar briga com meus colegas prefeitos dos outros 18 municípios, cada um quer um pouquinho. E aí, terminando as pavimentações em Imbituba, o consórcio volta para Tubarão para fazer mais uma leva de 8 ruas, e eu não sei te dizer se já está a Rua da Catedral, né, a Coronel Colasso, mas enfim, aí o consórcio volta para pavimentar mais uma leva de 8 a 10 ruas.
0: E a Avenida Oficial do 7 de Setembro, a Marcolino?
2: É a nossa prioridade para que a avenida, naquele trecho ali onde a gente faz o desfile do 7 de Setembro, esteja prontinha com tapete preto para receber o nosso desfile.
1: Agora, prefeito, o mercado do produtor está ficando bonito. Quando é que sai o chamamento para as pessoas se instalarem?
2: A prefeitura lançou, ou melhor, a Câmara de Vereadores votou ontem, né, o projeto, ele está seguindo ali nos seus trâmites na Câmara. Assim que a gente tiver a lei apta a ser sancionada, a gente publica o edital, o decreto de regulamentação, para depois abrir o edital para quem, ver quem vai se cadastrar. O mercado produtor chegou na sua reta final, a gente tem também uma grande expectativa de abrir ele esse ano, e vai ficar um local muito, mas muito bom para os tubaronenses lá, não só fazer compras, mas também poder acessar uma lanchonete, enfim, se divertir no mercado produtor.
1: A praça de alimentação que hoje é na antiga rodoviária, ela vai passar ali para o mercado do produtor?
2: Sim, a nossa proposta aqui na antiga rodoviária não tem estrutura de iluminação, não tem estrutura de descarte depois do que é utilizado, não tem estrutura de banheiros, e lá, além de uma praça de alimentação coberta, nós vamos ter toda essa estrutura. São dois banheiros, masculino e feminino, mais PCD, amplos banheiros, para a gente dar o conforto que o tubaronense merece.
5: Ok. 1:14, intervalo, a gente volta já.
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0: 1:17, seguindo aqui com o nosso Jornal das 12, mais reportagem aqui para você sobre o EMOSC.
1: Saudações a você que acompanha a programação da Rádio Tubá. Dessa vez, a nossa pauta fala sobre um assunto de extrema importância, que é a doação de sangue. Vamos tratar do EMOSC, que é um grande parceiro aqui da Rádio Tubá, principalmente através da campanha Eu Curto Doar. A gente fala a importância da sua doação de sangue, que pode salvar vidas. Marcando presença no Hemocentro, no centro de coleta, você pode estar ajudando de maneiras que você nem imagina. Para tratar conosco sobre esse assunto, atualizar como estão os estoques, toda essa questão, a gente vai conversar com a enfermeira da coleta do EMOSC, a Caroline Premoli. Ela fala conosco sobre doação de sangue, sobre os estoques atuais do EMOSC aqui no sul de Santa Catarina. Caroline, obrigado pela disponibilidade por atender a Rádio Tubá. Como é que está por aí? Tudo bem?
2: Bom dia, tudo bem. A gente que agradece o contato, né? Porque a doação de sangue nesse período agora de férias, a gente já observou uma redução na vinda dos doadores até o nosso hemocentro, né? Hoje nós temos um hemocentro localizado aqui em Criciúma. E também temos uma unidade de coleta na região de Tubarão.
1: Sobre os atuais estoques, você falou desse período de férias que tem uma redução. Quais são os pontos de maior preocupação? Quais são os tipos de sangue que hoje precisam do maior reforço? Claro que todos estão recebendo doações, mas quais são os mais preocupantes nesse momento?
2: Então, nesse momento, nós abrimos a semana com toda a hemorrede, com uma redução bem significativa das tipagens. O A negativo, nesse momento, ele está com um quantitativo reduzido, que vem nos preocupando também, né? O A positivo, ele está em um sistema de alerta, então, a hemorrede já está também trabalhando em busca dessa tipagem. E o O negativo, ele está crítico no momento. O O positivo em alerta, mas o O negativo está crítico nesse momento, né? Então, todas os cadastros, né, as captações da hemorrede estão trabalhando para chamar esses doadores para vir realizar a doação de sangue nesse período de recesso, de férias escolares, né?
1: Muito bem. Quando a gente fala desta doação, claro, as férias escolares, algumas famílias acabam viajando. O EMOSC não entra de férias, né, Caroline? Ele está o tempo todo recebendo doações e o tempo todo buscando reforçar esse estoque para as instituições de saúde, né?
2: Isso. Hoje nós somos em 7 hemocentros e 3 unidades de coleta, então toda a hemorrede, ela trabalha por um estoque único, que é manter os estoques seguros, né? E é importante que o doador venha até o hemocentro, até as nossas unidades de coleta para realizar esse processo de doação de sangue, né?
1: Pro ouvinte da Rádio Tubá, a gente sempre reforça a importância dessa doação de sangue. Quais são os critérios para que uma pessoa possa doar sangue? Quais são as regrinhas ali, as questões que ela precisa seguir para que ela possa contribuir com o EMOSC aqui em Santa Catarina?
2: Então, a idade hoje é 16 anos até 69 anos, 11 meses e 29 dias, né? Quando o doador completa 70 anos, ele já não consegue mais doar sangue. A idade de 16 a 17 anos precisa que esteja um responsável legal para acompanhar o processo da doação. O doador, ele tem que estar bem alimentado, estar bem de saúde, ter dormido pelo menos 6 horas na noite anterior. A ingestão de alimentações gordurosas, é importante que o doador não faça uma alimentação mais copiosa em gordura até 4 horas antes da doação, ele não realize nenhum tipo de alimentação gordurosa, e que importe um documento oficial com foto no momento da doação.
1: Ele precisa agendar antecipadamente essa doação ou ele pode ir em qualquer horário ou algum horário específico no centro de coleta, no hemocentro, e ele pode fazer essa doação? Como é que funciona?
2: Então, no momento, hoje a gente trabalha com agendamentos até para uma maior organização do fluxo de doadores, né? Aqui em Criciúma a gente abre das 7:30 até as 17 horas, sem fechar ao meio-dia, e nesse momento nós estamos com um recesso na nossa unidade de coleta em Tubarão até a data do dia 3 de agosto, retornando às atividades normais a partir do dia 4 de agosto. Então, se o doador tiver a disponibilidade, né, de vir doar, tiver interesse, nós estamos fazendo agendamento também aqui para Criciúma. nesse período.
1: Quando a gente fala da importância da doação de sangue, a gente sabe que ele é importante muitas vezes para quem precisa de uma cirurgia, para quem sofre um acidente, para quem precisa de algum outro tipo de processo. São várias as questões onde o sangue é necessário e por isso os estoques sofrem essa variação, né, Caroline? Ele é muito importante em muitas áreas da saúde, por isso que a gente fala que a doação de sangue pode salvar até 4 vidas, né?
2: Isso. O O negativo, nesse momento a gente está em toque crítico, é por ser o doador universal. Então, em casos de acidente, em que não há possibilidade de fazer os testes já de imediato, o doador, o paciente, ele acaba recebendo a tipagem O negativa. Então, por isso que o O negativo, na grande maioria, ele sempre está com ou em alerta ou crítico, né, nos nossos hemocentros.
1: Muito bem, é verdade, a questão da doação universal acaba sendo mais exigida em situações de emergência e essa questão da doação de sangue que a gente sabe que salva vidas aqui em Santa Catarina com o trabalho do EMOSC. Caroline, sobre a questão da doação de sangue, sobre como doar, sobre a importância de doar sangue, algum ponto que não abordamos e você gostaria de trazer à audiência da Rádio Tubá, microfone à sua disposição.
2: Então a gente convoca-se os doadores, convida para vir fazer as doações de sangue. Nós estamos em período de férias, onde acaba havendo uma maior probabilidade de acidentes, né? Então, para manter os estoques seguros, a gente convida os doadores que tiverem interesse em vir fazer a doação de sangue, pois a doação de sangue ela pode salvar até 4 vidas, né? Então a gente agradece a colaboração de todos os doadores que já são doadores e aqueles que nunca realizaram para vir conhecer o processo da doação.
1: Muito bem. Caroline Premoli da Silva, enfermeira de coleta do EMOSC, conversando conosco aqui na reportagem da Rádio Tubá. Caroline, obrigado pela conversa, pelas informações, pela disponibilidade. Parabéns pelo trabalho essencial que realiza o EMOSC. Um abraço, viu?
2: Um abraço. A gente agradece, tá bom? Como EMOSC.
1: Muito bem. A doação de sangue em pauta aqui na Rádio Tubá, através do nosso parceiro, o EMOSC. Seguiremos, é claro, sempre dando continuidade na campanha Eu Curto Doar para reforçar a importância da doação de sangue e como o sangue salva vidas aqui na nossa região com as coletas em Criciúma, em Tubarão. Toda a região pode agendar e fazer a sua doação, ajudar a salvar vidas através do EMOSC. Informações que você ouviu aqui na reportagem da Tubá.
0: Vamos agora ao boletim policial.
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4: Na polícia, um adolescente de 15 anos foi apreendido na noite de ontem, acusado de tentar matar o próprio irmão de 21 anos durante uma discussão no Morro Seco, em Gravatal. Segundo a polícia militar, o indivíduo teria atingido a vítima com golpes de faca. O homem foi socorrido pelo corpo de bombeiros militar e encaminhado ao hospital. Apesar dos ferimentos, ele não corre risco de morte, informou a PM. Após busca, os policiais localizaram o adolescente escondido na casa de um familiar. De acordo com a polícia, a mulher teria ajudado a ocultá-lo após o crime e foi presa por suspeita de favorecimento pessoal. O adolescente foi apreendido por ato infracional análogo à tentativa de homicídio. Eles foram encaminhados até a delegacia de polícia civil. A adolescente Sofia Cabral Costa, de 14 anos, natural de Tubarão, foi encontrada morta na manhã do último domingo em uma casa no bairro Caminho Novo, em Palhoça, na Grande Florianópolis. Segundo a polícia militar, o corpo apresentava sinais de violência e o caso é investigado como feminicídio. De acordo com a polícia civil, o principal suspeito é um homem de 25 anos que mantinha um relacionamento amoroso com a adolescente. Ele morreu na tarde do último sábado após ser atropelado por um caminhão enquanto tentava atravessar a BR-101 em Palhoça. A descoberta do crime ocorreu após funcionários da funerária encontrarem um bilhete com endereço no bolso da roupa do homem durante os procedimentos após o atropelamento. A informação foi repassada à polícia militar, que foi até o local indicado e encontrou a adolescente já sem vida. Segundo a Polícia Rodoviária Federal, o homem empurrava uma bicicleta no momento em que foi atingido pelo caminhão. O motorista não se feriu e a bicicleta acabou ficando destruída com o impacto. Um motociclista de 60 anos ficou ferido após sofrer uma queda na rodovia municipal Pedro Rosa Lemos, no bairro Jaboticabeira, em Jaguaruna. O acidente de trânsito aconteceu na noite de ontem por volta das 6h20. Segundo os bombeiros voluntários, o homem conduzia uma motocicleta com placas de Laguna. Ele foi encontrado com dores nas costas, dificuldade para respirar e escoriações do joelho direito. Após receber os primeiros atendimentos, a vítima foi encaminhada ao Hospital de Caridade da cidade de Jaguaruna. E dois indivíduos de 18 e 20 anos foram presos pela polícia militar na tarde de ontem, acusados de tráfico de drogas e associação para o tráfico no bairro Morro Grande, em Sangão. A ação resultou na apreensão de 47 porções de crack, dinheiro em espécie, celulares e uma tornozeleira eletrônica rompida. Segundo a polícia militar, a ocorrência foi registrada por volta das 3 horas. Durante a ação, os indivíduos perceberam a aproximação da guarnição e tentaram fugir a pé, mas foram alcançados pelos policiais após o acompanhamento. Na abordagem, os militares encontraram com um dos indivíduos 25 porções de crack já fracionadas e prontas para comercialização. Próximo ao segundo homem, foram localizadas outras 22 porções da mesma droga, além de uma pochete contendo dinheiro. Ao todo, a PM apreendeu 47 porções de crack, R$1.319 em espécie, 2 aparelhos celulares e uma tornozeleira eletrônica rompida. Os dois homens receberam a voz de prisão e foram conduzidos até a delegacia de polícia civil. Foram essas as informações da polícia no Jornal das 12.
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0: A Sandra nos passou as informações, atendimentos adultos na emergência 208. Adultos no pronto atendimento 37. Pediátricos na emergência 34. Pediátricos no pronto atendimento 4. Nascimento 6. 4 meninos e 2 meninas e, infelizmente, 5 óbitos.
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5: 1:30, o esporte. Vamos aí com o momento esportivo. Aqui o boletim esportivo após o título do Campeonato Catarinense Série B. Ercílio foca na Copa Santa Catarina.
4: Após o título do Campeonato Catarinense da Série B, o Ercílio Luz passa a pensar na Copa Santa Catarina. A competição terá início no dia 30 de agosto. Vai reunir 9 equipes: Blumenau, Santa Catarina de Rio do Sul, Marcílio Dias de Itajaí, Joinville, Barra de Balneário Camboriú, Nação Joinville Araquari, Ercílio Luz, Metropolitano de Blumenau e ainda o Figueirense. O objetivo do Leão do Sul na competição é chegar até a Série D do Campeonato Brasileiro. A competição vai dar vaga para a Copa do Brasil e uma vaga para o próximo brasileiro da Série D. O Ercílio Luz estreia em casa. O jogo está marcado para o dia 30 de agosto contra o Metropolitano de Blumenau. Na segunda rodada, o Leão do Sul vai folgar. Na terceira rodada, o Ercílio joga fora contra o Joinville. Na quarta rodada, o Ercílio joga fora contra o Marcílio Dias em Itajaí. Na quinta rodada, em casa, Ercílio Luz contra o Nação. Sexta rodada, em Florianópolis, Figueirense contra o Ercílio Luz. Na sétima rodada, em Tubarão, tem Ercílio contra o Barra. Na oitava rodada, Ercílio contra o Blumenau em Tubarão. E na última rodada da primeira fase, o Leão vai jogar fora, vai enfrentar o Santa Catarina na cidade de Rio do Sul. Os 4 primeiros avançam para a fase semifinal e vamos ver a preparação do Leão do Sul, as contratações, jogadores que permanecem, jogadores que vão sair e outras contratações. Vamos ter novidades nos próximos dias. São as informações com o repórter Giovanni Martins.
0: Beleza, 1:31. Para finalizar o Jornal das 12, mais uma vez queremos aqui cumprimentar ao vivo aqui, Ramon. Parabéns.
6: Obrigado, Antônio Bento.
0: Aí, o pessoal está assistindo aí, tá parabéns assistindo mais aí, uma né? vez. Saúde, felicidades, paz e muita, acima de tudo, proteção do nosso Pai divino.
5: É, exatamente, né? A proteção do nosso Pai Divino e saúde aí, que a gente, todo ser humano, a maior riqueza da gente é a saúde. Eu agradeço também, né? O ex-vereador de Tubarão, Hamilton Lemos, pelas palavras, enfim, a todos no meu Facebook, nas minhas redes sociais, aqui na Rádio Tubá, meus colegas de trabalho, minha família, né? Obrigado aí a minha esposa, né? Que eu amo tanto também, a minha esposa Ivandra, minha mãe, meus irmãos, né? Meus filhos, enfim, meus 5 filhos, né? Todos, o Ramires aqui também, me parabenizando agora, a você que me parabenizou e parabenizou os meus colegas de trabalho que durante este mês de julho estiveram de aniversário, assim como o Antônio Bento esteve de aniversário também, porque eu, Antônio Bento, e alguns colegas.
0: Eu aí, ainda bem que foi no fim de semana.
5: Fizemos aniversário e que, né, que a gente tem nessa novidade aí, só saúde. O resto a gente se vira.
0: Os demais aniversariantes também, os nossos cumprimentos no dia de hoje. Eu volto amanhã a partir das 7 com o Bruno no show do rádio, Ramon.
5: Daqui a pouco, às 2:30, com o Balcão de Negócios. Tá na Tubá? Tá na melhor, mas vem por aí, Boletim de Notícias da Rádio Vaticano 1:45, informalizando.
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11: E começamos o boletim desta terça-feira, 28 de julho, com o Papa Leão XIV, que na noite de ontem deixou Castel Gandolfo, concluindo um breve período de descanso. Túlio Fonseca.
12: Leão XIV deixou o Castel Gandolfo na noite de segunda-feira, 27 de julho, às 20 horas e 34 minutos, horário local, encerrando o período de descanso iniciado em 5 de julho para retornar ao Vaticano. A bordo de um automóvel, o Papa saudou um grupo de pessoas reunidas diante da residência pontifícia à espera de sua saída e abençoou algumas crianças. O pontífice voltará a Castel Gandolfo na próxima quarta-feira, 29 de julho, para participar do encontro de oração e fraternidade Cântico de Paz, promovido pelo Centro de Alta Formação Laudato Si e pela Andrea Bocelli Foundation. O evento, inserido nas celebrações do 8º centenário da passagem de São Francisco de Assis para a vida eterna, terá início às 19 horas locais nos Jardins das Vilas Pontifícias. Ao longo dos 23 dias de permanência em Castel Gandolfo, o Papa também se dedicou à oração, à leitura e à prática de atividades esportivas. Durante sua estadia na pequena cidade, às margens do Lago Albano, nos arredores de Roma, considerado um dos mais belos vilarejos da Itália, além dos 4 encontros dominicais com os fiéis para a oração do Ângelus nos dias 5, 12, 19 e 26 de julho, conduzida da entrada principal do Palácio Apostólico, Leão XIV participou de outros 2 compromissos públicos. O almoço, realizado em 11 de julho, nos jardins das Vilas Pontifícias, com 200 pessoas, entre elas 35 crianças, em situação de vulnerabilidade social, provenientes da Diocese de Roma, e o concerto oferecido pela Diocese de Albano no pátio do Palácio Apostólico em 18 de julho. Na última semana, o pontífice também realizou 2 saídas para 3 visitas privadas, no dia 20 de julho, à Abadia Beneditina de Monte Cassino, e em 22 de julho, ao Santuário da Santíssima Trindade de Vale Pietra e aos Mosteiros de São Bento de Santa Escolástica, em Subiaco.
11: E como nos falou o Túlio, o Santo Padre retorna a Castel Gandolfo amanhã, quarta-feira, dessa vez para participar do encontro de oração e fraternidade Cântico de Paz, na presença do tenor Andrea Bocelli. Quem nos traz os detalhes é Silvonei José.
8: O Borgo Laudato Si irá sediar a iniciativa nesta quarta-feira, 29 de julho. O encontro de comunhão e oração pela paz entre os povos, promovido pelo Centro de Alta Formação Laudato Si e pela Fundação Andrea Bocelli, será conduzido pelo Papa. O evento, que vai contar com a participação dos jovens coristas da Fundação e do próprio tenor italiano, será realizado no âmbito das comemorações dos 800 anos da morte de São Francisco de Assis. Um cântico de paz irá reunir nessa quarta-feira, no Borgo Laudato Si, em Castel Gandolfo, o Papa Leão XIV, o tenor italiano Andrea Bocelli e mais de 160 crianças e jovens provenientes da Terra Santa, Uganda e da própria Itália, que participam da primeira edição do ABF, Voice of Global Gathering, uma experiência internacional promovido pela Fundação Andrea Bocelli. O encontro de comunhão e oração pela paz entre os povos, que também é organizado pelo Centro de Alta Formação Laudato Si, faz parte das comemorações dos 800 anos da morte de São Francisco de Assis. A iniciativa pretende prestar homenagem ao legado espiritual do pobrezinho de Assis que, justamente no Cântico das Criaturas, entregou ao mundo uma visão de fraternidade universal, reconciliação e louvor ao Criador. 800 anos após sua morte, essa mensagem continua a ressoar com extraordinária atualidade em um mundo ferido por guerras, divisões e crises humanitárias, lembrando-nos de que a paz nasce do reconhecimento de que somos irmãos, da proteção da criação e do cuidado mútuo uns pelos outros. Será mais um gesto concreto de encontro, educação e fraternidade, afirma o cardeal Fábio Baggio, diretor-geral do Centro de Alta Formação Laudato Si. Celebrar o 8º centenário da ascensão de São Francisco ao céu significa deixar-se interpelar novamente pela força profética de sua mensagem. Hoje, mais do que nunca, em uma época marcada por conflitos e divisões, o Cântico das Criaturas nos lembra que tudo está interligado e que a paz se constrói educando para o encontro, o diálogo, o cuidado com a criação e a dignidade de cada pessoa. Essa é a vocação do Borgo Laudato Si, contribuir para difundir uma cultura da paz fundamentada na fraternidade humana e na ecologia integral, enraizada em nossa fé. O momento de comunhão será conduzido pelo Papa Leão XIV, que irá elevar uma oração para invocar o dom da paz no mundo, inspirando-se precisamente na mensagem universal do Cântico das Criaturas. Os funcionários dos dicastérios da Santa Sé, do Governatorato do Estado da Cidade do Vaticano e dos departamentos da Cúria Romana estão sendo convidados para viver essa experiência de fraternidade e partilha, para renovar juntos o compromisso da Igreja a serviço da paz, da reconciliação e da dignidade de cada pessoa. Um dos momentos mais significativos da celebração será dedicado à música. Um dos momentos mais significativos da celebração será dedicado à música. A oração será acompanhada pela voz do maestro Andrea Bocelli e pelo coro da sua fundação, composto por 164 crianças e jovens provenientes de Israel, Cisjordânia, Uganda, Haiti e Itália. Jovens que trazem consigo histórias diferentes, muitas vezes marcadas pela guerra, pela pobreza ou pelo sofrimento, mas que por meio do canto testemunham como a arte pode se tornar uma linguagem universal de diálogo, esperança e reconciliação.
11: Ainda no tema da paz, o pároco de Gaza, padre Romanelli, agradece ao pontífice pela proximidade e orações. Túlio.
12: O olhar do padre Gabriel Romanelli transmite alegria. Em um vídeo publicado no último domingo no canal da Paróquia da Sagrada Família de Gaza no YouTube, o seu sorriso aparece luminoso e contagiante, como se por um instante o drama da guerra que há tanto tempo aprisiona os habitantes de toda a faixa de Gaza tivesse sido colocado de lado. O motivo dessa alegria do pároco da única igreja católica de toda a região está contido em uma breve mensagem que o Papa enviou justamente no domingo à sua comunidade. Os dias passam, assim como as semanas, disse-nos o Papa, mas vejo que as condições continuam muito difíceis. Em seguida, acrescenta Romanelli, Leão 14, quis recordar que não há um momento sequer que deixe de pensar e rezar por aqueles que estão sofrendo. E dirigindo-se especialmente aos sacerdotes e a todos os religiosos, confiou-lhes esta exortação: obrigado por permanecerem ao lado deles, que Deus os ajude e os fortaleça, minha bênção e um abraço fraterno. O pároco também agradece ao pontífice pelas palavras pronunciadas após a oração do Ângelus sobre os sofrimentos da Terra Santa e pelo apelo para que cessem todos os conflitos, incluindo os que devastam o Oriente Médio. A situação em Gaza continua desastrosa e o Santo Padre não deixa de manter um contato constante conosco e de rezar por nós. No vídeo do pároco da Sagrada Família, ao fundo também se ouvem cantos e danças em um ambiente de alegria. Lá fora o povo está festejando, convidaram um cantor, celebramos juntamente com milhares de religiosos da nossa querida família do Verbo Encarnado, composta por irmãs, sacerdotes e leigos, a memória dos 10 anos da consagração da congregação e da família religiosa ao Sagrado Coração de Jesus. É um retrato de uma aparente e desejada normalidade em um contexto marcado nas últimas horas por novos ataques israelenses na faixa de Gaza e por uma crise humanitária cada vez mais dramática. Segundo informações oficiais, mais de 1,4 milhão de pessoas, cerca de 2/3 da população, poderão enfrentar uma situação de grave insegurança alimentar até o fim de 2026, caso a redução de ajuda humanitária continue. Nos últimos dias, acrescenta Romanelli, no vídeo, a comunidade também celebrou uma novena. E após a missa, realizamos um ato de reparação pelas ofensas cometidas contra o Sagrado Coração e renovamos a consagração do mundo da faixa de Gaza, da nossa paróquia e da nossa consagração ao Coração de Jesus. São gestos de esperança por uma paz que, infelizmente, ainda parece distante.
11: Na segunda-feira, a Secretaria-Geral do Sínodo divulgou um documento que oferece aos bispos e às equipes sinodais critérios, indicações práticas para a preparação e realização de sua Assembleia de Avaliação agendada para o primeiro semestre de 2027. Mariângela Jaguraba.
13: Disponível em vários idiomas no site sinod.va, o documento visa orientar as igrejas locais, dioceses e eparquias, as dioceses das igrejas católicas orientais, na preparação e celebração de sua Assembleia de Avaliação, agendada para o primeiro semestre de 2027, auge da fase denominada Fazer Memória. Avaliar não é um exercício técnico, mas uma experiência de gratidão e verdade, explica o secretário-geral do Sínodo, cardeal Mário Greck. Fazer memória significa reconhecer o que o Senhor realizou na caminhada de nossas comunidades e deixar-se guiar rumo aos passos sucessivos. É assim que uma igreja se torna cada vez mais capaz de conversão. Nas escrituras, esclarece o comunicado que acompanha o documento, fazer memória não significa olhar para o passado, mas sim reconhecer a ação de Deus na história para discernir o presente e abrir-se ao futuro. Nesse sentido, as notas convidam cada igreja local a reler com gratidão e sinceridade o caminho empreendido na fase de implementação do sínodo para reconhecer os frutos que amadureceram e os próximos passos para os quais é chamada. O documento segue os passos dos textos de referência do percurso sinodal, como o documento final, as diretrizes para a fase de implementação e rumo às assembleias 2027-2028, dos quais constitui o acompanhamento operacional para a etapa local. Dirigidas principalmente aos bispos e eparcas responsáveis pelo processo e às equipes sinodais que o animam, as notas não propõem um modelo a ser aplicado, mas sugerem um possível caminho a seguir, apresentando questões, critérios e algumas indicações práticas a serem adaptadas a cada contexto local. Elas ecoam a orientação do Papa Leão XIV. A sinodalidade, explicou ele no discurso de encerramento dos trabalhos do Consistório Extraordinário de 26 e 27 de junho de 2026, é um estilo espiritual. Nasce do encontro, cresce pela escuta e amadurece pelo discernimento. O documento está dividido em duas partes estreitamente ligadas. A primeira acompanha a elaboração do relatório narrativo, o texto no qual uma igreja local relata o caminho percorrido, fruto de uma releitura espiritual em três partes: reunir memórias, reconhecer e ouvir os sinais e compreender os processos de transformação, interpretados através das três conversões indicadas no documento final: relações, processos eclesiais e laços. A segunda parte acompanha a preparação e a realização da Assembleia de Avaliação, convocada pelo bispo como uma experiência profundamente espiritual, da qual emergiram um relatório narrativo em sua forma definitiva e uma carta às outras igrejas. O relatório narrativo e a carta representam a contribuição que cada igreja local oferece à caminhada comum de toda a igreja no espírito da troca de dons. Validados pelo bispo, serão encaminhados à equipe sinodal nacional ou regional e compartilhados com a Secretaria-Geral do Sínodo até 30 de junho de 2027.
14: Dos estúdios da Rádio Vaticano, Vatican News, Jackson Merpin.
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1: Tô falando, por isso que ele merece.
2: Tá, e amanhã tu vai pegar testado? Não, a gente tava comentando sobre isso.
1: É, a gente tava comentando, tu ia ser muito brabo
2: ele fazer se deixar sozinho aqui amanhã, tá ligado?
1: Eu vou pegar na sexta, que é meu aniversário, eu vou pegar um atestado na sexta-feira, daí eu vou deixar o Antônio Bento sozinho. Vou avisar só na quinta-noite.
3: Tá. Tipo, quinta, meia-noite, porque ele não vai vir, tá ligado? Já vai estar dormindo.
1: Acorda 5:30 com recado, né? Rapaziada, vamos abrir o programa da forma correta, né? Boa tarde, Jaguarada. Estamos chegando com mais uma edição do Informalizando. Informação com humor no seu início de tarde. Uma tarde de... terça-feira.
3: Terçou.
1: Hoje, então, dia 7 de julho de 2026.
3: Hoje... o melhor dia da minha vida, cara.
1: Até eu entendo. Não fala... calma. Não fala isso.
3: Calma. Até então, tá sendo o melhor
1: dia. Você está sendo emocionado. Aguenta mais... uns 55 minutos, uma hora.
3: Tá.
1: Pra tu falar que, sim, é um bom dia, não também o melhor
3: dia. Mas é um baita dia, cara. Uhum. É um baita dia.
1: É.
3: Eu tenho ido ali nos corredores ali, indicar com o Giovanni, ele nem olhar pra minha cara.
1: Ah, então tem uma relação futebolística.
3: Tem.
1: Uma motivação futebolística.
3: É.
1: Então tá bom.
3: É muito bom, cara.
1: Se tudo der certo, a gente solta um tango aí pra comemorar.
3: Isso, e tango, pode ser também.
2: É. Não, a música marroquina.
3: O Lucas a hora que saiu
1: porque
3: o gol aí.
1: Ser contra o Egito.
2: É, contra o Egito, tá certo. Não, Marrocos contra o
3: Egito, né? Não. O Lucas, na hora que saiu o gol aí, eu fui lá no...
2: Eu viajei.
3: Eu fui lá no corredor, ele tava brabo, cara. O Lucas tava brabo. Mas isso ali... ah, isso daí não, cara. Bah, não sei o quê. E ficou brabo, cara.
1: Tem gente que não tá nem entendendo nada. Tem gente que nem sabe que a Argentina tá jogando nesse momento. Ou tem gente que sabe que a Argentina tá jogando nesse momento, porém não sabe como está o jogo. Então, nesse momento, a Argentina vai perdendo por 1-0 contra a equipe do Egito, né? Um gol de cabeça do Egito, depois o Messi teve a oportunidade de fazer um gol de pênalti, mas bateu igualzinho ao Bruno Guimarães, meia altura, o goleiro acertou o canto, pegou por enquanto, então daqui a pouco tem a previsão do tempo, a tempo e temperatura. Agora eu me perdi. I'm lost. Enfim, foi igualzinho, daí o goleiro pegou, né, pressãozinha, a Argentina tentando fazer um golzinho lá, empatar, mas por enquanto, intervalo de jogo, Egito 1, Argentina 0. Ô Everton, essa é a mistura do Brasil com o Egito.
3: Exatamente.
1: É isso aí, vamos aguardar o segundo tempo e qualquer informação, né, que aconteça, gol, enfim, durante o Informalizando, nós vamos informando.
3: A gente vai informando.
1: Nós vamos informalizando.
3: Hoje o meu coração é do Egito, cara.
1: Tá bom. Tamo na torcida.
3: Tamo aí.
1: Tá bom? Vamos lá, aonde? Ah, hoje é dia mundial de chocolate, então coma o chocolate. É melhor com mais cacau, né?
2: É verdade,
1: Que são mais saudáveis, né?
2: Vou passar ali embaixo pra comprar um.
1: Hoje também, cara, é dia da língua Suaíli, ou Zuaíli, confesso que eu não sei o que é.
2: É Zuaíli, Zuaíli.
1: Zuaíli ou Kiswahili, é a língua banta mais falada do mundo, com mais de 200 milhões de falantes. É a língua oficial de países como Tanzânia, Quênia, Uganda e Ruanda.
3: Oxe, mais falada do mundo?
1: Uma das línguas de trabalho da União Africana. É o que diz aqui.
3: Mais falada do mundo.
1: É o que diz aqui, né? Não vou contestar.
2: Uma das mais faladas na
1: informação.
3: Não, falou, mas...
1: é a língua banta mais falada
2: do mundo. Banta.
1: É. Que é banta? Não sei.
2: Não sei.
1: Enfim. Se você sabe, parabéns. Se você não sabe, nós não vamos informar o que é.
2: Porque a gente não sabe.
1: Porque o programa já começou bem atrasado por conta do pessoal.

0: Em apresentação de Bruno Vandres, em Everton Luiz, Lucas Marcos Carvalho, trabalhos técnicos do Everton, as gravações do Lucas e a direção geral do padre Rafael Liano.
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0: E aí, galerinha, estamos no inverno, o tempo é bom em Tubarão, temperatura marcando 17 graus, umidade relativa do ar em 53%. Agora sim, Everton, boa tarde, rapaz.
2: Boa tarde, cara.
0: Firmeza?
2: Pô, tudo mais que certo, cara.
0: E aí?
2: E aí? Eu tô bem, você tá bem?
0: Eu quero saber qual é a tua pauta pra hoje.
2: Ah, a minha pauta de hoje é a seguinte.
0: É qual?
2: Calma aí, deixa eu ver, porque eu esqueci como. Ah, tá, cara. Eu vou falar uma curiosidade bem bacana do Roland.
0: Roland.
2: É. Não é assim que se pronuncia, mas é assim que a gente fala.
0: A gente,
2: né,
0: aprendeu a falar dessa forma, então vai ser assim, é Roland.
2: É Roland, né? É. O jogador, Haaland, a estrela.
0: Roland.
2: Exatamente.
0: É Haaland que chama.
2: A estrela da Noruega, né, cara? Inclusive, pra quem vocês estão torcendo agora, pra, já que o Brasil não tá na Copa, pra quem vocês estão torcendo?
0: Não tô torcendo pra ninguém, cara. Eu só vou ver. E espero que tenham bons jogos, como foi ontem em Portugal.
2: Sim, cara.
0: Sai fora também, né?
2: Hoje eu tô torcendo pro Egito, porque há vários grandes motivos pra gente torcer pro Egito hoje, né?
0: Não tem grandes motivos, é um único. É a Argentina, deu. A Argentina tem que se ferrar.
2: Sim. É.
0: Futebolisticamente,
3: sim. Como já dizia a Betina, simples assim.
2: Simples assim, exatamente. Bom, já que você disse, então é exatamente isso.
0: É isso, cara. A Argentina, futebolisticamente, ela tem que se ferrar sempre.
2: Sempre, cara. Tá? Sempre.
0: É isso.
2: E, cara, aconteceu um fato muito bom ontem comigo que eu gostaria muito de compartilhar aqui no Informazando, mas não tem como. Inclusive, eu estou torcendo pra Noruega. Porque o Haaland, né, ele é um cara extremamente carismático. Eu aprendi a gostar bastante dele nessa Copa, né, cara. Eu conhecia, já conheci o trabalho dele, mas depois da Copa, obviamente, a gente fica mais ligado no futebol, então a gente começa a acompanhar mais os jogadores de perto. E, cara, ele é um cara extremamente carismático, né.
0: O problema é Noruega e Inglaterra agora, hein.
2: É, Pedro, exatamente.
0: É difícil.
2: E eu vou falar um pouquinho sobre ele depois do intervalo comercial.
0: Tá bom. E aí, Lucas Marcos, boa tarde, guri.
4: Boa tarde, Bruno Vandresen, boa tarde, Everton Luiz, Davi Henrique, todos os ouvintes de Formalizando. É isso aí, tô tranquilos. E não estou acompanhando a Copa. É difícil acreditar, mas eu não gosto de futebol, então...
0: Não é difícil de acreditar.
2: Eu também não, tá tudo certo, cara.
0: É muito fácil de acreditar, na verdade.
4: É.
0: Mas e aí, cara, qual é a tua pauta ou pautas para o dia de
3: trouxe
0: hoje?
3: Trouxe três.
0: Oh, rapaz, que homem preparado.
3: Jovem encontrado inconsciente ao tentar pedalar 500 quilômetros para ver a filha. Achei isso aqui interessante.
0: Daqui a pouco tem o pensamento do dia?
3: É. Vape explode e fica cravado... em crânio de homem.
0: O que que explode?
3: Vape.
0: Ui, ai, ai.
3: Vape. Entendeu?
0: Barbaridade, viu?
3: Que o ônibus quebra e passageiros empurram um coletivo para pegar no tranco.
0: Sim. Normal, Zé. Que grande notícia, homem. O ônibus quebrou e a galera empurrou
3: tu
0: o ônibus.
3: Espera algo importante,
0: viu? É, obviamente.
3: Entendi aí.
0: Bom, vocês conhecem, enfim, tem várias espécies de cobra. Uma delas é a jiboia, né? Mas tu sabia que tem uma jiboia que não é a cobra, é uma planta? Sabia? Vocês sabiam? Everton Luiz, tu que conhece muito do reino animal e da flora também, sabia que tem uma planta chamada jiboia?
2: Não sabia, cara.
0: Pois é, eu vou trazer aqui detalhes sobre essa planta aqui. Além disso, vamos ter pensamento do dia, a charada, hoje na história e aniversariantes famosos do dia. Vai lá, Lucas Marcos, solta o pensamento, cara.
3: Se a ignorância desse dinheiro, você já seria bilionário. Meu amor por você é igual ao sinal da operadora. Some do nada.
0: Maravilhoso, hein? Como de dois pensamentos. Obrigado, e agora, a charadinha.
3: O que a célula disse para o cabeleireiro?
0: O que uma célula poderia dizer para o cabeleireiro? Eu não sei.
3: E aí, Everton?
2: Eu não sei, cara.
3: 3626-5177, participe! Deixando um recadinho no nosso WhatsApp ou na live no YouTube, beleza?
0: Pode crer, bora faturar.
3: Sim.
0: 2 e 6, a gente vai.
3: Mais e...
2: A gente volta.
0: Claro que sim.
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0: estamos de volta, 2:09. Não começou ainda o segundo tempo de Argentina e Egito por hora. Egito 1-0. Estamos acompanhando qualquer.
12: Mas já estão voltando o campo, né?
0: É, vai começar em instantes. Saindo gol, né? A gente grita aqui, ó. Tem gol.
12: É. Beleza.
0: O Everton grita, tem gol. Daí, gol aonde, Everton Luiz? Tem gol na Copa do Mundo. Egito 2-0. Por enquanto é só um desejo e não uma informação.
12: É, estamos, né? Prevendo.
0: É, pois é. Ô, meu jovem, e aí, repete a charada.
12: Charada é a seguinte, o que a célula disse para o cabeleireiro?
0: Não sei, cara.
12: Cabeleireiro. 3626-5177, participe deixando um recadinho no nosso WhatsApp nas live, ou na live no YouTube, beleza?
0: Tá bom.
12: Participa aí, querido.
0: Vamos falar sobre a jiboia? Pois então, a jiboia é uma planta resistente que só murcha quando algo grave parece desequilibrar a sua casa. A jiboia não é uma planta delicada. Ela suporta, o Lucas Marcos, períodos de esquecimento, adapta-se a ambientes com pouca luz, resiste vários dias sem água.
12: Ah, eu conhecia a jiboia.
0: E continua crescendo mesmo quando recebe pouca atenção. Por isso, quando a jiboia começa a murchar sem motivo aparente, muitas pessoas fazem a mesma pergunta: por que justamente agora? Todo mundo se faz essa pergunta, né?
11: Isso eu faço direto, cara.
0: Isso porque acontece porque a jiboia costuma demonstrar quando o ambiente perdeu. Você tá conturbado, sabe? Estão acontecendo muitas tretas no ambiente. A causa pode ser excesso de água, raízes sufocadas, terra compactada, pouca ventilação ou falta de luminosidade também. Mas, para quem olha diferente, fora essas questões, ela pode servir como um convite a olhar com mais atenção o que está acontecendo dentro de casa. Muitas brigas, muitas preocupações, enfim, outras questões também, tá? A jiboia é conhecida como uma planta ligada à proteção, crescimento, vitalidade. Ela encontra caminhos para se desenvolver, espalha-se com facilidade e transmite a sensação de continuidade. Quando a jiboia, ela murcha, porém, é sinal de que algo interrompeu esse fluxo. Talvez a pergunta deixe de ser apenas: o que está acontecendo com a planta? E passe a ser: o que está acontecendo dentro da minha casa que eu ainda não percebi? Observe a sua jiboia, veja a terra, as folhas, a água, a luz, depois observe o ambiente também. Levanta a trilha um pouco aí, por favor.

0: melhor, galera.
1: Como é que tá o ambiente aí, né? Como tem sido as conversas, como você se sente ao entrar pela porta da sua casa? Existe um clima de cansaço, tensão, desânimo, ou a sensação de que tudo parece estagnado? Bom, às vezes, é uma planta murcha antes mesmo de a gente perceber que a casa também está pedindo cuidado. Pois então, se a sua planta começou a murchar, não ignore, cuide dela, abra as janelas, renove a água.

0: tá queimando, cara.
1: Tá. Tá muito engasgado, né, cara?
0: É. Respira. Então, renove a água, retire as folhas secas, faça... Enfim, isso tudo, tá? E devolva movimento àquilo que ficou pesado por tempo demais. É porque quando a paz volta a habitar, né, na casa, até as folhas respiram de novo e a planta, ela...
1: Evolui.
0: Evolui.
1: Sim, cara. É,
0: sabia que existia, cara, não. Essa planta, jiboia.
1: Eu sabia, inclusive, ela é bastante indicada para quem tá começando com cultivo de plantas, né? Pra quem quer ter ali suas plantinhas em casa, tipo assim, não planta planta no chão, né? Mas plantas de decoração e tal, às vezes ela é usada, eu vejo mais dela de plástico, de né?
0: Porque
1: artificial. As artificiais, exatamente. Mas essas aqui são bem bonitas também, então tá aí, cara. É uma boa opção.
0: É bom porque daí, como falou ali, né, cara, ela adapta-se tranquilamente ao esquecimento, né, dos cuidados, né? Então, tu não precisa, né, regar, dar atenção pra ela a todo momento, que sim, mesmo assim ela fica bem, né?
1: É. Então tá aí, tá, cara. Bem.
2: Isso aí.
1: Então tá. Atente-se, né, se tua jiboia tiver...
0: Mas tem que cuidar, né? Tem que cuidar igual. Não pode ter uma plantinha e deixar ela largada.
1: Sim,
0: né? Duas horas e 14 minutos, ô Lucas Marcos, vai que é tua.
3: Um homem ficou ferido após o vaping que ele fumava explodir e ficar cravado no crânio. O caso foi, nossa, divulgado,
0: cara,
3: pela...
0: Que isso, cara?
1: Cravou no crânio do cara, que isso, doideira, cara. Irmão.
3: O caso foi divulgado pela revista científica O Journal.
1: No Journal.
3: Dia 11 de março, mas só viralizou na semana do dia...
0: Tinha 10 de semana de abril. Ano.
3: Não, não. 21 de março de 2024.
0: Ah, foi faz pouco tempo.
1: Faz 2 anos só.
3: A identidade do paciente e o local onde aconteceu o incidente não foram revelados. De acordo com o estudo, o homem tragava a fumaça do cigarro eletrônico quando o dispositivo explodiu. Com a pane no aparelho, o vape perfurou a garganta do paciente e ficou preso no crânio. Lesões em tecidos moles e duros causados por explosões de cigarros eletrônicos e seus projéteis, envolvendo principalmente a região da cabeça e pescoço, são tão reais quanto ferimentos por arma de fogo e acidentes automobilísticos, explicou o professor Felipe Bravo, doutor e mestre em odontologia nas redes sociais.
0: Ele é bravo.
3: Ele disse, aqui tá, veja as imagens no carrossel acima. Não existe.
0: Não tem, imagem, não tem imagens.
3: Eu até entendo por que não tem essas imagens aqui, né?
0: Senhor.
3: Não é uma parada legal. Mas pela foto da manchete que tinha, na hora que eu cliquei, tava só o raio-x, né? De onde o vape parou, assim. É doideira, irmão. É doideira. Tipo, ele tava aqui assim, ó. Tu conseguia ele.
0: Tá, mas peraí, esse cara aí ficou bem?
3: Loucura.
1: Esse cara aí ficou bem. Ele só tava com um negócio fincado no crânio dele.
0: Entrou aqui pela boca, né? Foi, né? Na hora que ele foi dar uma tragada, explodiu e uma parte daquele equipamento entrou pela boca e ficou cravada
3: no crânio. Ele perfurou a garganta dele.
1: Que isso, é a tragada mortal.
0: Pai então, do céu. Mas a notícia tá faltando informação, né, cara?
3: Tá faltando.
0: Não tem.
3: Tá faltando.
0: Como é que esse cara ficou, mano? Será que ele foi?
1: É a tragada mortal, né?
3: Eu acho que foi tragada mortal, tá?
0: Eu acho que não tem muita chance.
3: Ele foi Forever na horizontal.
0: Eu também votaria nessa possibilidade aí. Mas Everton, vai, cara, fala um pouquinho.
1: Vamos lá, cara. O Roland, né? O jogador da Noruega aí, o cara tem...
0: O Aldoz da seleção brasileira.
1: O ET, esse cara é um ET, né, cara?
0: O destruidor de sonhos brasileiros.
1: As alienígenas. Bom, acontece que é o seguinte, cara, ele revelou que ele gosta muito de jogar videogames nas horas vagas.
0: Legal, cara.
1: Isso é bastante interessante, né?
0: Eu já sabia.
1: Sim, ele já deu algumas entrevistas e, se eu não me engano, ele tem 20 e poucos anos. Deixa eu dar uma olhada aqui. Ele tem, deixa eu ver, 21 anos, cara.
0: Ele é novo, velho, é novo.
1: Bem novinho, né?
0: Ele não parece, parece um pouco mais.
1: Também, o bicho é um ET, né, cara? Gigantesco, enorme. E... Ele deu uma entrevista e ele falou o seguinte, olha só. Ele revelou que jogar videogames é um dos seus hobbies favoritos. Uhum. E ele listou o COD MW2, que pra mim é um dos melhores. E ele chamou o original de um dos melhores jogos de todos os tempos. E disse também que está esperando o lançamento do GTA 6, assim como o resto do mundo inteiro.
3: É, só que pra ele não é nada GTA 6, né? Pra gente é muita coisa GTA 6, né?
1: Como assim não é nada?
3: É o dinheiro dele pra ele.
1: Não, é, mas...
3: Pra gente é meio salário.
1: Ele vai ter que esperar igual todo mundo.
3: Vai. Claro que vai esperar igual todo mundo. Não, depois de ele até falar isso daí, não duvido até que ele ganhe alguma coisa.
1: Ah, não, sim, ele vai ganhar. A Sony tem dessas, né? É. A Sony tá ligada, a Sony não é doida.
3: Marketing.
1: Né?
3: Igual o cara da Netflix na época, que eu lembro que o Silvio Santos falou no programa, quando alguém falou da Netflix, ele falou que a Netflix era o futuro, e não sei o quê, falou que gostava de assistir filmes, e falou isso no programa, tipo, aleatoriamente. E ainda incentivou o pessoal a assinar Netflix. Isso naquele programa dele que ele fazia, que era passava a tarde toda. Ele já tava. Uhum. Já foi perto da morte dele. E o dono da Netflix pegou e fez um vídeo e disse: você quer uma assinatura vitalícia? Então eu estou te dando agora e deu uma assinatura vitalícia pro Silvio Santos. Eu não pagava mais Netflix.
1: Que massa, né?
0: É, deu uma aliviada nas contas, né?
1: Mas
3: pesado
1: ali. Ó, também o preço da Netflix aí, né, cara? Ou o preço prêmio aí tá passando dos 70 pila aí, é complicado, né?
0: É, imagina, se o Santos gastar 70 pila com Netflix.
3: Eu lembro de uma discussão
1: que a gente teve. Acabar a fortuna dele,
3: né? A discussão que a gente teve muito tempo
0: atrás. Não ia ajudar mais aviãozinho pra turma. Economizar.
1: Olha os centavinhos.
3: Joga moeda. Ia ser uma bagunha.
0: Moeda de 5 centavos.
3: Nossa. A gente teve uma discussão há um bom tempo atrás. E tu fez defesa de uma coisa que era correta, mas no fim se provou que o melhor caminho era o que eu defendi. Ah. E tu defendia na época, eu falava que a Netflix deveria só continuar com um único stream. E pela concorrência, e você tava com razão em pensar assim, era melhor que se dividisse, que tivessem vários streams. Depois disso, isso se tornou o caos pra gente, né? Porque daí eles começaram a fazer várias séries originais, o preço ficou absurdo, e pra tu poder assistir várias coisas, tu precisa assinar quase tudo. Uhum.
1: Inclusive, tá, nós estávamos discutindo esses dias, né, sobre a pirataria, né, o Lucas?
3: É.
1: De que na época que lançou os streamings, né, a pirataria, ela quase reduziu a zero. Por quê? Porque era muito acessível. Você ir lá, pagava, sei lá, acho que se não me engano, quando a Netflix lançou, ela tava R$10.
3: Era bem barato.
1: R$11, era muito barato. Então, cabia no orçamento você pagar uma ou outra ali, e geralmente em duas já tinha absurdamente todos os filmes que você queria assistir.
3: Sim.
1: E você ficava lá assistindo séries de qualidade, filmes de alta qualidade, sem precisar ficar baixando coisas em sites duvidosos, tá ligado? E depois, quando começou a surgir esses vários outros streamers, o preço começou a subir. Por quê? Porque era a competição de quem fazia uma série mais cara, ou uma série melhor, ou uma série que trazia mais público. Tanto que quando a HBO lançou os episódios de Game of Thrones, cara, a galera foi a loucura. Todo mundo queria ter um Game of Thrones pra si, tá ligado? Tanto que os preços subiram lá em cima, porque cada episódio de Game of Thrones era milhões e milhões. Então a pirataria começou a subir, tanto que hoje ainda não tá tão grande, mas ainda assim tá muito mais do que era 15, 18 anos atrás, tá ligado?
3: 18 anos atrás? Antes da Netflix ainda?
1: Mais ou menos.
3: Netflix, a gente tá falando de... Que?
1: Não, mas a Netflix a Netflix não é tão velha assim.
3: Então, ela só é falando.
0: Não chega a 15 anos, chega a menos, né?
3: É, com certeza. Imagina.
1: Deixa eu ver aqui.
0: É, eu acho que sim, acho que.
3: Sim, cara, eu lembro que a Netflix tava tendo um hype. Eu tava namorando ainda, pô. A gente tá falando de 2017.
1: Uhum.
3: Tem quase
1: Netflix,
3: 10 anos.
1: Idade.
3: Mas eu sei que ela era uma locadora, né? Ela era uma locadora que ela cresceu. E aí ela foi chegando
0: em 97, foi fundada em 97.
1: Foi fundada em
3: 97, mas aí
0: é
3: a loja física.
0: É, daí o serviço de streaming foi lançado nos Estados Unidos em 2007.
1: 2007, então, é.
0: Então,
3: cara, 90. 2007.
1: Uhum.
3: E chegou aqui, mas chegou aqui quando? Demorou?
0: 5 de setembro de 2011, na América Latina e oficial, e Brasil oficialmente. 2011 aqui.
3: Cara, que loucura.
1: Tu vê, cara.
0: 15 anos aqui, 19 anos nos Estados Unidos. né? Serviço então, de streaming.
3: Tá aí,
0: né?
3: Irmão. Que é. Doideira,
0: porque
3: mano.
0: É muito tempo, mas já faz muito tempo, hein? Rapaz, que loucura é.
3: Bom, mas. Eu lembro da Netflix em 2011, cara.
1: Completando aqui o que eu tava falando do Roland.
0: Ah, é verdade. Né?
3: Ah, é.
0: Era esse o assunto.
1: O atacante revelou que os videogames são os passatempos favoritos para relaxar fora dos gramados. Uhum. E colocou o clássico Call of Duty Modern Warfare 2 em seu top 3 histórico. Um dos melhores para ele, né? Em um vlog recente, o craque do Manchester City e da seleção norueguesa abriu o jogo sobre a sua rotina e destacou um imenso impacto da cultura gamer em sua vida diária. Além do jogo de tiro, o atleta se declarou fã de Minecraft e afirmou estar muito ansioso pelo lançamento do GTA 6, compartilhando do mesmo entusiasmo de milhões e milhões de jogadores do mundo inteiro. O artilheiro chegou a garantir que, se precisar escolher apenas uma franquia para levar para uma ilha deserta, a série da Rockstar seria uma escolha definitiva. Isso é muito engraçado, né, cara? Tu vê, claro.
0: Tem gol!
1: Tem gol!
3: Aê, garoto!
0: Na torcida! Golaço, meus amigos.
1: Baita gol, tá?
0: O cara fez uma fila.
1: Ó, a cara do Messi.
0: Lá de trás, veio da defesa.
1: E vai tomar um cartãozinho, né?
0: Com direito ainda a caneta, fez o lançamento e o atacante por cima do goleiro fez o segundo gol do Egito. Egito 2, Argentina 0.
1: E vai tomar um cartãozinho.
0: Tchau, hermanos. Tchau, tchau, hermanos.
3: Tem que segurar isso aí, né, irmão?
0: Não pode empatar, pelo amor de Deus.
1: Não pode.
0: Já tô comemorando esse tempo aqui, mas
1: cara, acho que vai dar hoje boa. É um dia muito bom, tô te falando. Hoje
0: isso
1: é um
0: aí,
1: dia
0: coisa
1: muito
0: linda.
1: Bom.
0: Coisa linda.
1: E é isso, rapaziada.
0: Aí, tu vê, o Haaland não joga futebol, né? Assim, no videogame, né?
1: Não. Geralmente.
0: Não, mas tem muito jogador de futebol que junta a galera. Sim, e joga FIFA.
1: E joga. É porque eu vou te falar que FIFA, quando tem uma galera na tua casa, é o que chama atenção. Dificilmente tu vê tem uma festa, tem um videogame, a galera jogando um jogo de luta.
3: Difícil.
1: Por exemplo. É difícil, tá ligado? Agora
3: no
1: futebol.
3: Meu caso seria assim, porque ninguém ia jogar absolutamente.
1: Exatamente, exatamente.
0: Então tá bom, né? Vamos lá, vamos a hoje na história. 12h24. O que aconteceu, Lucas Marcos? E rapaz, estão querendo anular o gol do Egito. Que legal. Acharam uma falta lá no começo da jogada, um pisãozinho no pé do argentino. Dona FIFA. Vamos lá. Em 7 de julho, em anos anteriores, o que acontecia, my friend?
3: Entende? Foi sobre o Pelé. Quem traz as informações?
1: É o professor Claudinho. Cara, eu acho que eles vão.
0: É, o homem tá no VAR.
1: O homem tá no VAR e eles vão cancelar, quer ver?
0: Vai lá, que droga.
1: Vamos lá. Fala aí, Claudinho.
2: No dia 7 de julho de 1957, Edson Arantes do Nascimento, o Pelé, com apenas 16 anos de idade, fez sua estreia pela seleção brasileira, entrando em campo no segundo tempo em um jogo contra a Argentina, no Maracanã, pela antiga Copa Roca. Apesar da derrota por 2-1, Pelé marcou o gol brasileiro e iniciou sua trajetória vitoriosa com a camisa verde-amarela. Apesar da derrota, a atuação do jovem atacante foi elogiada pela imprensa, que já vislumbrava nele o futuro craque da seleção brasileira. 3 dias depois, em um segundo jogo contra a Argentina, Pelé já começou como titular e marcou um dos gols da vitória por 2-0, que garantiu o título desta Copa para o Brasil. De origem humilde, o jovem Pelé morava no alojamento do Santos, embaixo de uma das arquibancadas da Vila Belmiro. Era comum para ele e outros jogadores irem ao escritório da diretoria para falar com os familiares pelo telefone. Os pais de Pelé moravam em Bauru, na Grande São Paulo. Quase 7 décadas depois de sua estreia na seleção brasileira, o eterno camisa 10 contou que uma das heranças mais emocionantes da sua vida foi quando seu pai, o ex-jogador de futebol conhecido como Dom Dinho, lhe contou que ele, Pelé, tinha sido convocado para defender a seleção brasileira. Ao ouvir a notícia, sorriu e deu uns passos como sambista, achando que era brincadeira do pai. Mas quando o pai lhe disse: "Não brinca, porque é verdade", ele conta que chorou de alegria.
0: Informação. Anular o gol, anulado. Continua Egito 1, Argentina 0. para minha tristeza e profunda tristeza de todos os brasileiros.
3: Com certeza.
0: Quase tudo, né? Tem os bons brasileiros que torcem pra Argentina, né?
3: Tem.
0: Ô, Rodrigo Antunes, deixa eu mandar um abraço. Vocês sabem quem é o Rodrigo Antunes, né?
3: Claro.
0: Grande ouvinte. Mandou um recado aqui dizendo que tá precisando de R$780,20 no Pix, né? Ele não tá conseguindo fazer um pagamento pelo aplicativo dele, ou seja, é golpe. É, alguém clonou o WhatsApp. Rodrigo, alguém tá usando o teu WhatsApp aí pra tirar dinheiro dos brothers.
1: Yes. Cara, tem áudiozinhos aqui, podemos rodar? Vamos lá.
0: Aí.
1: Manda aí, fala, meu querido.
4: Boa tarde, rapaziada.
1: Boa tarde.
4: Agora uma coisa é verdade, hein? O que tem a ver o ônibus estragou e os passageiros empurraram? Aí o Bruno vem com uma: tu sabia que existe uma planta chamada jiboia? Grandes merda!
0: Olha!
4: Esse Bruno vai te dormir, Bruno, seu Jaguar!
0: Esse é o Fabiano Roberto ou é o Maicon?
1: É o Maicon.
0: É
1: muito bom, né, cara?
0: É igualzinho, velho.
1: É igual.
0: Quem mais aí?
1: Tem mais. Fala aí, meu guri.
5: Ô, Ramon.
0: Opa, boa tarde. Eu quero vender o não sei o quê.
1: Eu quero vender, Ramon. Fala.
5: Boa tarde, Ramon.
1: Não, também.
0: É pro balcão aí, rapaz.
3: Exatamente.
0: É um Corsa ano 95.
1: Olha aí.
0: Aniversário. Bora lá.
1: Corsa.
0: Bom, de aniversário hoje, sabe quem?
1: Não sei.
0: Nem eu, rapaz, deixa eu ver. Leonardo Brício, ator, 63 anos.
3: Parabéns pra ele.
0: E o baterista Ringo Starr, 86 anos. É do Beatles, né?
3: Isso.
0: Então tá, parabéns pra ele.
3: Parabéns.
0: Bom, é a charada, vai lá.
3: Yes, a charada. O que a célula disse para o cabeleireiro, eu também não sabia a resposta, vamos ver. Mitose.
0: Boa. Ô, Lucas, um abraço, cara, e até amanhã.
3: Um abraço e até tomorrow.
0: Ô, Everton, um beijo, um abraço, cara, até amanhã.
1: Ah, valeu, rapaziada, esse é pela sua paciência, por vocês, aí. Tchau, obrigado.
0: Bom, bora então, na sequência tem Tomar Notícias e logo depois, Balcão de Negócios com Ramon Silveira. Tchau.
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0: tarde, está no ar o Tubá Notícias. A única mulher da lista de foragidos de Santa Catarina está desaparecida há mais de uma década. Silvana Seidler foi condenada por matar a própria filha de 7 anos em Tubarão em 2014 e por ocultar o corpo. Ela foi vista pela última vez ao deixar a delegacia da cidade andando, onde prestava esclarecimentos sobre o sumiço da criança. O nome dela também está na lista da Interpol. Natural de Capão da Canoa, no Rio Grande do Sul, Silvana sumiu quando tinha 48 anos de idade. À época do caso, a Polícia Civil concluiu que ela matou a filha asfixiada por esganadura e meio cruel e escondeu o corpo da menina em um quarto nos fundos da casa da família. O corpo de Carol Seidler Calegari foi encontrado na noite do dia 22 de dezembro de 2014, coberto por roupas e com brinquedos ao redor. E como foi o crime e o desaparecimento da mãe? Durante a tarde daquele 22 de dezembro, o pai de Carol, que se separou da mulher, registrou o desaparecimento da menina. Durante as buscas pela criança, os policiais foram abordados por um conhecido de Silvana, que contou que ela disse ter feito uma coisa errada. Os agentes então conduziram a mãe até a delegacia. Aos policiais, disse que estava dormindo em casa e, quando acordou no final da tarde, percebeu que a filha não estava. Antes do término dos esclarecimentos, saiu andando da delegacia e nunca mais foi encontrada. Um dia após o sumiço da mãe e o encontro do cadáver, a Polícia Civil informou que não havia histórico de violência na casa. Para a polícia, Silvana foi a única responsável pelo crime. A conclusão do inquérito foi embasada em laudos de perícia do IGP, depoimentos, medidas sigilosas de investigação e provas. Foragida é uma das 9 brasileiras procuradas pela Interpol. Termina aqui esta edição do Tubá Notícias.
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0: Muito boa tarde a você, prezado ouvinte. Estamos chegando com o Balcão de Negócios. 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Tarde chuvosa de terça-feira, hoje, dia 28 de julho de 2026. A apresentação de Ramon Silveira, trabalhos técnicos do Davi Henrique e a direção geral do padre Rafael Luan Uliano. Está começando o Balcão de Negócios. O tempo e a temperatura. 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Em Tubarão, tempo chuvoso, tá chovendo aí? É, tá chovendo, aqui tá chovendo. E aí, na sua cidade, na região da Murel? Nesse momento, 20 graus, umidade relativa do ar, 84%, repito, 20 graus de temperatura no centro morro da Catedral. Comprando, vendendo, comprando, alugando, até mesmo trocando. Aqui no Balcão de Negócios, vamos aí com as primeiras ofertas da tarde. É, vamos ver aqui o que nós temos. Trabalho de cuidadora de idosos. Tenho experiência e referência. Tratar com a Kátia. Ela oferece seus serviços de cuidadora de idosos. É o 991-36-3417. 991-36-3417. Vamos ouvir o áudio.
1: Boa tarde, Ramon.
0: Boa tarde.
1: Ô, Ramon, eu acho que semana passada, não sei se fosse terça ou quarta-feira da semana passada, uma coisa assim. Um cara botou um toca-disco aí pra vender, não tem? E se ele estiver me ouvindo, pra ele me adicionar no zap aqui, aí me adicionar no zap, mas é só pelo zap, tá? Porque aqui não pega rede de celular, né? Aí é 91-48-38-80, tá? Repetindo, 91-48-38-80. Aí esse número aqui só tá disponível pelo zap, não tem? Porque não tem área aqui, tá?
0: Quem é que anunciou um toca-disco semana passada, hein? Pois é. É difícil, aí semana passada ainda, pra achar isso aí, não vai ser fácil. Vamos ver aqui, ó. Vamos aqui com o próximo áudio no Balcão de Negócios. Vamos ver o que nós temos.
2: Oi, eu tenho uma kitnet mobiliada.
0: É, novamente você, meu amigo. É, você eu já conheço, tá? É, você já conheço, tá bom? Novamente você dando golpe? É, não dá, tá? Isso não se faz. Até você me provar que não é golpe, eu não vou colocar isso no ar, não. Teu anúncio, tá bom? Não vou colocar, né? Você deu um tempo, né? Mas eu já sei, já gravei a sua voz. 2:38, esse programa é sério, tá? Vamos parar com esses rolos aí. 2:38, vamos ver aqui, ó. Boa tarde, vendo ou troco um rack de prisma em perfeito estado. Vendo ou troco um celular A01 seminovo pouco usado. Vendo ou troco uma fritadeira elétrica. Tratar pelo 999-36-7595. É, 999-36-7595, tá bom? É. Então, vendo ou troco um rack de prisma, vendo ou troco um celular A01, vendo ou troco uma fritadeira elétrica e troco por um botijão de gás ou outra coisa do meu interesse. 999-36-7595. Tá certo? Alô, boa tarde, quem fala?
3: Ô, Ramon, tudo bem, meu amigo?
0: Fala, meu amigo.
3: Como é que está? Tudo bem?
0: Tudo jóia, diga aí.
3: Queria fazer uma anúnciozinha aí.
0: Capricha.
3: Se tiver alguém, Ramon, que tem aí um, pra vender um, O frigobar, o jardim, mas tem que ser bom, bem inteiro. Frigobar, queria comprar um. Frigobar. Uhum. Se alguém quiser vender algum aí. Ou um guarda-roupa, tem um guarda-roupinha usado, ou bem novinho, tem que ser bem inteiro. Quero comprar um também.
0: Certo.
3: Um frigobar e um guarda-roupa. Certo? E eu também tenho uma bicicleta para vender. Uma bicicletinha aro 26, bem bonita, branquinha. Eu faço para vender barato por R$130 essa bicicleta.
0: Uhum.
3: E eu também tenho um peru macho. Um peru macho. Quem quiser comprar, tem um para vender, um peru macho. Também trago com umas galinhas, qualquer coisa aí, mas eu quero vender esse peru. O meu telefone aqui, Ramon, é 988-735050. Falar com o João um pouquinho, tá bom, Ramon? Aquele abraço pra ti, tudo de bom pros teus ouvintes aí.
0: Aquele abraço, tá também. Valeu, tá. Joãozinho. Aqui vamos com o próximo áudio, coloca aí.
4: Boa tarde, Ramon. Ramon, vendo 4 túmulos aqui no cemitério da Guarda, certo? Interessados, falar com Lica no telefone 999-477506. Tá bom? Obrigado e um abraço.
0: 999-477506. É, vendo 4 túmulos. 4 túmulos. Olha aí. 4 túmulos. Então, falar com Lica. Rapaz. Então, falar com Lica. Tá certo? Tem gente na linha? Alô, boa tarde.
5: Boa tarde.
0: Pois não?
5: É o seu Lídio, o moço aí que queria comprar o toca-disco. O toca-disco é meu.
0: Ah, é? Seu Lídio? Deixa eu ver aqui, seu Lídio. Cadê o número do cara aqui? Peraí. Peraí.
1: Boa tarde, Ramon. Ô, Ramon, eu acho que semana passada...
0: É esse aqui mesmo. Tá, qual é o seu número, seu Lídio?
5: O meu número é o 996.
0: 996-03-9625.
5: 9625. 9603-9625. Se ele tiver interesse, ele
0: me liga. Então tá, já passei pra ele o seu contato aqui, ó.
5: Ok, muito obrigado.
0: De nada.
5: Muito obrigado, bom trabalho.
0: Valeu. Vamos ouvir o áudio.
6: Oi, Ramon, boa tarde, Ramon. Ô, Ramon, ainda continuo vendendo essa morada aí, Ramon. Ela fica aqui próximo à garagem da Transporte Capivarina, tem, né? Maitá do centro aqui. E se alguém tiver interesse aí, dá uma ligadinha aí no 996-69-1113. Ok, Ramon? 996-69-1113. Valeu, Ramon. Valeu, obrigado, hein? Tudo de bom aí.
0: Tudo de bom. Tem mais um áudio, vamos ouvir.
7: Ramon, boa tarde, meu querido. Boa tarde, boa tarde. Ligadão na Tubá, indo para 13 de maio. Primeiramente, não vou vender nada. Só quero desejar um feliz aniversário, meu amigo. Que Deus te abençoe e te ilumine sempre. E sabendo do aniversário hoje, é isso?
0: Meu amigo Carijó, é isso mesmo. Um abraço, meu amigo Carijó. Tá na Tubá, tá na melhor, Carijó. É meu ouvinte assíduo há anos. Valeu, Carijó. Aquele abraço, boa viagem, meu amigo. Boa viagem. Meu amigo. Meu amigo Carijó. Alô, boa tarde, quem fala?
8: Boa tarde, Ramon. Aqui é o Giovanni do Gás, famoso.
0: Capricha, o famoso Giovanni.
8: Ramon, tô preocupado agora com o ser humano, que nós temos um QR Code que abateu o prefeito de Barão.
0: Vamos falar das tuas ofertas. Negócio. Isso aí não. Fala do teu portão.
8: Eu tenho aqui uns 15 metros de cerca de muro, de ferro de meia polegada. Tem uma cortadora de vasculante, também de fazer 90 graus, aqui parado. Um compressorzão também parado. Fazer de bancada, impressão de chaves. Combinado, de boca, Allen.
0: E todo esse equipamento aí, essas ferramentas que você tem, valor a combinar, né?
8: É.
0: E o telefone?
8: 3623-1819.
0: 3623-1819. É. Vamos lá, aqui no balcão, mais um áudio.
9: Parabéns, Ramon. Feliz aniversário. Ô, Ramon, eu tô sempre escutando a rádio aqui no meu carro. E aquela outra rádio aí, vou falar, tá? Jovem Pan. Ela entra na frequência da Tubá, fica ali um minuto e sai. Isso é quase o dia todo, tá? Só pra deixar claro aí que dá uma interferência de outra rádio na Rádio Tubá, na mesma frequência.
0: Pois é. Então, obrigado aí pela informação do amigo Tonon, né? Obrigado. Eu já vou repassar aí pro nosso departamento técnico aqui para encaminhar aí encaminhar esse problema aí, tá certo? Então, a gente vai passar aí pro departamento técnico. Comerciais, voltamos já.

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0: 2h48 aqui no nosso balcão de negócios, vendendo, comprando, alugando, até mesmo trocando, pelo 3626-5177. 3626-5177. Deixa eu ver aqui, 2h48, 2h48, 2h49 agora. Vamos aqui, ó, com os anúncios que nós temos. Vamos ouvir o Genésio. Coloca aí, o Davi.
1: Ô Ramon, boa tarde, é o Genésio, tudo bem? Ô Ramon, primeiramente quero reforçar a minha caminhonete. Eu tenho uma Fiat Touro, ano 2018, a cor dela é branca. Ela é top, tá, cara? É um motor 1.8, a gasolina, flex. Carro é completo de tudo. Tá com 110 mil quilômetros rodado. Não é carro de serviço, é carro de passeio. Carro não tem nada para fazer, placa final 5. Já foi pago IPVA, tudo certinho, é só transferir, tá? Essa caminhonete, Ramon, eu tô pedindo nela. 83 mil, a Fipe, né? Se for no dinheirinho, eu vendo ela na Fipe, tá? Aceito proposta, aceito um carro de 40, 50 mil em negócio, tá? Um carro do meu interesse, tá? Também, Ramon, eu tenho um terreno, um lote, lá no Sangão, loteamento Adelúcio Aguiar, fica bem perto do centro ali do Sangão, tá? Esse lote, ele mede 14,60 por 25,60 e é escriturado, pronto para construir, tudo certinho, tá? Rua lajotada, já tem casa do lado, né? É só chegar e construir, tá? Eu tava vendendo aquele lote ali, eu botei por 115 mil, eu vou baixar ele para 105 mil. Aceito proposta, tá? O telefone é 996223375. 996223375 para falar com o Genésio. Ramon, obrigado, um abraço, uma boa tarde, fica com Deus.
0: Tem gente na linha, alô, boa tarde. Duas e cinco, caiu, né? Caiu. Quem ligou, liga novamente, 2h51. Alô, boa tarde, quem fala?
2: Ô, Ramon, não falasse nada pra mim, meu amigo.
0: Fala, meu amigo, né, o rei dos porcos, diga.
2: Eu vou te mandar pra ti um abraço pra ti, um feliz aniversário pra ti.
0: Obrigado.
2: Tudo de bom na tua vida, pelo sucesso que tu tem na Rádio Tubá. Esses nossos ouvintes têm tudo junto contigo, todos os dias. Eu vou deixar pra ti um abração bem gostoso, um feliz aniversário pra ti, tá bom, amigo? Um abraço, tá bom?
0: Beleza. Tchau. Valeu, obrigado, Joãozinho. O rei da porcada. Gente boa. Vamos lá, aqui no balcão de negócios, vendendo, comprando, alugando. Que nós temos aqui, ó? O ouvinte tá sempre anunciando, né? Então, coloca aí, vamos ver o áudio.
3: Boa tarde, Ramon. Eu tenho um Fusca para vender, ano 74. Um Fusca bom de motor, bom de caixa. Emplacado, o Fusca para vender hoje é barbada. É barbada demais. Apenas 4 mil reais. É para bater o gongo. Então, quem tiver interesse nesse Fusca aí, ano 74, liga 99953-3999. Repetindo, 99953-3999. É um Fusca ano 74 para vender barbada hoje, apenas 4 mil reais. Interessado, liga 99953-3999. Tá na Tubá? Tá na melhor. Valeu, Ramon, um abraço.
0: Valeu, meu amigo Chupeta. Alô, boa tarde, quem fala?
4: Boa tarde.
0: Quem fala? Boa tarde.
4: Aqui é o Carlos.
0: Pois não.
4: Eu quero, tem duas geladeiras para vender, tem uma com duas portas e tem uma duplex, uma duplex e uma com a porta.
0: Certo.
4: Eu tô pedindo 650 nas duas.
0: 650?
4: É, nas duas, né? E o número de telefone é 998-63-5464. 998635464.
0: Tá, a geladeira, são duas geladeiras. As cores, isso, repetindo?
4: É tudo branca.
0: Tudo branca. É, mas é muito antiga?
4: Não. É boa, da duplex é.
0: É de primeira.
4: A outra que é mais antiga, né? Mais pequena, mas a duplex não.
0: Tá. Então tá bom. Muito obrigado.
4: Uma boa semana.
0: Boa semana. Obrigado aí pelas palavras, pela homenagem, Diácono Célio, diácono da paróquia de Humaitá, né? Diácono permanente, um abraço, Célio e família. Vamos lá aqui no balcão, trabalho com pintura de casa, pintura residencial e predial. 99684-1681. Vamos ouvir aqui, que nós temos? Fala aí, meu amigo Carlos.
5: Boa tarde, Ramon. Ramon, vendo uma caixinha de moto, Ramon, da ProTorque, de 28 litros, né? Cabe um capacete dentro, né? Cabe uma capa de chuva tranquilo ali. Tá bem novinha, tá, Ramon? Uma caixa dessa aí nova tá mais ou menos uns R$200. Eu tô pedindo nela hoje pra vender, Ramon. Tá me estrovando aqui, tá bem novinha, tá R$80, tá? Se alguém tiver interessado nessa caixinha pra botar ali na moto, ligar pro Carlos no 99817-3910. Tá bom, Ramon? Obrigado, uma boa tarde.
0: Vendo um sítio com 8 hectares no sertão de cima, quando começa o Morro das Carreiras. Fica a 4 quilômetros da BR, todo cercado com mourão, tratado, água, luz, asfalto, casa com 2 quartos, cozinha, banheiro, área com rancho para o gado, escriturado, tudo certinho. Mais informações pelo WhatsApp 48 999 29 9575. 999-29-9575, tá? Então é isso aí. Deixa eu ver o que tem mais aqui. Isso aqui, ó. Vendo filhote, um filhote macho de cachorro pastor alemão. Tem um filhote. Coisa mais linda, engraçadinho aqui, ó. Quando é pequenininho, né? Quando cresce, sai da frente. Né? Cachorro pastor alemão é um baita cachorro, né? Inteligentíssimo. Valor R$1.500 e aceito parcelar no cartão de crédito. Contato aí pelo WhatsApp 48 99150-0536. 99150-0536 é o telefone de contato. Foi perdida uma carteira preta com todos os documentos de Natalino Aguiar Bittencourt no trajeto Igreja de Oficinas ao Campo de Tubarão. Mais informações 999-06-3434. 999-06-3434. Tá? Também aqui, vendo um apartamento de 3 quartos no condomínio Jardim Europa, no bairro Passagem Tubarão, bem localizado, dentro do condomínio, com sol nascente, tá? Direto com o proprietário, valor R$362.000. Contato pelo WhatsApp 48 99123-7283. 99123-7283, né? Podendo financiar. Dá para financiar, tá? E aqui, vamos ouvir esse áudio aqui, ó.
6: Vamos lá. Ô, Ramon, boa tarde. Ô, Ramon, tem um lote aqui na guarda para vender, um lote bom, Ramon. Eles estão deixando de comprar esse lote aí, Ramon. É alto, bem alto da estrada ali, é calçamento, tem um poste no lote, já instaladinho, é só construir, o lote ali mede, é aqui na guarda mais esquerda, né? Na entrada aqui no posto de gasolina, que entra no posto de gasolina do Licão ali, lá no finalzinho. Então, esse lote aí, ô, Ramon, ele é um lote bem bom mesmo, dá 11,5, né? É 11,5 de frente ali, por 18 de fundo. Esse lote aí eu peço 100.000, Ramon. Se a pessoa me der 50.000 de entrada, o resto eu parcelo um salário por mês. Eles estão deixando de comprar esse lote, um lote bem bom, caprichado. Não tem problema de poeira, não tem nada. Tá bom, Ramon? E o meu telefone é 988-10-2536, falar com o Janga. Ô, Ramon, feliz aniversário aí pra ti, pessoal. Bastante saúde, bastante paz, que Deus te abençoe sempre, esse cara bom aí na rádio, hein? Tá bom? Bastante ano de vida aí pra ti.
0: Obrigado.
6: Valeu, Ramon, um abraço.
0: Obrigado, Janga, valeu. Obrigado também. Tá certo, obrigado também pelas palavras, pela homenagem aí, ô Rudimar, valeu Rudimar, obrigado. Obrigado aí, né? Pelas homenagens, meus ouvintes, aqui da Super Rádio Tubá 104.9 FM, das minhas redes sociais, a minha esposa Ivandra, que eu amo muito, meus 5 filhos, minha sogra, minha mãe, né? Meus familiares, toda a família, amigos, meus colegas aqui da Rádio Tubá, obrigado a todos vocês, que Deus abençoe, né? Desejo em dobro, com bastante saúde, vida longa com saúde, é como eu sempre digo, e as bênçãos, né? Do Divino Pai Eterno e da nossa Virgem Maria, nossa mãezinha do céu. Vem ela aí com a consagração dela, consagração nossa, Nossa Senhora Aparecida, Salve Maria, depois muita música boa, no De Banda com a Tubá, tá na melhor.

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Uma boa tarde para você, Romeiro, devoto de Nossa Senhora, que tem o privilégio de estar aqui na Casa da Mãe, no Santuário Nacional. Uma boa tarde, Edmar, uma boa tarde a todos os devotos da Padroeira do Brasil, que estão rezando conosco agora através da Rádio Aparecida e Rede Aparecida de Rádio, neste Brasil afora. Nós rezamos com você que reza conosco através da Rádio Caiari FM de Porto Velho, Rondônia, Rádio Cairós FM de São Mateus, Espírito Santo, Rádio Caetité FM de Caetité, Bahia, Rádio Rural FM de Tefé no estado do Amazonas, Rádio Sul Goiânia de Quirinópolis, Goiás, Rádio Educador FM de Jacarezinho, Paraná, e todas as demais rádios que fazem parte da Rede Aparecida de Rádio. Uma saudação muito especial a você que nos ouve do estado do Mato Grosso. Amanhã nós estaremos juntos, nos encontrando às

0: 13 horas e 55 no aeroporto de Rondonópolis para a visita da pequenina imagem de Nossa Senhora a toda a diocese de Rondonópolis e Gratinga, no estado do Mato Grosso. Uma saudação especial a Dom Maurício Jardim, bispo diocesano de Rondonópolis e Gratinga, estado do Mato Grosso. O nosso sinal é o sinal de todo cristão, o sinal de que somos amados e cuidados por Deus. Em nome do Pai, e do Filho, e do Espírito Santo.
1: Amém.
0: Voltemos os nossos olhares e corações à pequenina imagem de Nossa Senhora, para saudá-la com as mesmas palavras que um dia ela ouviu do anjo. O anjo do Senhor anunciou a Maria,
1: e ela concebeu do Espírito Santo.
0: Eis aqui a serva do Senhor.
1: Faça-se em mim segundo a vossa palavra.
0: E o Verbo se fez carne
1: e habitou entre nós.
0: Ave Maria, cheia de graça, o Senhor é convosco. Bendita sois vós entre as mulheres, e bendito é o fruto do vosso ventre, Jesus.
1: Santa Maria, Mãe de Deus, rogai por nós, pecadores, agora e na hora de nossa morte. Amém.
0: Rogai por nós, Santa Mãe de Deus,
1: para que sejamos dignos das promessas de Cristo.
0: Oremos. Infundi, Senhor, vos rogamos a vossa graça em nossos corações, para que nós, que conhecemos pela mensagem do anjo a encarnação de Jesus Cristo, vosso Filho, cheguemos por sua paixão e morte de cruz à glória da ressurreição. Pelo mesmo Cristo e Senhor nosso.
1: Amém.
0: Você que está aqui na Basílica, tenha bondade de se sentar, por gentileza. Mais uma vez acolhemos você que está aqui no santuário, mas você que está rezando conosco pelas estradas deste Brasil, de norte a sul, de leste a oeste, rezando conosco através da Rádio Aparecida e Rede Aparecida de Rádio. Chegar ao santuário é ter a certeza de que nós não viemos apenas para um passeio, para um lugar qualquer. Chegar ao santuário é ter a certeza de que primeiramente viemos para rezar. Viemos para pedir a intercessão de Nossa Senhora. Viemos para buscar as graças que ela apresenta para todos nós, porque ela intercede junto a Deus por nós. Quem faz o milagre é Ele. Mas, com a ajuda de Nossa Senhora, nós queremos precisar dela. Queremos que ela continue olhando por nós, atenta às nossas necessidades, aos nossos desafios. Quantos não são, não é verdade, os desafios que nós carregamos, levamos, insistimos na vida? Dores, sofrimentos, angústias, decepções, a perda do trabalho, algum problema em casa, familiar, enfim, a doença. Nós não podemos agir com outra esperança que não seja aquela que Jesus nos garante, que é Ele mesmo, a esperança que não decepciona. E quando nós chegamos ao santuário, chegamos com o coração cheio de recados para Nossa Senhora, recados alegres e recados não tão alegres, recados nossos e recados de muitos que não puderam chegar ao santuário, mas que pediram para que nós pudéssemos entregar a Nossa Senhora os seus pedidos, as suas intenções. Então nós queremos confiar tudo a Nossa Senhora, na certeza de que ela tudo apresenta ao seu Filho Jesus. E queremos voltar para casa com um coração mais esperançoso, com um coração menos cansado, porque quando nós chegamos ao santuário e olhamos para a pequenina imagem de Nossa Senhora, ela nos aponta para o centro deste santuário, que é o altar, onde o seu Filho está. Olhando para ela, ela nos aponta o desejo dela de que nós nos encontremos com Ele. E quando nós nos encontramos com Jesus, seu Filho, nosso Redentor, nós não nos encontramos com uma ideia, com uma teoria, mas com uma pessoa. E o Papa Bento XVI nos lembra que o encontro com Jesus é uma das maiores e mais bela aventura que a gente poderia fazer na vida. É a mais bela aventura, o encontro com Jesus, porque ele não nos deixa caminhar sozinhos, ele não nos deixa esmorecendo, mas ele nos anima a sempre continuar na estrada que nos leva para a casa do Pai. Por isso, que Nossa Senhora seja sempre lembrada em nossas orações e que ela continue intercedendo por cada um de nós, pelas nossas famílias e pelas nossas necessidades, por todos nós e pelo Brasil inteiro. Amém.
1: Amém.
0: E agora queremos pedir a Deus, pela intercessão de Nossa Senhora, a bênção sobre a água. A água que você trouxe a este santuário, levará para casa, a água que você colocou aí ao lado do seu rádio. Agradeçamos a Deus porque fez a água ser a mãe da vida. A nossa proteção está no nome do Senhor,
1: que fez o céu e a terra.
0: O Senhor esteja convosco.
1: Ele está no meio de nós.
0: Ó Deus nosso Pai, quisestes que pela água, fonte de vida e princípio de purificação, as nossas almas fossem purificadas e recebessem o prêmio da vida eterna. Abençoai esta água que agora apresentamos. Renovai em nós a fonte de vida de vossa graça, a fim de que sejamos livres de todos os males, para que possamos nos aproximar de vós com um coração puro e receber a vossa salvação. Que esta água nos recorde o amor pelo povo brasileiro, porque foi pelas águas do Rio Paraíba que a pequenina imagem chegou ao coração do povo brasileiro. Pelas águas a vida acontece. Somos também chamados a recordar a água do nosso batismo, que é a fonte que nos faz correr para a vida eterna. Por Cristo nosso Senhor.
1: Amém.
0: E agora o Brasil se une, volta os seus olhares e corações à pequenina imagem de Nossa Senhora. É esta a sede do povo brasileiro, voltar o seu olhar e o seu coração à pequenina imagem. Por isso, estenda sua mão em direção a esta pequenina imagem e juntos, com seu folhetinho, você que está aqui na Basílica, com seu folhetinho em mãos, juntos, renovemos a nossa consagração.

ó Maria Santíssima, pelos méritos de nosso Senhor Jesus Cristo, em vossa querida imagem de Aparecida, espalhais inúmeros benefícios sobre todo o Brasil. Eu, embora indigno de pertencer ao número de vossos filhos e filhas, mas cheio do desejo de participar dos benefícios de vossa misericórdia, prostrado a vossos pés, consagro-vos o meu entendimento para que sempre pense no amor que mereceis. Consagro-vos a minha língua para que sempre vos louve e propague a vossa devoção. Consagro-vos o meu coração para que depois de Deus vos ame sobre todas as coisas. Recebei-me, ó Rainha incomparável, vós que o Cristo crucificado deu-nos por mãe, no ditoso número de vossos filhos e filhas. Acolhei-me debaixo de vossa proteção. Socorrei-me em todas as minhas necessidades, espirituais e temporais, sobretudo na hora de minha morte. Abençoai-me, ó celestial cooperadora, e com vossa poderosa intercessão fortalecei-me em minha fraqueza, a fim de que, servindo-vos fielmente nesta vida, possa louvar-vos, amar-vos e dar-vos graças no céu por toda a eternidade. Assim.

0: Senhor esteja convosco.
1: Ele está no meio de nós.
0: Pela intercessão de Nossa Senhora da Conceição Aparecida, Mãe, Rainha e Padroeira do nosso querido Brasil, o perpétuo socorro de amor do povo brasileiro, que desça sobre você que está aqui neste santuário, sobre a sua família, sobre a sua romaria, sobre você que está em casa, no trabalho, nos hospitais, pelas estradas deste nosso querido Brasil, rezando conosco pelas ondas da rádio. Que desça sobre você e permaneça para sempre a bênção do Deus Todo-Poderoso, Pai e Filho e Espírito Santo.
1: Amém.
0: E agora com as nossas mãos lá no alto, as duas mãos, vamos uni-las numa grande salva de palmas à padroeira do Brasil. Viva a Senhora Aparecida! Viva a Rainha e Padroeira do Brasil! Viva Cristo! Viva os devotos de Nossa Senhora! Obrigado a você que rezou conosco aqui no santuário. Pode se aproximar aqui do altar para a bênção dos objetos e a aspersão com água benta. E muito obrigado a você que rezou conosco através da Rádio Aparecida e Rede Aparecida de Rádio. A você e a sua família, uma ótima tarde. Cantemos.

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1: Boa tarde, está no ar o Tubá Notícias. Saiu o edital, Tubarão vai entregar 43 casas a famílias de baixa renda. A Prefeitura de Tubarão abriu o processo de seleção de 43 famílias que serão contempladas com unidades habitacionais do programa Casa Catarina. O edital foi publicado nesta última sexta-feira, dia 24, e as inscrições poderão ser realizadas entre os dias 3 de agosto e 1º de setembro de 2026. Do total de imóveis, 34 serão destinados à demanda geral e 9 às cotas previstas em lei, sendo 6 para pessoas com deficiência e 3 para idosos com 60 anos ou mais. Para concorrer, é necessário ter renda bruta familiar mensal de até 4 salários mínimos, não possuir imóvel no país, nunca ter recebido benefício habitacional do poder público, ser maior de 18 anos ou emancipado e residir em Tubarão há pelo menos 10 anos de forma ininterrupta. As inscrições serão presenciais na Secretaria de Assistência Social Mulher e Família, na Casa da Cidadania, localizada na Rua São Manuel 140, no centro, de segunda a sexta-feira, das 14 às 18 horas e aos sábados das 9 ao meio-dia. Ex-governador de Minas Gerais e pré-candidato do Novo à presidência da República, Romeu Zema, terá sua candidatura oficializada em convenção nacional do partido hoje em Brasília. Empresário e administrador de empresas, ele disputará pela primeira vez o Palácio do Planalto após 2 mandatos consecutivos no comando do estado. Natural de Araxá, Minas Gerais, Zema estará sendo oficializado hoje como candidato à presidência da República. Governo lança programa para financiar motos de entregadores e mototaxistas. O governo federal lança nesta segunda-feira o programa Move Brasil Entregadores e Moto App, que facilita o financiamento de motocicletas e bicicletas elétricas ou não para entregadores de aplicativo e mototaxistas. As taxas de juros são inferiores à metade das normalmente praticadas no mercado. A linha de crédito operada pela Caixa Econômica tem juros subsidiados pelo governo por meio do Fundo de Investimento em Infraestrutura Social e garantia do Fundo Garantidor de Operações. Os pedidos de financiamento já podem ser feitos pelo portal do programa. Termina aqui esta edição do Tubá Notícias, última edição às 5 da tarde com Giovanni Martins.
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4: Terça-feira com previsão de tempo estável em praticamente todo o estado de Santa Catarina. Pela tarde, o vento quente do quadrante norte vai chegar até nós, aumentando principalmente as temperaturas no meio-oeste e no oeste do estado. Nas demais regiões, principalmente nas micro-regiões de Criciúma e Tubarão, há possibilidade de chuva até o final do dia, devido ao deslocamento de uma área de instabilidade que vai se formar na Serra Catarinense. A tendência para os próximos dias é de chuva em Santa Catarina, especialmente entre amanhã e quinta-feira, com o deslocamento de um novo sistema frontal. Risco de temporal aumenta bastante sobre nós no final de semana, com a organização de novas áreas de instabilidade. A temperatura máxima hoje alcança 25 graus e a mínima na próxima madrugada vai a 18 graus em Capivari de Baixo, Cocal do Sul, Criciúma, Forquilinha, Grão-Pará e Tubarão. Daniel Panobianco, da agência PD Radar, com exclusividade para a Tubá FM.
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0: minutos, 5:02. Muito boa tarde. Tudo o que foi notícia em Tubarão e região nesta terça-feira, o dia 28 de julho de 2026, você confere agora no Tubá Notícias, última edição. Você nos acompanha em 104.9 no FM, no radiosnet.com.br, nos aplicativos da Rádio Tubá para Android e iOS e também ao vivo e com imagens no canal do YouTube da Rádio Tubá, com imagens diretamente aqui dos nossos estúdios na região central de Tubarão. O programa tem a apresentação deste que vos fala, Lucas Marques, trabalhos técnicos de Davi Henrique, gravações de Lucas Marcos de Carvalho, reportagens de Ramon Silveira e Giovanni Martins e direção geral do padre Rafael Uliano.
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0: Chove agora em Tubarão e deve permanecer desta forma ao longo de toda a noite e também na madrugada desta terça para quarta-feira. Temperatura na Cidade Azul é de 21 graus. A mínima prevista para hoje é 18, a máxima 22. E claro, segue a chuva. Já tivemos 14 milímetros nas últimas 6 horas. Devemos ter mais ao longo da noite. 86% é a umidade relativa do ar.
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0: Você vai ouvir no programa de hoje: homem que matou o taxista com 53 facadas em Jaguaruna é condenado a 18 anos de prisão. Ao vivo, o programa conversa com a secretária de saúde de Tubarão, Karina Portão. Em pauta, o andamento das obras na UPA 24 horas. O repórter Tubá, há pouco mais de 2 meses do primeiro turno das eleições, eleitores ainda podem acessar serviços da Justiça Eleitoral. Menino de 10 anos morre após ser atingido por trave de futebol no sul de Santa Catarina. Prefeitura de

0: De Tubarão autoriza pavimentação de 14 ruas. Ramon Silveira traz os detalhes. Também tem as últimas do esporte com Giovanni Martins e a previsão do tempo com Daniel Panobianco. Esse é o Tubar Notícias, última edição, e que está só começando para você aqui na Rádio Tubar.
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0: Bem, 5:05, Tubar Notícias, última edição, começando ao vivo para você ligado aqui na Rádio Tubar 104.9 FM. Um abraço para você que tá no carro, no trânsito, voltando para casa depois da jornada de trabalho, seja aqui dentro do município de Tubarão ou nas cidades vizinhas. Você que tá arrumando a Gravatá, o Braço do Norte, Pescaria Brava, Capivari de Baixo, Laguna, para quem tá no trânsito ou para quem tá em casa, no radinho ou nas plataformas digitais curtindo a nossa programação. Como estamos ao vivo, está disponível o nosso WhatsApp, 4836265177. Tem alguma mensagem aqui para o programa? Alguma reclamação aí da sua rua, do seu bairro, da sua cidade? Alguma questão que o poder público possa resolver e a Rádio Tubar possa levar essa questão até os responsáveis? Manda aí pra gente. Repito, o nosso WhatsApp é o 4836265177. O programa vai até 18h. Você vem conosco com muita informação. E a primeira delas esteve nos destaques do programa. No âmbito judicial, o homem que matou o taxista com 53 facadas é condenado. Um homem acusado de matar um taxista em Jaguaruna foi condenado a 18 anos e 8 meses de reclusão pelo Tribunal do Júri em sessão realizada na última sexta-feira. O crime ocorreu em junho de 2024 e a motivação não foi esclarecida. Segundo o Ministério Público de Santa Catarina, o réu e o irmão retornavam do Rio Grande do Sul em uma corrida de táxi quando, já em Jaguaruna, atacaram o motorista. A vítima foi atingida por 53 facadas enquanto conduzia o veículo. Os jurados reconheceram as qualificadoras de meio cruel e de recurso que dificultou a defesa da vítima. Após o crime, os irmãos abandonaram o corpo do taxista às margens de uma rodovia e deixaram o carro em um posto de combustíveis em Morro da Fumaça. O réu foi preso poucos dias depois em Jaguaruna. Já o irmão fugiu para o Rio Grande do Sul, onde morreu posteriormente em confronto com a brigada militar. Ele era foragido do sistema prisional por outro homicídio. Essa foi a segunda condenação do réu em 2 dias. Na quinta-feira, ele já havia sido condenado a 26 anos e 8 meses de prisão pelo feminicídio da tia afetiva, morta com 87 facadas em Criciúma. Duas condenações em 2 dias, dois crimes distintos e dois crimes de perfil brutal. 87 facadas contra a tia afetiva, condenado na quinta-feira, e 53 facadas contra um taxista. Ocorrido o crime aqui no município de Jaguaruna, também condenado. E tomara que a justiça não falhe e dessa vez deixe o sujeito de fato afastado da nossa sociedade. Uma pessoa que comete dois crimes deste nível de crueldade tem que passar um longo tempo preso, afastado da sociedade, afastado de qualquer perigo para a sociedade, para as pessoas que vivem, que trabalham, como fazia esse taxista, e acabou sendo vítima de um crime brutal aqui no município de Jaguaruna. 5:08, a gente segue atualizando e dando um giro nas informações aqui da nossa região. Tem, claro, questões importantes, como dono de clínica é condenado por medicar pacientes sem receita. O responsável por uma clínica de reabilitação foi condenado pela segunda vara criminal da comarca de Tubarão a 6 anos e 8 meses de prisão por ministrar medicamentos controlados sem prescrição médica a pacientes internados na unidade. De acordo com a sentença, a prática ocorria desde 2010 e veio à tona em 2013, após a morte de um paciente. O homem estava internado havia menos de 3 dias e morreu cerca de 52 horas após dar a entrada na clínica. A investigação apontou que a vítima recebeu medicamentos de uso controlado, como carbamazepina e diazepam, por determinação do responsável pela clínica. Conforme a perícia, as substâncias podem ter contribuído para a morte. Segundo a justiça, os medicamentos eram administrados sem autorização médica, em alguns casos utilizados para sedar ou disciplinar os internos. O réu foi condenado por tráfico de drogas na modalidade de administrar substâncias entorpecentes em desacordo com determinação legal ou regulamentar. Além da pena de prisão fixada em regime inicial semiaberto, ele também foi condenado ao pagamento de 666 dias multa. Cabe recurso da decisão ao Tribunal de Justiça de Santa Catarina. 5:10. A gente faz a primeira pausa do nosso Tubar Notícias, última edição. Na volta tem entrevista. Vamos conversar com a secretária de saúde do município de Tubarão, Karina Portão, sobre UPA 24 horas. Foi aberto o processo licitatório para a aquisição de equipamentos para a UPA, unidade de pronto atendimento, Dr. Manuel Bertoncini, que, na expectativa da prefeitura, deverá ser aberta ainda em 2026. Daqui a pouco, voltamos com mais informações.

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0: 13 minutos, 5:13, Tubá Notícias, última edição de volta para você ligado aqui na Super Tubá 104.9 FM. Vamos com muita informação neste fim de tarde. Tem entrevista e já está conosco na ponta da linha, entrevistada do programa desta terça, secretária de saúde do município de Tubarão, Karina Portão, fala conosco sobre UPA 24 horas. Tivemos um novo desdobramento, licitação aberta por parte da prefeitura para a aquisição dos equipamentos da unidade de pronto atendimento 24 horas. Secretária Karina Portão, obrigado pela disponibilidade por atender a nossa Rádio Tubá neste fim de tarde. Como é que tá por aí? Tudo bem?
1: Olá, boa tarde, tudo bem? É um prazer estar com vocês e estar podendo, né, passar informações aí para nossa população.
0: Muito bem. Sobre o desdobramento relacionado à UPA 24 horas, a licitação aberta para aquisição dos equipamentos da unidade. O que dá para falar sobre essa licitação, secretária? Qual a importância dessa licitação no valor aí de pouco mais de R$1 milhão para equipar a unidade de pronto atendimento?
1: Então, essa é a nossa última licitação, né, relacionada à UPA 24 horas. Ela justamente ficou aí para o finalzinho, porque a gente, a partir do momento que a gente faz a aquisição desses equipamentos, eles têm em torno de 12 meses, né, de garantia. Então, por isso que a gente deixou para mais próximo já do período de entrega, né, da nossa unidade, de forma efetiva. Aproximadamente R$1.200.000, né? São todos os equipamentos necessários, e aí entram desde as camas, as macas, os ventiladores, enfim, né, todo tipo de material que se possa imaginar, estão contemplados, né? Alguns que já eram disponíveis no Sim Catarina, nós já fizemos a aquisição deles, mas os que não era possível e que era necessário fazer a licitação, a gente já deixou para estar fazendo essa licitação agora, no finalzinho, né, dessa nossa fase de construção da UPA.
0: Uma parte, então, dos equipamentos foi possível adquirir pelo Sim Catarina, imagino que num valor pouco mais amigável pelo consórcio, né?
1: Com certeza, o valor, e até assim, né, como a gente já comprou no ano passado, a gente já fez essa aquisição com valor um pouquinho mais baixo, né, os valores já dos equipamentos que estão comprados aqui conosco, em torno de R$700 a R$800 mil, né, e aí agora a gente teve mais essa segunda fase de aquisição nesse valor aí de aproximadamente R$1.200.000. Como é um processo licitatório, a gente acredita que vai reduzir ainda um pouco, né, esse valor.
0: Sim, abertura das propostas dia 7 de agosto, é isso?
1: Isso, exatamente. Dia 7 de agosto nós vamos ficar sabendo aí quais vão ser, né, esses valores.
0: Então, tô vendo aqui os detalhes, abre 7 de agosto, aí tendo a empresa vencedora, tem alguns dias para validação, tudo isso, mas até meados de agosto esse processo deve estar consolidado, e aí tem o prazo de 15 dias úteis para materiais hospitalares e 30 dias úteis para equipamentos médicos. Então, é curto prazo, né, secretária? Questão, acho que antes de outubro já estaria resolvida, encaminhada essa questão, se tudo correr certo, né?
1: Exatamente. A gente já quer, móveis já vão estar também fazendo a fase de colocação agora, né? Eles já estão prontos e a gente vai estar fazendo a fase de colocar lá no local, fazer a montagem de fato. E aí, então, logo os móveis já também estejam colocados. O piso também, a gente já teve a empresa vencedora, o edital do piso vinílico, então também já vai estar na fase de colocação. E aí, assim, a gente também já pode estar colocando os nossos equipamentos lá no próprio local, lá na própria UPA mesmo.
0: Muito bem. Com relação ao andamento da obra, secretária, teve alguns percalços no caminho, questão do telhado, que acabou apresentando um dano inesperado, outras adaptações necessárias. Como é que está o andamento da obra, de maneira geral, na UPA 24 horas?
1: Então, agora a obra está, sim, encaminhando bem, né, de uma forma bem mais rápida, né, essa empresa agora que nós estamos contratada, né, que é a mesma que está tocando o posto, a obra do posto do Recife, Vila Moema, ela tem tocado num prazo muito mais rápido do que a empresa anterior, que nós tivemos que rescindir o contrato. Toda a fase de estruturação de gases medicinais já foi colocada, já está toda a parte elétrica pronta, os ar-condicionados todos instalados, a parte elétrica também está pronta. Eles já estão na fase de acabamento agora, já estão colocando as portas, que estão todas pintadas, a parte de revestimentos dos banheiros também. Já fizeram agora a parte de nivelamento para poder fazer a instalação e a impermeabilização do piso, que foi um outro edital que já foi lançado, né? Semana passada a gente já teve o vencedor. A parte do telhado, a gente contratou pela uma outra empresa terceirizada que a gente tem na prefeitura, um outro contrato com a Secretaria de Saúde, que a gente também teve que refazer todo o telhado, mas também já está sendo feito, né? A obra já está acontecendo lá, tanto a impermeabilização do piso superior quanto a troca de todo o telhado, então também já está acontecendo. São várias frentes, né, que estão acontecendo simultaneamente para que a gente consiga entregar a nossa UPA aí o mais rápido possível, mas com toda a qualidade que a nossa população merece, né? Então, todas essas obras estão acontecendo de forma simultânea.
0: Tratando de prazo, secretária, você quer... Quando envolve a UPA sempre é complicado, né? Mas tem alguma previsão, alguma data ou estimativa para a conclusão e o encaminhamento da abertura da UPA 24 horas?
1: Então, nossa expectativa é que a gente consiga abri-la, né, esse ano, né? Até o final do ano a gente consiga estar com ela com as portas abertas, né? E em pleno funcionamento aí para a nossa população. Essa é a nossa... É o que a gente está almejando, né? Para que a gente consiga fazer tudo da forma mais correta, também tá fazendo toda a tramitação, porque a gente precisa solicitar tanto para a esfera federal, para o estado, toda a parte de habilitação para que a gente consiga, né, abrir os serviços, né? Então, tudo isso está tramitando, né? Todos os alvarás, né? Toda a parte de documentação e burocrática também com a organização social. Então, nosso planejamento é esse, até o final do ano.
0: Essa questão, conclusão da obra e depois até instalação do mobiliário, toda essa questão, deve ter aí uma diferença de algum tempo, secretária, da obra estar pronta até ela entrar em funcionamento?
1: A gente está tentando fazer da forma mais rápida possível, mas a gente sabe que algumas etapas elas têm que ser sucessivas, né? Que elas não conseguem ser simultâneas, assim como a gente tem feito agora, né? Então, por esse motivo, a gente sabe que a gente vai ter que, daqui a pouquinho, aguardar, né? Entre uma parte da obra e outra, né? Então, por isso que a gente sabe que vai dar um pouquinho de atraso.
0: Sim. Já começa como UPA 24 horas ou deve ter um período de adaptação das equipes, treinamento? Como é que vocês imaginam esse início da operação ali?
1: Não, desde o início, né, é uma solicitação do nosso prefeito, desde o início vai ser um serviço funcionando 24 horas por dia, 7 dias por semana, de forma ininterrupta, com a equipe médica, como tem que ser, né, então a gente tem ali, vai ter todos os clínicos gerais trabalhando, a equipe de enfermagem, a sala vermelha, né, a sala pro gesso, toda a equipe, da mesma forma que a gente fez todo o planejamento, desde a parte de organização lá com a OS, como a gente planejou, vai estar funcionando desde o início.
0: Essa operação, então, dos funcionários, quem vai estar tocando ali o dia a dia será o Instituto Maria Schmitz, o IMAS, é isso?
1: Exatamente. A parte organizacional fica totalmente com o Instituto Maria Schmitz, né? A prefeitura, ela entrou com a estrutura, né? Toda a parte física de equipamentos, assim como a gente tem feito, mas toda a parte organizacional de logística após a abertura fica com o Instituto Maria Schmitz.
0: Muito bem. Até falando sobre o IMAS, secretária, estamos aí alguns dias, não fechou nem um mês ainda que o IMAS começou a administrar o Hospital Nossa Senhora da Conceição. Tivemos uma apresentação, um café lá com a imprensa para falar dos projetos. Como é que vocês estão acompanhando esse início do trabalho do IMAS aqui no Hospital Nossa Senhora da Conceição, em Tubarão?
1: Para nós, como instituição, né, Secretaria de Saúde e Prefeitura Municipal, foi uma aproximação bem grande, né? Nós já tivemos algumas reuniões presenciais e estamos fazendo algumas parcerias a mais já com o hospital, então nós estamos conseguindo fazer mais procedimentos aqui no próprio município de Tubarão, já estamos programando, né, mais atividades, e da mesma forma também estamos abrindo as nossas portas aqui de alguns serviços, já que eles estão precisando de espaço, então a gente vai ter alguns procedimentos ambulatoriais vinculados ao hospital que vão estar acontecendo aqui na nossa policlínica, e a gente tem uma facilidade maior na conversa e no próprio agendamento, né, e nas cirurgias elas têm acontecido mais, com mais frequência, então pra gente tem refletido de uma forma positiva, né? A gente já tem planejado também conversar com o governo do estado e é isso, juntamente com o nosso prefeito, para solicitar algumas reformas que vem de encontro com o que a nossa gestão municipal também já solicitava, de reformas e ampliações, tanto da emergência quanto da ala da psiquiatria, da neuro, do nosso hospital, que a nossa população de Tubarão já almeja há muito tempo, mas que a antiga gestão não vinha lutando muito, e a gente vê que agora o Instituto Maria Schmitz também vê que é uma necessidade, então a gente vê que vai ser vantajoso, né? Se a gente conseguir botar tudo isso em prática, quem está ganhando é a nossa população aí de Tubarão.
0: São muitos projetos, né, secretária? E com a inclusão da UPA, há essa expectativa de aliviar um pouco a demanda do Hospital Nossa Senhora da Conceição, né? Talvez um respiro ali na emergência, nos atendimentos via SUS, não é, secretária?
1: Com certeza, a gente já tem também programado algumas atividades relacionadas ao telemedicina, vincular o hospital também com algumas atividades do telemedicina, para que a gente veicule, né, essa opção também para a população e também para desafogar um pouquinho lá a emergência do hospital, né? A gente vai estar publicando isso, né, no próximo mês, também para a imprensa, para que fique mais fácil, e está disponibilizando isso ali para o nosso hospital. A gente vai ter algumas salas ali destinadas para isso. Estamos fazendo a capacitação agora, né, de alguns profissionais lá do hospital, para que eles também consigam estar disponibilizando isso lá para a população. Então, vai facilitar também um pouquinho o acesso de quem chega lá e tiver muito também, num horário de muito pico, também consegue estar fazendo lá também o acesso à telemedicina.
0: Importante, viu? Acho que vamos reforçar em breve aí. Voltarei a acionar a secretária, a Secretaria da Saúde, para falar dos dados da nossa telemedicina aqui em Tubarão. Secretária Karina, sobre os assuntos que conversamos, a UPA 24 horas, a aquisição de equipamentos, a obra de maneira geral, os trabalhos do IMAS, esse comecinho aqui em Tubarão, algum ponto que não foi abordado e você gostaria de trazer à audiência da Tubá, microfone à sua disposição.
1: Hoje é um dia referente às hepatites, né, de conscientização, assim. Então, o que eu posso estar trazendo, né, de informação é isso, é que as pessoas procurem as unidades básicas de saúde. A gente tem os testes rápidos disponíveis. É um teste rápido que sai em 20 minutos, a pessoa só consegue fazer o tratamento se ela sabe que tem. O tratamento é todo disponibilizado pelo SUS também, então o que eu posso orientar é que as pessoas procurem a sua unidade básica de saúde, façam o teste, se der positivo, que façam o tratamento. Outra questão também, a gente está com a carreta da saúde da mulher aqui no nosso município de Tubarão. Ela é uma carreta do estado, ela fica aqui durante 40 dias e a gente tem disponível ali mamografia e ultrassom também de mamas e transvaginal. Para ter acesso, a mulher também deve procurar a sua unidade básica de saúde, que aí a gente já vai estar conseguindo ofertar esses exames. Então, para que as mulheres aproveitem, né, já que a gente tem essa oferta maior agora desses exames nesse período de 40 dias. Começou na semana passada e vai agora até meados de agosto.
0: Não vai direto na carreta, então. Primeiro na UBS.
1: Procura a unidade básica de saúde e agenda via CISREG. O agendamento segue o nosso fluxo normal, sempre de unidade básica de saúde. A porta de entrada do SUS é sempre a unidade básica de saúde.
0: Muito bem. E aí depois tem essa disponibilidade aí dos exames com esse reforço da carreta da saúde. Secretária Karina, obrigado pela disponibilidade, pela conversa conosco, sempre disponível aqui para a Rádio Tubá, e seguiremos acompanhando as informações e os desdobramentos da nossa saúde. Um abraço, viu?
1: Abraço.
0: Muito bem. Prefeitura de Tubarão abriu agora a licitação para a compra dos equipamentos da UPA 24 horas. A gente conversou sobre este assunto com a secretária de saúde, Karina Portão. Atualizou também sobre o andamento das obras da UPA 24 horas, expectativa de que esteja em funcionamento ainda neste ano de 2026. Também falou um pouco sobre o Hospital Nossa Senhora da Conceição, que está aí nos seus primeiros dias sob a administração do Instituto Maria Schmidt, que é a organização social que também vai administrar a UPA 24 horas, e alguns outros assuntos da saúde. Sempre muitos assuntos nesse sentido para a gente abordar com a secretária Karina Portão. Muito bem, agora 5 horas com 25 minutos, temos o repórter Tubá. Quem chega com as informações é o Giovanni Martins. Há pouco mais de 2 meses do primeiro turno, eleitores ainda podem acessar serviços da Justiça Eleitoral. Giovanni Martins traz os detalhes.
2: Repórter Tubá. Eu vou conversar com Ricardo Leonetti, ele é chefe de cartório da 33ª Zona Eleitoral de Tubarão. Faltando um pouco mais de 2 meses para o primeiro turno das eleições de 2026, dia 4 de outubro, teremos o primeiro turno. Vamos atualizar o que está acontecendo neste momento, se ainda tem algum serviço disponível ao eleitor. Ricardo, mais uma vez, valeu por conversar com a Rádio Tubá. Nos atualize, como que está o trabalho de vocês e o eleitor, ainda tem algum serviço?
3: Olá, Giovanni. Olá, ouvintes da Rádio Tubá. Por enquanto, nós estamos no momento das convenções partidárias. O que que é isso? Os partidos, eles fazem as reuniões para decidir quem serão seus candidatos nas eleições agora, dia 4 de outubro de 2026. Então, esse evento, ele começou no dia 20 de julho, segunda-feira agora passada, e vai até o dia 5 de agosto, quando se dá o prazo final para que todos os partidos, todas as federações escolham quem serão seus candidatos a deputado estadual, deputado federal, senador, governador. Então, depois de escolher esses candidatos, lá no dia 5 de agosto, que é a data marco final, eles terão que fazer o registro de candidatura desses candidatos. Aí o prazo vai até o dia 15 de agosto. E depois os candidatos registrados, e a partir do dia 16, eles começam já a fazer as suas campanhas eleitorais.
2: Voto em trânsito.
3: O voto em trânsito, ele sempre está disponível aos eleitores quando se trata das eleições gerais. Então, este ano, como nós vamos escolher vários cargos, o eleitor, ele tem a opção de votar num local diverso do seu domicílio eleitoral de origem. Então, por exemplo, o Giovanni, no dia 4 de outubro, não vai estar em Tubarão, estará viajando em Florianópolis, ou Joinville, ou Criciúma, ou seja, qualquer cidade que tenha mais de 100 mil eleitores, ou seja, a capital, ele pode escolher para fazer o voto em trânsito. E no caso dele votar, escolher uma cidade dentro do próprio estado que ele tem domicílio eleitoral, no exemplo que a gente está dando, o Giovanni tem seu domicílio eleitoral em Santa Catarina, em Tubarão, por exemplo, ele decide votar em Joinville no primeiro turno, dia 4 de outubro. Aí ele vai escolher, vai poder votar em todos os candidatos, desde o deputado federal, estadual, senador, governador, enfim, vai fazer a votação completa. Se porventura ele escolher outro estado da federação, outra capital, outro município, escolher, por exemplo, São Paulo, Salvador, aí ele vai poder votar em trânsito somente para presidente. E o prazo para ele solicitar esse voto em trânsito vai até o dia 20 de agosto.
2: Questão do número de eleitores em nossa região. A Justiça Eleitoral regularizou títulos, os eleitores estiveram participando dessa ação. Aumentou aqui em nossa região? Tem algum destaque especial, Ricardo?
3: Sim, aqui na nossa região nós notamos um aumento expressivo de eleitores na cidade de Jaguaruna. Foi a cidade em que nós tivemos aqui, né, que está sob a jurisdição da nossa zona, que teve o maior aumento. Jaguaruna, em 2022, que foi a última eleição geral, nós tínhamos por volta de 14.600 eleitores. E agora, nessas eleições gerais de 2026, Jaguaruna já está com 16.480 eleitores. Portanto, aí houve um aumento bem expressivo, de praticamente 10%, né, no aumento do eleitorado. Inclusive, nós tivemos que criar novos locais de votação em Jaguaruna. Um deles fica lá no Balneário Arroio Corrente, na Associação de Moradores. Foi criado um novo local, tem um novo prédio para abrigar esses eleitores novos. Tivemos que criar também outras sessões dentro de outros prédios já existentes. Então, devido a esse movimento migratório de eleitores para o município de Jaguaruna, a maioria deles vindo do estado do Rio Grande do Sul, provavelmente depois daquelas enchentes que ocorreram lá em 24, e a gente notou que Jaguaruna, sim, teve um acréscimo bem interessante no número de seus eleitores.
2: E em Tubarão?
3: Tubarão, a gente teve um crescimento razoável de aproximadamente 3%, que foi a média toda do estado, ficou ali entre 3,5% e 4%, né, em todo o estado. Só que nos municípios litorâneos, como Jaguaruna, ou outro por algum desenvolvimento econômico, social, a gente notou um crescimento maior. Jaguaruna, que é o nosso caso aqui da 33ª zona eleitoral, que teve um aumento de 10%, que saiu um pouco fora da média e que nos chamou a atenção.
2: E na região, no geral, também tem muitas pessoas que vieram do Nordeste, de outros estados, que além de Rio Grande do Sul, também isso acabou aumentando, né?
3: Sim, né? Nós temos aqui Santa Catarina, o estado como todo, ele está sendo, né, um estado muito atrativo para pessoas que vêm de outras regiões do país, outros estados. Nós temos aqui dados que indicam que o maior número de imigrantes, eles têm como origem o estado do Rio Grande do Sul, aí o segundo maior eleitorado de imigrantes vieram de São Paulo, e depois Paraná, e no quarto e quinto lugar nós temos ali estados do norte, que é o Pará, o estado do Pará e o estado do Amazonas. Ou seja, são estados bem distantes, que têm, né, um costume, uma tradição, até um clima muito diferente do nosso, mas mesmo assim esses eleitores vieram para cá, para o estado de Santa Catarina. Para a gente ter uma ideia, o Pará, nós estamos aqui com 15.374 eleitores que vieram deste estado, e do Amazonas a gente já tem quase 7 mil eleitores que vieram lá do estado amazonense para votar aqui.
2: Mesários.
3: Mesários, a gente está encaminhando essa tarefa, nós já estamos com todos pré-convocados. Aqui nos nossos 5 municípios, sob jurisdição da 33ª Zona Eleitoral, nós precisaremos convocar 1.076 mesários para essas eleições. E todos eles já foram contatados, já estão pré-convocados, e a grande notícia que nós temos para este ano é que todos eles são voluntários, ou seja, todos eles já concordaram em trabalhar nas eleições, não serão obrigados, não vão receber uma carta, né, determinando aquele comparecimento compulsório. Ou seja, eles estão vindo trabalhar porque querem, porque aceitaram o chamamento da Justiça Eleitoral.
2: Há 2 anos tivemos a eleição, mas foi para municipal, prefeito e vereador. Foi uma votação mais rápida. Agora, em 2026, teremos mais cargos, né? Deputado estadual, federal, senadores, 2 votos para senadores, governador e presidente. Deve ser uma votação mais demorada?
3: Giovanni, excelente colocação. Essa é uma questão que nos preocupa muito, porque como são muitos cargos a serem votados, o eleitor geralmente ele faz uma certa confusão e isso acaba atrasando a fila, ou até mesmo ele esquece de algum número do seu candidato. Então a recomendação da Justiça Eleitoral é que o eleitor não esqueça de levar no dia da eleição aquele lembrete eleitoral, aquela colinha, né? Vamos chamar de colinha que fica mais claro. Então ele leva a colinha com os dados, os números de todos os seus candidatos previamente anotados. Assim ele chega, ele pega a colinha e já digita todos os números dos seus candidatos, começando de deputado federal, depois estadual, depois senador, primeira vaga, senador, segunda vaga, governador e por último presidente. Então ele leva todos esses números anotados, que ele vai conseguir votar rapidamente, não vai esquecer, né, o número dos seus candidatos escolhidos, e também o fluxo da fila certamente vai ser muito mais rápido.
2: E título, tem esse aplicativo disponível para o eleitor, ele foi atualizado, é uma boa ferramenta?
3: Sim, o e-título, ele é a versão digital do título de eleitor. Então, baixando esse aplicativo, e caso o eleitor já tenha biometria, e aqui na nossa região nós já estamos com 85% do eleitorado cadastrado biometricamente, se o eleitor baixar o aplicativo e-título, ele pode usar, inclusive, este aplicativo como seu documento de identificação no dia da eleição. Não precisa levar a identidade, CNH, não precisa levar nenhum documento. Se ele tiver a foto dele no e-título, porque ele já tem biometria, ele só apresenta o celular, vai ser identificado pelo eleitor, ele consegue ver certinho onde é que é o seu local de votação. Agora há pouco nós estávamos falando de Jaguaruna. Jaguaruna tem muitas pessoas que vieram de fora. Às vezes a pessoa não sabe exatamente onde fica aquele colégio, aquela escola, pensa na paroquial, mas se ele estiver com o e-título na mão, no dia da eleição, se ele esquecer do seu local ou não souber o caminho correto, ele clica ali no aplicativo e o aplicativo vai levar ele através de um Google Maps, através de um GPS do eleitor, de onde ele estiver. Por exemplo, ele está em casa e precisa voltar lá na escola auxiliar, ele fica lá na Engaropaba do Sul, em Jaguaruna. Ele vai colocar o clique de localização do seu local, né, da escola onde ele vota, e o aplicativo vai levar ele através de um mapa, direcionando certinho para onde ele deve votar. Além disso, o aplicativo e-título também ele serve para justificar o voto. Então, se por acaso o Giovanni não está no seu local de votação no dia da eleição, dia 4 de outubro, está em outro estado, em outro município, ele abrindo o aplicativo, também por esse georreferenciamento, por esse GPS, o aplicativo vai já dar opção. O senhor não está no seu domicílio eleitoral, deseja justificar? Aí com dois cliques o eleitor consegue ele dizer que sim, que não está no local, e depois sim, que quer justificar. E está tudo certinho, não precisa buscar depois justiça eleitoral, não precisa pagar a multa, e fica tudo resolvido.
2: Ok. E as urnas eletrônicas que serão utilizadas em outubro já estão aqui na região?
3: As urnas chegarão no dia 28, salvo engano, próxima terça-feira. Nós já estamos contratando a equipe de técnicos de urna, que são as pessoas treinadas pela Justiça Eleitoral, que vão manusear esses equipamentos, vão configurar, sempre sob supervisão de um servidor de carreira. Então, as urnas chegarão a partir da semana que vem, e depois a gente começa a fazer todas aquelas audiências de configuração, de lacração, sempre aberto ao público, sempre chamando a imprensa, sempre chamando os partidos, para verificar como funciona o sistema de configuração de urnas.
2: Ricardo Leonetti, 33ª Zona Eleitoral de Tubarão, chefe, obrigado por conversar com a Rádio Tubá.
3: Obrigado, Giovanni, um abraço aos nossos eleitores, e qualquer dúvida, a Justiça Eleitoral está à disposição através do nosso site. O eleitor, a gente recomenda novamente que ele baixe o aplicativo e título, e também que não esqueça, no dia da eleição, levar seu lembrete, a sua colinha eleitoral com o número de todos os eleitores.
2: Repórter Giovanni Martins.
0: Muito bem, obrigado, Giovanni. Informações importantes da Justiça Eleitoral. Tá chegando aí o primeiro turno das eleições de 2026. 5:36. Temos agora a previsão do tempo. Vamos saber como fica o clima com Daniel Panobianco. Na volta, mais informações. Tem 14 pavimentações autorizadas aqui em Tubarão. Vamos saber, viu? Será que a sua rua vai ser contemplada? Informações com Ramon Silveira, também, claro, outras aqui no Tubá Notícias, última edição. Não sai daí.
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5: Terça-feira com previsão de tempo estável em praticamente todo o estado de Santa Catarina. Pela tarde, o vento quente do quadrante norte vai chegar até nós, aumentando principalmente as temperaturas no meio oeste e no oeste do estado. Nas demais regiões, principalmente nas micro-regiões de Criciúma e Tubarão, há possibilidade de chuva até o final do dia, devido ao deslocamento de uma área de instabilidade que vai se formar na Serra Catarinense. A tendência para os próximos dias é a de chuva em Santa Catarina, especialmente entre amanhã e quinta-feira, com o deslocamento de um novo sistema frontal. Risco de temporal aumenta bastante sobre nós no final de semana, com a organização de novas áreas de instabilidade. A temperatura máxima hoje alcança 25 graus e a mínima na próxima madrugada vai a 18 graus em Capivari de Baixo, Cocal do Sul, Criciúma, Forquilinha, Grão-Pará e Tubarão. Daniel Panobianco, da agência PD Radar, com exclusividade para a Tubá FM.
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2: Sicoob informa a hora certa.
3: Rádio Tubá, 5 horas e 41 minutos.
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0: 5h42, 5h42, Tubá Notícias, última edição. De volta para você ligado aqui na Super Tubá, 104.9 FM. Outra informação que esteve nos destaques iniciais aqui do programa: menino de 10 anos morre após ser atingido por trave de futebol. Um menino de 10 anos morreu na noite desta segunda-feira após ser atingido na cabeça por uma trave de futebol em um campo de areia na comunidade de Las Vegas, em Criciúma. Segundo o Corpo de Bombeiros, pessoas que estavam no local iniciaram manobras de reanimação cardiopulmonar até a chegada das equipes de socorro. A criança foi encaminhada em estado grave à unidade de pronto atendimento do bairro Rio Maina, onde os profissionais de saúde continuaram as tentativas de reanimação. Apesar dos esforços, o óbito foi confirmado. Em nota, a Prefeitura de Criciúma informou que a praça onde ocorreu o acidente estava interditada devido à realização de obras e lamentou a morte da criança, prestando solidariedade à família. As circunstâncias do acidente serão investigadas pelas autoridades competentes. Uma triste notícia no sul de Santa Catarina: falecimento de um menino de 10 anos que jogava futebol, estava lá alegre, praticando esporte, e acabou falecendo por conta de uma falha do poder público. Se a praça estava interditada, tinha sinalização, tinha faixa, estava apontado, estava impedida a entrada nessa praça, por que que estava interditada? Por que que não foi feita a manutenção? Enfim, essa questão da interdição de praças é uma grande incapacidade do poder público e uma coisa que não atinge só a prefeitura de Criciúma. E, infelizmente, uma vida foi perdida aqui no sul de Santa Catarina por conta dessa incompetência da gestão municipal de Criciúma. 5h44, falei antes da pausa aqui no Tubá Notícias, última edição. Tubarão autoriza pavimentação de 14 ruas em diferentes bairros. A Prefeitura de Tubarão autorizou nesta terça-feira a execução de obras de pavimentação e melhorias viárias em 14 ruas do município. As ordens de serviço foram assinadas nesta manhã e contemplam vias dos bairros Passo do Gado, São Cristóvão, Oficinas, São Clemente, Guarda Margem Direita, KM60, São Bernardo, São Martinho e Humaitá. O Ramon Silveira esteve presente na coletiva da prefeitura, onde essas obras foram anunciadas, e conversou com o prefeito de Tubarão, Stener Sorato, que fala agora no Tubá Notícias, última edição, sobre a pavimentação e a melhoria em 14 vias aqui do município de Tubarão. Vamos ouvi-lo.
1: Prefeito Stener Sorato, a gente está vendo que você vem trabalhando muito nos bairros. Esse investimento do bairro serve também para o desenvolvimento daquelas comunidades?
2: Ah, sem dúvida, né? Tu tirar a lama e a poeira na frente da casa das pessoas, permitindo que também seja feita a drenagem da rua, de suma importância para melhorar a qualidade de vida do tubaronense. Todas essas 14 ruas que nós entregamos à ordem de serviço hoje são nos bairros, são localizados nos bairros da nossa cidade, espalhada por todos os bairros. Tem São Bernardo, tem São Martinho, tem São Cristóvão, tem Passo do Gado, tem Campestre, que é dessa forma que a gente vem fazendo. A gente já lançou um pacote lá atrás de 32 ruas, que são aquelas ruas ali da Vila Presidente Médici, no bairro Passagem. Nós lançamos um outro pacote de 22 ruas, e aí muitas delas são revitalizações, porque a gente também tem que trabalhar na revitalização asfáltica. E agora essas 14 ruas, a nossa meta é usada, eu tenho cobrado muito da equipe, a equipe tem correspondido, a gente está muito feliz com isso. E agora é trabalhar bastante para bater a meta.
1: Prefeito, não basta ter, né, dinheiro, emendas, etc. Tem que ter um escritório de projetos, como o senhor citou.
2: Isso. Conseguir o dinheiro é uma dificuldade, é um trabalho, e a gente teve muito apoio dos nossos vereadores e também dos nossos deputados estaduais, federais, né, senadores, tem emenda de todo mundo, do governo do estado também. Conseguir o dinheiro é um grande esforço. Agora, outro grande esforço é a gente fazer o levantamento topográfico da rua, fazer o projeto de drenagem, fazer o projeto de pavimentação e depois contratar as empresas para executar todo esse projeto. É um grande esforço, por isso que a gente, quando chegou aqui, encontrou várias emendas parlamentares de 2023, até de 2022, na verdade, de 2022, de 2023, de 2024, e nós estamos lutando muito, conseguimos tirar várias delas do papel e vamos assim trabalhando com afinco. Uma das grandes dificuldades que a prefeitura tinha era na parte de engenharia, era fazer os projetos de engenharia. A prefeitura acessava a Murel, mas a Murel não dá conta de todos os 18 municípios. A nossa demanda em Tubarão, graças a esses recursos que nós estamos conseguindo com os parlamentares, é grande. Então, a gente criou dentro da prefeitura o nosso escritório de projetos. E esse escritório está produzindo muitos projetos, não é só de pavimentação, é de reforma de escola, de reforma de posto de saúde, construção de posto de saúde, construção de escolas e também projetos de defesa civil, que estão sendo feitos pela nossa própria prefeitura. Hoje, inclusive, nós lançamos, já está publicado no jornal, o edital de contratação da macrodrenagem do bairro Fábio Silva. Então, muita coisa está sendo feita e em todas as áreas, mas a pavimentação, tirar a lama e a poeira na frente da casa das pessoas faz toda a diferença para melhorar a qualidade de vida do tubaronense.
3: Eu queria saber do valor investido, né, para você especificar para a gente, e também quais são as próximas etapas. Essas ruas, elas já começam então a ser pavimentadas a partir de agora? Como é que vai funcionar todo esse trabalho?
2: Então, são dos 2.600.000 reais oriundos de emendas parlamentares, que infelizmente por força de lei eu não posso citar quem são os deputados que nos ajudaram, mas pelos vereadores que estavam presentes hoje aqui nessa entrega, as pessoas já podem fazer verificar quem são. E nós temos 4 empreiteiras cadastradas, é a empreiteira que faz essa pavimentação em lajotas ou paver, e mais uma em asfalto, que é o nosso consórcio, é o Sim Amurel. Então nós vamos fazendo 5 ruas por vez. Então a cada cerca de 40 dias, 5 ruas até matar as 14 ruas.
4: Estradas de chão, né? O senhor anunciou 200 ruas, 200 projetos, enfim, né? A gente vê a quilometragem, quantos quilômetros ainda temos de estradas de chão? Dá muito trabalho, né, prefeito? Inclusive para o secretário Fabiano Modolon.
2: Isso, Tubarão é uma cidade com 301 quilômetros quadrados, é uma cidade considerada grande, não só em número de habitantes, mas também em extensão territorial. E nós temos cerca de 600 quilômetros ainda não pavimentados. A cidade cresce muito, são muitos loteamentos saindo no bairro Congonhas, no bairro Monte Castelo, Campestre, lá também no Maitá de Cima, enfim, São Martinho, em toda a cidade. Os loteamentos já agora, por força de lei, tem que vir pavimentados, mas aqueles que foram feitos há algumas décadas, infelizmente não. Então, compõe esses 600 quilômetros de estrada que nós temos que pavimentar. Estamos lutando muito, a nossa meta é ousada. O ano passado nós pavimentamos 52 ruas, esse ano pretendemos pavimentar 150 ruas e não vamos descansar enquanto não bater a meta.
1: Agora, prefeito, para conseguir esses recursos, a prefeitura tem que estar em dia. Como é que você conseguiu colocar todo em dia as documentações da prefeitura para que ela não ficasse negativa, para ela não estar negativa?
2: Nós criamos, né, uma gerência de convênios, que é chefiada pelo Juliano Knaben, conhecido aqui popularmente na prefeitura por Juca. Ele e a equipe dele têm dado o seu melhor lá, mantido todas as prestações de contas em dia, tudo que nós estamos recebendo de dinheiro, porque esse dinheiro que nos é dado pelos deputados, pelo governador, esse dinheiro a gente não precisa devolver, desde que a gente execute a obra e preste contas bem direitinho. É isso que essa equipe está fazendo. E aí o nome da prefeitura fica limpo. Outro grande trabalho que nós fizemos foi uma grande reorganização financeira, onde a nossa gerência financeira é chefiada pela Cláudia Nogueira, e ela faz, né, junto com a equipe, a contabilidade e as finanças da prefeitura com muita organização, com muita responsabilidade, pagando todas as contas em dia. Eu sempre digo, né, a gente está conseguindo muito dinheiro dado, né, pelo governo do estado, pelos parlamentares, que é o que a gente está conseguindo fazer obra, porque com o que a gente arrecada de IPTU, ISS e TBI, a gente só paga a conta, a gente paga o financiamento altíssimo na Caixa Econômica, com juro exorbitante, a gente paga os parcelamentos de INSS, o parcelamento até de FGTS, e então esse recurso externo é de suma importância. Graças a essa equipe, tanto nos convênios e nas emendas, quanto na gerência financeira, a gente está com a prefeitura redondinha, pagando todas as contas e mantendo o nome limpo.
0: Muito bem, as informações com Ramon Silveira, entrevista com o prefeito Sorato, tá? As ruas contempladas, anunciadas hoje pela prefeitura, Vilmar Goulart Justino, no bairro Passo do Gado, José Manuel Garcia, no bairro São Cristóvão, Hermínio de Menezes, no bairro Oficinas, Manuel João Cardoso, no bairro São Clemente, São Geraldo, no bairro Oficinas, Manuel Pedro, na Guarda Margem Direita, Silvio Menegás, no KM60, Odário Bernardino Damásio, no bairro São Bernardo, Dorivalda Bristotti Campos, no bairro São Bernardo, Rua Bela Vista, no bairro São Cristóvão, Rua Augusto Muraro, no bairro Humaitá, Rua Pio 12, no bairro Humaitá, Rua Antônio Goulart, no bairro São Martinho, e Rua Odete Souza Goulart, no bairro São Martinho, ruas que receberão pavimentação no município de Tubarão. 5:53, uma rápida pausa no Tubar Notícias, última edição, voltamos já.
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0: noticiamos com profundo pesar o falecimento do senhor Adelaudio José Florentino, carinhosamente conhecido como Zé Gordo. Era esposo de Dona Terezinha e pai do Frei Mário Osvaldo. Seu velório ocorrerá na capela mortuária, nos fundos da Igreja Matriz, com celebração de exéquias nesta quarta-feira, 29 de julho, às 5 horas da tarde, na Igreja Matriz São João Batista, seguida de sepultamento. 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
0: Tuba Notícias, última edição desta terça-feira. Temos agora os detalhes do esporte. Boletim com Giovanni Martins.
5: Após o título do Campeonato Catarinense da Série B, o Ercílio Luz passa a pensar na Copa Santa Catarina. A competição terá início no dia 30 de agosto. Vai reunir 9 equipes: Blumenau, Santa Catarina de Rio do Sul, Marcílio Dias de Itajaí, Joinville, Barra de Balneário Camboriú, Nação Joinville Araquari, Ercílio Luz, Metropolitano de Blumenau e ainda o Figueirense. O objetivo do Leão do Sul na competição é chegar até a Série D do Campeonato Brasileiro. A competição vai dar vaga para a Copa do Brasil e uma vaga para o próximo brasileiro da Série D. O Ercílio Luz estreia em casa. O jogo está marcado para o dia 30 de agosto contra o Metropolitano de Blumenau. Na segunda rodada, o Leão do Sul vai folgar. Na terceira rodada, o Ercílio joga fora contra o Joinville. Na quarta rodada, o Ercílio joga fora contra o Marcílio Dias em Itajaí. Na quinta rodada, em casa, Ercílio Luz contra o Nação. Sexta rodada, em Florianópolis, Figueirense contra o Ercílio Luz. Na sétima rodada, em Tubarão, tem Ercílio contra o Barra. Na oitava rodada, Ercílio contra o Blumenau em Tubarão. E na última rodada da primeira fase, o Leão vai jogar fora, vai enfrentar o Santa Catarina na cidade de Rio do Sul. Os quatro primeiros avançam para a fase semifinal e vamos ver a preparação do Leão do Sul, as contratações, jogadores que permanecem, jogadores que vão sair e outras contratações. Vamos ter novidades nos próximos dias. São as informações com o repórter Giovanni Martins.
0: Obrigado, Giovanni. E uma dessas novidades já anunciadas, tá? O Ercílio publicou há pouco a renovação do contrato com o diretor de futebol, Diego Coppi. Ele que chegou para organizar essa equipe na Série B do Catarinense, teve sucesso, levantou o caneco, renovou o contrato até o fim de 2027. Então, Diego Coppi, diretor de futebol, fica no Ercílio Luz para a próxima temporada. E claro, esse ano ainda tem Copa Santa Catarina para o Leão do Sul. Outra rapidinha, só para fechar aqui. Pegou fogo em um carro na Avenida Marcolino Martins Cabral na tarde desta terça-feira. A ocorrência mobilizou equipes do Corpo de Bombeiros e chamou a atenção de motoristas que passavam pelo local. De acordo com o subtenente Diego, do 8º Batalhão de Bombeiros Militar, o deslocamento da guarnição exigiu atenção devido ao intenso fluxo de veículos. Apesar disso, a colaboração dos motoristas permitiu que a equipe chegasse rapidamente. Segundo o proprietário, ele havia acabado de tomar café em uma lanchonete próxima e, ao entrar no carro para dar a partida, foi avisado por pessoas que passavam pela avenida que o veículo estava em chamas. O motorista retirou alguns pertences pessoais e se afastou antes da chegada dos bombeiros. As equipes utilizaram 300 litros de água para controlar o incêndio, as chamas foram extintas e ninguém ficou ferido. Então, o carro pegou fogo aqui na Avenida Marcolino Martins Cabral, só como referência, pertinho ali das lojas Quero Quero, um pouquinho adiante, e o fogo foi controlado pelo Corpo de Bombeiros sem ninguém ficar ferido na tarde desta terça em Tubarão. 5:59, agradeço de coração você que nos deu o privilégio da audiência. Tubarão Notícias, última edição, na apresentação deste que vos fala, Lucas Marques, trabalhos técnicos do Davi Henrique e o giro da reportagem aqui da Super Tubá. Vem aí os sinos da Catedral, depois tem a turma do Show de Bola para falar de esporte, programação recheada aqui na Super Tubá. O programa volta amanhã às 5:00 PM com muita informação. Um abraço e fiquem com Deus.
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do Senhor anunciou a Maria, e ela concebeu do Espírito Santo. Ave Maria, cheia de graça, o Senhor é convosco. Bendita sois vós entre as mulheres, e bendito o fruto do vosso ventre, Jesus. Santa Maria, Mãe de Deus, rogai por nós, pecadores, agora e na hora de nossa morte. Amém. Eis a serva do Senhor, faça-se em mim segundo a vossa palavra. Ave Maria, cheia de graça, o Senhor é convosco. Bendita sois vós entre as mulheres, e bendito o fruto do vosso ventre, Jesus. Santa Maria, Mãe de Deus, rogai por nós, pecadores, agora e na hora de nossa morte. Amém. E o Verbo Divino se encarnou e habitou no meio de nós. Ave Maria, cheia de graça, o Senhor é convosco. Bendita sois vós entre as mulheres, e bendito é o fruto do vosso ventre, Jesus. Santa Maria, Mãe de Deus, rogai por nós, pecadores, agora e na hora de nossa morte. Amém. Rogai por nós, Santa Mãe de Deus, para que sejamos dignos das promessas de Cristo. Oremos. Infundi, Senhor, como vos pedimos, a vossa graça nas nossas almas, para que nós, que pela anunciação do anjo conhecemos a encarnação de Cristo, vosso Filho, pela sua paixão e morte na cruz, sejamos conduzidos à glória da ressurreição. Por nosso Senhor Jesus Cristo, vosso Filho, que é Deus convosco na unidade do Espírito Santo. Amém. Em nome do Pai, do Filho e do Espírito Santo. Amém. Hoje é terça-feira, dia 28 de julho. O Evangelho de Mateus, no capítulo 13. Naquele tempo, Jesus deixou as multidões e foi para casa. Seus discípulos aproximaram-se dele e disseram: "Explica-nos a parábola do joio." Jesus respondeu: "Aquele que semeia boa semente é o Filho do Homem. O campo é o mundo. A boa semente são os que pertencem ao reino. O joio são os que pertencem ao maligno. O inimigo que semeou o joio é o diabo. A colheita é o fim dos tempos. Os ceifeiros são os anjos. Como o joio é recolhido e queimado ao fogo, assim também acontecerá no fim dos tempos. O Filho do Homem enviará os seus anjos, e eles retirarão do seu reino todos os que fazem outros pecar e os que praticam o mal. Depois os lançarão na fornalha de fogo. Ali haverá choro e ranger de dentes. Então os justos brilharão como o sol no reino de seu Pai. Quem tem ouvidos, ouça. Palavra da salvação. Glória a vós, Senhor." Assim como em outros dias, hoje eu também começo com uma pergunta, e eu confesso que é uma pergunta que eu mesmo já me fiz muitas vezes. Por que Deus tolera o mal? Sabe aquela experiência de conviver com pessoas muito diferentes de você? Os seus valores, os seus pensamentos, da forma como você compreende a vida? Sabe quando você encontra pessoas difíceis e olha para algumas e chega a dizer que são pessoas malvadas? A tentação imediata é se afastar o mais rápido possível desse tipo de pessoa. Ou então nasce aquela oração impaciente em que você diz para Deus: "Senhor, tira essas pessoas da minha vida o mais breve possível." Ou então: "Senhor, por que tu permites que essas pessoas continuem tão próximas de mim?" Se essa pergunta já morou em você, saiba que ela é antiga. Ela atravessa os séculos, e o Evangelho de hoje, ele oferece uma resposta. E foi Santo Agostinho que encontrou nessa parábola uma das respostas mais bonitas que eu conheço. E é sobre isso que hoje eu quero conversar com você. Então vamos lá. Antes, é preciso entender bem

a imagem que Jesus usa no evangelho de hoje. O joio é também chamado de o falso trigo, porque quando nascem, os dois, o joio e o trigo, são praticamente a mesma coisa. Somente com o tempo é que é possível diferenciar um do outro. O trigo, ele vai enchendo os seus cachos, e à medida que amadurece, ele pende para o lado por conta do peso dos grãos. Já o joio, ele fica com os cachos vazios, e por isso permanece ereto, de pé. Na hora da colheita, os dois revelam pelo que produziram durante o tempo em que conviveram. Na parábola, o dono do campo, que é o próprio Deus, ele dá uma ordem que surpreende os seus empregados. Ele manda os dois crescerem juntos, misturados, que não era para arrancar o joio naquele momento, mas para mantê-los ali juntos na plantação e que os dois cresceriam juntos. A pressa dos empregados queria resolver tudo naquele mesmo dia. Agora a sabedoria do dono, que é de Deus, conhecia o valor da espera. Por isso disse para os dois ficarem juntos, ali na plantação. Santo Agostinho, que viveu no século IV e pecou muito antes da sua conversão, ele refletiu sobre essa parábola e ele disse que Deus age como aquele agricultor. Deus dá tempo ao joio para que, convivendo com o trigo e vendo as suas qualidades, ele possa se converter. Eu sei que numa plantação o joio jamais vira trigo, mas Agostinho, ele falava da vida, ele falava de si mesmo, porque ele era esse tipo de joio, um homem perdido nos prazeres, distante da fé, e que fez muito a sua mãe sofrer e que rezou longos anos pela sua conversão. Só que ele conviveu com pessoas santas. Como eu disse, a sua mãe, Santa Mônica, rezou por ele durante décadas, sem desistir um só dia. E também Santo Ambrósio, que era o bispo de Milão e o acolheu com inteligência e com muita paciência. Daquela convivência com Mônica e também com Ambrósio, a vida de Santo Agostinho foi mudando devagar, até que o joio, ele se tornou um belo pé de trigo, um dos maiores mestres que a igreja já teve até hoje. A paciência de Deus e a perseverança de duas pessoas boas transformaram o destino de um homem e ele a história de milhões ao longo desses séculos. Reparem na delicadeza dessa transformação. Ela só aconteceu porque Deus soube esperar e porque Mônica e Ambrósio, eles souberam permanecer perto de alguém difícil, oferecendo o melhor que tinham. Eu não sei com quem você convive. Talvez você esteja cercado de pessoas complicadas, quem sabe até maldosas. E eu reconheço que não é fácil, porque crescer como trigo no meio do joio é uma luta de todos os dias. Mas talvez seja essa justamente a sua missão: ser uma pessoa santa, ali onde você está plantado, para que a sua vida, a sua presença despertem no outro o desejo da mudança, da conversão, da santidade, do olhar que se volta para Deus e que busca ser melhor. Porque ninguém se converte sozinho. Toda transformação, ela começa quando alguém enxerga de perto uma vida que vale a pena imitar, uma vida que vale a pena seguir. Então você pode ser para alguém o que Santa Mônica e Santo Ambrósio foram para Santo Agostinho. A convivência paciente que Deus usa para refazer, para converter o coração. Então tenha paciência. Se você convive com joio, não se preocupe, porque em algum momento será feita a colheita. Mas até lá, quem sabe essa seja a sua missão: ser o bom trigo que, com seu exemplo, com a sua vida, com as suas virtudes, ajuda a despertar no joio a transformação, a conversão. E como dizia Santa Teresinha do Menino Jesus: eu devo florescer onde Deus me plantou. Se você está no meio do joio, não se preocupe tanto com o joio, mas sim oferecer para o joio e para todos que estão ao seu redor aquilo de sagrado que Deus colocou no seu coração. Porque assim, vivendo a sua vocação, aquilo que há de bom em você, você também poderá ajudar outros a se converterem e chegarem ao coração de Deus. Você já se perguntou por que convive com pessoas que estão tão próximas de você? Para nós que cremos, não existe acaso. Existe sempre um mover do alto, um querer de Deus. É verdade que algumas pessoas, elas entram na vida das outras e causam muito mal. Mas pense nas pessoas mais especiais da sua caminhada, as mais significativas. Quem sabe seu esposo, a sua esposa, os seus amigos, os seus filhos, os seus pais. Você já se perguntou por que justamente essas pessoas entraram na sua vida? Muitas dessas pessoas ajudaram você a se tornar alguém melhor. Quem sabe a encontrar a fé, a descobrir o valor da vida, a beleza da existência. E talvez você já tenha feito isso por tantas outras pessoas e sem saber, sem perceber.
Sabe aquele tempo em que no Evangelho o Divino Agricultor ele mandou deixar o joio e o trigo crescerem juntos? Pois é, fique atento a essa delicadeza de Deus, a delicadeza do tempo, a delicadeza do amor que sabe esperar e oferecer o melhor de si porque acredita no outro. Seguramente, ao longo da sua história, muitas pessoas acreditaram em você, apostaram o melhor de si, apostaram o tempo, apostaram o amor, a delicadeza de si, e sem você saber, sem que elas dissessem isso para você. Então, quem sabe você é trigo hoje porque muitos acreditaram em você. Tenha paciência também com o joio que está aí perto de você. Como eu disse há pouco, aquilo que Santa Teresinha nos ensinou, onde Deus nos plantou, ali devemos florescer. Não deixe de florescer por conta do joio. Ele precisa do aroma das suas pétalas para oferecer o bom fruto. Não se esqueça disto. Eu desejo a você um bom dia. Que Deus abençoe a sua jornada. Em nome do Pai, do Filho e do Espírito Santo. Amém.

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noticiamos com profundo pesar o falecimento do senhor Adelaudio José Florentino, carinhosamente conhecido como Zé Gordo. Era esposo de Dona Terezinha e pai do Frei Mário Osvaldo. Seu velório ocorrerá na capela mortuária, nos fundos da Igreja Matriz, com celebração de exéquias nesta quarta-feira, 29 de julho, às 5 horas da tarde, na Igreja Matriz, São João Batista, seguida de sepultamento.

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0: Alô, amigos da Super Tubá, aquele abraço. Estamos começando o programa Show de Bola e vamos aos destaques de hoje. Artilheiro do Brasil, Michael, já recebeu proposta do São Paulo e da Europa, mas o CRB resiste. Fluminense manterá Lúcio Acosta em treinos e jogos enquanto aguarda a investigação. Criciúma sofreu apenas um gol em 7 jogos com um trio veterano em campo na Série B. Juventude e Avaí jogam daqui um pouco pela Série B do Campeonato Brasileiro. Avaí encaminha a contratação de Léo Xu para a disputa da Série B. Alisson assiste a jogo da Série B no Heriberto Wilson e ganha a camisa do Criciúma. Reforços que já estrearam pela Chapecoense na Série A. As informações do Tubarão e do Ercílio Luz também em destaque aqui no programa Show de Bola, que tem a apresentação de Paulo Garcia, trabalhos técnicos Davi Henrique, gravações Lucas Marcos, com a direção geral da emissora do padre Rafael Uliano. Em nome de todos, para você, muito boa noite. O Ciro está impossibilitado de participar do programa de hoje, então vamos aqui e amanhã o Faustino retorna. Olha, os bastidores da Chapecoense têm sido movimentados, principalmente durante a pausa dos jogos da Série A do Campeonato Brasileiro para a Copa do Mundo. O Verdão do Oeste trabalha na reformulação do grupo de jogadores, contando com 7 saídas e 4 chegadas. Até aqui, 7 atletas deixaram oficialmente a Chapecoense. Ítalo, atacante, emprestado ao Jeonbuk, da Coreia do Sul. Jean Carlos Meia, assinou contrato com o Náutico. Igor Meritão, volante, assinou com o Vila Nova. João Vitor, volante, contratado pelo Londrina. Vermerson, atacante, foi para o futebol português. Walter Klar, lateral esquerdo, assinou contrato com o Atlante do México. E João Bom, centroavante, rescisão contratual. Em contrapartida, a Chapecoense anunciou 4 novas contratações e um 5º reforço está encaminhado. Dos recém-chegados, já estrearam Max Alves, o meia foi emprestado ao Verdão pelo Cuiabá, o jogador está disputando a Série B pelo Sport antes de desembarcar em Chapecó. Max estreou pela Chapecoense no duelo com o Santos na Vila Belmiro pela 20ª rodada da Elite Nacional. Bruno Tubarão, lateral direito, que veio do Persija, da Indonésia, entrou em campo pela primeira vez com a camisa da Chapecoense no último sábado na Vila Belmiro. Tubarão precisou aguardar um tempo até que o clube conseguisse resolver trâmites burocráticos, viabilizando a estreia do jogador. Fernando, atleta formado na base da Chapecoense, Fernando retornou ao Verdão recentemente para disputar a Série A do Campeonato Brasileiro. Foi titular no clube Alviverde em 2022, depois passou por Atlético e Ceará. Fernando foi uma das surpresas da escalação do técnico Rafael Lacerda. O lateral esquerdo iniciou o duelo diante do Santos na Vila Belmiro. E ainda, quem não estreou? Dos jogadores contratados já anunciados pela Chapecoense, o único que ainda não foi relacionado para jogos é o centroavante Túlio Eduardo, destaque da Série D do Campeonato Brasileiro. O atacante, de 21 anos, defendeu a decisão do Pernambuco antes de ser contratado pela Chapecoense. Túlio ainda aguarda a oportunidade para estrear no Verdão. Outro jogador que deve ser anunciado pela Chapecoense em breve é o centroavante uruguaio Franco Rossi. O atleta reprovou em exames médicos feitos pelo clube. Posteriormente, uma reviravolta nas negociações trouxe o jogador novamente a Chapecó. Franco será emprestado pelo Toluca do México para a Chapecoense. A Chape volta a campo no próximo domingo, 18:30, contra o Cruzeiro, no jogo de ida das oitavas de final da Copa do Brasil na Arena Condá. E assim, diferentemente da Copa do Brasil, onde a Chapecoense vem bem, né? Tanto é que chega aí numa fase importante, enfrenta o Cruzeiro no mata-mata. Primeiro jogo será agora no domingo, 18:30. Mas na Série A do Campeonato Brasileiro, a Chapecoense vai muito mal. E dispensou 7 jogadores, contratou 4, um 5º aí em negociações. Então, para quem quer sair da zona de rebaixamento, e dá tempo, hein? Dá tempo. Se a Chapecoense conseguir reestruturar a sua equipe, trouxe um treinador aí, empatou o jogo aí da estreia contra o Santos, primeiro do retorno da Série A do Campeonato Brasileiro, então empatar lá em Santos acabou sendo um grande resultado, um bom resultado, não diria um grande resultado, mas um bom resultado, porque pelo menos a Chapecoense pontuou na rodada, isso é muito importante. Então vamos ver se a Chapecoense consegue se reestruturar, vamos ver se a Chapecoense consegue se reequilibrar e buscar os pontos necessários para permanecer na Série A do Campeonato Brasileiro. A gente sabe o quanto é importante o futebol de Santa Catarina estar representado na Série A do Campeonato Brasileiro. O Criciúma faz uma campanha muito boa, né? Ele dá indicativos de que tem tudo para subir deste ano, mas seria importante a Chapecoense permanecer até para garantir já uma vaga de Santa Catarina na Série A e depois, se o Criciúma subir, melhor ainda, né? Principalmente para nós aqui do sul de Santa Catarina. Então vamos aguardar a Chape, quem sabe uma reviravolta aí no futebol que vem jogando, mas é preciso contratar mais e melhor, porque até agora saíram 7, inclusive Walter Clark, que é um grande lateral esquerdo, e chegaram só 4 e o quinto está em negociação. E o goleiro Alisson Becker, do Liverpool, assistiu dos camarotes, conforme dissemos ontem, ali no estádio Gilberto Ilse, o empate em 0-0 entre Criciúma e Náutico pela Série B. E após a partida, ele recebeu de presente uma camisa personalizada do Carvoeiro. Irmão de Muriel, goleiro titular da equipe pernambucana, ele esteve presente no Majestoso e foi tietado por fãs. Alisson está de férias no Rio Grande do Sul e foi convidado pelo ex-goleiro do Tigre, Agenor, para acompanhar a partida. No camarote, o goleiro distribuiu autógrafos e tirou fotos com os torcedores. Ele veio, evidente, para assistir ao irmão jogar, Muriel, que inclusive já foi também goleiro do Criciúma. Mas quem acabou fazendo homenagens, inclusive presenteando o goleiro com uma camisa oficial do Tigre, foi o próprio Criciúma. Então foi muito bem recebido ali e foi para casa satisfeito o Alisson, porque o irmão, né, Muriel, inclusive não tomou gol. O jogo terminou empatado aí em 0-0 e o Alisson acabou feliz pelo irmão, uma vez que ele veio ali para assistir a partida do Muriel. E a diretoria do Avaí segue movimentando o mercado de transferências em busca de soluções para setores desfalcados do elenco. O nome mais recente é o do atacante Léo Xu, de 26 anos. Segundo a apuração do jornalista da CBN Floripa e colunista do NSC Total, Rodrigo Faraco, tubaronense aí, Rodrigo Faraco, o ponta esquerda chega ao Leão da Ilha após rescindir o contrato de empréstimo com o Atlético. Pelo clube mineiro, disputou 4 partidas nesta temporada, sendo 2 pela Série B e 2 pela Copa do Brasil. Léo Xu pertence ao Averca de Portugal, mas não chegou a disputar partidas pela equipe. Antes disso, passou 4 temporadas no futebol dos Estados Unidos, onde defendeu o Seattle e conquistou a Liga dos Campeões da CONCACAF. O atacante também teve uma breve passagem pelo Dallas, com 4 jogos disputados. Revelado pelas categorias de base do Grêmio, Léo Xu estreou como profissional em 2019. O jogador também atuou pelo Ceará na Série A do Campeonato Brasileiro e conquistou a Copa do Nordeste pelo clube. O Léo Xu, então, é um reforço que o Avaí está trazendo e é importante para o Avaí também trazer jogadores que venham a somar, porque não está bem no Campeonato Brasileiro da Série D, muito pelo contrário, vai mal, se bem ganhou a última partida, né? E agora joga hoje ainda, Juventude e Avaí se enfrentam hoje às 19:30 no estádio Alfredo Jaconi, em Caxias do Sul, pela 20ª rodada da Série B do Campeonato Brasileiro. Juventude vem de derrota atípica de 4-2 contra o Botafogo de São Paulo, colocando fim à sequência invicta de 6 jogos sem derrota e sem sofrer gols. Melhor defesa da competição até então, a equipe levou metade dos gols somados na Série B em uma única partida. Atual quinto colocado, o Verdão, o Juventude, quer aproveitar o fator casa para se manter na cola do G2. O Avaí, por sua vez, está invicto sob o comando de Alain Al. Desde que o técnico assumiu, há 3 rodadas, foram 2 vitórias e 1 empate, que ajudaram o Leão da Ilha a não se distanciar tanto da saída da zona de rebaixamento. Uma vitória hoje tira o clube do Z4. Que legal, né? É, claro que o Avaí vai enfrentar um adversário difícil. O Juventude vinha aí de uma sequência grande sem perder e agora pega um Avaí motivado. Afinal de contas, o pessoal estava cabisbaixo, agora já está com o moral elevado depois de duas vitórias e um empate sobre o comando do novo técnico. E o Alan Al, logicamente, vai dar o seu melhor para que o Avaí volte com uma vitória ou até um empate. Um empate hoje fora de casa contra o Juventude lá na Serra Gaúcha já seria um bom resultado, né? E logicamente isso mantém o Avaí perto daqueles clubes que estão aí, se não sair hoje, né? Se não sair hoje, se mantém perto daqueles que estão fora da zona de rebaixamento. E é o que quer o Avaí no momento. Primeiro, sair dessa situação incômoda da zona do rebaixamento e depois ver o que acontece pela frente, né? Não ser rebaixado já é importante. Não disputar a Série C do Brasileiro no ano que vem para o Avaí já é importante. Agora, logicamente, quem disputa a Série B foca no acesso, foca lá em cima, foca na Série A em 2027. O Avaí está distante dessa condição de subir? Está. Está no momento na zona de rebaixamento, mas a gente tem percebido aí quantos e quantos clubes, né? Subindo assim violentamente de posições, ou outros caindo, como foi o caso do Juventude, que despencou para a quinta colocação depois de uma série de partidas invictas. Vamos aguardar o jogo de hoje na torcida também pelo nosso representante aqui de Santa Catarina, o Avaí. Você está bem, está na Super Tubá, está ouvindo o programa Show de Bola. 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E a gente já quer dizer o seguinte, ó, no próximo sábado, às 17h30, vamos estar transmitindo Vasco da Gama e Fluminense na Copa do Brasil. O jogo vai ser no sábado, às 17h30, com o Vasco da Gama enfrentando o Fluminense na Copa do Brasil. Time da Super Tubá, trazendo a emoção desse jogão de bola, desses dois gigantes aí do Rio de Janeiro, com enormes torcidas aqui em Tubarão, no sul de Santa Catarina e em todo o Brasil. 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Fluminense e Vasco, Vasco e Fluminense, em nome de Raro Superfícies, a sua melhor escolha em superfícies planas. 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Bacana. Agora são 18h45. Ercílio Luz Futebol Clube. O Ercílio está vivendo aí uma lua de mel com a sua torcida, não é para menos, né? Conquistou o título da Série B do Campeonato Catarinense e aí tá tudo legal. Pessoal, fazendo um trabalho de pintura aí no estádio Aníbal Costa, que deve passar por uma manutenção um pouco mais detalhada por conta do acesso do Ercílio à Série A do Campeonato Catarinense. A gente sabe o quanto, começa lá de cima, começa da FIFA, está exigindo das seleções, o quanto a CBF está exigindo aí dos clubes que disputam as competições organizadas pela CBF e também o quanto a Federação Catarinense de Futebol está exigindo dos seus filiados, né, para que mantenham estruturas boas, principalmente em relação ao gramado e à iluminação. E logicamente o Ercílio hoje precisa refazer algumas coisas no seu estádio para ter condições de sediar jogos promovidos pela FCF na primeira divisão do futebol de Santa Catarina. Mas logicamente a diretoria sabe disso, a SAF do Ercílio sabe disso, e agora o Ercílio vai disputar a Copa Santa Catarina, uma competição importantíssima. E a gente tem muita expectativa de que o Ercílio consiga, inclusive, o título desta competição. Porque os concorrentes do Ercílio não são muito diferentes daqueles que disputaram a Série B do futebol de Santa Catarina. Claro que tem Joinville, tem Figueirense, mas esses vão disputar, inclusive, ano que vem, essa competição que o Ercílio foi campeão. Então, o Ercílio Luz pode sim, por que não, ser o campeão ou vice-campeão e buscar uma depois do ano que vem, uma participação ou na Copa do Brasil ou na Série D do Campeonato Brasileiro. Então, para isso, o Ercílio vai ter que se reorganizar. Disputar uma Série B é uma coisa, disputar uma Série A é outra coisa, bem diferente, diferente mesmo, né? Então, o Ercílio vai receber aqui em Tubarão Chapecoense, Avaí, Marcílio Dias, Criciúma, os grandes aí do futebol de Santa Catarina, e para isso tem que ter o seu palco, né, em excelentes condições. E aí, como é que faz essa reestruturação do estádio jogando a Copa Santa Catarina? Vai jogar em casa? Aí é um ponto de interrogação que fica aí. Falou-se, e ontem nós comentamos bastante isso aqui, na possibilidade de o Ercílio Luz disputar jogos lá em Nova Veneza. De repente até numa parceria, meio que uma parceria com o Caravaggio, que tem bons jogadores e que poderia colocar alguns à disposição do Ercílio. E principalmente se o Ercílio realmente for jogar lá em Nova Veneza. Mas também surgiu ontem a informação de que em Braço do Norte, que tem um bom estádio também, os jogos poderão acontecer do Ercílio nesta Copa Santa Catarina. Logicamente, a Federação Catarinense teria que vir vistoriar o estádio, porque cada competição é um tipo de vistoria. Vistoria o estádio para ver se dá para sediar jogos da Copa Santa Catarina. Ou jogar mesmo no estádio Aníbal Costa. A gente sabe que hoje a troca de gramado, por exemplo, acontece se o clube tiver estrutura para bancar, acontece rapidamente. O Vasco da Gama fez isso agora, antes de começar a Série A do Campeonato Brasileiro. Então, inclusive, o estádio Aníbal Costa poderia ser utilizado agora com esse gramado para a Copa Santa Catarina. Terminada a Copa Santa Catarina, num trabalho assim muito rápido, poderia ser feita essa troca de gramado e estaria em condições, inclusive, de jogar já a Série A no próximo ano. Mas, logicamente, que agora o pessoal está comemorando ainda a conquista do título, está comemorando ainda o acesso, né? Jogadores aí ganharam uma folga, um recesso, e aí daqui um pouco se reapresentam para reiniciar a participação do Ercílio em uma competição oficial, inclusive com novas contratações, né? Jogadores que vêm para reforçar esse grupo que já é bom, mas certamente a cada competição a comissão técnica, a diretoria vai trazendo ali mais qualidade, mais jogadores que possam qualificar ainda mais o grupo do Ercílio Luz, né? Então vamos esperar aí o que vai acontecer, até porque ainda as informações não começaram a surgir. Repito, por enquanto é momento de lua de mel. O pessoal tá o clube em lua de mel com a torcida em lua de mel com o clube, e assim vamos aguardar que inicie a Copa Santa Catarina. Mas antes disso, evidentemente, certamente serão realizados jogos amistosos, jogadores contratados serão apresentados, e o Ercílio Luz então vai se encaminhando, buscando aquele lugar que ele tem, que é a Série A do Campeonato Catarinense, lugar que, naturalmente, para a torcida, o Ercílio nunca deveria ter saído. O que vai acontecer? Vamos aguardar então as informações que daqui um pouco começam a chegar, porque o Leão do Sul vai chegar forte também. Só não desfazer esse grupo aí e trazer mais uns 4 ou 5 jogadores que o Ercílio Luz com certeza vai chegar forte na Copa Santa Catarina, mantendo evidente também a comissão técnica que fez um grande trabalho. Mas por enquanto ninguém fala em outra situação que não seja essa aí. O Tubarão. Bom, o Tubarão criou uma expectativa muito grande junto à sua torcida. Já no ano passado apresentou o técnico Zata, trouxe o Nazareno Silva, e aí todo mundo acreditava que o Tubarão pudesse fazer também uma campanha chegando, buscando o título ao final da competição. Não aconteceu, não rolou. Já desde cedo na Série B a gente percebeu um Tubarão bastante frágil, um Tubarão sem aquela motivação necessária para chegar a uma disputa de título de uma competição difícil como foi a Série B deste ano, porque é uma competição de pontos corridos, não tem aquela de 10 classificam 6 e aí depois tem os playoffs, não, ponto corrido, quem chegou primeiro, que foi o Ercílio, acabou conquistando o título. No começo, ameaçado pelo Blumenau, pelo Metropolitano, pelo Caravaggio e pelo próprio Tubarão. mas o Ercílio foi soberano e acabou com a vaga. E o Tubarão, restou ao Tubarão agora, né? Parar, pensar, se reprogramar, planejar para voltar a buscar essa vaga na Série A no próximo ano. Esse ano subiu apenas um, ano que vem sobem dois. Aí, logicamente, alguém pode estar dizendo assim, ah, sobem dois, mas o Joinville e o Figueirense vão estar na Série B também do Catarinense. Estarão, com certeza. Inclusive, qualificando mais a competição, né? Vai ficar muito forte a Série B do Catarinense. Mas quem que disse que o Joinville e o Figueirense vêm aí já com vagas garantidas para o acesso? Ninguém garante isso. Vão ter que jogar, e muito, para enfrentar adversários difíceis, como a dupla aqui de Tubarão enfrentou nesse ano. Então a gente espera que, inclusive nessa semana, me parece, vai haver uma reunião aí para definir a situação do técnico Zata. Torcida, se for fazer uma enquete hoje, a torcida quer alteração, quer mudanças. Isso aí é claro e cristalino. Mas eu não sei qual é o projeto que tem a diretoria do Tubarão, a SAF, principalmente, com a comissão técnica que trabalhou esse ano, se já tem aí de repente um contrato para mais tempo, porque o Zata não deixou o time do Camboriú ano passado, que subiu, né? Que disputou, que vai disputar, inclusive aí, ou disputou, né? Disputou nesse ano já a Série A do Campeonato Catarinense. O Zata não deixou lá o Camboriú para vir passear em Tubarão. Ele deixou o Camboriú para fazer um grande trabalho aqui e fazer um projeto mais longo, mais prolongado. E aí, mais prolongado, mas não conseguiu, não rendeu. Antônio Falcino, diga aí, boa noite.
1: Boa noite, Paulo, boa noite, amigos, né? Tivemos aqui uns probleminhas, mas felizmente deu pra gente voltar aí, entrar, né? E participar do programa. Eu estava ouvindo você falar aí sobre esta situação aí do Zata, e aí a gente adianta o seguinte, né? Hoje o Ercílio Luz informou, eu não sei se você já falou sobre a renovação.
0: O Ercílio ou o Tubarão?
1: Não, o Ercílio renovou com o Coupe e com o Rogério Correia.
0: Ah, sim, porque ele tá falando do Zata aqui.
1: Isso, eu até tô citando a questão do Zata e informando que o Ercílio Luz divulgou hoje esta renovação do Coupe e do Rogério Correia.
0: E não poderia ser diferente, né? Não. Trabalho realizado.
1: Não poderia. E em relação ao Zata, há sim uma expectativa, né? Eu até tentei conversar alguma coisa hoje com o presidente Juliano Mendes, mas tá meio obscuro ainda, mas eu acredito que se depender dele, Juliano, ele fica com a comissão técnica. Agora, como você estava falando, tem uma resistência muito grande. No torcedor, principalmente, tem uma resistência muito grande em relação a esta comissão técnica que fez a Série B, porque não foi bem, né? Então, é o óbvio o torcedor não gostar de ficar com a mesma comissão técnica pela campanha que fez. Agora, tem que ver também o que foi colocado na mão dele para cobrar tanto assim, né? Claro que a gente sabe que precisava, né? O Tubarão tinha assim um jogo muito burocrático, não dava para você dizer que era uma equipe que logo em seguida ia surpreender e ia complicar a vida dos adversários. Não era um time muito previsível, mas vamos aguardar para ver o que o Juliano vai fazer, né, com a comissão técnica, com contratações. O Tubarão está agora preparando a equipe sub-16 para disputar o campeonato, porque a base, pelo menos uma categoria é obrigado a fazer um campeonato da base, né? E esta competição vai começar daqui a alguns dias. E o Tubarão está montando aí um grupo de garotos sub-16 para fazer esta competição.
0: Em relação ao Zata, claro, eu não sou advogado do Zata, longe disso, e nem estou aqui para defender a permanência dele. Mas é assim, logicamente, o trabalho que ele fez lá no Camboriú credenciou o Zata a fazer um trabalho também aqui no Tubarão. Não deu certo esse ano? Não deu. Isso não significa que ano que vem também não vai dar, porque é aquilo que você falou. Tem que ver o que ele pediu e o que foi oferecido a ele. Então, Se ele fez um trabalho de acesso, inclusive, no Camboriú ano passado, por que que não deu certo esse ano aqui no Tubarão? Alguma coisa aí, né? Alguma coisa aí, sei lá, não foi do jeito que ele queria. Aliás, muita coisa não foi do jeito que ele queria. Evidentemente que ele queria subir aí o Tubarão para a Série A. Mas se já tem um contrato aí mais prolongado, e me parece que o Juliano aí, o presidente da SAF, confia no trabalho do Zata, ele vai naturalmente contra a torcida, que a torcida, repito, se for fazer uma enquete hoje aí, a grande maioria vai dizer que não quer o Zata. Mas tem que ver o que que aconteceu. Naturalmente isso agora vai ser estudado em reuniões, erramos aqui, erramos ali, esse jogador a gente tinha expectativa boa e não deu certo, aquele, porque o Tubarão realmente era um time, além de previsível, sonolento. A gente cansou de falar aqui que o Tubarão não tinha gana de vencer o jogo, e não tinha mesmo. E outra coisa, quantos jogos o Tubarão perdeu com gols tomados nos acréscimos ou depois aí dos 40 minutos? Isso é o quê? Falta de atenção total, né?
1: Eu vou mais longe, né, Paulo? Jogos que poderia estar ganho se ele tivesse aproveitado as oportunidades que teve. Então, o Tubarão foi uma equipe que perdeu muitos gols durante o campeonato e tomou esses gols aí que não se toma. Gente, o futebol, você está ganhando o jogo por um gol de diferença, quando falta 3-4 minutos, como diz o Vanderlei Luxemburgo, fura a bola, joga para tudo que é lado, não recua todo, não puxa todo o adversário, deixa alguém lá para preocupar, para puxar um contra-ataque. O futebol é mais ou menos isso. Agora, uma outra situação em relação ao Zata, e que eu não tenho esta confirmação oficial, mas tem gente que diz que ele tem um contrato por 3 anos, que foi feito um contrato com ele por 3 anos, aí também não adianta, aí tem que pensar o que que é bom pro Tubarão agora, porque se ele tem um contrato de 3 anos e ele está na segunda temporada, né? Não, na primeira temporada, tem mais 2 anos de contrato, evidentemente que um treinador assim para desligar tem despesa, né? E não deve ser pouca. Então eu acho que o presidente Juliano, ele está avaliando tudo isto, está também avaliando a voz do torcedor, mas o torcedor é assim, ó, se ele disser, não, vai ser o Zata, e aí o Tubarão volta, ganha 2, 3 partidas seguidas lá no começo do campeonato, eles esquecem até quem é o treinador. O torcedor é assim, administrativamente você tem que ter coerência, não dá para te ir pela opinião só do torcedor.
0: E se o Zata ficar, ele tem que mudar também alguns conceitos, né? Olha só, 47 minutos do segundo tempo, Tubarão perdendo o jogo. Aí já está nos acréscimos do árbitro. Uma falta no círculo central. O que que eles fazem? Jogam a bola para começar lá no goleiro.
1: É isso.
0: Aí, gente. 47.
1: E essa bola é para botar todo mundo na frente e jogar lá no
0: sufoco. Inclusive o goleiro. Acontece, né? Inclusive o goleiro. Estamos perdendo o jogo por um gol de diferença. A gente pode chegar ao empate se fizer agora. Vamos pro abafa. Isso aí tem que vir do também ali da comissão técnica, né?
1: Essa vem
0: claro da comissão técnica. Os jogadores precisam ter inteligência também para saber que a essa altura do jogo, perdendo, não se joga uma bola para trás. A gente joga para onde? Lá no sufoco, lá na bagunça, lá onde todo mundo vai disputar, para tentar pelo menos empatar a partida. Aí que jogaram a bola para trás, antes de chegar de volta no meio de campo, o árbitro terminou o jogo. Eu que sou mais burro, eu entendo que aquilo ali foi uma sacanagem que fizeram, viu?
1: Pois é, ô Paulo, e aí tem o seguinte, hoje, o futebol hoje, aí eu não estou falando só do Tubarão, eu estou estendendo, o que tem de jogo aí que a gente está assistindo, que os caras estão lá do lado da área para criar uma jogada, para fazer um cruzamento, sei lá, para fazer uma jogada aguda, aí um passa pro outro mais para trás, o outro passa pro outro, o outro passa pro meio do campo, o outro passa pro goleiro. Quer dizer, acaba com um ataque que estava lá. Outra coisa, o escanteio sempre foi uma jogada de muito perigo, muito, mas muito perigo mesmo. E agora os caras inventaram de

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4: 19:04. Com a melhor defesa da Série B, o Criciúma segue isolado na liderança da competição. Entre os grandes responsáveis pela campanha consistente do Tigre até o momento está o experiente trio de zagueiros, composto por César Martins, de 33 anos, Castan, 36, e Rodrigo, 39, com média de 36 anos. Os três veteranos atuaram juntos em 7 oportunidades durante o brasileiro e sofreram apenas um gol. A primeira partida com o trio atuando junto aconteceu na 11ª rodada contra o Avaí na Ressacada, com um 2-1 para o Tigre no placar, sendo esse o único jogo em que eles sofreram gol. Com 12 gols sofridos em 20 jogos, o Carvoeiro divide o posto de melhor defesa com Juventude. Ofensivamente, o Tigre tem 23 gols marcados e saldo de 11 gols. A equipe ocupa a liderança da Série B com 40 pontos, 5 a mais que o vice-líder Operário do Paraná. Para César, o momento é de defender a posição e buscar a vaga direta na Série A de 2027. Agora, diante da pausa de jogos da Série B, o Tigre volta a campo apenas no dia 9 de agosto para enfrentar o Atlético fora de casa às 11 horas de Brasília. Tem uma pausa grande aí, viu? Eu não sei se isso é bom para o Criciúma, que vem de vários jogos sem perder, o Criciúma fazendo uma campanha maravilhosa. Aí o técnico sempre diz: não, é muito importante a gente parar para trabalhar e tal. Mas eu tenho medo, quando a fase é boa, a parada, que depois não volte do mesmo jeito. Eu, sinceramente, acho que para o Criciúma essa parada não é boa.
5: O caso do Criciúma ali, Paulo, ele tem alguns jogadores, né, no departamento médico, que ele está procurando recuperar. Mas eu concordo contigo, às vezes você desentrosa um pouco o time, né? Você acaba perdendo esta essência do que vinha acontecendo dentro do campeonato. Mas vamos torcer que o Eduardo tenha razão, que deveria descansar, era bom descansar um pouquinho para daí dar sequência na competição. Esse empate com o Náutico não foi bom. O Náutico não é daquelas equipes que está brigando lá na parte de cima. Então, esses dois pontos que ele deixou no Náutico, eles poderão ser lembrados com tristeza mais na frente. Tomara que não, porque hoje o Criciúma, se tivesse vencido o Náutico, teria 7 pontos de diferença, o que significa 3 rodadas para perder a liderança. E agora ele está com 5. São 2. De qualquer maneira, é uma diferença.
4: É, mas o futebol é assim, né? O Palmeiras na Série A. Não, não sei. Se tivesse vencido o jogo, estaria mais disparado ainda. Mas é assim, o futebol é um tal de perde, ganha e empata, mesmo quando o time está muito bem, um resultado adverso não está descartado, né? E

0: E claro que o empate do Criciúma com o Náutico em casa foi um resultado adverso.
1: Sim, exatamente, é isso que eu estou falando. Então, lá na frente, pode, agora não, porque agora o time tá bem, tá na frente, agora pode lá na frente esses dois pontos fazer uma falta, fazer uma diferença, e daí o pessoal vai lembrar dele. Tomara que não, tomara que o Criciúma não precise disso, que o Criciúma fique em primeiro ou no máximo em segundo lugar, porque daí já vai direto para a Série B. Claro que classificar entre os seis não é também uma terra arrasada, só que ele vai ter que passar por um desafio de um mata-mata para poder subir, né? E o Criciúma, eu vejo ele muito focado, né? Está começando o segundo turno agora, eu vejo ele muito focado para buscar esta vaga na elite do futebol brasileiro.
0: Pois é, olha só, está começando agora o retorno, inclusive um jogo já foi disputado. Seria como se o Criciúma começasse um campeonato com 5 pontos da frente, né? Dos outros, já vou dizer dos outros, nem de um só. Então ele poderia estar começando um campeonato com 5 pontos, o que, convenhamos, é uma baita vantagem, né?
1: Exatamente, ele começa uma competição, como você falou, os outros zerados e ele 5 pontos. Isso é muito bom para uma competição, e o Criciúma sabe das dificuldades que ele vai ter, porque vai apertar muito mais no segundo turno, vai ter todo mundo que vier jogar contra o Criciúma vem armado, porque sabe que o Criciúma é o líder, está isolado, então a gente sabe que isso vai acontecer. Não importa se times que estão na parte de baixo, ou na parte mediana, ou na parte de cima, todos vão querer encarar de frente o Criciúma, mas eu vejo o Criciúma muito preparado neste momento, muito focado para buscar o seu objetivo.
0: Isso. Ó, o Fluminense trata com cautela a situação de Lúcio Acosta após o alerta de possível manipulação gerado pelo cartão que o meia levou contra o Bragantino pela 19ª rodada do Brasileirão. Enquanto a investigação segue ainda em estágio inicial, o jogador continuará treinando e jogando normalmente. Esse tipo de alerta é o gatilho para que os órgãos de fiscalização iniciem investigação mais profunda. Não há prova ou indício do envolvimento do jogador até o momento. Ele nega qualquer participação em manipulação. O clube foi notificado de forma sigilosa no começo da última semana, alguns dias antes da partida contra o Grêmio no último domingo pela 20ª rodada do Campeonato Brasileiro. O meia foi titular na partida e atuou por 75 minutos. Acosta treina normalmente. Treinou também hoje e deve estar em campo na próxima quarta-feira contra o Bahia pela 21ª rodada do Brasileirão. A bola rola às 21h30 no Maracanã e o meio argentino está pendurado por acúmulo de cartões amarelos e, se for advertido, cumpre suspensão contra o Botafogo no dia 8 de agosto. A casa de apostas Stake reportou um volume anormal de entradas da punição para Acosta na partida contra o Bragantino e avisou a empresa contratada pela FIFA, que monitora o Brasileirão. Em seguida, o caso foi enviado à CBF. Até o momento, foi apresentado um relatório preliminar com informações básicas por suspeita de irregularidade. Próximo passo é a apresentação de um documento mais detalhado sobre o indício de manipulação. Acosta levou o cartão amarelo aos 47 minutos do segundo tempo, no início de uma confusão generalizada que interrompeu o jogo por 5 minutos. No momento do tumulto, o Bragantino vencia por 1-0, mas o Fluminense chegou ao empate aos 58 minutos com o gol de Ignacio. A confusão começou quando Lucas Barbosa, do Bragantino, sofreu falta de Canóbio no meio-campo e deu uma trombada no jogador tricolor. Acosta estava distante, correu na direção do lance e empurrou Lucas Barbosa. E no STJD, Acosta chegou a ser julgado pela confusão, mas foi absolvido ao lado de Freitas, que também esteve envolvido no conflito. John Kennedy pegou gancho de 2 jogos. Oh, sinceramente, viu, aqui é, nós falamos a situação aquele dia dos jogadores do Jaraguá, e agora eu vou pelo mesmo argumento aqui com o Acosta. Eu duvido.
1: Eu também, Paulo.
0: Não sou advogado jogador, mas duvido.
1: Eu também duvido, porque foi uma confusão generalizada, foi cartão para tudo que é lado, teve expulsão, teve tudo. Como é que aí pegaram só o Acosta? Essas casas de aposta, elas estão tentando se beneficiar quando perdem, porque elas ganham sempre, quase, e aí quando perdem, quando acontece alguma coisa, aí eles vão lá e denunciam. Tem que acabar com esse negócio de casa de apostas, mas é difícil, né? É difícil a gente entender que vai acabar algum dia, já que a própria CBF patrocina as suas competições com um segmento desse. Aí não dá, né? Não tem como você ver algo diferente. Eu também não vejo, não. O Lúcio Acosta, não, é porque esses portenhos aí, eles não têm sangue quente. Não adianta. Qualquer confusãozinha que tem, eles estão por ali. É pequenininho o danado, mas é danadinho mesmo. E eu já vi, não foi a primeira vez que o Acosta se meteu em confusão ali em jogos do Fluminense. Sempre que tem uma treta, ele tá por perto. É pequenininho, mas tá ali, tá encarando todo mundo por ali. Eu sinceramente, eu não acredito. Eu acho que esse tipo de coisa, do jeito que já aconteceu, jogadores que foram punidos, até banidos, eu acredito que os jogadores não estão mais fazendo isso, não é possível que estejam fazendo, né?
0: Inclusive assim, ó, um jogador argentino, se eu for apostar que num jogo alguém vai tomar um cartão amarelo, eu vou logo no argentino.
1: No argentino, exatamente, porque...
0: O argentino, no uruguaio, esse Canóbio também, é outro que eu apostaria que ele toma cartão.
1: Isso, mas principalmente o argentino, você vê que a confusão começou com o Canóbio e seguiu com o Acosta, então não, por aí você
0: Na verdade, todo mundo se empurrou ali, foi uma confusão generalizada.
1: Sim.
0: Todo mundo se empurrou. Aí, claro que o árbitro vai escolher alguém para dar cartão amarelo, e um deles foi o Acosta agora.
1: Não, Paulo, e a questão de casa de aposta também, se eu for apostar num cartão amarelo para algum jogador de algum time, vai ser isso também. Ou um argentino, um uruguaio, se eles estiverem escalados, eu vou apostar de que eles vão levar. Há uma probabilidade muito grande deles levar cartão amarelo. Isso é normal. Eu acho normal, pelo menos.
0: É, porque a gente conhece os jogadores, né?
1: Sim.
0: Como eles disputam uma partida. E é isso mesmo. Acho que muita gente acreditou nisso aí e ganhou. E o pessoal da casa de aposta, estamos perdendo aqui, por quê? Por que que nós estamos perdendo aqui? Eles só querem ganhar, então?
1: Eles não sabem perder. Quando eles perdem, eles denunciam, falam que é treta.
0: É claro que a gente está aqui supondo, né? A gente não investigou o caso, a gente não é detetive para isso, estamos supondo. Mas pelo que a gente já viu aí desse tipo de situação... Eu penso assim, é o meu modo de pensar, estou externando aqui o meu modo de pensar, daqui um pouco lá na frente.
1: Sim.
0: O jogador confessou que realmente aconteceu, o que eu acho muito difícil, mas não está descartado também totalmente, né? Não está.
1: E talvez, Paulo, também a casa de apostas pensou o seguinte: teve uma confusão danada, subiu o cartão para tudo que é lado, mas as apostas estavam só no Acosta. Mas é aquilo que eu falei, você, de repente, se você for apostar num cartão amarelo de alguém do Fluminense, você vai logo no Acosta e no Canóbio, são as probabilidades maiores de alguém receber um cartão amarelo no jogo.
0: De repente, o Fluentes aí, um zagueiro, né, sei lá, mais sangue mais quente também, mas de qualquer forma, ele ainda vai treinar, vai jogar, só que eu sempre penso o seguinte, na mancha que fica, mesmo não sendo comprovado, alguém lá na frente vai dizer, o cara se vendeu lá no cartão amarelo. Isso aí vai dizer.
1: Pois é, e aí, se provarem depois que ele estava inocente, nem todos veem, né? Tem uns que veem a notícia, daqui a pouco não vê a reversão da notícia, e aí fica pela primeira mesmo.
0: E quando vem, às vezes, né, preferem acreditar na primeira.
1: São capazes de dizer assim, isso aí foi um jeitinho que deram lá.
0: Mas tudo bem, o zagueiro Vitor Gabriel do Internacional foi suspenso pelo Superior Tribunal de Justiça Desportiva até que Gabriel Peck retorne aos treinamentos com prazo máximo de 180 dias. Cabe recurso da decisão. O defensor foi julgado na manhã de hoje pela falta que provocou uma fratura na perna esquerda do atacante na derrota do Inter por 2-1 para o Cruzeiro em 22 de julho no Beira-Rio. Vitor Gabriel foi julgado no artigo 254 do Código Brasileiro de Justiça Desportiva, que trata de jogada violenta e prevê pena de suspensão de 1 a 6 partidas. A Procuradoria do STJD, porém, fez a denúncia com um agravante prevista no parágrafo 3º do mesmo artigo. Na hipótese de o atingido permanecer impossibilitado de praticar a modalidade em consequência de jogada violenta grave, o infrator poderá continuar suspenso até que o atingido esteja apto a retornar ao treinamento, respeitado o prazo máximo de 180 dias. O auditor relator Rodrigo Steinmann votou pela aplicação da suspensão de 6 partidas, mas sem a pena por tempo. O presidente Jorge Otávio Galvão e os auditores Eduardo Schible e Aline Gonçalves Jataí, no entanto, divergiram e votaram pela aplicação do parágrafo 3º. Está aí o Vitor Gabriel, então, que entrou muito forte no Gabriel Peck, que fraturou a perna do adversário, vai ficar também um tempo aí na geladeira.
1: E esse modelo de julgamento é novo, né? Essa questão aí de o jogador ficar na mesma proporção do atleta lesionado, atingido, eu sempre achei que isso é interessante. Claro, não com uma expulsãozinha de uma jogadinha qualquer, um caso daquele ali.
0: Ou um acidente também, né? De repente.
1: Isso, um acidente pode trabalho. Se considerar um acidente. É. Não foi o caso ali, ele teve todo momento para frear aquela atitude dele. A gente sabe, a gente via a jogada, a gente sabe que ele poderia fazer aquilo diferente. Claro que ele não ia pensar que ia fraturar a perna do jogador adversário, mas ele assumiu o risco e agora fica. Eu acho até que não devia ser só 180 dias, né? Eu acho que deveria ser até o jogador voltar. Porque senão, se o jogador ficar um ano parado, daqui 180 dias ele volta a jogar. E o companheiro de trabalho dele vai estar lá no estaleiro para se recuperar ainda.
0: Mas isso é novo. Eu lembro uma vez que o zagueiro do Bangu, o Márcio, ele pegou o joelho do Zico, assim, numa entrada criminosa. E o Zico ficou parado um tempão. E eu acho que ele também ficou parado naquele. Não estou bem lembrado disso, mas me vem à cabeça esse lance agora.
1: Não, que eu bom, não sei também, posso estar enganado, mas eu não tinha visto esse tipo de punição ainda, eu não lembro dessa situação aí do Zico e de nenhum outro jogador. Sempre ali dava 6 partidas, 8 partidas pro jogador que praticou o ato e depois ele voltava a jogar, o outro ficava lá até quando Deus quiser lá no departamento médico.
0: São 19h20, intervalo, a gente já retorna para fechar o nosso show de bola de hoje.
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0: noticiamos com profundo pesar o falecimento do senhor Adelaudio José Florentino, carinhosamente conhecido como Zé Gordo. 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
3: Finalzinho de programa já. Aqui hoje pela Copa Sul-Americana teremos Tigre e Nacional do Uruguai. Jogo, inclusive, que já começou. E o Tigre vai perdendo em casa por 1-0 para o Nacional do Uruguai. E teremos hoje ainda, às 21h30, Santos e UCV. Esse jogo aqui. O Santos, né, que depois daquele empate com a Chapecoense, que gerou polêmica dentro do vestiário lá do Santos. Então, retorna aí o Santos hoje para enfrentar o USV. E na Série B do campeonato.
4: Mas o Santos venceu por 4-1 lá, né? Tá bem tranquilo.
3: Tá bem tranquilo, né? Mas.
4: Mas é futebol, né?
3: Tô falando da polêmica que houve ali no
4: sim,
3: jogo
4: sim.
3: da Chapecoense.
4: É, deu um problema lá.
3: O Santos confirma hoje. Mas, vamos ver. É, Brasileirão da Série B, Juventude e Avaí. E Avaí, o Avaí que faz coisa, está invicto a 3 partidas, mas pega um Juventude em casa, mesmo com a Juventude vindo aí numa queda de produção, é sempre perigoso lá na Serra Gaúcha, né?
4: É sempre perigoso, mas é o seguinte, se o Avaí ganhar o jogo de hoje, ele sai da zona de rebaixamento, isso é muito importante.
3: E aí a torcida se empolga.
4: Ah, sim.
3: Tá certo, final do programa. Até amanhã, Antônio Faustino.
4: Abraço, Paulo. Até amanhã, se Deus quiser.
3: Pra você que esteve conosco, aquele abraço. Muito obrigado. Amanhã, 18h30, temos um novo encontro marcado aqui na Super Tubá. Tchau, galera. Até lá.
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0: noticiamos com profundo pesar o falecimento do senhor Adelaudio José Florentino, carinhosamente conhecido como Zé Gordo. Era esposo de Dona Terezinha e pai do Frei Mário Osvaldo. Seu velório ocorrerá na capela mortuária, nos fundos da Igreja Matriz, com celebração de exéquias nesta quarta-feira, 29 de julho, às 5 horas da tarde, na Igreja Matriz, São João Batista, seguida de sepultamento. 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

0: noite. Acolhemos a todos com muito carinho, iniciando nossa Santa Missa. Em nome do Pai, do Filho e do Espírito Santo. Que a graça e a paz de Deus, que é Pai, o amor de Jesus Cristo e a comunhão do Espírito Santo estejam convosco.
1: Bendito seja Deus que nos reuniu no amor de Cristo.
0: Confiantes no amor de Cristo que nos perdoa, apresentemo-nos humildemente, identificando nossos pecados, e deles peçamos perdão.

0: Deus Todo-Poderoso, tenha compaixão de nós, perdoe os nossos pecados e nos conduza à vida eterna.
1: Amém.
0: Oremos. Ó Deus, amparo dos que vós esperam. Sem vós nada tem valor, nada é santo. Multiplicai em nós a vossa misericórdia, para que, conduzidos por vós, usemos agora de tal modo os bens temporais, que possamos aderir desde já os bens eternos. Por nosso Senhor Jesus Cristo, vosso Filho, que é Deus, e convosco vive e reina, na unidade do Espírito Santo, por todos os séculos dos séculos.
2: Leitura do livro do profeta Jeremias. Derramem lágrimas meus olhos, noite e dia sem parar, porque um grande desastre feriu a cidade, a jovem filha de meu povo, um golpe terrível e violento. Se eu sair ao campo, vejo cadáveres abatido à espada. Se entrar na cidade, deparo com gente consumida de fome. Até os profetas e sacerdotes andam à toa pelo país. Acaso terás rejeitado Judá inteiramente, ou te desgostastes deveras de Sião? Por que então não feristes tanto? Por que então nos feristes tanto que não há meio para nos curarmos? Esperávamos a paz e não veio a felicidade. Contávamos com o tempo de cura e não nos restou senão consternação. Reconhecemos, Senhor, a nossa impiedade, os pecados de nossos pais, porque todos pecamos contra ti. Mas, por teu nome, não nos faça sofrer a vergonha suprema de levarmos a desonra ao trono de tua glória. Lembra-te, não quebres a tua aliança conosco. Acaso existe entre os ídolos dos povos os que podem fazer chover? Acaso pode os céus mandar-nos as águas? Não és tu o Senhor nosso Deus que estamos esperando? Tu realizas todas essas coisas. Palavra do Senhor.
1: Graças a Deus.

0: Salmo responsorial. Por vosso nome e vossa glória, libertai-nos.
1: Por vosso nome e vossa glória, libertai-nos.
0: Não lembreis as nossas culpas do passado, mas venha logo sobre nós vossa bondade, pois estamos humilhados e em extremo. Por nosso nome e vossa glória, libertai-nos. Ajudai-nos, nosso Deus e Salvador. Por vosso nome e vossa glória, libertai-nos. Por vosso nome, perdoai nossos pecados.
1: Por vosso nome e vossa glória, libertai-nos.
0: Até vós chegue o gemido dos cativos. Libertai com vosso braço poderoso os que foram condenados a morrer. Por vosso nome e vossa glória, libertai-nos. Quando a nós, vosso rebanho e vosso povo, celebraremos vosso nome para sempre. De geração em geração vos louvaremos.
1: Por vosso nome e vossa glória, libertai-nos.

0: O Senhor esteja convosco.
1: Ele está no meio de nós.
0: Proclamação do Evangelho de Jesus Cristo segundo Mateus.
1: Glória a vós, Senhor.
0: Naquele tempo, Jesus deixou as multidões e foi para casa. Seus discípulos aproximaram-se dele e disseram: explica-nos a parábola do joio. Jesus respondeu: aquele que semeia a boa semente é o filho do homem. O campo é o mundo. A boa semente são os que pertencem ao reino. O joio são os que pertencem ao maligno. O inimigo que semeou o joio é o diabo. A colheita é o fim dos tempos. Os ceifadores são os anjos. Como o joio é recolhido e queimado ao fogo, assim também acontecerá no fim dos tempos. O filho do homem enviará seus anjos, e eles retirarão do seu reino todos que fazem outros pecarem e os que praticam mal, e depois os lançarão na fornalha de fogo. Ali haverá choro e ranger de dentes. Então os justos brilharão como o sol no reino de seu pai. Quem tem ouvidos para ouvir, ouça. Palavra da salvação. Podemos sentar um pouquinho, minha irmã, minha irmã. Uma pequena reflexão para esta noite de terça-feira. Hoje, Evangelho de Mateus, capítulo 13. Todo o capítulo 13 de Mateus nos fala da parábola do reino. Ontem, se você leu o Evangelho, falava do grão de mostarda e também falava da pesca, do pescador que recolhe os peixes. E ontem também falava do fermento. Hoje o Evangelho nos chega ao ponto em que Jesus, ao chegar em casa, possivelmente já fadigado das suas pregações, e o povo vem atrás de Jesus para ouvir, ele chega em casa cansado, mas os apóstolos pedem a Jesus que os explique o que é o joio. E hoje nós temos a oportunidade de entender que quem conhece um pouquinho de agricultura sabe que o joio e o trigo é quase igual. A única coisa que você vai diferenciar o joio do trigo é quando o trigo ele dá a semente, dá os seus frutos, o vento vem e derruba o trigo pelo peso da semente. Já o joio não. O joio ele fica em pé. Se você pegar um joio, você mexe ele, cai somente palha. Se você pegar o trigo, fazer a mesma coisa, a semente cai. Olha, interessante que a nossa vida muitas vezes também é rodeada de joios. É claro que nós devemos ser a cada dia em nossa vida a semente boa. Assim como Jesus fala aí, quem semeia boa semente é o Filho de Deus. Daí nós nos furtamos e deixamos para depois para pregar o Evangelho. Deixamos para depois para ser a semente boa. A semente boa deve ser plantada hoje. A semente boa deve ser colhida hoje. A nossa resposta deve ser dada a Deus hoje. Por quê? Amanhã possa e nós estaremos aqui. O amanhã não pertence a nós. Ainda há pouco já foi passado. Estamos no presente. O presente agora. O momento de eu e você sermos o trigo, sermos a boa semente que cai em terra boa, aquela semente que diz o Evangelho de Mateus também, na primeira parábola do capítulo 13, ele fala da semente. A nós devemos ser aquela semente que é semeada em terra boa. Diz o Evangelho que a semente boa, ela produz 160 e 30 frutos por semente. Devemos ser isso. Semente boa. Não joio. Não espalhar a maldade. Porque quem espalha maldade é o maligno. Quem diz para deixar para amanhã é o maligno. Seria a mesma coisa que você estar em casa hoje, antes da missa, e pensar assim: não, hoje não vou à missa. Vou deixar para amanhã. Já ali é o diabo ia tentando. Deixa para amanhã. Hoje não. deixe para amanhã. Mas você é convidado a sair de sua casa, se disponibilizar a sair do seu conforto e vir ao encontro dele. Isso é a semente boa. O terreno é aqui. O que conta a nós também é colocarmos terra, colocarmos o adubo ao redor da semente. Esse adubo é a oração. Creio em Deus Pai,
2: foi concebido pelo poder do Espírito Santo, nasceu da Virgem Maria, padeceu sob Pôncio Pilatos, foi crucificado, morto e sepultado, desceu à mansão dos mortos, ressuscitou ao terceiro dia,
1: subiu aos céus, está sentada à direita de Deus Pai Todo-Poderoso, de onde há de julgar os vivos e os mortos. Creio no Espírito Santo, na Santa Igreja Católica, na comunhão dos santos, na remissão dos pecados, na ressurreição da carne, na vida eterna. Amém.
3: Cheios de confiança, imploremos o auxílio do Senhor em nossas necessidades, rezando juntos. Ajudai-nos, nosso Deus e Salvador.
4: Ajudai-nos, nosso Deus e Salvador.
5: Pelos bispos, padres, diáconos e religiosos, para que auxiliem os filhos da Igreja a viverem em espírito de constante vigilância e de renúncia às obras do mal, rezemos.
4: Ajudai-nos, nosso Deus e Salvador.
5: Pelos governantes do nosso país, para que sejam conscientes da sua responsabilidade e se sintam impulsionados a fazer sempre o bem, rezemos.
4: Ajudai-nos, Senhor, nosso Deus e Salvador.
5: Pelos cristãos, leigos e leigas, para que em meio das atividades pastorais e missionárias, jamais se esqueçam de valorizar o cuidado com a vida sacramental, rezemos.
4: Ajudai-nos, nosso Deus e Salvador.
3: Tudo isso, ó Pai, te pedimos através de teu Filho, na unidade do Espírito Santo.
1: Amém.
3: Podemos sentar para o ofertório. Nesse final de semana, nós fizemos uma campanha para um padre lá da Angola. Tem dois padres aqui agora da Angola, o Pedro e o Paulo. São dois gêmeos. O Paulo já mora aqui, o Paulo Rossi. E o Pedro veio visitá-lo. E aí, conversando com eles, a situação lá da Angola, onde eles são missionários, não é fácil. Eles têm, na paróquia, 177 comunidades. De 15 a 40 quilômetros é a distância. E essa distância é feita a pé, porque eles não têm carro. E nós, enquanto diocese, cada paróquia está fazendo uma campanhazinha para a gente conseguir, no retorno dele, agora, para fazer 25 anos de padre, que lá ele possa ter um carrinho para percorrer todas essas distâncias com tantas comunidades. Então a oferta de hoje é para lá. Se você veio e pode fazer alguma coisa, faça.

0: Deus, para que o meu e o vosso sacrifício seja aceito por Deus Pai Todo-Poderoso.
1: Receba, ó Senhor, por tuas mãos este sacrifício, para a glória do seu nome, para o nosso bem e de toda a santa igreja.
0: Aceitai, Senhor, nós vos pedimos os dons que recebemos de vossa generosidade e que agora vos apresentamos, para que estes santos mistérios, pelo poder da vossa graça, nos santifiquem na vida presente e nos conduzam à felicidade eterna. Por Cristo nosso Senhor. O Senhor esteja convosco.
1: Ele está no meio de nós.
0: Corações ao alto.
1: O nosso coração está em Deus.
0: Demos graças ao Senhor nosso Deus.
1: É nosso dever e nossa salvação.
0: A verdade é digno e justo. É nosso dever e salvação dar-vos graças sempre em todo lugar, Senhor Pai Santo, por vosso amado Filho Jesus Cristo. Ele é a vossa palavra, pela qual tudo criastes. Ele é o nosso Salvador e Redentor, que se encarnou pelo Espírito Santo e nasceu da Virgem Maria. Ele, para cumprir a vossa vontade e adquirir para vós um povo santo, estendeu os braços na hora da sua paixão, a fim de vencer a morte e manifestar a ressurreição. Por isso, com os anjos e todos os santos, proclamamos vossa glória, cantando a uma só voz.

0: verdade, ó Pai, vós sois santo e fonte de toda santidade. Santificai, pois, estes dons, derramando sobre eles o vosso Espírito, a fim de que se tornem para nós o corpo e o sangue de nosso Senhor Jesus Cristo.
1: Enviai o vosso Espírito Santo.
0: Estando para ser entregue, abraçando livremente a paixão, Jesus tomou o pão, pronunciou a bênção de ação de graças, partiu e o deu a seus discípulos, dizendo: tomai todos e comei, isto é meu corpo, que será entregue por vós.

mesmo modo, ao fim da ceia, ele tomou o cálice em suas mãos, deu graças novamente e o deu a seus discípulos, dizendo: tomai todos e bebei, este é o cálice do meu sangue, o sangue da nova e eterna aliança, que será derramado por vós e por todos para a remissão dos pecados. Fazei isto em memória de mim.

0: Mistério da fé.
1: Anunciamos, Senhor, a vossa morte e proclamamos a vossa ressurreição. Vinde, Senhor Jesus.
0: Celebrando, pois, o memorial da morte e ressurreição do vosso Filho, nós vos oferecemos, ó Pai, o pão da vida e o cálice da salvação. E vos agradecemos, porque nos tornastes dignos de estar aqui na vossa presença e vos servir.
1: Aceitai, ó Senhor, a nossa oferta.
0: Suplicantes, vos pedimos que, participando do corpo e sangue de Cristo, sejamos reunidos pelo Espírito Santo num só corpo.
1: O Espírito nos una num só corpo.
0: Lembrai-vos, ó Pai, da vossa Igreja, que se faz presente pelo mundo inteiro, que ela cresça na caridade, em comunhão com o Papa Leão, com o nosso Bispo Adilson, os bispos do mundo inteiro, os presbíteros, os diáconos e todos os ministros do vosso povo.
1: Lembrai-vos, ó Pai, da vossa Igreja.
0: Lembrai-vos também, na vossa misericórdia, dos nossos irmãos e irmãs que adormeceram na esperança da ressurreição, especialmente aqueles lembrados no início da Santa Missa, e todos que partiram desta vida. Acolhei-os junto a vós, na luz da vossa face.
1: Concedei-lhes, ó Senhor, a luz eterna.
0: Enfim, nós vos pedimos, tende piedade de todos nós, e dai-nos participar da vida eterna, a Virgem Maria, Mãe de Deus, São José, seu esposo, os apóstolos e todos os santos que nesse mundo viveram na vossa amizade, a fim de vos louvarmos e glorificarmos por Jesus Cristo, vosso Filho. Por Cristo, com Cristo e em Cristo, a vós, Deus Pai Todo-Poderoso, a unidade do Espírito Santo, toda honra e toda glória, por todos os séculos dos séculos.
1: Amém.
0: Pai nosso,
2: que estais no céu, santificado seja o vosso nome. Venha a nós o vosso reino. Seja feita a vossa vontade, assim na terra como no céu. O pão nosso que cada dia nos dai hoje. Perdoai as nossas ofensas, assim como nós perdoamos a quem nos tem ofendido. E não nos deixeis cair em tentação, mas livrai-nos do mal.
0: Livrai-nos de todos os males, ó Pai, e dai-nos hoje a vossa paz. Ajudados pela vossa misericórdia, sejamos sempre livres do pecado e protegidos de todos os perigos, enquanto aguardamos a feliz esperança e a vinda do nosso Salvador Jesus Cristo.
2: Vosso é o reino, o poder e a glória para sempre.
0: Senhor Jesus Cristo, dissestes aos vossos apóstolos: eu vos deixo a paz, eu vos dou a minha paz. Não olheis os nossos pecados, mas a fé que anima a vossa Igreja. Dai-lhe, segundo o vosso desejo, a paz e a unidade. Vós que sois Deus com o Pai e o Espírito Santo.
1: Amém.
0: Que a paz do Senhor esteja sempre convosco.
1: O amor de Cristo nos uniu.
0: Cordeiro de Deus,
1: que tirais o pecado do mundo, tende piedade de nós. Cordeiro de Deus, que tirais o pecado do mundo, tende piedade de nós. Cordeiro de Deus, que tirais o pecado do mundo, dai-nos a paz.
0: Felizes somos nós convidados à ceia do Senhor. Eis o Cordeiro de Deus que tira o pecado do mundo.
1: Senhor, eu não sou digno de que entreis em minha morada.
0: Mas dizei uma palavra
1: e serei salvo.
0: O corpo e o sangue de Cristo nos guarde para a vida eterna.
1: Amém.

0: Mas hoje vamos para a oitava noite e quero convidar o meu amiguinho lá para vir aqui acender a vela. É? Ele disse que hoje ele vinha aqui acender uma vela. Quero só ver. Vem cá, ajuda o padre. Acender uma vela para a família dele. É? Olha só. Vamos acendendo velas aqui. Mais uma. Põe a sua agora. Isso, agora duas, para o pai e para a mãe. É? O que tu queria pedir para o pai e a mãe?
1: Eu queria para o pai uma pulseira.
0: Ah, uma pulseira? Então tu vai ganhar a pulseira. Tem mais gente que vai botar aqui, ó. Quem mais quer uma pulseira é pra chegar até aqui e botar, né? Tá certo, ele usou o microfone para pedir o que ele está esperando. Diácono, 2 anos de serviço, de doação, de entrega e iniciando. É, tu podia ter sido padre, ele ficou quantos anos no seminário? 3 anos. 3? Ah, só 3? 3, né? Que ano que foi?
2: 80, 81, 82.
0: Então tá, aí depois casou
2: e... Casei, tenho uma minha esposa e 2 filhas.
3: E o neto tá pra vir.
2: E o neto tá chegando.
0: Não tem cara de vô ainda não, desculpe. Pelo sinal da Santa Cruz, livra-nos Deus nosso Senhor Jesus Cristo de todos os nossos inimigos. Vinde, ó Deus, em nosso auxílio.
4: Socorrei-me sem demora.
0: Mãe querida, Senhora de Fátima, Mãe que jamais desampara um filho ou uma filha triste.
4: Mãe de ternura, cuja intercessão providente nunca falha, como não falhou no casamento em Caná da Galileia. Vós bem conheceis todas as minhas situações de aflição, tristeza, dor ou abandono. Hoje coloco em vossa

0: mãos divinais a intenção pela qual estou fazendo esta novena.
1: Você que aqui está, renove a sua intenção. Você que acompanha pela Rádio Tubá, faça também. Eu sei que tem pessoas que todas as terças estão sintonizados e acompanhando a Santa Missa. Atendei-me, Mãe de amor, na misericórdia do vosso
0: Espírito, e intercedei por mim diante do trono do Cordeiro Jesus, conquistando junto ao Pai Celeste as graças que tanto necessito. Amém.
1: Nós estamos hoje na oitava.
2: Nossa Senhora de Fátima, cuida de mim. Nossa Senhora de Fátima, cuida de mim. Nossa Senhora de Fátima,
0: cuida de mim.
2: Nossa Senhora de Fátima,
0: cuida de mim.
2: Nossa Senhora de Fátima,
3: cuida de mim.
2: Nossa Senhora de Fátima,
3: cuida de mim.
2: Nossa Senhora de Fátima,
0: cuida de mim.
2: Nossa Senhora de Fátima,
0: cuida de mim.
2: Nossa Senhora de Fátima,
0: cuida de mim.
2: Nossa Senhora de Fátima,
0: cuida de mim.
1: Ó Senhora minha,
0: ó minha mãe, eu lhe ofereço por toda vós, em prova da minha devoção para convosco, eu vos consagro nesta noite os meus olhos, os meus ouvidos, a minha boca, o meu coração, inteiramente todo o meu ser. E porque assim sou vossa, ó incomparável Mãe, guardai-me e defendei-me, como bem de propriedade vossa. Amém.
1: Rogai por nós, Santa Mãe de Deus,
0: para que sejamos dignos das promessas de Cristo.
1: Nossa Senhora de Fátima,
0: rogai por nós.
1: Passamos agora a bênção da saúde. Como é bom a gente se sentir bem, sem dores, sem tristeza, mas com ânimo. Problemas todos temos e teremos. Temos que ter força para enfrentar cada um deles. Então tire a chave da sua casa, a chave do seu carro, a sua carteira, na sua telinha, coloque aquela imagem da sua família que você gostaria de trazer presente nesse momento. A nossa proteção está no nome do Senhor,
0: que fez o céu e a terra.
1: O Senhor esteja convosco.
0: Ele está no meio de nós.
1: Pai de infinita bondade, olha aí o teu povo reunido aqui nesta noite. Que cada um possa receber de Deus aquilo que tanto merece. Estendei também essa bênção a todos aqueles que estão sintonizados e aqueles que moram aqui na redondeza da paróquia onde nós estamos. Dai saúde do corpo, da mente e do coração. Com as bênçãos do Pai e do Filho e do Espírito Santo.
0: Amém.

0: Nós queremos chamar aqui na frente o Salésio, a Bernadette, Junei e a Silei aqui. Vamos chegar aqui na frente. Parece que vocês estão aniversariando. Vamos ver qual é o tipo de aniversário. Estão lá? Cadê os dois? Vamos lá. E o Diácono também. Direito está doente? Alvorei está doente? Vocês estão fazendo aniversário de casamento? Quantos anos?
1: 46.
2: 47.
0: Ele está só 46 contigo, tá? E você 47. Depois a gente conversa em casa, né? Na verdade é um treinamento dos 50 anos, né? Porque os 50 é que aí o boi cai inteiro na brasa, né? Não. Brasa é fácil de fazer e boi também é fácil de criar. Vem aqui na frente. 47. É 47 ou 46? 47. Vamos lá. Os parabéns.

0: muita saúde e paz esses 47 anos de vida. Oremos. Recebemos, Senhor, o divino sacramento, memorial perpétuo da paixão do vosso filho. Concedei, nós vos pedimos, que sirva para a nossa salvação o que ele mesmo nos deixou em seu inefável amor. Por Cristo nosso Senhor.
1: Amém.
0: O Senhor esteja convosco.
1: Ele está no meio de nós.
0: Abençoe-vos o Deus Todo-Poderoso, o Pai, Filho e Espírito Santo.
1: Amém.
0: Uma boa noite, vamos em paz e o Cristo nos acompanhe.
2: Graças a Deus.

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Jesus e foi para casa. Seus discípulos aproximaram-se dele e disseram: explica-nos a parábola do joio. E Jesus respondeu: aquele que semeia boa semente é o filho do homem, o campo é o mundo, a boa semente são os que pertencem ao reino, o joio são os que pertencem ao maligno. O inimigo que semeou o joio é o diabo. A colheita é o fim dos tempos. Os ceifadores são os anjos. Como o joio é recolhido e queimado ao fogo, assim também acontecerá no fim dos tempos. O filho do homem enviará os seus anjos e eles retirarão do seu reino todos os que fazem outros pecar e os que praticam o mal. E depois os lançarão na fornalha do fogo, e ali haverá choro e ranger de Deus.

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1: Está no ar a voz do Brasil. As notícias do governo federal que movimentaram o país no dia de hoje.
2: Olá, boa noite.
1: Boa noite para você que nos acompanha em todo o país.
2: Terça-feira, 28 de julho de 2026.
1: Vamos aos destaques na Voz do Brasil.
2: Saúde e bets.
1: Campanha orienta sobre riscos das apostas online e atendimento em saúde mental no SUS.
2: Em entrevista, Marcelo Quimatti, do Ministério da Saúde, comenta sobre o impacto das bets e o apoio para quem quer parar de jogar.
3: Uma incidência muito maior de transtornos de humor, como transtornos depressivos, transtornos de ansiedade, entre pessoas que jogam e principalmente aquelas que desenvolvem algum tipo de jogo patológico, e se trata de fato de um fenômeno novo que ele tem que ter uma atenção no campo da saúde mental.
1: Tecnologia na palma da mão. Mais de 177 milhões de pessoas usam o GovBR.
2: Hoje vamos falar sobre os níveis da conta e como ter mais segurança e acesso a todos os serviços. Carlos Oliveira.
4: Aumentar o nível da conta GovBR amplia a segurança e a quantidade de serviços que podem ser acessados na plataforma.
1: Do campo ao laboratório, cientistas da Amazônia sequenciaram pela primeira vez o genoma do açaí.
2: A descoberta abre caminho para melhorar a produtividade, garantir mais resistência, além da geração de novos produtos. Gabriela Noronha.
5: O trabalho é resultado de uma parceria entre